0: O embalo do piseiro com Wesley Safadão e Rei Vaqueiro Displicente. Teve indicação da Simone, Ferrugem de Faculdade Havaianas. E abrimos a tua sequência musical com Gloria Groove e Ana Carolina. A trilha sonora da tua noite. Nesta segunda-feira, 22 de junho, segunda-feira fria, lá fora 9 graus. Sensação térmica de 6 graus.
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0: 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As baladas românticas passam por aqui. 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Agora 9h26. A Regina está lá no Balneário dos Prazeres. Está curtindo a programação? Para ela está rodando Izezo e Simone Mendes. O erro não é seu. 9h26, tá frio, né? 9 graus. Boa noite.

0: Zé Neto e Cristiano, Cadeira Cativa, rola pra você também. Zezé e Simone Mendes, O Erro Não É Seu. Sequência musical pra você, fazendo a tua trilha sonora nessa segunda-feira. Fechando aí mais um bloco.
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0: Bora comigo até as duas da madrugada. Lembrando que a tua participação vale aí no 3232-2303. WhatsApp 991647867. Faltando agora 28 para as 10.
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4: Previsão do tempo.
5: A terça-feira terá predominância de tempo firme e baixa temperatura. Os ventos serão fortes e moderados, com a umidade relativa do ar em média de 60%. A mínima será de 4 graus em Rio Grande e 3 graus em Pelotas e São Lourenço do Sul. Durante a tarde, a máxima será de 12 graus em toda a região sul do estado. Com informações do Instituto Nacional de Meteorologia, INMET.
1: Previsão do tempo.
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0: 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Agora, quando estão faltando 24 minutos para as 10. Hoje, 22 de junho já, hein? Passando muito rápido. Temperatura lá fora 9 graus aqui na região. Sensação térmica aí de 6. Quero aproveitar e mandar um abraço aí para a galera que está trabalhando aí nessa noite gelada de segunda-feira. Para a galera aí dos motoristas que estão levando na carona. Pessoal da portaria, da vigilância, hospitais, indústrias. O pessoal e os caminhoneiros, um abraço aí para toda a galera da Contracan, também o pessoal que está aí na Barra. Os operadores de máquina também curtindo a programação. A turma dos motoristas de aplicativo, um abração para todos eles, taxistas também. Pessoal aí dos mercados que ainda estão abastecendo, o pessoal da padaria está preparando a saída e outros estão chegando. Um abraço aí para o pessoal também das farmácias que vão virar à noite. E todos aqueles que mantêm a cidade funcionando, enquanto muita gente está em casa aí, curtindo aí o quentinho no seu cobertor, no seu café. Trabalho tranquilo, hein? Seguro na noite pra você. Ligado aqui na 105,9. A tua participação é pelo 3232-2303. Está liberado. Você pode ligar pra cá e bater um papo comigo, como fez a Damiana. Ligou mais cedo, bateu um papo comigo. Já a Zeferina pediu música. O Oscar ligou, mas também já mandou mensagem de WhatsApp aí. Conseguiu mandar mensagem? Já Margarete pelo WhatsApp, 991647867, mandou aquele boa noite, tá curtindo a programação, diz que tá bem, relaxada, quentinha em casa. Ah, Lourdes Marquinhos, tô esperando o alô. Opa, mas já mandei um alô, vamos fazer o seguinte, um alô dose dupla aí pra vocês, tá bem? Lourdes, aí a sua mamãe Yolanda, outro alô, alô dose dupla pras duas, hein? Um beijão pras meninas aí, na Castela, curtindo a nossa programação. Quem tá ligado com a gente também é o meu querido Zé Saraiva, Zé Augusto, feliz da vida, com a filhota lá nos Estados Unidos, envergando a bandeira do Internacional, torcendo pelo Brasil. Tá bem, ninguém é perfeito. Grande Zé, um abração pra você. Marquinhos, gostaria de escutar aí, Gustavo Lima, por favor, um grande abraço, outro abração pra você. 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Yasmin Santos, um novo sucesso com Raça Negra. Menina Mulher. Agora faltando aí 22 para as 10. A tua trilha sonora tá aqui.
1: Luiz, me diz uma coisa.

Ô Marquinho, eu quero ouvir a Simone Mendes, se for possível. Tá? Oferecer pra Simone, a Maria, a Mari, no Uruguai. Tá bom? Tchau.

gostoso aí com Simone Mendes, beleza ignorante. Pedindo aí duas caras, também rolou pra você. O Arrocha de Boteco, o Natanzinho Lima, Voando Baixo. E abrimos aí com o novo sucesso de Yasmin Santos, Raça Negra, Menina Mulher. É a trilha sonora da tua segunda-feira aqui pela 105,9 Cultura Zona Sul. Integrando aí a Zona Sul, conectada contigo 24 horas, hein? Bora comigo aí até as 2 da manhã. Lembrando que ainda hoje, à meia-noite e à 1 da madrugada, aquele som atemporal que marcaram décadas, passam por aqui. Clássico da noite, à meia-noite internacional e à 1 nacional. Pra você matar a saudade aí, curtir aqueles sons atemporais que fizeram sucesso. Olha, quero mandar um beijão especial aí para o pessoal que tá ligado, pro pessoal que tá interagindo comigo, pessoal que sempre lembra também. Um grande abraço aí pra galera lá da pizzaria. O Dog do Alemão, pra Alessandro, ele disse: não te abandonei, até parece. Grande abraço aí pra vocês também, o pessoal lá, o Maicon Sullivan. E a Lid, sempre ligado aí junto com o Mateuzão. A turma toda ligada com a gente, sempre mandando aquele abraço especial. Eles estão sempre ligados com a gente. Ao meio-dia lá no Plaza Grande, direto. Viu? Já acompanhei. Também ligado com a gente a Angélica Ubatuba, publicitária. Grande amiga, um beijão para você, Angélica. Continue interagindo, participe. 991647867. A Raquel disse que está na escuta. Está curtindo a programação, pede mais uma do Gustavo Lima. Mas tem que ser aquela Homem Vagabundo, hein? Que maldade, pra que fazer isso com os coitadinhos? Eu não sou vagabundo. Depois vamos saber. Taicia, meu Vet Fine. Agora faltando aí 10 para as 10.

0: trilha sonora da tua segunda-feira é aqui, Sia! 1,50m, mas o talento é de 3m. The Matt Fire. Pra você aqui na 105,9. Quero mandar um beijão muito especial. Ela já é novinha e tem bom gosto. Tá ligado aí na 105,9. A Ana, beijão aí pra Ana. A Ana Capri, ela que tá junto com a nossa colega a Capri, me levando na carona, tá lá com direito a foto e tudo, sintonizando a 105,9. Um beijão pra vocês, a menina, a Capri, que ela está todas as terças e quintas aqui no De Volta Pra Casa. Então, um beijão aí pra Capri, a Ana Capri, ligado com a gente. Elas pedem aquela, toca aquela, capataz.
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0: Nossa, minha major. Tá aí o romantismo do Eu Te Esperarei. Agora faltando aí 6 para as 10. Boa noite.

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0: fechando mais um bloco pra você com papas na língua, por ingratidão. Falou também Tawane, Breno Major e Som de Faculdade. Toca aquela, capataz. Eu te esperarei pedindo aí da Capri, também da Aninha Capri, que estamos levando de carona. Beijo, meninas. E abrimos aí com a pequeníssima Cia, Valvete Fire, foi a sequência musical pra você aqui na 105,9. Bora pro intervalo, porque depois do intervalo tem muito mais pra você. Até as duas, bora comigo.
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0: Cultura 10 e 2, boa noite.
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4: A seleção brasileira segue a preparação para o confronto decisivo contra a Escócia pela última rodada do Grupo C da Copa do Mundo. A principal novidade do treino de domingo foi a participação completa de Neymar no treinamento realizado em Nova Jersey. O camisa 10 trabalhou normalmente com o restante do elenco pela primeira vez desde o início da competição e pode finalmente fazer sua estreia no Mundial na partida de quarta-feira. Por outro lado, o técnico Carlo Ancelotti não poderá contar com Rafinha. O atacante teve confirmada uma lesão muscular na coxa direita e está fora do duelo. Agora, a comissão técnica vai quem será o substituto no ataque. Luiz Henrique e Rayan aparecem como os principais candidatos à vaga de Rafinha. Após a goleada por 3-0 sobre o Haiti, o Brasil assumiu a liderança do Grupo C, empatado em pontos com Marrocos, mas à frente no saldo de gols. Com 4 pontos conquistados, a seleção está muito próxima da classificação para a próxima fase e depende apenas de um empate diante dos escoceses para garantir a vaga sem depender de outros resultados. A partida entre Brasil e Escócia acontece na quarta-feira, às 7 horas da noite, pelo horário de Brasília. Este foi o Bola na Copa, fique ligado.
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Opa, tô de volta! Agora, quando são 10 horas 8 minutos, agora virando 10 e 9. Boa noite para você que tá ligando o rádio só agora. Esse é o Noturno 105,9, de segunda a sextas-feiras, das 9 até as 2 da manhã. É o programa aí que conquistou a tua noite, agora invadindo também a madrugada. Aos sábados, seguimos aí das 7 da noite até meia-noite, e aos domingos, das 9 da noite até meia-noite, 7 dias da semana, fazendo aí para você a tua trilha sonora noturna. Quero mandar um abraço especial para a galera que está dirigindo, para o pessoal que está gastando pneu e faturando algum. Nossos motoristas de aplicativo aí. Boa noite para você, que legal estar me levando na carona. Um beijão especial também para o pessoal que comanda aí, né? O pessoal aí de monitoramento dos aplicativos. O grupo aí da Alcatel, um abraço aí para todos os Alfas. Também tem os Corujas todos ligados. A galera do Zé Buscapé, tem os Águias. E também o Pai Itaon, pessoal aí gastando pneu, fazendo o seu kit família do dia a dia. Um grande abraço para você, motorista de aplicativo cruzando a cidade. Pelo 3232-2303, você participa, você interage. A Zefinha ligou para cá, tá curtindo a programação e tá pedindo aí Péricles com Ferrugem. Falta de amor. Agora 10h10, boa noite para você.

0: Boa noite, Marquinhos.
1: Esse vinho é gostoso, hein?
0: Estar com Maiara e Maraísa. Já não sei mais nada. Te desejo uma ótima noite para ti, para os ouvintes, Maranhense, São Carlos, São Paulo.
1: Você vai lá que a Maiara vai dar uma aula para nós agora, vai?

0: na sequência musical, Mário Maraíza, Nayara e Fred, Fabrício. Também teve Sem Resenha no Pagonejo. E abrimos aí a sequência musical pra você aqui pela 105,9.
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0: Bora comigo até as 2 da madrugada, hein? Bom, e aí, vamos falar de Copa do Mundo? É brincadeira, hein? Hoje a Argentina voltou a vencer e mais uma vez o nome do jogo foi ele, Lionel Messi. Impressionante, com aí os 39 anos, o craque argentino continua decisivo. Tem jogador aí que passa 90 minutos procurando gol. Com o Messi é diferente, parece o contrário ao gol que procura ele. Quando a bola chega na área, a sensação é de que alguma coisa vai acontecer. E aconteceu de novo. Messi chamou a responsabilidade, liderou a Argentina e mostrou que o talento não tem prazo de validade. Enquanto isso, a França também fez sua parte.

A gente venceu o Iraque aí por 3-0, confirmando favoritismo, seguindo firme na competição. A Copa vai avançando e os grandes candidatos ao título começam a mostrar as suas credenciais. Já a nossa seleção brasileira de futebol tem mais uma partida decisiva na Copa do Mundo, nesta quarta-feira, 24 de junho, às 19h, contra a seleção da Escócia. O Brasil vai embalado após a vitória de 3-0 sobre o Haiti. E lidera a disputa aí do Grupo C. Agora terá aqui pela frente a Escócia, que também venceu na estreia e promete dar trabalho.

0: falou, cara. Esse é o futebol brasileiro. O Limpo bateu o gol.
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10 na mente. Esse é o nosso embaixador Gustavo Lima, bebê. Mas que rola pro nosso amigo Zé Saraiva, curtindo a programação. Cadê nós? Também abrimos aí com o Dilcinho, uma partida de futebol. Essa doida tá bem. E aí, torcendo pelo Brasil. Essa quarta-feira, a partir das 19 horas. Brasil e Escócia. Agora, quando são 10h29, boa noite pra você. Bora pra mais um intervalo, já voltamos na sequência. Ah!

0: Previsão do tempo. Previsão do tempo.
1: A terça-feira terá predominância de tempo firme e baixa temperatura. Os ventos serão fortes e moderados, com a umidade relativa do ar em média de 60%. A mínima será de 4 graus em Rio Grande e 3 graus em Pelotas e São Lourenço do Sul. Durante a tarde, a máxima será de 12 graus em toda a região sul do estado. Com informações do Instituto Nacional de Meteorologia, INMET.
0: Previsão do tempo.
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4: É nós, juntos e misturados, agora quando são 10 horas 31 minutos, hoje segunda-feira fria. Atualizando a temperatura nesse momento. Segundo RG Pilots, praticagem da barra. 7 graus e 3 décimos, sensação térmica de 2,8 ali na zona litorânea pela barra. Já aqui na Buarque de Macedo, nesse momento 8 graus, sensação térmica de 5. Tá frio, noite fria, aquece o corpo para um café quente, bom chimarrão, cobertor e uma boa companhia. O noturno 105,9 é bom demais, né? 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Continua a tua participação, a tua interatividade. Manda o teu alô, peça a tua música, interaja pelo WhatsApp 991647867.
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4: E bota canhão nisso. Junto com a gente a Eliane lá na Avenida Pelotas, curtindo a programação, manda aquele jeitinho. Oi, meu anjo. Tudo bem, Marquinhos? Boa noite. Boa noite pra você. Ela continua digitando. Enquanto ela termina, tá chegando aí Grupo Menos é Mais. E pra você que é fã do Pablo, tão juntos aí, Saudade Inconveniente.
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4: Agora faltando aí 27 pras 11. Nossa.

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0: Regueira do Delon, Canto do Engenho. Olá pra você também, Henrique Juliano, Ame Tanto Que Puder. Abrimos aí com o Grupo Menos é Mais e Pablo. Saudade Inconveniente. É a sequência musical aqui pela 105,9. É o Noturno fazendo a tua trilha sonora todas as noites pra você.
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0: Bora comigo com a força aí de Vavá, Gás e Água Mineral. Lembrando que ainda hoje na programação, a partir da meia-noite e a uma da madrugada, tem o clássico da noite, aquele som atemporal que marcaram gerações. Isso e muito mais pra você nessa madrugada. Lembrando que da uma e meia até as duas, pega o lencinho e chora, neném. É, o amor está no ar. Meia hora com as baladas mais românticas estarão parando, passando por aqui. É, porque aqui, olha, a trilha sonora não para, a programação não para, é 24 horas. A partir das 2 da manhã até as 5 tem Paulo Roberto Djavan e o Insônia. Pra você que não pode, pra você que não quer dormir, pra você que tem insônia, nós também temos Insônia na Madrugada com você. E a partir das 5 da manhã, Cultura Gaúcha acorda a cidade com o melhor da música gaúcha. 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É a Cultura, integrando a Zona Sul, conectada contigo, olha, 24 horas. Serginho Moá, muito estranho. Agora faltando em 16 para as 11. 8 graus, tá frio.

0: Ah, trilha sonora dessa tua segunda-feira. Sons de faculdade. Oh, minha morena. Olá pra você também, Glória Groove Chá. E abrimos a tua sequência musical com Serginho Moá, Muito Estranho, Cuida Bem de Mim. Deixando aí mais um bloco pra você, a tua trilha sonora segunda-feira, 22 de junho. Temperatura lá fora 8 graus, tá frio. Sensação térmica de 5. Agora, quando faltam aí 7 minutos para as 11 da noite.
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0: Pois é, vai ficando por aqui, mas só a primeira parte do programa. Calma, fica triste não. Pois é, tá chegando ao final a primeira parte do programa, porque na sequência estaremos abrindo espaço para o programa Palavra de Fé, um programa da Igreja Ministério Adoradores em Cristo, hoje com a apresentação do pastor Cleiton Soares, a participação do Big Almeida. Com a força aí de Vavá, Gás e Água Mineral, eu retorno com o Noturno pós meia-noite e seguimos aí até as 2 da madrugada. Fica triste não, atendendo aí o último pedido da noite, lá Marquinhos, tudo bem? Gostaria de escutar Bruno Mars. Quero oferecer para todos os ouvintes e para você também e a todos os vigilantes. Um beijo para você e outro beijo para você que esteve comigo até agora. Espero você pós meia-noite. Combinado então? Até lá!

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2: Lionel Messi segue ampliando sua coleção de recordes na Copa do Mundo. Após igualar o alemão Miroslav Klose e se tornar o maior artilheiro da história da competição, o camisa 10 da Argentina marcou 2 gols na partida contra a Áustria nesta segunda-feira e chegou a 18 gols em mundiais, se isolando como o maior artilheiro da história das Copas. O argentino ainda pode quebrar novos recordes neste Mundial. Uma das marcas mais difíceis do futebol pertence ao francês Just Fontaine, que marcou 13 gols em uma única Copa do Mundo em 1958. Messi soma 5 gols até aqui e precisaria balançar a rede mais 8 vezes para igualar a marca histórica. Outro feito que entra no radar do argentino é o recorde de gols em mais partidas diferentes de uma mesma Copa. A marca pertence ao brasileiro Jairzinho, que marcou em todos os 6 jogos da campanha do título mundial do Brasil em 1970. Com o novo formato do torneio, Messi pode superar esse número caso mantenha a regularidade e a Argentina avance até as fases decisivas. Além disso, o craque argentino também pode ampliar ainda mais sua vantagem como maior goleador da história das Copas. Atualmente com 18 gols, Messi já deixou o Klose para trás e tenta aumentar a distância para os concorrentes que ainda estão em atividade, como o francês Kylian Mbappé. Esse foi o Bola na Copa, fique ligado.
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0: Muito bem, já estamos ao vivo com todos vocês nessa noite. Segunda-feira, hoje dia 22 de junho de 2026, você está ouvindo mais um programa Palavra de Fé aqui pela Rádio Cultura, para nós sempre. É um privilégio, é um prazer estar aqui. E nós iniciamos o programa hoje trazendo o nosso Boa Noite. Você que está no seu trabalho, você que está no hospital, você que está em casa, aonde você estiver, receba o nosso carinho e que você possa, ao decorrer desta programação, viver aquilo que ela traz como visão e como missão principal, que é propagar uma palavra de fé, de esperança e renovação para a sua vida. À minha esquerda, irmão Bira. Boa noite, irmão Bira, na paz do Senhor.
1: Na paz
0: do
1: Senhor.
0: Chegou! Parabéns! No último sábado, o irmão Bira completando mais um ano de vida, não é isso, irmão Bira?
1: Isso, pastor, agradeço.
0: Agradecemos a Deus, agradecemos a todos os irmãos que dedicam um carinho a ti, com certeza, na oportunidade que tiver, vamos te dar um abraço. Mais um ano de vida, né?
1: Mais uma primavera, como diz, né?
2: Mais um inverno.
0: Fazendo a obra de Deus, graças a Deus, né, irmão Bira? Com saúde.
1: Com saúde. Paz. E agradecer o carinho dos irmãos, principalmente o senhor, que pela mensagem que o senhor me mandou.
0: Amém.
1: E agradecer a Deus, estamos juntos, né, pastor?
0: Amém. Graças a Deus. Que muitos e muitos e muitos outros anos venham, né?
1: Vamos, venham juntos, vem.
0: Com saúde, vitória, paz.
3: Não tem pressa.
1: É verdade.
0: Vamos lá, Marquinhos.
2: Mas é um feliz aniversário, Bira. Boa noite, pastor. Boa noite, Bira. Chorão. Eu não choro, viu, gente? Ah, quando eles fazem homenagem pra mim, eu nunca chorei. Mas o Bira chora. Bira, um feliz aniversário pra ti, Bira. Que continue sempre com a gente e eu sempre zoando. Como eu zoo do Bira, né? Eu amo esse cara, sabia? Porque ele tem um baita humor. Se fosse outro, eu já tava de olho roxo. Bira, te amo. Feliz aniversário. Boa noite, pastor. Boa noite, Bira. Boa noite, ouvintes.
0: Nessa programação você pode participar conosco através da live, que nesse momento já está ativa. Vários irmãos já participando, mandando mensagem. Mas também nós temos a oportunidade de ouvir você através do WhatsApp ou ler a sua mensagem. Não é
1: isso,
0: Mobinho?
1: Isso, pastor. O WhatsApp da rádio é 53-991-647867. 53-991-647867. Para mandar mensagem de texto e gravar um áudio, deixar seu nome, que será colocado um caderno no final do programa, será feita oração especial, pastor.
0: Com certeza. O Marquinho sempre tem um recado importante na parte inicial do programa.
2: Primeiro eu quero agradecer. Vamos agradecer lá. A todos os ouvintes, a todos os internautas que seguem o Ministério Adoradores em Cristo e seguem a programação. Novamente, batemos mais um recorde de visualizações. Obrigado pelo engajamento, mas não podemos deixar a bola cair em plena Copa, né?
0: Isso aí.
2: Então, bora lá. Continuamos aí fazendo os nossos 3Cs para dar engajamento. Curta.
0: Compartilhe.
1: Comente.
0: Olha, eu quero registrar aqui já algumas participações. Um abraço para a irmã Maria Isabel de Castro Dias, a paz do Senhor. Peço oração para mim, para minha família, todos os irmãos. Gostaria de ouvir. Nós não conseguimos atender aqui o pessoal, acho que liga pelo WhatsApp, né? Somente mensagens de texto ou de voz que a gente consegue atender. Então, não vamos conseguir atender o ouvinte com ligação.
2: E para ligar é no
1: 99164.
2: Para ligar
1: 3232-2303.
0: Aí. Só mudar aí, gente. Ao invés de ligar aqui pelo WhatsApp, liga pelo número residencial. Um abraço para a irmã Maria Isabel pedindo louvor aqui do Anderson Freire. Bom retorno para casa. A irmã Linda Mar Vaguete. Boa noite, pastor. Eu peço oração para mim, minha família, todos os adoradores em Cristo. A irmã Carla Rosane Santana Fortes, trazendo sua participação também, o seu boa noite. A mim, ao irmão Bira Marquinhos, pede oração para mim, pelo pastor Gilberto, família, obreiros, família adoradores em Cristo, pela minha família, uma boa noite, um bom retorno para casa. A irmã Rosângela Sodré também ligada conosco, boa noite, pastor Cleiton, a paz. Peço oração para mim e toda a minha família. e todos vocês da rádio, seus familiares, peço oração aos irmãos adoradores em Cristo. Vamos orar então, vamos conversar com Deus, apresentar a Ele esta programação. Fecha os teus olhos se podes, vamos conversar com Deus.

0: Senhor nosso Deus, Pai Todo-Poderoso, em nome do Teu Filho amado Jesus Cristo, nesse momento oramos e intercedemos pela vida de cada um dos nossos ouvintes, cada pessoa que nesse momento está na fé, independentemente das lutas, das provas, das adversidades, independentemente das situações, das circunstâncias, meu Pai, que essa pessoa possa estar enfrentando, nós queremos aqui te apresentar a vida de cada um. Ilumina, Senhor Deus, com o seu poder, com a sua glória, derrama da sua unção sobre todos e traga vitória, meu Pai, a cada um. Eu creio, Senhor, no milagre que o Senhor pode fazer nessa noite, na mudança que o Senhor pode projetar dentro desse lar, na obra viva que só o Senhor tem o poder para realizar. E sabe, para alguns não foi um dia tão fácil, foi um dia difícil, mas está aqui agora, ouvindo, participando desse programa, e é isso que importa, meu Pai. Não olharmos para as dificuldades e olharmos para o alto, crendo que do alto virá uma resposta, uma alternativa, uma maneira de nós resolvermos os nossos problemas. Obrigado, meu Deus, por mais uma oportunidade de estar nesse estúdio, levando a sua palavra a cada vida, a cada coração, mostrando a cada um, meu Deus, que estás de braços abertos para nos ajudar, para nos socorrer, e a nossa parte é confiar no Senhor e entregar nas tuas mãos todas as nossas preocupações. Muitas vezes parte das nossas preocupações não são nossas, mas envolvem pessoas que nós amamos. Que o Senhor venha cuidar de cada uma dessas pessoas, trazer saúde plena, protegendo de todo e qualquer mal. É como diz a canção que a irmã, ela solicitou, meu Pai, a irmã Isabel, que diz que nós precisamos de Ti para que o nosso coração venha se acalmar. Então, meu Deus, acalma o coração desta pessoa. Em nome de Jesus, consagrando a água no copo, para aquele que beber com fé, receba o seu milagre. Amém.
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0: 2303, são 23 horas e 19 minutos. Amanhã nós temos uma reunião especial do grupo de jovens, às 8 horas da noite, ali na nossa igreja da São Miguel, toda a juventude reunida. Vai ser uma noite especial aí. E você que de repente é pai, você que é avô, você que é avó, você que é mãe, dê esse recado aos seus filhos, aos seus netos, a alguém próximo dessa faixa etária. 8 horas da noite ali na Coronel Camisão, número 200, esquina Alberto Torres. Nós vamos ter esse encontro especial juntamente com os jovens. Você pode ligar aqui para a rádio agora, 3232-2303, mensagens pelo WhatsApp, se tiver alguma, o irmão Bira já vai destacar para nós aqui.
1: Já tem, pastor, a irmã Rejane.
0: Vamos ouvir.
1: 18:18.
2: Pai, irmão Bira, eu queria botar meu nome na oração. Pastor Cleiton, quero pedir oração para mim, toda a minha família, Rony, família, Leandro, família, para o senhor e família, pastor Gilberto, de Laneira, os irmãos aí, família, e para o irmão Bira, que fez aniversário, que Deus abençoe, muitos anos de vida para ele. Amém.
1: Amém, meu, obrigado.
0: Graças a Deus.
1: A mensagem de texto, pastor, irmão Fábio. É, boa noite, a paz do Senhor. Um abraço a todos da rádio. Um feliz aniversário para o irmão que estava de aniversário. Peço oração para mim e para a minha família. Que Deus abençoe. Obrigado, irmão. Agora tem o áudio do... Não sei se o irmão aqui nos botou do Goiânia de Capão do Leão.
2: Paz, irmão Biro. Queria botar meu nome na oração da minha mãe Maria, do irmão... Do meu irmão André, da Tereza, para todos meus familiares de perto e longe, meus netos, meus filhos, para vocês da rádio, para todos os ouvintes. Bom retorno para casa. Que Deus abençoe.
0: Um abraço, irmã. Deus abençoe. O telefone está tocando. Alô, boa noite. Alô? Alô, quem fala?
1: Deve estar no microfone silêncio.
0: Boa noite. Não?
1: Agora tem mensagem de texto, pastor. Irmão Jorge Santana. Boa noite, pastor Creito e Bira e Marquinhos. Deus abençoe os irmãos. E agora aqui tem o áudio da irmã, a família do Évito, pastor do Norte.
3: Paz do Senhor, pastor Cleiton, irmão Bira e jovem Marquinhos, é o Everton. Eu vou botar uma mãe aqui na oração, da Ariane, do Isaías, meu irmão Hel, também para a avó, também para o senhor, também para a irmã Manuele, para o Felipe, também para o irmão Bira, também para o Marquinhos, também para todos adoradores de Cristo, para todos os ouvintes, tá bom, pastor Cleiton? E se der tempo, gostaria de pedir um louvor de joelhos, tá bom? Com a cantora Kelly Bianca. Tá bom, pastor Cleiton? Bom,
4: pra ti também.
3: Isso. E pra mim também, tá bom, pastor Cleiton? Bom retorno pra casa. Fica com Deus. Deus abençoe, pastor.
0: Abraço, Everton. Tudo de bom. Tudo de bom, meu amigão. Um abraço pra irmã Eva também. Já está na oração aqui, irmã Eva, Josiane. Já está na oração Everton. Todos vocês já estão aqui inclusos. Temos mais alguma participação, irmão Bira?
1: No momento não, pastor.
0: Vamos atender então o pedido de louvor do aniversariante, então? Vamos ouvir? Está chegando então aí, escudo, voz da verdade.

0: Muito bem, você está ouvindo Voz da Verdade, Escudo. É esse louvor aí, Mombira?
1: Conheço, gosto de louvor, adoro esse louvor.
0: Que maravilha, então tá bem. Bom, nós seguimos por aqui então. Temos 5 minutos ainda antes do momento da palavra. Você segue participando conosco. Um abraço para a irmã Maria de Lourdes, trazendo o seu boa noite, pedindo oração para toda a família, para o Iago, que está no hospital, e também para a sua família e todos os adoradores em Cristo. Parabéns ao irmão Bira. Obrigado, irmã. Deus abençoe também a irmã Rosângela Sodré, a irmã Carla Adriane. Boa noite, pastor. Eu peço oração para mim, pelos filhos, os netos, também para a Júlia e o Arthur e todos vocês. Agradeço a oração. Estou bem. Amo o Senhor. Obrigado, irmã. Deus abençoe. Um abraço para a Júlia também, todos vocês aí também, para o seu esposo, o Fábio. A gente tem um carinho muito grande por vocês. Estamos aguardando vocês aí, tá bem? A irmã Mara Fani Saldívia Vaguedi, eu digo aguardando num culto, né? Uma reunião para que a gente possa se reencontrar. A irmã Mara Fani Vaguedi, boa noite, pastor. Peço oração para mim e pela minha família. Também nós temos... vamos ver aqui, mais uma participação, deixa eu só atualizar aqui as mensagens agora sim. Você segue participando no telefone, gente, 3232-2303, nessa quarta-feira nós temos aí o encerramento da nossa campanha. Olha, você que não teve oportunidade ou, quem sabe, não conseguiu participar de nenhuma das quartas-feiras, essa quarta-feira agora, que é a última quarta desse propósito, aquilo que é ligado no céu é ligado na terra, ou aquilo que é ligado na terra é ligado no céu, e o que é desligado na terra é desligado no céu. Esse é um propósito de fé que iniciou já há 6 semanas atrás. Gostaríamos que você pudesse participar pelo menos desse último encontro voltado para esse propósito. Nós estamos aí já com o nosso horário voltado para o momento da reflexão da palavra. E tão logo a gente termine esse momento em que vamos meditar nas Sagradas Escrituras, nós vamos voltar com as ligações, voltar com as participações. Tá bem? Vamos lá então.
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0: Muito bem. Hoje eu queria pedir a você que está aí do outro lado que pudesse prestar bastante atenção, porque nós vamos trazer aqui algumas passagens, alguns capítulos e versículos de livros que nos trazem um ensino de extrema importância. Portanto, se você puder, aí, onde você está, acompanhar com tranquilidade e meditar sobre aquilo que nós vamos estar abordando aqui, esse assunto, eu creio que trará algo importante para cada um de nós. A Bíblia Sagrada, ela mostra que um erro não apaga automaticamente todo o bem que alguém fez, partindo do princípio em que haja o arrependimento desse erro. A Bíblia nos ensina que a prática contínua do pecado pode tornar sem valor uma vida de justiça se a pessoa abandonar a Deus. O que significa isso? Não adianta a gente por um tempo fazer tanto e por um momento não fazer nada. Por um tempo fazer tudo certo e, em algum momento, voltar a fazer tudo errado, pensando que o período em que fizemos tudo certo anula aquilo que de errado estamos fazendo no momento atual. Então, aqui fica uma reflexão importante a respeito daquilo que muito se fez, mas que não justifica, de forma alguma, ou me dá legalidade ou liberdade para fazer coisas que não agradam o coração de Deus, tendo em vista que eu uso como argumento as coisas boas que já fizeram parte da minha vida. É mais ou menos assim. Por exemplo, irmão Bira, olha só, vamos fazer uma analogia aqui. Imagine você pensar assim: não há necessidade de eu meditar na palavra de Deus todos os dias, porque eu já li a Bíblia toda. Esse é um pensamento contraditório. Por quê? Porque se nós cessarmos de ler a palavra, uma vez que no nosso entendimento não há necessidade, porque já lemos ela toda, é como uma pessoa, irmão Bira, que num dia pensa que pode comer o suficiente pelo ano todo. Independentemente da quantidade de comida que você come num dia, no outro você tem que se alimentar de novo. Não dá para você comer quilos e quilos de comida num dia, achando que nos outros
1: não precisa.
0: Não precisa. Você entendeu? No livro de Ezequiel, capítulo 18, versículo 24, vou repetir. Ezequiel 18, 24, está escrito assim: se o justo se desviar da sua justiça, nenhuma das coisas justas que fez será lembrada. Vou repetir. Se o justo se desviar da sua justiça, nenhuma das coisas justas que fez será lembrado. O contexto é o quê? Que alguém que abandona o caminho de Deus e persiste no pecado, não agradará a Deus. Agora, no mesmo livro de Ezequiel, e no mesmo capítulo 18, porém no versículo 22, o que está escrito lá, irmão Bira?
1: Versículo 22?
0: Isto.
1: Todos os seus pecados serão perdoados, e ele viverá porque fez o que é certo.
0: Olha só. Aí, nesse caso, está sendo afirmado ao contrário, que quando o ímpio se arrepende, as suas transgressões não serão lembradas. Mas veja bem, quando o ímpio, quando o pecador se arrepende, no 24 diz que se o justo se desviar da sua justiça, não é o pecador, o ímpio, segundo a palavra, se arrependendo. É o justo se desviando. São duas coisas diferentes. Uma delas, aquilo que a gente mais quer ver, o pecador se
1: arrependendo.
0: O ímpio se arrependendo e as suas transgressões não mais sendo lembradas. Mas, em contrapartida, a Bíblia nos ensina que não apenas haverá o ímpio se arrependendo, mas também o justo se desviando da sua justiça. Lembrando que, nesse caso, se o justo se desviar e continuar no pecado, nenhuma das coisas justas que fez será lembrada. Agora nós vamos para um outro texto de Tiago, capítulo 4, versículo 17. Vamos lá. Tiago, capítulo 4, versículo 17. Bombeiro.
1: Portanto, comete pecado a pessoa que sabe fazer o que não faz.
0: Olha aí. O pecado, mencionado aqui por Tiago, ele está descrito da seguinte forma. Quem sabe que deve fazer o bem,
1: não faz.
0: E não faz, comete pecado. Ah, pastor, e agora, meu Deus do céu? Será que eu sou um pecador se você se encaixa dentro desse ensino? Não tenha dúvidas, porque a palavra de Deus, ela é autêntica, ela é verdadeira. A palavra de Deus expressa a verdade. Está escrito: quem sabe que deve fazer o bem e não faz, comete
1: pecado.
0: Vamos em frente. Romanos, capítulo 3, versículo 23. Romanos, capítulo 3, versículo 23. Vamos primeiro na nova tradução linguagem de hoje, através da Bíblia do Irmão Billy, depois eu vou com a minha tradução aqui.
1: Todos pecaram e estão afastados da presença da gloriosa de Deus.
0: Olha só. Paulo está dizendo aos romanos o seguinte: todos pecaram, e que a justificação vem pela graça de Deus mediante a Cristo e não pelas obras. Então seremos justificados pela graça de Deus, mediante a Cristo, o Filho de Deus. nossa salvação. Ao mesmo tempo em que não se dará pelas obras, nós não podemos de forma alguma deixar as obras de lado, porque elas fazem parte daqueles que estão vivendo a comunhão com Deus, a comunhão com o Espírito Santo. Aqueles que estão na palavra, eles vivem as obras. Por quê? Porque as obras estão fundamentadas na fé. A fé sem obras é algo morto. Porém, quando a nossa fé ela vem acompanhada com obras, não significa que por essas obras seremos justificados e salvos. Porque somos justificados pela graça de Deus mediante a Cristo. Mas as obras são importantes porque elas estão interligadas à nossa fé. A fé, ela precisa vir acompanhada com obras. Então você percebe que a Bíblia, ela nos traz uma ideia do que significa o equilíbrio. Aonde aprendemos que um pecado não anula todas as boas obras, mas ninguém pode confiar nas boas obras enquanto vive de maneira sem limites o pecado. E ao mesmo tempo, aprendemos o quê? Que o arrependimento sincero restaura o relacionamento com Deus. Deus esse que é rico de misericórdia. Irmãos, eu não me preocupo de forma alguma, mas sim me alegro e glorifico a Deus quando vejo as pessoas que estão no pecado, que estão vivendo tudo errado, se arrependendo, se redimindo, se colocando aos pés do Senhor, e começando uma vida nova na presença dele. Isso é o que mais alegra o nosso coração, é isso que nós queremos ver. As pessoas saindo de uma vida toda errada, de uma vida regada a mentira, de uma vida de idolatria, de vícios, uma vida imunda, suja, se apresentando diante de Deus, enxergando tudo isso e vivendo à disposição de matar, destruir, sepultar essa natureza humana para dar lugar à natureza de Cristo. Então isso não é algo que nos preocupa, de forma alguma. Muito pelo contrário, é algo que nos alegra e o foco, o alvo desta programação e daquilo que é pregado no altar, no púlpito, é justamente para que isso aconteça. Nosso receio não está em ver isso. Muito pelo contrário, nós buscamos isso, nós oramos por isso, nós lutamos para ver isso. O pecador se arrependendo, se redimindo e se entregando a Cristo. Agora, o que nos preocupa, e aqui eu estou falando por mim, como pastor, é ver que muitos são aqueles que depois de terem conhecido a Cristo, depois de terem congregado em um lugar, depois de terem se batizado nas águas, de ter vivido um período de suas vidas em que vieram a se colocar em meio a uma santa ceia, abandonou as práticas passadas, ou seja, venceu os vícios, venceu, quem sabe, o seu próprio orgulho, a sua vaidade, venceu uma vida indecente, onde tinha maus hábitos, palavras que Deus jamais iria aprovar, que saíam da sua boca. E a questão está em aqueles que viveram essa transição, não do pecado para o arrependimento, porque isso é o que buscamos. A transição do pecado para o arrependimento não nos assusta. O que nos assusta, o que nos preocupa, é a transição do aparente arrependimento, da ideia de se ter vivido o arrependimento, a transição para a volta do pecado. Esta é a preocupação que temos. Porque uma pessoa que por muito tempo faz aquilo que é certo, achar que o que está fazendo de errado não há problema algum, porque fez muito tempo o que era certo, com certeza é uma ilusão que vai nos fazer perder a nossa salvação. Ainda que você diga, pastor, eu fiz 10 coisas corretas na minha caminhada com Deus, mas estou fazendo uma, e essa uma você não se arrepende? Você não deixa de viver ela? As 10 coisas que você viveu de forma correta não te dão um bônus para que você continue vivendo aquilo que está errado. Você está entendendo a palavra? Está claro para você? Eu preciso que você, nesse momento, abra a sua mente e o seu coração para discernir isso da forma correta. Porque hoje muitas pessoas estão vivendo o engano acerca desse assunto. Muitas pessoas estão se enganando a si mesmo, achando que o que viveram anula a possibilidade de Deus nos reprovar por alguma coisa que estamos fazendo de errado, usando como argumento aquilo que nós fizemos por muitos anos de forma correta. Então, se existe alguma coisa que precisa ser mudado, independentemente das coisas que eu fiz, né, com boa intenção, as pessoas que eu ajudei, ou até mesmo a própria mudança que eu vivi na minha vida, glória a Deus, mas essa mudança, a gente muda, a gente é transformado para viver isso por um período? Toda transformação, ela vem dentro do segmento da conversão. E não existe na Bíblia, vou repetir, Não existe na Bíblia nada que me diga que uma conversão ela pode ou deve ser vivida apenas por um período. A partir do momento em que eu aceito a Cristo e eu me converto, esta conversão ela precisa se sustentar, se manter até o último suspiro de vida. É por isso que muitas pessoas hoje estão caminhando para o inferno. Sabe por quê? Porque se vêm como salvos, porque já se batizaram, de repente, por um período foram dizimistas, participaram de Santa Ceia, e quem sabe até algumas coisas, né, vinculadas a essas que eu falei, continuam fazendo. Mas se esquecem que não são elas, não são essas obras que nos dão o direito de viver a salvação. Porque a salvação ela não vem por meio das obras. As obras fazem parte do princípio da fé. A salvação ela vem pela graça, pela misericórdia de Cristo, que se dará sobre o justo. Não sobre o ímpio que quer continuar sendo ímpio. Se dará sobre o ímpio que não quer mais ser ímpio, que quer ser justo, que quer ser uma pessoa correta. Mas se quiser continuar fazendo parte da impiedade, da injustiça ou do pecado, por mais que tenha feito um monte de coisa boa, isso não lhe dará direito a viver salvação. Eu volto em seguidinha com todos vocês. Vamos com louvor.

0: Muito bem, olha, não há mais tempo a perder, né, irmãos? Vamos ser sinceros. Não há mais tempo a perder. A gente precisa voltar para a atividade da fé, voltar para a comunhão, voltar para o congregar. Nós precisamos voltar, viver esse segmento, porque isso é o que completa, são as ações que completam a nossa fé. Um abraço para a irmã Ilania Maica, participando conosco. Um abraço para o irmão Diego também, para a irmã Carla. Hoje eles já voltaram para casa, graças a Deus, estamos orando pela plena recuperação. E estamos já com o horário avançado, já preparados para fazer a última oração. Vamos conversar com Deus, em nome de Jesus.
1: Quando oramos, os céus se abrem. Deus, do seu trono de glória, ouve o nosso clamor e se apressa em responder a nossa súplica. Creia no seu coração e junte-se a nós. Vamos orar, vamos falar com Deus.
0: Senhor meu Deus e meu Pai soberano, em nome do teu Filho amado Jesus Cristo, oramos e intercedemos por todos esses nomes que estão aqui nesse caderno. Abençoa a vida dessas pessoas, onde quer que estejam, meu Pai. Guarda a preciosa vida delas. E continua, meu Deus, nos mostrando por meio de uma palavra verdadeira, que é a que vem do teu Evangelho, o que fazer, qual atitude, qual o posicionamento nós devemos ter diante das coisas que estamos fazendo e daquelas que estamos deixando de fazer. Lembrando que, independentemente dos anos que já foram praticadas por nós, não nos dá a condição de hoje relaxarmos e acharmos que já fizemos o suficiente. Todos os dias precisamos viver esse alimento espiritual nas nossas vidas. Eu te agradeço por tudo que vivemos nesse dia de hoje, meu Pai. E te entrego o dia de amanhã, mesmo sem saber o que vai acontecer, quais serão as lutas, quais serão as batalhas, mas se o Senhor estiver à frente de tudo, da mesma forma em que hoje o Senhor nos tornou vencedores, amanhã, mais uma vez, seremos vencedores novamente. E assim, nós estamos terminando mais um programa, irmão Bira.
2: Estamos indo embora, agradecer os trabalhos do Marquinhos. Nós retornamos amanhã, nessa terça-feira, a partir das 23 até a meia-noite. Fiquem a paz do Senhor.
0: Marquinhos.
3: Desejando a todos uma boa noite, pastor Cleiton, boa noite, Bira. Fico feliz em, certa forma, comemorar um pedacinho do teu aniversário junto aqui no programa. A todos uma boa noite e convido aí para continuar na programação da 105,9.
0: Um abraço a todos, amanhã estaremos aqui a partir das 11 da noite. Um abraço a todos, Deus abençoe, até lá.

0: Hora certa.
1: Cultura 6:01.
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3: Lionel Messi segue ampliando sua coleção de recordes na Copa do Mundo. Após igualar o alemão Miroslav Klose e se tornar o maior artilheiro da história da competição, o camisa 10 da Argentina marcou 2 gols na partida contra a Áustria nesta segunda-feira e chegou a 18 gols em mundiais, se isolando como o maior artilheiro da história das Copas. O argentino ainda pode quebrar novos recordes neste Mundial. Uma das marcas mais difíceis do futebol pertence ao francês Just Fontaine, que marcou 13 gols em uma única Copa do Mundo em 1958. Messi soma 5 gols até aqui e precisaria balançar a rede mais 8 vezes para igualar a marca histórica. Outro feito que entra no radar do argentino é o recorde de gols em mais partidas diferentes de uma mesma Copa. A marca pertence ao brasileiro Jairzinho, que marcou em todos os 6 jogos da campanha do título mundial do Brasil em 1970. Com o novo formato do torneio, Messi pode superar esse número caso mantenha a regularidade e a Argentina avance até as fases decisivas. Além disso, o craque argentino também pode ampliar ainda mais sua vantagem como maior goleador da história das Copas. Atualmente com 18 gols, Messi já deixou o Klose para trás e tenta aumentar a distância para os concorrentes que ainda estão em atividade, como o francês Kylian Mbappé. Esse foi o Bola na Copa, fique ligado.
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0: Estamos de volta aí com a segunda parte do Noturno 105,9. Acredite se puder. O relógio marcando agora 00:04. E nós já estamos aí mergulhando na madrugada fria dessa terça-feira, 23 de junho. Temperatura marcando 9 graus. Sensação térmica, segundo Bira, deve estar em torno de 5 graus. Eu sou o Marquinhos, a gente segue aí nesse ritmo, batendo cartão até as 2 da madrugada. 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Bom, quando entra os primeiros minutos da tua madrugada, a cidade já silenciou com esse frio. Que o clássico da noite tá chegando por aí. E hoje no clássico da noite traz um dos maiores nomes da história da música mundial, Freddie Mercury. A escolhida foi I Was Born to Love You, lançada em abril de 1985 no álbum Mr. Birdie. A canção alcançou o top 20 britânicos e mostrou que o talento de Freddie Mercury brilhava muito além do Queen. No Brasil ganhou ainda mais popularidade ao fazer parte da trilha sonora internacional da novela Bambolê, em 1987, tornando-se um dos grandes sucessos radiofônicos da época. Em uma curiosidade especial, anos depois, os integrantes do Queen regravaram a música utilizando vocais originais do Fred. Uma nova versão foi lançada em 1995, o álbum Made in Heaven, e virou um enorme sucesso mundial. Freddie Mercury tinha um dom de transformar emoção em música. E essa é uma prova delas. Aumente o volume, porque...
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0: Chegando aí com Freddie Mercury.

0: É assim, fecha mais um clássico da noite, Fred Mercury. Uma daquelas músicas que atravessam gerações sem perder o brilho. Clássico da noite de segunda a sexta, das 8 da meia-noite a 1 da madrugada. Pois é, daqui a pouco tem mais. A partir da 1 tem Clássico da Noite Nacional aguardando você. Porque aqui, além da história, a gente não toca música, a gente toca a história.
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0: Agora quando são 1:12, bom dia pra você. Já estamos entrando aí, vamos lá, quando são 12:30, agora 12:13, daqui a 1 hora tem outro Clássico da Noite, né? Bom, então é o seguinte, quando são 12:13 agora, já entrando aí na madrugada desta terça-feira, 23 de junho, muito frio lá fora. É, pra você que tá trabalhando, tá frio, né? Olha aí, temperatura em 9 graus, sensação térmica em 5 graus. Segundo agora, a praticagem da barra RG Pilots. Lá na barra, nesse instante, faz 7 graus e sensação térmica de 3. É, você agora, a partir de agora, você continua comigo participando aí do 3232-2303. Nosso WhatsApp é o 991647867. Você faz a programação comigo até as 2 da manhã, hein? Na programação de hoje ainda tem a 1, tem Clássico da Noite Nacional. E a 1:30 até as 2, meia hora com as baladas mais românticas estarão passando por aqui. Se você estiver acordado, Eliane, eu toco aí, eu abro aí com Chicago pra você, tá bem? Sempre abrimos aí as baladas com uma balada romântica também que é clássica. Meia-noite 14, turma do pagode. Mas antes quero mandar um recado que tá chegando aqui. Boa noite, meus amigos da cultura. A rádio que foi feita pra você. Quero oferecer uma música pra minha esposa. Aliás, toda a sequência aí do amor está no ar. Ela é o amor da minha vida, Cristiano Gonçalves. Um forte abraço pra todos da rádio. Muito obrigado. Tá bem, daqui a pouquinho então. O amor está no ar, as mais românticas estarão passando por aqui. Turma do Pagode, Grupo Menos é Mais.

0: A trilha sonora já na tua madrugada aí de terça-feira. Biquíni Cavadão, Isabela Brant, então. Falou pra você também, Danilo e Davi. Não mexe nas minhas gavetas. Teve Turma do Pagode com o grupo Menos é Mais. E no clássico da noite de hoje, o eterno Fred Mercury. A sequência musical nesta terça-feira. Já estamos aí no dia 23 de junho. Amanhã, São João. Temperatura em declínio, agora 8 graus.
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0: Aquecendo a tua madrugada aí. Com música, informação, a tua interatividade está valendo a partir de agora. Você liga aí no 3232-2303. WhatsApp, o prefixo é 53 99164-7867. Mandei a tua mensagem de texto ou voz. Já fala pra nós qual é a trilha sonora que não pode faltar já nessa madrugada aí desta terça-feira. Meia-noite 23. Agradecer pra galera que tá interagindo, mandando aquele bom dia, Mara Henke, lá em São Carlos, São Paulo, que também tá frio. Enquanto a Eliane vai tomar um cafezinho quente pra aquecer. O João, o garotão da madrugada, tá chegando por aqui, mandando aquele boa noite. Boa noite pra você também, João. Natanzinho Lima, o ferinha da Rocha. Ué!

0: SG, Bobby Preston. Olá pra você também, Bruna Lipiani. É falta sua. E abrimos aí com a fera aí, com a Rocha, Natanzinho Lima, Voando Baixo. Mais uma trilha aí pra você, fechando mais um bloco já nessa madrugada. Você aqui na 105,9 Cultura Zona Sul. Agora faltando aí 27 minutos pra uma. Bora comigo e vamos pro intervalo e voltamos na sequência. Mais música, mais interatividade, mais você.
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2: Previsão do tempo.
3: A terça-feira terá predominância de tempo firme e baixa temperatura. Os ventos serão fortes e moderados, com a umidade relativa do ar em média de 60%. A mínima será de 4 graus em Rio Grande e 3 graus em Pelotas e São Lourenço do Sul. Durante a tarde, a máxima será de 12 graus em toda a região sul do estado. Com informações do Instituto Nacional de Meteorologia, INMET.
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0: Quando já estão faltando agora 26, virou. Agora sim, faltando 27 minutos para uma da madrugada. Lembrando que ainda hoje, a uma da madrugada, ainda temos o clássico da noite nacional. A partir da 1h30 até as 2 da manhã. O amor está no ar. Meia hora com as baladas mais românticas estarão passando por aqui. Se você está sozinho, pega o lencinho e chora, neném. Tua participação é pelo 3232-2303 ou pelo WhatsApp 991647867. Pelo WhatsApp, a Margarete mandando aquele tradicional bom dia. Quem ligou pra cá foi a Vani, lá na Vila Militar, curtindo a programação também, mandando aquele bom dia. Ela tá pedindo uma música da Glória Groove, daqui a pouquinho tá rolando aí junto com o Belo. Olha, nesse momento, segundo RG Pilots, 6 graus e 9 décimos, sensação térmica aí de 2.9 na região ali da Barra. Já aqui para o centro, nesse momento, 8 graus, sensação térmica de 5. É o inverno que já chegou com tudo e promete aí muito frio, com efeito aí do El Niño. 24 para uma na tua madrugada, tá chegando aí o novo sucesso do Catinguelê. A mais linda das flores.

0: trilha sonora da tua madrugada com Simone Mendes, Direitos Iguais. Falou pra você também, Glória Grow. E Belo, Eu Era Feliz. Quando andei pra Vani na Vila Militar. E abrimos aí com eles de volta. Catinguelê. A mais linda das flores. Deixando pra você mais uma sequência musical. Aqui no Noturno 105,9. Comigo até as 2 da madrugada. Friozão lá fora nesse momento aqui no estúdio, 8 graus. Sensação térmica de 5. Bora lá, faltando agora 15 minutos para 1 da madrugada. E o Brasil enfrenta a Escócia às 19 horas e 30 minutos desta quarta-feira, horário de Brasília. Pois é, a seleção brasileira volta a campo nesta quarta-feira, dia 24 de junho, dia de São João pela Copa do Mundo de 2026. A partida entre Brasil e Escócia será 19h30, horário de Brasília, no AT&T Stadium, em Arlington, no estado do Texas, nos Estados Unidos. Quem sabe o santo aí, o São João, não ajuda a dar uma forcinha lá em cima e traz uma vitória brasileira para encaminhar a classificação, né? Ajudaria! Fogueira, pinhão, quentão, festa junina e, se depender da torcida, também muita comemoração pelos lados aí da seleção brasileira. E você, tá preparado já? É nessa quarta-feira, hein? Às 19 horas. Bom, agora é esperar a bola rolar e torcer pelo Brasil rumo a mais uma vitória na Copa, direcionando aí o caminho pro Hexa.
1: Brasil!

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0: Perfeito, com a Marzena Cristiano. Também teve Yasmin Santos. Com Cleiton Romário de novo e abrir com Rafael Z de Zerado. Pagodão pra você levantar o teu astral. Também tem Wesley Safadão com Ludmilla e Ronaldinho Gaúcho. E homenagem à seleção Marcelo Falcão, Bruno Martini e Carlinhos Brown. Agora eu respirei, valeu. Foi uma sequência longa pra você esquentar nesse inverno aqui pela 105,9. Beijinho pra Damiana. Celular dela tinha acabado a bateria. Ela tá pedindo um pagodão, eu acho que é isso. Beijão pra Magda também, que acabou de acordar e já sintoniza aqui na 105,9. Bom dia pra você que tá acordando nesse momento. Pois é, sabia que tem gente que tá acordando, né? Pra ir trabalhar. É o pessoal que pega na madrugada, nas 3, às 4. Esse já é o horário pra começar devagarinho o dia. E pra você que já pegou, você que já bateu o cartão, cruzando a madrugada comigo, bom dia, um bom trabalho pra você. E pra você também que tá chegando em casa, pessoal aí dos restaurantes, pubs, bares, já estamos recolhendo aí, o pessoal também já chegando em casa aí, aquele bom dia. E você fica aqui com a trilha sonora da 105,9. 1 e 2, na sequência tem...
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0: Aquele clássico atemporal nacional que marcou década, vai passar por aqui.
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1: Hora certa.
0: Confirmando pra você, 1 e 2 da manhã.
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3: A Copa do Mundo teve mais 4 partidas neste domingo e deixou a disputa pelas vagas na próxima fase ainda mais equilibrada nos grupos G e H. O principal destaque da rodada foi a goleada da Espanha sobre a Arábia Saudita por 4 a 0. Depois de empatar com Cabo Verde na estreia, os espanhóis se recuperaram com uma atuação dominante. Lamine Yamal marcou seu primeiro gol em Copas do Mundo, enquanto Oyarzabal também deixou sua marca na vitória que colocou a equipe na liderança do grupo. No outro confronto da chave, Uruguai e Cabo Verde empataram em 2 a 2. Kevin Pina entrou para a história ao marcar o primeiro gol cabo-verdiano em mundiais. Maxi Araújo e Canóbio fizeram os gols uruguaios, mas Hélio Varela garantiu a igualdade para a equipe africana. Com os resultados, a Espanha lidera o Grupo H com 4 pontos. Uruguai e Cabo Verde têm 2 pontos cada, enquanto a Arábia Saudita soma apenas 1 na última colocação. Pelo Grupo G, Bélgica e Irã ficaram no empate sem gols. Já o Egito venceu a Nova Zelândia por 3-1 de virada, conquistando sua primeira vitória em Copas do Mundo após 92 anos. Os egípcios lideram a chave com 4 pontos, Irã e Bélgica aparecem com 2 e Nova Zelândia aparece na última colocação com 1 ponto. Com uma rodada restante, todas as seleções do grupo G e H seguem com chances de classificação. Este foi o Bola na Copa, fique ligado.
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0: Agora, quando são 1h05, nesse momento é 8 graus, temperatura em declínio, sensação térmica é em torno de 4 a 5 graus. Hoje, terça-feira, 23 de junho, e vocês já sabem. Entrando aí na primeira hora da tua madrugada, entra em cena mais um clássico da noite. E no clássico da noite de hoje, chega pra soltar as feras nesse friozinho de inverno. É, direto aí dos anos 70, vamos aí às frenéticas com o clássico Dancing Days. Solte a tua, as feras. Pois é, a música foi lançada em 1978 e virou um dos maiores símbolos da disco music no Brasil, embalando uma geração inteira com ritmo, alegria e pista cheia. O sucesso da música veio junto com a novela Dancing Days da TV Globo, também de 1978, que ajudou a transformar o som das frenéticas em fenômeno nacional. A canção virou praticamente um hino das pistas da época. Nas paradas foi um dos grandes hits no fim da década de 70, dominando em rádios, bailes pelo país inteiro. Bom, agora não tem frio que segure, porque o som é quente, a batida é forte, o clima de pista de dança no rádio. Solte as tuas feras, porque tá chegando aí.
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0: Nacional. Frenéticas Dancing Days, porque hoje a madrugada é pura discoteca. 1 e 6.

0: assim a gente fecha mais um clássico da noite, dançando sem parar. Agora é só deixar a música seguir, porque a madrugada continua. Você curtiu Frenética Dancing Days? Clássico da noite que volta logo mais na virada dessa terça para quarta, pós meia-noite. Porque aqui a gente não toca música, a gente toca a história.
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0: 1h12 da manhã, bom dia nessa madrugada fria. Você segue na minha companhia, eu sou Marquinho e vou com você até as 2 da madrugada, noturno 105,9. Programa aí que já conquistou a noite, agora invadindo a tua madrugada. 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Tá fazendo essa madrugada, hein? Liga pra mim, bate um papo com a gente. Tô aguardando aqui no 3232-2303. A Eliane disse que eu tô aqui escutando, ouvindo você. No rádio. Tia Magda curtindo a programação com a gente. Bom dia, Marquinhos. Olha só. Pois é, não é verdade. Pedindo aí uma música muito legal, quero oferecer pra Damiana, com carinho, a Magda. Estava lá no Baita Sono, agora acordadinha, curtindo a 105,9. E quem tá no trabalho tá muito frio por aí, Luiz Ferraz. Pois é, né? Temperatura por aqui, 8 graus, agora baixando pra 7. E ele mandando aquele bom dia, meu amigo, no trabalho, na escuta da cultura, pra ajudar o tempo passar nessa noite fria. Pois é, bota a touca, bota a pullover, te aquece aí. Enquanto isso, eu mando sucesso pra você aquecendo, tá bem? Luiz Ferraz curtindo a programação com a gente. Bom dia pra você, um bom trabalho. Agora 1h14. Entre elas...

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0: fechando mais um bloco pra você, pra aquecer a madrugada aí com o Manu Batidão. Vinho branco, que aí é bem, né? Também teve Jota Quest, Eu Queria Ser. Eles Just e uma Kegel. Teve também Entre Elas. E abrimos aí com Frenéticas. Dancing Days no clássico da noite nacional. A sequência musical. A tua trilha sonora. Na tua noite, na tua madrugada, é aqui. Na Cultura, integrando a Zona Sul e conectada contigo aí 24 horas.
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0: Bora comigo até as 2 da madrugada, hein? 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Agora, quando são 1 hora e 30 minutos, 1 e meia em ponto.
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0: Na sequência, as baladas mais românticas passam por aqui. Pega o lencinho e chora, neném.
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3: Previsão do tempo.
4: A terça-feira terá predominância de tempo firme e baixa temperatura. Os ventos serão fortes e moderados, com a umidade relativa do ar em média de 60%. A mínima será de 4 graus em Rio Grande e 3 graus em Pelotas e São Lourenço do Sul. Durante a tarde, a máxima será de 12 graus em toda a região sul do estado. Com informações do Instituto Nacional de Meteorologia, INMET.
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0: Bora comigo agora, faltando 28 minutos para as 2 da madrugada. Quero mandar um salve para a galera que ainda está mantendo contato aqui. Bom dia para você, bom dia para Elaine. Elaine, pode botar o teu áudio no ar? Bom dia, Elaine. Vou botar, hein? Vou botar.
9: 6:19. Acordei só para te dar bom dia.
0: Tá bem então, acordou para dar bom dia e ouviu, o amor está no ar, né? Beijão para vocês, Elaine, bairro Getúlio Vargas, lá em Pelotas, curtindo a programação. Quero mandar um beijão também para Damiana, eu sei que ela tá com o ouvido coladinho no rádio, tá no quarto deitadinha, toda aquecida. Beijo para você também, a Damiana. E a Magda também, que acordou e agora tá curtindo aí o melhor da 105,9. Bom, quando baixei já, quando são 1 hora e 33 minutos, tá na hora do...
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0: É, já em ritmo aí de Loves in the Air. O amor está no ar. É, tem noites que a música toca e tem noites que ela abraça a alma. E esta é uma delas. Então prepara o coração, aconchegue-se onde estiver e deixe as emoções tomarem conta dessa madrugada fria. A partir de agora, aqui no Noturno 105,9, é clima de paixão, é clima de Love in the Air. Uma sequência especial de canções que marcaram histórias, despertam lembranças e fizeram muita gente suspirar e suspiram até hoje. Daqui até as 2 da manhã, sem intervalo, só músicas para quem ama, para quem sente, para quem está com saudade de alguém, para quem está apaixonado, apaixonada, ou para quem acredita que o amor sempre encontra aquele jeitinho de voltar. Talvez uma dessas canções tenha sido até a trilha sonora do teu primeiro beijo. Talvez tenha embalado um grande romance. Talvez essa que toca hoje está sendo a música da tua história. Talvez esteja aí prestes a marcar um novo capítulo em tua história. Vamos lá, apaga a luz, aumenta o volume, deixa a emoção falar mais alto. Com a indicação aí da Eliane na primeira música, a partir de agora... O amor está no ar.
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0: Tema do filme Amantes de Verão, de 1982. Abrimos aí com um clássico de Chicago. Indicação da Eliane, da Avenida Pelotas.

0: bom demais.
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0: sequência musical pra você nesse bloco aí com as baladas mais românticas. Também pagode romântico, Sorriso Maroto, Ferrugem, Grupo Benzadeu. Falou pra você também Lucas e Igor, teve Rick Martin com Luan Santana. Falou pra você também Zé Neto e Cristiano com Fama de um Louco. E abrimos aí com esse clássico aí, tema do filme Amantes de Verão de 1982 com Chicago. E assim vai chegando ao final mais um Noturno 105,9. Já cruzando a madrugada, entrando nessa madrugada de terça-feira, 23 de junho. Frio lá fora, 8 graus, temperatura em declínio, sensação térmica em 4 ou 5 graus, hein? 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Obrigado a você que esteve na minha companhia e eu na sua. Eu sou o Marquinho, desejando a todos uma ótima madrugada, de muita paz, muito amor, uma madrugada abençoada para você, tá bem? Para você que está abraçado no travesseiro de conchinha, bons sonhos, ou melhor ainda, logo mais a partir das 21 horas a gente se encontra de novo por aqui. E se você não pode dormir, tá no trabalho, tá com insônia, não quer dormir, quer ficar com a gente? Então fica com insônia. Na nossa programação, nós temos insônia com Paulo Roberto Djavan para aquecer essa madrugada fria até às 5 da manhã com o melhor som para quem não quer dormir. Um abraço para você, uma boa madrugada.
1: Fala comigo!
0: Nos encontramos então logo mais a partir das 21 horas. Valeu, valeu. Saudade. Bom dia pra você. Vou...

0: bancada, bebê.
1: Gustavo Lima!
2: Sou Bosque Vinícius.
3: Palmas, palmas pro bebê aí.
2: Obrigado, irmão.
1: Uou!
2: Deus abençoe.

0: Alô, Rio Grande, alô, Zona Sul, alô, meu amigo, alô, minha amiga. Alô, você ligado aqui na 105,9, tudo bem com todo mundo? Mas tá frio, hein? Mas tá frio, né? Mas é inverno, né? É inverno, nada diferente, né? O inverno é assim, né? E aqui no Rio Grande do Sul, né, é rigoroso. Ainda bem que não tá chovendo, né? Ainda bem que não tá marcando chuva para os próximos dias. Só lá pra semana que vem ou talvez pra domingo. Mas vamos aguardar, né? Pode ser que mude aí, tá bom? E aqui não tem baixo astral. Aqui é alto astral pra você durante toda a madrugada, porque o insônia você já sabe como é que é, né? Era aquele clima maravilhoso com a participação dos ouvintes, esquentando todo mundo, colocando música boa pra você durante toda a madrugada. O astral lá em cima, né, pra você aí que precisa, né, como o Marquinhos falou agora há pouco, né, precisa ficar acordado, tem que ficar acordado, claro, comigo e a cultura você vai ficar acordado com certeza, ouvindo música boa durante toda a madrugada.
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0: É isso aí, estamos chegando agora 2:02, eu quero mandar um abração pro pessoal que tá ligado com a gente, já estava aguardando aí, né, tava ouvindo o Noturno com o Marquinhos Oliveira, agora vai comigo, aqui na melhor programação do teu rádio, e é ao vivo. É verdade, chama todo mundo aí, você não conhece a nossa programação, tá ouvindo agora, então, olha, fica com a gente, tá bom? Fica com a gente, depois do intervalo a gente troca uma ideia, vamos bater um papo, quero que você mande mensagem pra cá, participe com a gente, interaja porque o programa é de todos. Bom dia!
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3: Hora certa.
0: 2:03, bom dia.
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5: Lionel Messi segue ampliando sua coleção de recordes na Copa do Mundo. Após igualar o alemão Miroslav Klose e se tornar o maior artilheiro da história da competição, o camisa 10 da Argentina marcou 2 gols na partida contra a Áustria nesta segunda-feira e chegou a 18 gols em mundiais, se isolando como o maior artilheiro da história das Copas. O argentino ainda pode quebrar novos recordes neste Mundial. Uma das marcas mais difíceis do futebol pertence ao francês Just Fontaine, que marcou 13 gols em uma única Copa do Mundo em 1958. Messi soma 5 gols até aqui e precisaria balançar a rede mais 8 vezes para igualar a marca histórica. Outro feito que entra no radar do argentino é o recorde de gols em mais partidas diferentes de uma mesma Copa. A marca pertence ao brasileiro Jairzinho, que marcou em todos os 6 jogos da campanha do título mundial do Brasil em 1970. Com o novo formato do torneio, Messi pode superar esse número caso mantenha a regularidade e a Argentina avance até as fases decisivas. Além disso, o craque argentino também pode ampliar ainda mais sua vantagem como maior goleador da história das Copas. Atualmente com 18 gols, Messi já deixou o Klose para trás e tenta aumentar a distância para os concorrentes que ainda estão em atividade, como o francês Kylian Mbappé. Esse foi o Bola na Copa, fique ligado.
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0: Maravilha, tá então Insônia em definitivo aqui contigo na 105,9, diga aí.
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0: É verdade, faça frio, faça vento, faça calor, faça tudo que fizer aí, né? A temperatura alta, baixa, nós estamos sempre aqui contigo, tá bom? E a partir de agora começa a nossa programação e vamos juntos até às 5 com o nosso Insônia. Depois a gente segue com Cultura Gaúcha no clima que você já sabe, né? Então vai um abração já para os amigos aí dos plantões, pessoal aí que estão ligados na programação, né? Estão aí acompanhando a cultura, né? Curte a nossa programação durante 24 horas. Vai um abraço para todos aí, sejam bem-vindos aqui na programação, participando pelo 991-647867, pelo 3232-2303, porque vai piar, a giripoca vai piar, assim nesse ritmo, ó. Vai esquentar, hein? Se não pudesse mexer, pelo menos aí o pezinho, o dedinho, o que der aí, né? Ah, não pode dançar, tô no trabalho, né? Entra no clima, vamos lá, pra esquentar.
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0: 2h08, já começou, bom dia, bom dia, bom...

0: Luciano. Vamos fazer essa galera sacudir?
1: Vambora, Zezé!
0: O que, que tá faltando então, Luciano?
1: Tá faltando alegria, mãozinha pra cima e todo mundo na maior felicidade.
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Thaís, Zezé de Camargo, Luciano, mexe, mexe que é bom. Antes do Leandro e Leonardo, mexe, mexe. Daniel, a giripoca vai piar. O teu programa da madrugada começando muito bem, esquentando todo mundo. Aqui não tem baixo astral, aqui é o nosso... Alô, Léo aí no cassino, grande abraço. Alô, Eliane, também um grande abraço. Abração pro nosso querido amigo Cristiano Quaresma, ligado aqui na nossa programação. Vem chegando, porque o Insônia está apenas começando. Bom dia. Bate o pé, bate com a mão, bate com o que você quiser, né? Mas entra no clima. Bom dia.

e bate o pé. 2h22 aqui na Cultura, bom dia. Clima de rodeio, hein? Tudo pra esquentar você, deixar no climão, hein?

Teodoro Sampaio, Mulher Chorona. 2h29, bom dia. Que pescar que nada, né? Tá frio? Não, tem gente que tá pescando, né? Não tem frio, não tem geada, não tem nada, né? 2h29, vamos lá.

0: pra cada um. Tá aí o Bruno Marrone, que pescaquinada. Vamos embora então. Bom dia pro amigo e bom dia pro amigo. O telefone tá liberado, né? A Zeferino tá ligada com a gente também. Alô, Zeferino, um abração. Tudo de bom, né? Isso aí, né? Olha, as três tem aqui na programação da cultura do nosso programa Insônia, Love Songs, edição essa semana, as internacionais românticas, pra você curtir, é verdade, né? Então, meia hora, hein? Meia hora. E no sábado, sabe como é que é, né? É uma hora. Então, te prepara, porque vai estar bom demais a partir das três aqui. Já está prontinho, já está aí produzido, né? O nosso espaço das românticas que começa às três, tá certo? Intervalo chegando e eu volto em seguidinha com mais músicas.
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2: Previsão do tempo.
3: A terça-feira terá predominância de tempo firme e baixa temperatura. Os ventos serão fortes e moderados, com a umidade relativa do ar em média de 60%. A mínima será de 4 graus em Rio Grande e 3 graus em Pelotas e São Lourenço do Sul. Durante a tarde, a máxima será de 12 graus em toda a região sul do estado. Com informações do Instituto Nacional de Meteorologia, INMET.
1: Previsão do tempo.
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0: Opa, esse é o Insônia. Nessa madrugada fria de terça-feira, dia 23 de junho de 2026. Estamos atravessando a madrugada contigo, meu amigo, e com você, minha amiga. Vai ligando, vai mandando mensagem para cá, 991-647-867. É isso aí, vai um abraço o pessoal que está nos plantões aí trabalhando, nossos grandes amigos aí da vigilância, vai um forte abraço, pessoal aí que está trabalhando na portaria, nossos amigos aí motoristas de aplicativos, grande abraço, motoristas de caminhão, taxistas, alô taxistas, grande abraço também, né, motoristas aí de ônibus, enfim, todo mundo que está ligado aqui na nossa programação, forte abraço. O Antônio Rodrigues está ligado aqui no nosso programa pedindo Engenheiros do Havaí. Vamos embora então, né? Infinita Highway aqui na programação em seguidinha para a gente entrar no clima, tá bom? E não esquecem, às três tem Love Songs aqui com músicas românticas internacionais nessa semana, hein? Semana que vem são as nacionais. Ah, e tem coisa que você nem lembra mais, tenho certeza, né? E a gente vai trazer aqui, né? É para a gente curtir na programação na madrugada. Uma pesquisa toda feita para você, né? E vamos em frente. Um grande abraço para os nossos amigos que estão acompanhando a programação e mandando mensagem. Não é isso, Jorgão? Chega mais.
1: 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Início de semana. Bom dia. 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Paulo Roberto Javan, Cultura 105,9. Insônia. Que prazer estar em sua companhia, Jorgão. Tacando facão no toco aqui, né, nas universidades da Folha, se possível aí. O amigo soltar aí pra mim, a todos aqui também, meus colegas, todos também. Em outros trabalhos, em casa também, né, que Deus venha abençoar aí. Início de semana aí também, ser esplendoroso aí também em suas vidas, tá bom? Por si, solta aí o Kid Abelha, Fixação, o nome da música, tá bom? Pra mim, a todos, outras aí também, se não tiver, do Kid Abelha aí. Pra mim, a todos, tá bom? Grande abraço, já paga no coração, Cultura. Um show de sucessos por todo sempre.
0: Valeu, meu irmão. Abração pra ti, tudo de bom. Claro que dá pra tocar assim, Fixação, esse grande sucesso aí, né? Que balançou as pistas também, né? Então, depois do Engenheiros do Havaí, tem aí pra você Kid Abelha, Fixação. Alô, Antônio Rodrigues, um abraço. Tudo de bom, hein? Alô, Léo. Isso aí é pra ti também, Léo.

Kid de Abelha, Fixação. 2h50 aqui na Cultura. Alô, Jorjão, um abração, hein? Programa Insônia. Alô, Eliane, tá aí os Paralamas.

0: Tá aí o Queen, King of Magic. 2h59. Esse é o sonsaço pra você da madrugada aqui do nosso
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0: A tua trilha musical da madruga, hein? Em seguidinha, vem aí pra você Love Songs. Meia hora de música romântica internacional. Cada uma que você vai dizer assim pra mim, ó. Mas nem lembrava dessa. Que emoção. Vai preparando aí, hein? Vai preparando porque Love Songs tá bom demais, hein? É a semana internacional, semana que vem, nacional. 2h59, um abraço para você que está curtindo a nossa programação desta terça-feira, dia 23. Vamos juntos, depois do intervalo a gente segue.
2: Hora certa.
0: São 3 horas pontualmente.
2: Hora certa.
0: Repetindo, 3 horas.
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4: A seleção brasileira segue a preparação para o confronto decisivo contra a Escócia pela última rodada do Grupo C da Copa do Mundo. A principal novidade do treino de domingo foi a participação completa de Neymar no treinamento realizado em Nova Jersey. O camisa 10 trabalhou normalmente com o restante do elenco pela primeira vez desde o início da competição e pode finalmente fazer sua estreia no Mundial na partida de quarta-feira. Por outro lado, o técnico Carlo Ancelotti não poderá contar com Rafinha. O atacante teve confirmada uma lesão muscular na coxa direita e está fora do duelo. Agora, a comissão técnica vai avalia quem será o substituto no ataque. Luiz Henrique e Rayan aparecem como os principais candidatos à vaga de Rafinha. Após a goleada por 3-0 sobre o Haiti, o Brasil assumiu a liderança do Grupo C, empatado em pontos com Marrocos, mas à frente no saldo de gols. Com 4 pontos conquistados, a seleção está muito próxima da classificação para a próxima fase e depende apenas de um empate diante dos escoceses para garantir a vaga sem depender de outros resultados. A partida entre Brasil e Escócia acontece na quarta-feira, às 7 horas da noite, pelo horário de Brasília. Este foi o Bola na Copa, fique ligado.
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Começando, Love Songs com Dan Fogelberg, Believe in Me. Dá volume aí porque é boa demais. E a seleção de hoje tá emocionante, hein? Deguste essa seleção sensacional desta terça-feira. Bom dia!

0: E assim foi o Love Songs de hoje, fechando com Manhattan's Forever by Your Side. Demais, né? Demais, demais. Na abertura você ouviu Dan Fogelberg, depois Rita College, Peter Frampton, os brasileiros do Manchester, também Samantha Sang, Sarita e Billy Preston, Chicago. Foi a seleção de hoje aqui pra você, né? Amanhã tem mais, hein? Amanhã nesse horário tem mais pra você aí se ligar, curtir e se emocionar, né? Porque realmente é feita com coração essa seleção musical, né? São músicas aí que realmente eu tenho certeza, né, que emocionam bastante, né? Porque a música, com certeza, é a verdadeira máquina do tempo, né? E a gente volta ao passado, né? E com certeza momentos, às vezes nem tão legais, né? Outros sensacionais, né? E assim vai, né? A música tem esse poder. 3 horas e 38 minutos, eu vou intervalo rapidinho e já volto com mais música pra você, porque esse é o nosso
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2: Previsão do tempo.
3: Previsão do tempo.
4: A terça-feira terá predominância de tempo firme e baixa temperatura. Os ventos serão fortes e moderados, com a umidade relativa do ar em média de 60%. A mínima será de 4 graus em Rio Grande e 3 graus em Pelotas e São Lourenço do Sul. Durante a tarde, a máxima será de 12 graus em toda a região sul do estado. Com informações do Instituto Nacional de Meteorologia, INMET.
2: Previsão do tempo.
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0: Muito bem, seguimos em frente com o nosso programa Insônia, edição desta terça-feira, né? Isso aí. Olha, temperatura agora, deixa eu dar uma olhadinha aqui, deixa eu atualizar porque baixou mais um pouquinho, hein? 8 graus, hein? 8 graus aqui na cidade do Rio Grande, sensação de 6 graus mais ou menos, né? É, tá frio, né? Tem feito uns frios aí que vou te dizer, né? Uns dias frios que eu tô falando, né? E a máxima de hoje, nessa terça-feira, vai chegar a 12 graus. Vai ser geladinha, geladinha. Pra vocês terem uma ideia, né? Lá, talvez, lá por quinta-feira, que faça 17 graus durante o dia. Mas a noite vai oscilar entre 8, 10, 11 e, na outra semana, 7 graus. Então, a sensação térmica sempre é menos, né? O que marca, né, no termômetro é 8, a sensação sempre é 6. 6 e pouco, 7, né? E aí vai, né? Se tá marcando 7, vocês imaginam, né? Vai a 5, 4 graus, com certeza, né? E pode ser que a gente chegue aí uma temperatura negativa, hein? Bah. Vai realmente complicar, né? É, pessoal, não é fácil, né? Espero que ninguém esteja ao relento aí, principalmente o pessoal aí, né? Que precisa aí de uma cobertura e tudo mais, né? Precisa aí de um lar, né? E principalmente os animais também, né? Aliás, ninguém merece passar frio, né? Ninguém merece passar frio, fome, nada, né? Ninguém merece, porque a gente tem um mundo tão rico, né? Não digo nem o país, o mundo, né? E a gente vê casos incríveis aí, né? Seres humanos aí que poderiam viver de uma melhor maneira, né? Se o outro ajudasse, né? Mas fazer o quê, né? 3h43, você ligado aqui na nossa programação. Deixa eu ver aqui quem foi. Ah, o Cristiano, né? O Cristiano tá ligado com a gente. Alô, Cristiano, tá com frio, hein? Estava com a capa do teu tio, que nem dizia o meu avô, né? Muito bem. Eu já falei pra Zeferino umas 500 vezes isso, né? Ela dá risada, né? Toda vez que eu falo, ela dá risada. O nosso amigo, o Cristiano, pediu Modern Talk. Vou botar Brother Louie daqui a pouquinho, porque agora vou colocar umas nacionais aqui pra gente ouvir. Começando assim com Caixa Postal, Bala, Bombom e Chocolate. Vamos juntos. Programa Insônia. Bom dia. Alô, Fabiana. Acordou agora, hein? Primeira acordada da noite.
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0: Bom dia, Doce Tentação, Dema, Neito Júnior, Sabor Morango, Caixa Postal, Bala Bombom e Chocolate. 3h55, para você que tá tomando aquele cafezinho igual eu aqui.
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0: Vamos juntos, Grupo Tempero, Sexo Falado.
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0: Daí a banda Brasil, lá de 94, hein? O grande sucesso Volta. A banda Brasil aí que fez grande sucesso, né? Como Poderosa. A Poderosa é você, né? E chegou a passar aí o Raça Negra na época, né? Chegou a passar o Raça Negra na época de tanto sucesso. Mas depois, aí ficou fraca, né? Porque foram aí se separando e tudo mais. E as coisas foram mudando, né? E aí, a banda Brasil, que era uma banda formada de músicos de estúdio, né? E fez sucesso, né? E é inesquecível até hoje. Que bom que voltasse com tudo, né? Seria muito bom. Muito bem, você é ligado aqui no nosso programa. O Insônia ainda dá um tempinho aí para o intervalo. Vamos dar um tempinho aqui rapidinho. E já volto em seguidinha com mais música para você. Até às 5, vamos juntos.
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0: Maravilha, são 4 horas e 3 minutos. Bom dia.

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1: Lionel Messi segue ampliando sua coleção de recordes na Copa do Mundo. Após igualar o alemão Miroslav Klose e se tornar o maior artilheiro da história da competição, o camisa 10 da Argentina marcou 2 gols na partida contra a Áustria nesta segunda-feira e chegou a 18 gols em mundiais, se isolando como o maior artilheiro da história das Copas. O argentino ainda pode quebrar novos recordes neste Mundial. Uma das marcas mais difíceis do futebol pertence ao francês Just Fontaine, que marcou 13 gols em uma única Copa do Mundo em 1958. Messi soma 5 gols até aqui e precisaria balançar a rede mais 8 vezes para igualar a marca histórica. Outro feito que entra no radar do argentino é o recorde de gols em mais partidas diferentes de uma mesma Copa. A marca pertence ao brasileiro Jairzinho, que marcou em todos os 6 jogos da campanha do título mundial do Brasil em 1970. Com o novo formato do torneio, Messi pode superar esse número caso mantenha a regularidade e a Argentina avance até as fases decisivas. Além disso, o craque argentino também pode ampliar ainda mais sua vantagem como maior goleador da história das Copas. Atualmente com 18 gols, Messi já deixou Klose para trás e tenta aumentar a distância para os concorrentes que ainda estão em atividade, como o francês Kylian Mbappé. Esse foi o Bola na Copa, fique ligado.
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5: Muito bem, 4:06 aqui na Cultura Zona Sul. Seguimos em frente com o nosso programa, né? Mandando aquele abração para você que está acompanhando a programação aqui, né? Ligado, trabalhando, ouvindo a programação desta terça-feira, né? Madrugada fria, desse dia 23 de junho de 2026, né? Que vai ser aí uma terça-feira gelada, com certeza, né? Mas vai ter sol, né? Vai ter sol aí para amenizar um pouquinho, né? Então, sabe como é que é, né? No sol, aquela, né, velha e popular lagarteada, né, merece, né? É, apetece, como dizia a minha avó, né? Muito bem, Modern Talk chegando com o Brother Louie. Alô, Cristiano, um abração, bom dia. 4:06, vamos juntos. Aqui na 105,9.

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0: tua madrugada, programa Insônia. Erasmo, abra seus olhos, Antisampa Crew com Pudera. Sandra de Sá, não vá, a Sublimes Boneca de Fogo. E começamos com Modern Talking, Brother Louie. 4h25, bom dia. 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Você ligado aqui na programação da Cultura. 5 horas tem Cultura Gaúcha. 7 horas, manhã regional, 9 horas, o programa Palavra de Mulher. Bom dia.
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0: Guilherme Santiago, valeu esperar.

0: Previsão do tempo.
1: Previsão do tempo.
2: A terça-feira terá predominância de tempo firme e baixa temperatura. Os ventos serão fortes e moderados, com a umidade relativa do ar em média de 60%. A mínima será de 4 graus em Rio Grande e 3 graus em Pelotas e São Lourenço do Sul. Durante a tarde, a máxima será de 12 graus em toda a região sul do estado. Com informações do Instituto Nacional de Meteorologia, INMET.
0: Previsão do tempo.
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11: Muito bem, 4 horas e 32 minutos, você acompanhando aqui o Insônia, tá no trabalho, tá em casa, onde você está agora, hein? Isso aí, olha, daqui a pouquinho, às 5 horas, tem Cultura Gaúcha. É, até às 6h55, o melhor da música do nosso Rio Grande do Sul vai passar por aqui. Em seguidinha, depois do Insônia, né, que a gente segue cantando com Pablo e Marília Tavares, Mega Sena. Bom dia, bom dia.

Tá aí Simone Mendes, Direitos Iguais, antes Manu Batidão, Vinho Branco. Abraço ao nosso amigo Osvaldo e a dona Solange ligados na programação. Grande abraço, tudo de bom aí, uma ótima terça-feira. Zona Sul, programa Insônia. Comunica São Paulo, Roberto de Javão. Seguimos cantando com Leandro e Leonardo. Deu medo. 4 horas e 43 minutos. 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O teu programa da madrugada. Aqui em Rio Grande, agora 8 graus.

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4h54, Barbarella Sedução. Antes você ouviu Sorriso Maroto, Lua de Mel, Alexandre Pires e Murilo Rufi, Beijo de Outro Ângulo. Leandro e Leonardo, Deu Medo. 4h54.

0: Muito bem, agora 4 horas e 58 minutos, estamos chegando ao final do Insônia. Muito obrigado pela audiência, gente, pelo carinho aí, pelos alôs, né, pela participação, né, pelo pessoal aí que ouviu e não participou, mas também agradeço, né, de coração. E amanhã tem mais, a partir das 2 da madrugada, a gente chega aí levando muita música pra você, descontração e energia boa pra todo mundo. Pra encerrar, fica aí Michael Jackson, Leave Me Alone. Em seguidinha tem Cultura Gaúcha.
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2: Hora certa.
3: Cinco horas e três minutos. 105,9.
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6: A Copa do Mundo teve mais 4 partidas neste domingo e deixou a disputa pelas vagas na próxima fase ainda mais equilibrada nos grupos G e H. O principal destaque da rodada foi a goleada da Espanha sobre a Arábia Saudita por 4 a 0. Depois de empatar com Cabo Verde na estreia, os espanhóis se recuperaram com uma atuação dominante. Lamine Yamal marcou seu primeiro gol em Copas do Mundo, enquanto Oyarzabal também deixou sua marca na vitória que colocou a equipe na liderança do grupo. No outro confronto da chave, Uruguai e Cabo Verde empataram em 2-2. Kevin Pina entrou para a história ao marcar o primeiro gol cabo-verdiano em mundiais. Maxi Araújo e Canóbio fizeram os gols uruguaios, mas Hélio Varela garantiu a igualdade para a equipe africana. Com os resultados, a Espanha lidera o Grupo H com 4 pontos. Uruguai e Cabo Verde têm 2 pontos cada, enquanto a Arábia Saudita soma apenas 1 na última colocação. Pelo Grupo G, Bélgica e Irã ficaram no empate sem gols. Já o Egito venceu a Nova Zelândia por 3-1 de virada, conquistando sua primeira vitória em Copas do Mundo após 92 anos. Os egípcios lideram a chave com 4 pontos, Irã e Bélgica aparecem com 2 e Nova Zelândia aparece na última colocação com 1 ponto. Com uma rodada restante, todas as seleções do grupo G e H seguem com chances de classificação. Este foi o Bola na Copa, fique ligado.
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Muito bem, 5 horas, 7 minutos. Agora é hora da música gaúcha aqui na Cultura Zona Sul. E comigo está San Marino, a rota do jeans. 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Bom

Muito bem, tem 6h55, você sabe como é que é, né? É a nossa música gaúcha que vai com tudo aqui na Cultura Zona Sul. Bom dia! 5h08, não perde a hora, hein? 5h08, o galo canta! 5h08! Programa...

Bom café para você, bom chimarrão e uma boa programação a partir de agora com o Garoto de Ouro, que abre a programação de hoje. Garoto Brasileiro, quarta-feira tem jogo do Brasil, hein? Vamos torcer com tudo para a nossa seleção. 5 e 9, bom dia, o Galo canta.

0: 5h17 aqui na Cultura. 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
1: Olha, podemos até não ter dinheiro, mas churrasco aqui é...

Participação do Baitaca, mais que Lorota. Antes de chegar garotos, dia desse churrasco. 5h24, bom dia, bom dia. Os Monarcas, vai que vai, 5h24.

0: previsão do tempo.
1: Previsão do tempo.
2: A terça-feira terá predominância de tempo firme e baixa temperatura. Os ventos serão fortes e moderados, com a umidade relativa do ar em média de 60%. A mínima será de 4 graus em Rio Grande e 3 graus em Pelotas e São Lourenço do Sul. Durante a tarde, a máxima será de 12 graus em toda a região sul do estado. Com informações do Instituto Nacional de Meteorologia, INMET.
0: Previsão do tempo.
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1: Muito bem, 5 horas 33 minutos aqui na Cultura 5:33. Um abraço pro Fernando Alemão, ligado no nosso programa. Alô, Fernandão, grande abraço. Olha, tá 8 graus aqui, hein? Sensação de bem menos, né? Bem menos aqui em Rio Grande. Alô, Cláudio Abreu, bem-vindo, Cláudio Abreu.
2: Bom dia, amigo Javan. Cláudio Abreu aqui da Capilha, agora falando da próxima. Eu ofereci pra Totão Escuta, Valcino Barranco, a Taliba, Dom Renato, Homem dos Gansos, Dona Eli, Jesus 68, Damiana, Dona Alice, Bagual Rei lá em Santa Catarina. E o Homem da Chuleta, todos vocês. Um forte abraço.
1: Um abraço, meu amigão. Tudo de bom. Nosso amigo aí, Cláudio Abreu, participando, né? Isso aí. 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Olha, hoje é o melhor, né? O melhor clima para tomar aquele chimarrão, né? Porque o pessoal toma no calor também, agora no friozão, chimarrão ajuda, né? Ajuda a esquentar. Então, bom chimarrão para todo mundo. Grupo Tertúlia, Galo Derrinha.

Bom dia, 5 horas e 45 minutos. Vamos em frente com o nosso programa. Seguindo com mais música, Cássia Abreu, nós.

0: Bom dia, 5h52. Grupo Rodeio. Baile debaixo da lua.
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1: Com certeza, até 6h55, vamos juntos. Rodrigo Silva e Grupo Alapuxa, a gaita da Bolsonoca. 5h56, o Galo canta.

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1: Bom dia.
2: Hora certa.
3: 6 horas pontualmente. Bom dia.

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1: Lionel Messi segue ampliando sua coleção de recordes na Copa do Mundo. Após igualar o alemão Miroslav Klose e se tornar o maior artilheiro da história da competição, o camisa 10 da Argentina marcou 2 gols na partida contra a Áustria nesta segunda-feira e chegou a 18 gols em mundiais, se isolando como o maior artilheiro da história das Copas. O argentino ainda pode quebrar novos recordes neste Mundial. Uma das marcas mais difíceis do futebol pertence ao francês Just Fontaine, que marcou 13 gols em uma única Copa do Mundo em 1958. Messi soma 5 gols até aqui e precisaria balançar a rede mais 8 vezes para igualar a marca histórica. Outro feito que entra no radar do argentino é o recorde de gols em mais partidas diferentes de uma mesma Copa. A marca pertence ao brasileiro Jairzinho, que marcou em todos os 6 jogos da campanha do título mundial do Brasil em 1970. Com o novo formato do torneio, Messi pode superar esse número caso mantenha a regularidade e a Argentina avance até as fases decisivas. Além disso, o craque argentino também pode ampliar ainda mais sua vantagem como maior goleador da história das Copas. Atualmente com 18 gols, Messi já deixou o Klose para trás e tenta aumentar a distância para os concorrentes que ainda estão em atividade, como o francês Kylian Mbappé. Esse foi o Bola na Copa, fique ligado.
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Muito bem, agora são 6h04. 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Um abraço para você que está acompanhando o nosso programa e vai seguir aqui na Cultura, porque às 7 horas tem Manhã Regional com as informações, tem muitas informações, aconteceram muitas coisas aí nas últimas horas e você vai ser bem informado aqui com a equipe de jornalismo no comando do José Augusto Valerão. Os Serranos, Norvazedos da Fronteira. Bom dia.

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Bom dia, 6h13. Eco do Minuano e bonitinho. Bom chimarrão pra você, meu amigo e minha amiga. Alô, meu amigo Oscar, do Povo Novo, um abração. Daniel Oliveira também, ligados aqui na 105,9. Bom dia.

0: 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Previsão do tempo.
1: A terça-feira terá predominância de tempo firme e baixa temperatura. Os ventos serão fortes e moderados, com a umidade relativa do ar em média de 60%. A mínima será de 4 graus em Rio Grande e 3 graus em Pelotas e São Lourenço do Sul. Durante a tarde, a máxima será de 12 graus em toda a região sul do estado. Com informações do Instituto Nacional de Meteorologia, INMET.
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Muito bem, agora 6 horas 36 minutos, estamos na reta final da nossa programação de hoje, desta terça-feira gelada. Que madrugada, hein? Que madrugada geladinha, né? Muito bem, você ouviu Insônia e segue aqui na companhia do nosso Cultura Gaúcha. Luiz Fernando Miranda tá ligado com a gente. Alô, Luiz Fernando Miranda, bom dia. 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Os Monarcas, Chorar por Amor Nunca Mais. Bom dia! 6h37.

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1: Bom dia, 6 horas 44 minutos aqui na Cultura. Joca Martins e Mano Lima, Perdidos na Capital. Antes você ouviu o Paulinho Mocelin com o Menino Campeiro.
2: Meu irmão Mano Lima, você vamos pra capital?
3: Vamos junto, amigo velho, vai saltando.

Muito bem, agora são 6h50. Carlos Magno. E aí, Carlos Magno? Tudo beleza? Hein? Vocês não querem um sorvetinho, não? Ninguém sabe. Sorvetinho e chimarrão, hein? Que mistura, hein? Tem ido nos escritórios, não? 6h51, Carlos Magno. Vai estar daqui a pouquinho aqui no Manhã Regional, junto à equipe de jornalismo também, né? No comando do José Augusto Valerão, com muitas informações. Mais uma noite, né, Magno? E final de tarde com muitas ocorrências também, né? Tem muita notícia aí chegando, né? Pessoal aí, que fique ligado na programação da Cultura, porque com certeza você vai ficar bem informado a partir das 7 horas. 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Voltamos amanhã com o nosso Cultura Gaúcha a partir das 5 horas. Mas antes, tem um Insônia que faz aí a tua madrugada ficar bem mais viva. Os Serranos, para encerrar o programa de hoje, Roda que Roda. Um grande abraço, uma ótima terça-feira para todo mundo e até amanhã. Tchau!

0: Hora certa.
1: 6:53.
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3: A seleção brasileira segue a preparação para o confronto decisivo contra a Escócia pela última rodada do Grupo C da Copa do Mundo. A principal novidade do treino de domingo foi a participação completa de Neymar no treinamento realizado em Nova Jersey. O camisa 10 trabalhou normalmente com o restante do elenco pela primeira vez desde o início da competição e pode finalmente fazer sua estreia no Mundial na partida de quarta-feira. Por outro lado, o técnico Carlo Ancelotti não poderá contar com Rafinha. O atacante teve confirmada uma lesão muscular na coxa direita e está fora do duelo. Agora, a comissão técnica vai avalia quem será o substituto no ataque. Luiz Henrique e Rayan aparecem como os principais candidatos à vaga de Rafinha. Após a goleada por 3-0 sobre o Haiti, o Brasil assumiu a liderança do Grupo C, empatado em pontos com Marrocos, mas à frente no saldo de gols. Com 4 pontos conquistados, a seleção está muito próxima da classificação para a próxima fase e depende apenas de um empate diante dos escoceses para garantir a vaga sem depender de outros resultados. A partida entre Brasil e Escócia acontece na quarta-feira, às 19h, pelo horário de Brasília. Este foi o Bola na Copa, fique ligado!
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6: Como são admiráveis as pessoas que se dedicam a Deus. O meu maior prazer é estar na companhia delas. Salmo 16, 3. Boas companhias. Uma preocupação de pais e familiares é com quem os mais jovens estão saindo. Diga-me com quem andas e te direi quem és, ensina o velho ditado. Na época do apóstolo Paulo, já se falava sobre isso. Ele escreve, não se enganem. As más companhias estragam os bons costumes. 1 Coríntios 15:33. Realmente é bom termos cuidado ao escolhermos as nossas companhias, pois elas podem ser influências danosas, mesmo sem que percebamos. Mas também é muito bom usufruirmos das boas companhias, como diz o Salmo 16. Como são admiráveis as pessoas que se dedicam a Deus. O meu maior prazer é estar na companhia delas. Salmo 16, 3. Andar junto com pessoas que seguem Jesus é ter uma fonte de ânimo, apoio e inspiração. Com quem você tem compartilhado os bons momentos de sua vida? Com que tipo de pessoas tem dividido suas preocupações e dificuldades? A quem você convida quando há algo para celebrar ou um bom lugar para ir? E a quem você recorre quando precisa conversar? Pense em incluir de forma mais constante na sua vida aqueles que se pode chamar de irmãos na fé. E você notará que haverá um outro tipo de prazer e de alegria, muito mais satisfatória e duradoura. Agindo assim, você mesmo poderá ser uma companhia boa e admirável para os outros. À medida em que juntos andarem com Salvador Jesus, você e seus amigos se fortalecerão na convicção sobre o amor de Deus e sobre sua presença constante na vida dos seus escolhidos. Oremos. Bom Jesus, sê tu a minha primeira companhia e me ajuda a escolher bem todas as demais. Abençoa-me para que eu seja uma presença edificante na vida dos outros, por teu amor. Amém.
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0: 7:02, hoje terça-feira, dia 23 de junho de 2026. Temperatura? Temperatura nesse momento na casa dos 5 graus e 4 décimos. Sensação térmica de 9 décimos apenas. A umidade relativa do ar em 93%, e é por isso que a gente sofre tanto com esse frio. A mesma coisa no verão, a gente sofre muito, porque a umidade relativa do ar é muito alta, sempre aqui na nossa cidade, aqui na nossa região. É, inclusive, eu me criei ouvindo dizer que Pelotas era a segunda cidade mais úmida do mundo. E aí depois, tempos depois, né, ouvi dizer, né, que Pelotas, depois de um tratamento feito na cidade que era a mais úmida do mundo, Pelotas teria se tornado a mais úmida do mundo. Ao mesmo tempo que também ouvi na faculdade que não era a mais úmida do mundo e nem estava entre as 10 mais úmidas do mundo. Então a gente ouve coisa, né? Como vovó dizia, meu netinho, você vai ver coisa, você vai ouvir coisa. De um lado dizem uma coisa, de outro lado dizem outra. De outro lado dizem mais outra, né? É, o problema é que a gente não sabe qual o lado que está dizendo a verdade, qual é a coisa certa. O que devemos fazer? O que devemos seguir? Pois então, vamos seguindo, né? Vamos tocando em frente, como diria o meu Sáter, e começando aqui mais um programa. Um ótimo dia para você que está ligado na cultura. Você estava com o Paulo Roberto Djavan e o programa Cultura Gaúcha. A partir de agora, notícia e informação fazem parte da nossa programação. Eu sou José Valerão, comigo Adriel Zdradek e também o Carlos Magno. Aí quem está nos vendo no YouTube ou no Facebook veio olhar para um lado, olhar para o outro, como se eu estivesse acompanhando uma partida de tênis ou se olhar mais rápido de ping-pong. Estamos então tirando as brincadeiras, começando com todo esse frio, o nosso programa, o programa que vai até as 9 horas da manhã. 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
0: Vamos de imediato aqui, né, destacar as manchetes dos jornais e dos principais sites. Né, do impresso ao digital, tudo que importa nos jornais passa agora pelo nosso sinal, aqui pelo nosso Manhã Regional. Nós começamos com a Hora do Sul. A Hora do Sul destaca: Pelotas registra morte por suspeita de hipotermia. Que coisa mais triste, hein? Que coisa mais triste. O homem chegou a ser atendido pelo SAMU. Prefeitura irá aumentar capacidade na casa de passagem. Eu acho que nós temos que tomar providências drásticas com relação a isso. A fotografia que mostra aqui, né, é uma fotografia na entrada do pronto-socorro. E a gente vê isso, até mesmo no entorno dos hospitais, as pessoas dormindo na calçada. Aí a ação que a gente vê, as forças dos municípios entregando sopa, as forças do município entregando um cobertorzinho que, sinceramente, diga-se de passagem, né? O vento vem lá em Uruguaiana e já passou pelo cobertor aqui. E achando que estão fazendo uma grande coisa por essas pessoas. Meu amigo, minha amiga, não é ser mal nem ter um coração de pedra. Agora, quando seu filho diz assim, não vou escovar os dentes, o que, que você diz? Não, você vai escovar os dentes sim. Se o seu filho está desorientado, você orienta. Agora, se nós queremos ser pais e mães dessas pessoas, nós também temos que orientar. Não me venha achar que é um ato de humanismo você passar, entregar um pãozinho para uma pessoa que está deitada na calçada com esse frio e você achar que fez uma grande coisa. Voltar para sua casa, acender a lareira, ligar o ar-condicionado, tomar um banho quente, um caldo bem reforçado e se deitar de pijama, de meias e de touca, achando que fez o máximo e que você é o melhor. Se você pensa realmente isso, parabéns. Parabéns. É por isso que tem tanta gente nas ruas. É por isso que tem tanta gente nas ruas. E o pior, quando algum prefeito tenta mudar isso, entram na justiça alguns partidos que são os defensores dessas pessoas. E aí eu quero que você me explique como que pode ter alguém para defender as pessoas continuarem e terem o direito de continuar nas ruas, dormindo nesse frio. É mais ou menos como me explique. Ah, eu gosto do inverno. Então anda sem camisa agora que eu quero ver. Anda com uma camisetinha agora que eu quero ver, de pé descalço. Eu gosto do inverno. Tapado até as orelhas. É bom gostar do inverno assim. Agora, diga isso para quem está dormindo na rua. Diga isso para quem não tem o que comer. Diga isso. E não me venha com bolsa isso e bolsa aquilo. Temos que dar a vara e ensinar a pescar. Não dar um peixe podre e fazer com que as pessoas se acostumem a comer o resto e as migalhas. Me perdoem, mas é difícil falar e começar um programa dizendo que uma pessoa morreu de frio dormindo na rua. E isso aconteceu aqui também, no final de semana. Isso aconteceu aqui. Há uma suspeita de que isso tenha acontecido aqui também. Suspeito de furtar hidrantes em Pelotas, preso em flagrante. Isso foi ontem. Hoje ele já deve estar quebrando hidrantes de novo, né? Porque a nossa justiça também tem compaixão pelos bandidos e ladrões. Ex-vereador Roger Ney é condenado a 16 anos de prisão por abuso sexual. Olha o que nos representa. Olha o tipo e o nível que representa Pelotas. Condenado a 16 anos por abuso sexual. Teve a outra que estava fumando maconha no carnaval, que vai para a marcha da maconha. Quando os bons não vão votar, é isso que acontece. São esses que se elegem. Me perdoem. Mas de vez em quando, tem que cutucar a onça com vara curta. São manchetes aí da Hora do Sul.
1: Agora manchetes do portal da Zero Hora. Polícia Federal realiza ação contra fraudes e bloqueia 670 milhões do Digimais, banco de Edir Macedo. Vai nevar no Rio Grande do Sul nesta semana? Como será a primeira onda de frio do inverno? Como consultar o segundo lote da restituição do Imposto de Renda 2026? Bright White projeta a retomada do Grêmio no Brasileirão. Temos de melhorar. Os caminhos para Paulo Pezzulano recuperar o protagonismo de Alan Patrick no Inter.
0: Agora, me responde, como é que é o nome do banco do Edir Macedo? Edir Mais?
1: Digimais.
0: Digimais. Que bênção. Digimais, banco do Edir Macedo. É. Não é dele, é de Deus. Tá bem. Vamos às manchetes do Correio do Povo. Com paralisação de 2 horas, França goleia Iraque e mantém 100% na Copa do Mundo. E a gente com esperanças no Brasil, né? Muitas esperanças. Tem Mbappé, né? 2 vezes, Dendelelê marcando o gol da vitória por 3-0 na Filadélfia. A Argentina também, né? O Messi errou um pênalti, senão imagina, teria disparado ainda mais, né, nas goleadas do mundo. Ação de projeto Anjos da Madrugada levará acolhimento para pessoas em situação de rua em Porto Alegre. Olha o que eu estava falando. Que lindo, né? Como é bonito ver essa compaixão das pessoas. Olha, eu vou te dar esse lençol e tu continua dormindo na calçada molhada. OSPA, Teatro São Pedro e Gestão Fiscal entram na pauta da Assembleia Legislativa do Rio Grande do Sul. Procuradoria-Geral da República diz que Mendonça deve relatar pedido para investigar Dark Horse. Afinal de contas, esse filme é o maior problema do Brasil. É um problema, não resta a menor dúvida, mas não é o principal problema do Brasil. Com certeza que não. CBF divulga datas e horários das próximas 6 rodadas do Grêmio e Inter no Brasileirão. São manchetes do Correio do Povo.
1: Agora manchetes da Jovem Pan. Fachin decidirá relator do caso Dark Horse após PGR manifestar-se a favor de Mendonça. Haddad nega que eleição em São Paulo será reality show e crê em debates de alto nível. Júri do caso Gritsbach é anulado após desentendimento entre defesa e réus e promotor. Defesa de Jacques Wagner aciona STF para anulação de operação contra o senador. Aliados de Caiado pressionam PSD para fechar alianças com outras legendas. Moraes estende visita da defesa de Bolsonaro antes de depoimento sobre arma. Defesa de PMs acusados de envolvimento na morte de Gritsbach repudiam ofensas em júri. Esses foram os principais destaques da Jovem Pan.
0: CNN Brasil destaca: Polícia Federal faz operação contra banco de Edir Macedo por supostas fraudes e bloqueia 670 milhões. 670 milhões. Agora, dá licença, né? Banco do Edir Macedo. Jacques Wagner busca aliados e apela ao Supremo Tribunal Federal para tentar conter desgaste em imagem. É brabo. Quando a gente vê a polícia prendendo alguém, a gente não pode tirar fotografia do ladrão também, né? Porque senão ele ainda não foi julgado, a gente pode ser condenado por tirar fotografia. Não é fácil, né? Não é fácil. Jacques Wagner, seu Jacques Wagner. PT vê burla da Procuradoria-Geral da República a juiz natural no caso Dark Horse e em torno de Flávio comemora. Argélia vira no fim, elimina a Jordânia e segue viva na Copa do Mundo. Gilmar Mendes diz que Mendonça cometeu erro crasso em delação de Vorcaro. Gilmar Mendes, até quando o povo vai continuar aceitando o Gilmar Mendes e o Supremo Tribunal Federal? Até quando? FPA deve se reunir com Mota por projeto de dívidas. É o agro. E a ANAC, movimento aéreo doméstico, cresce 2%. São manchetes da CNN Brasil.
1: Agora os principais destaques do portal R7. Vorcaro quer trocar advogado após ter parentes presos e delação rejeitada. Incêndio atinge galpões de armazenamento de peças de caminhões na zona oeste de São Paulo. Maior lote de restituição da história será liberado para consulta hoje, veja como acessar. Bolsonaro presta hoje depoimento à polícia sobre arma apreendida com militar em blitz. Projeto em análise na Câmara dos Deputados pode alterar o limite de faturamento dos MEIs. Quando o Brasil joga no mata-mata da Copa? Confira datas, horários e possíveis adversários. Foram os principais destaques do portal R7.
0: Nas manchetes da Gazeta do Povo, gastança de Lula torna ajuste das contas públicas o maior desafio do próximo governo em 2027. E a gente já viu esse filme, né? A Dilma que nos conte como ela pegou. E a bomba e a batata quente que detonou com ela, né? Pois é. Eleições brasileiras colocam Donald Trump e Alexandre de Moraes em rota de colisão. Eu até fico pensando aqui, nós podíamos fazer uma dancinha que nem o Maduro fazia em defesa do Alexandre, o grande careca de Moraes. Imagina, de repente provocando o Donald Trump. Duvide, eu adoro Donald Trump fazer alguma coisa com o nosso super-herói. Aí, de repente, quem sabe ajudasse o Donald Trump a tomar alguma providência. Mas, povo que não tem virtude, né, acaba por ser escravo. É a rota brasileira. Produtividade brasileira volta ao nível de 1958 e trava o crescimento. Derrota da Colômbia mostra nova tática da esquerda para questionar as urnas. Ainda, na opinião da Gazeta, bloqueio europeu à carne brasileira evidencia obstáculos ao livre comércio. Cunhada de Mota fez empréstimo de 22 milhões com Vorcaro. Garantia foi em empresa de 100 mil. Olha que boa. Te dou 100 mil de garantia e tu me empresta 22 milhões. Ah não, eu vou emprestar 22 milhões porque eu tenho 100 mil de garantia. É um negócio mais ou menos como aquele da piada, né? Ora pois, mais uma casca de banana no chão, lá vou eu cair de novo. Quanto custa fazer uma pesquisa eleitoral no Brasil? Uma fortuna. É algo estranho como tem pesquisas por aí. É claro que as empresas ganham e alguém ganha, né? As empresas que fazem a pesquisa. Agora, cunhada de Mota, vou repetir, fez empréstimo de 22 milhões com Vorcaro e a garantia foi uma empresa de 100 mil. Palmas para o Vorcaro, né, fazendo esses negócios. Imagina como ele pode ser chamado de brasileiro bonzinho. Ah, mas é o Hugo Mota que é o cunhado da moça. Então faz. Imagina o que o Hugo fez. Manchetes da Gazeta do Povo, do R7, da CNN, da Jovem Pan, do Correio do Povo, da Zero Hora e também da Hora do Sul. São as manchetes que passam por aqui, né? Hoje com alguns toques um pouquinho irônicos em função da realidade que se vive hoje no país, que não é de hoje, diga-se de passagem. 7h19, nós voltamos já com as vagas de emprego da agência do Cine Rio Grande para hoje. 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
3: Sete horas e 25 minutos, a Zona Sul bem informada, a Zona Sul muito bem ligada. Você sabe que oportunidade não bate a sua porta, ela anuncia aqui, e aqui é o que importa. Então nós trazemos para você agora as vagas de emprego da agência do Cine Rio Grande para hoje.
4: A agência do Cine Rio Grande oferece vaga para analista de recursos humanos, 1 encaminhamento. Assistente comercial de vendas, 3 encaminhamentos. Auxiliar de limpeza, 3 encaminhamentos. Auxiliar de RH, 3 encaminhamentos. Conferente de loja, 4 encaminhamentos. Engenheiro químico, 2 encaminhamentos. Engenheiro de alimentos, 3 encaminhamentos. Fiscal de caixa, 3 encaminhamentos. Fiscal de prevenção de perdas, 5 encaminhamentos. Operador de empilhadeira, 3 encaminhamentos. Operador de supermercado, 10 encaminhamentos. Operador de perecíveis, 5 encaminhamentos. Operador de hortifruti, 2 encaminhamentos. Repositor noturno de supermercado, 10 encaminhamentos. Vendedor interno de loja de roupas, 4 encaminhamentos. Vendedor interno, vaga afirmativa feminina, 5 encaminhamentos. Vendedor pracista, 10 encaminhamentos. Vendedor, vaga para jovem aprendiz, 3 encaminhamentos. Mais informações diretamente na agência do Cine Rio Grande, na rua Napoleão Laureano, 278.
3: Muito bem. Você que está desempregado, né, que busca aí um lugar ao sol, a hora é agora. Então, busque a sua vaga, né? Busque a sua vaga junto à agência do Cine, né? Vaga afirmativa, o Adriel falou aqui sobre uma vaga afirmativa, é uma oportunidade de emprego ou estágio direcionada a grupos historicamente subrepresentados ou marginalizados. O objetivo é corrigir desigualdades sociais, raciais e de gênero no mercado de trabalho. Essas vagas podem focar em diversos perfis, incluindo PCDs, que é pessoas com deficiência, mulheres, pessoas negras, indígenas ou profissionais da comunidade LGBTQIA+. Então, essa é a definição, né, de pessoa ou melhor, de vaga afirmativa, tá bom? Agora são 7 horas e 28 minutos, a gente traz aí as notícias afirmativas do agronegócio brasileiro. Pois o Conselho Nacional de Política Energética deve decidir nesta quarta-feira o aumento da mistura obrigatória de etanol anidro na gasolina. A proposta eleva o percentual, né, dos atuais 30% para 32%, ampliando a participação dos biocombustíveis na matriz energética brasileira. A medida é aguardada pelo setor produtivo e pode impactar diretamente o mercado de combustíveis. Você pode ter certeza que não vai baixar o preço, muito pelo contrário, e ainda vão dizer para você que é muito bom essa mistura que você coloca no seu carro, no tanque de combustíveis do seu carro. E viva a porcaria, né, da nossa gasolina batizada de todos os jeitos. 7h29.
4: Caso a mudança seja aprovada, a produção de etanol deverá ganhar impulso. Isso porque a maior mistura obrigatória aumenta o consumo do combustível renovável produzido a partir da cana-de-açúcar e do milho. O cenário é considerado positivo principalmente para os produtores de milho, que enfrentam um período de preços mais baixos devido à grande oferta da segunda safra.
3: A Viter, empresa do agronegócio da Votorantim Cimentos, anunciou um investimento de R$ 300 milhões para ingressar no mercado de fertilizantes foliares. O produto é utilizado para complementar

0: Aumentar a nutrição das plantas por meio de aplicação direta de nutrientes nas folhas, auxiliando no desenvolvimento das culturas agrícolas.
1: A entrada de uma grande empresa no segmento de fertilizantes é vista como um movimento importante para ampliar a concorrência e estimular investimentos. O Brasil ainda depende significativamente da importação de insumos agrícolas, o que abre oportunidades para a expansão da produção nacional.
0: Levantamento do CPEA aponta que o feijão carioca teve valorização próxima de 90% nos primeiros 5 meses deste ano. A redução de área plantada e os problemas climáticos enfrentados nas últimas safras estão entre os principais fatores que contribuíram para a diminuição da oferta e a elevação dos preços pagos ao produtor.
1: O aumento dos preços também está sendo percebido pelos consumidores. Dados do IPCA mostram que o feijão carioca acumula alta superior a 40% neste ano. Especialistas afirmam que parte dos reajustes ainda pode chegar às gôndolas dos supermercados nos próximos meses.
0: A Embrapa Gado de Leite e o Sebrae Minas anunciaram uma parceria para ampliar o uso de inteligência de dados nas propriedades leiteiras. O objetivo é transformar informações sobre produção, custos e manejo em ferramentas que auxiliem os produtores na tomada de decisões e no aumento da eficiência das fazendas.
1: O projeto utilizará informações do programa Educampo, que acompanha mais de 800 propriedades rurais em Minas Gerais. A iniciativa permitirá comparações de desempenho e identificação de oportunidades para reduzir custos e melhorar a produtividade do setor leiteiro.
0: 7 horas e 31 minutos, o nosso bloco rural com o oferecimento da Agropecuária Rio Grande, na Presidente Vargas 606, com filial no Mercado Público Municipal. Pois dados divulgados pela alfândega chinesa mostram queda significativa nas importações de milho e trigo durante o mês de maio. O movimento chama a atenção dos mercados internacionais, já que a China é um dos maiores compradores de grãos do mundo e exerce forte influência sobre o preço ou os preços globais.
1: Apesar da redução nas compras de cereais, a China aumentou as importações de carne bovina, fertilizantes e algodão. A notícia é considerada positiva para a pecuária brasileira, que tem o mercado chinês como principal destino das exportações de carne.
0: Especialistas destacam que fatores como estoques internos, produção local e cenário econômico influenciam as decisões de compra da China. Por isso, acompanhar o comportamento do mercado chinês continua sendo fundamental para produtores e exportadores brasileiros. Não podemos deixar de falar, né, que a China colocou um limite na exportação, ou melhor, na importação de produtos brasileiros. Ao chegar nesse limite, será taxado e uma taxa bastante alta, que não é divulgado mais, não é falado mais, né? Porque a Globo hoje tem um estúdio na China para trazer toda a coisa boa que é feita na China e para mostrar como é o comunismo chinês na visão deles, né? Que é mais ou menos como a piada aquela do político chegando ao inferno, ou com a possibilidade de escolher entre o céu e o inferno. Você já ouviu essa piada? Pois é. É mais ou menos a mesma coisa. O comercial é lindo, maravilhoso, mas a realidade é outra. É dura e crua. 7 horas e 33 minutos, essas foram as manchetes. A gente vai ao intervalo, voltamos em instantes com a sequência do nosso Manhã Regional aqui na Cultura. 105,9.
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3: Previsão do tempo.
1: A terça-feira terá predominância de tempo firme e baixa temperatura. Os ventos serão fortes e moderados, com a umidade relativa do ar em média de 60%. A mínima será de 4 graus em Rio Grande e 3 graus em Pelotas e São Lourenço do Sul. Durante a tarde, a máxima será de 12 graus em toda a região sul do estado. Com informações do Instituto Nacional de Meteorologia, INMET.
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0: 7 horas e 38 minutos, 7h38, o nosso Manhã Regional aqui na 105,9 até as 9 horas da manhã, levando notícia e informação para você começar o seu dia bem informado, para você começar o seu dia bem ligado, ligado aqui na cultura. Quem tem cultura tem tudo, né? Quem tem cultura tem tudo, sempre, né? Tem aqui as participações, a Marli Lemos está dando bom dia, Daniel Oliveira está dando bom dia, Rosane Neves está ligada conosco no cassino, Cláudio Miro Colares está dando bom dia, Ronaldo Zeklinski de Oliveira, buenos dias, meu amigo, um abraço. Roberta Martins está dando bom dia, Carmen Silveira está dando bom dia, Anderson Hidalgo, bom dia, estou escutando no bairro Cidade de Águeda, cidade de Rio Grande, muito frio. Abração, sou fã número um dessa família, adoro vocês. Que bom, Anderson, um abraço, meu irmão. Obrigado mesmo pela mensagem. Valmir Barbosa, bom dia, amigo e equipe da rádio. Estou sempre na escuta, curtindo e compartilhando. Uma ótima e abençoada terça-feira. Obrigado, amigo. Ontem mesmo consertaram a luz. Agradece o secretário. Beleza, muito obrigado, secretário Dirceu. Sabia, falei que o Dirceu mandava consertar, né? E aí entra aquela situação, né? Ah, o Valerão tá defendendo. Não, tô defendendo, tô falando o que é verdade, né? Tô falando o que é verdade. Se tiver qualquer tipo de demanda e a gente encaminhar ou passar uma mensagem pro Dirceu, ele responde na mesma hora, né? E isso eu admiro muito, né? O secretariado, que nos responde e a gente só tem a agradecer a essas pessoas, né? A outra questão também que a gente tem que se dar conta é, pô, faltou aqui, tem faltando uma lâmpada e faz tempo. Gente, a prefeitura não trabalha à noite. Eles saem à noite para repor as luminárias. Mas eles não trabalham normalmente à noite por causa das horas extras. Então, se tem uma luminária que não funciona, eles não sabem por quê, porque eles não andam à noite fazendo esse tipo de vistoria. Se você passar, que olha, na minha rua, na frente da minha casa, aqui está uma, duas, três lâmpadas apagadas, a gente comunica ao secretário e o secretário manda a equipe de reposição da iluminação pública efetuar o reparo no mesmo dia como aconteceu ontem. É óbvio que, porventura, de repente a equipe de iluminação não está com o caminhão funcionando ou, de repente, eles estão atendendo um outro bairro e não dá tempo de atender, eles não vão atender no mesmo dia, é óbvio que não, mas eles vão atender assim que possível. Então, vamos entrar em contato aqui com a cultura faz esse elo de ligação, que foi o que a gente sempre disse que faríamos, elo de ligação. Inclusive, há muito tempo, né, diziam, ah, o senhor é o que dá luz, eu não dou luz de maneira alguma, né, e não sou eu. Quem faz é a equipe, né, de iluminação pública, quem faz é o secretário, né, secretário esse, escolhido, né, pela prefeita Darlene. Então, muito obrigado aí ao Dirceu por ter restabelecido a energia ali na São Miguel, para o amigo Valmir. Bom dia, Valerão, Zecão, Fabiano Pachetti também está na escuta, ainda a Heloísa Porto. Bom dia, Valerão, uma terça-feira abençoada. Querida, para você também, uma ótima terça. Bom dia, galera da Melhor Rádio, aqui é o Joelson do Bucos. Cara, concordo com você, o que você falou sobre algumas pessoas que faz um jeito por alguém e acha que fez uma grande coisa. Mas o que eu tenho mais nojo é das pessoas que ajudam outras pessoas e tiram foto para colocar na internet falando que fez uma grande coisa. Um abraço para todos vocês e todos que estão ouvindo. Legal, querido. Obrigado. Um abraço, Elson. Concordo contigo também. Acho ridículo as pessoas irem postar alcançando uma moedinha para quem está pedindo, para quem está numa situação de vulnerabilidade. Mas os políticos fazem muito isso às vezes, né? Bom dia, Valerão, Adriel, Carlos, minhas amigas e minhas manas, ou melhor, perdão, minha mana Enilda e também a Nica e o senhor Delmar. Abraços, bom dia para o doutor Sérgio Maria de Lourdes. O Doraci diz, por isso que mesmo, para aí, aqui tem um Fê, acho que é D, né? Por isso mesmo, de luvas, estou com mãos geladas e... Ai, meu Deus. Ô, Doraci, dá uma olhada aí no que tu escreveu aí, porque eu acho que o corretor mudou algumas coisas aí. Me ajuda aí, dá uma corrigida aí e me manda de novo. Neuza Maria tá na escuta, também a Clédis Cardoso. Bom dia, queridos amigos e ouvintes. Tenhamos aí uma ótima terça-feira, abençoada por Deus. Aleca Moreira tá dando bom dia, com muito frio. E o Leandro. O Leandro mandou também aí um cumprimento, né? Mandou uma mensagem. Dá para ouvir a mensagem do Leandro? Vamos ouvir aí o que diz o Leandro. Leandro, bom dia.
1: Bom dia, Vaneirão. Aqui é o Leandro. Vaneirão, parabéns mais uma vez aí pelo, pelo que o senhor está falando. Infelizmente, a gente sabe que isso aí tudo é politicagem, tá? E eu não tenho vergonha nenhuma, porque eu não dependo do dinheiro deles para nada, não peço nada para eles, para eles não virem na porta da minha casa me encher meu saco. O senhor falou a mais pura verdade, faço de mim e da minha esposa as suas palavras. É triste, é triste, é triste. Tudo é politicagem. Agora, é casas, estão dando terreno. Olha, estão fazendo escambau. Começou lá pelo BGV, começa por tudo. Na verdade, se a gente vê, tudo por causa que é época de eleição. Depois, tá, isso aí não faz mais que obrigação, isso aí tem que fazer o ano todo e olhar para o povo de rua o ano todo. Essa que é a pura verdade, Vaneirão. Me desculpa a minha sinceridade, mas o senhor está coberto de razão. Parabéns pelas palavras, por isso que eu sou fã de vocês aí. Um abraço.
0: Obrigado, um abraço, Leandro. Olha só, a Nessa, né, da Pães e Cucas, né? Bom dia, Valerão, aqui é a Vanessa da Castelo. Tô aqui ligada. Que bom, querida, bom dia para você. Também um abração para você, bom programa. Obrigado, um abraço aí para quem mandou o abraço. Um abraço pro abraço. Você que tá ligado na nossa programação, tá muito bem sintonizado, tá na Cultura 105,9, a sua, a nossa rádio, a rádio da região sul. A Prefeitura do Rio Grande e o Governo Federal formalizaram a adesão ao programa Estação Juventude no Céu das Artes, no bairro Rural. O projeto prevê investimento de R$500 mil para ações voltadas à juventude, incluindo a criação de laboratório de economia criativa da juventude. A iniciativa vai ofertar cursos nas áreas como audiovisual, produção cultural, eventos e comunicação. Também estão previstas ações de preparação para o Enem, Enseja e acesso ao ensino técnico e superior. O programa já atende mais de 500 jovens e busca ampliar oportunidades, inclusão social e participação cidadã.
2: Rio Grande realiza no dia 30 de junho a 12ª Conferência Municipal dos Direitos da Criança e do Adolescente. O evento acontece no Salão da Instituição São João Calabria e é promovido pelo Condica em parceria com a Prefeitura. A conferência vai reunir poder público e sociedade civil para debater políticas de proteção à infância e adolescência. A programação será organizada em 6 eixos, incluindo participação social, enfrentamento das violências, fortalecimento dos conselhos tutelares, convivência familiar, trabalho infantil e medidas socioeducativas.
0: A Secretaria Municipal de Educação lançou o Programa Municipal de Alfabetização do Rio Grande, o PARG, com o objetivo, né, de garantir a alfabetização plena até o final do segundo ano do ensino fundamental. O programa inclui formação continuada de professores, acompanhamento pedagógico, avaliações de aprendizagem e ampliação de recursos didáticos. A meta é fortalecer leitura, escrita e matemática, reduzindo defasagens educacionais. A iniciativa integra ações de gestão da educação básica no município e busca qualificar o desempenho dos estudantes da rede municipal.
2: A Secretaria Municipal de Infraestrutura realizou serviços de trocas de tampas e limpezas de bocas de lobo em diversos bairros do Rio Grande, como Junção, Cidade Nova, Barra e Centro. As ações fazem parte da manutenção urbana permanente, incluindo drenagem, conservação de vias e recuperação de estruturas públicas. O objetivo é melhorar o escoamento da água da chuva, prevenir alagamentos e garantir mais segurança e mobilidade para a população em diferentes regiões da cidade.
0: Rio Grande registrou 661 focos do mosquito Aedes aegypti em 2026, segundo o Boletim da Vigilância em Saúde. O número representa um aumento superior a 42% em relação ao ano anterior. Os bairros com maior concentração são Centro, Cidade Nova e Distrito Industrial. A vigilância alerta para risco de doenças como dengue, zika e chikungunya. As equipes reforçam a necessidade de eliminar recipientes com água parada, como pneus, garrafas e vasos, como principal forma de prevenção.
2: Profissionais da Vigilância Sanitária de Rio Grande participaram do programa Qualifica Vigilância RS, promovido pelo Governo do Estado. O encontro reuniu municípios da região para a troca de experiências e capacitação técnica. Foram discutidos temas como vigilância sanitária, arboviroses, imunização, qualidade da água e emergências em saúde pública. A iniciativa busca fortalecer a integração entre municípios e qualificar a atuação dos serviços de vigilância em saúde.
0: 7 horas e 48 minutos, a gente vai a um rápido intervalo, voltamos em instantes com a sequência aqui do nosso Manhã Regional.
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0: Sete horas e 54 minutos, 7h54, nosso Manhã Regional até as 9 horas da manhã, levando notícia e informação para você começar o seu dia bem informado, para você começar o seu dia muitíssimo bem ligado. É jornalismo com opinião, né, e opinião com responsabilidade aqui na sua Cultura Zona Sul. 7h54, a gente continua, né, lembrando que daqui um pouco mais a gente tem a participação do Dr. Sérgio Wagner aqui no nosso programa, né? O Dr. Sérgio Wagner trazendo aqui o seu conhecimento na área da medicina, né? Da área da saúde, o que é extremamente bem-vindo sempre. Então, né, desde já eu já digo, se você tiver alguma pergunta, algum questionamento, se quiser perguntar ao doutor, por favor, mande aí a sua pergunta. Maria Coelho está dando bom dia, Vera Lúcia Félix Maciel está dando bom dia com frio, com muito frio, Vera Lúcia, está muito frio. Maris Arvelos, bom dia, estou escutando no bairro Vila da Quinta, que maravilha, um abraço especial aí ao pessoal da Vila da Quinta. 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Santo Alcindo Batista, bom dia, aqui de Arroio Grande. Olha, eu gosto muito aí de Arroio Grande, né? Nossa cidade, simpatia. Um abraço especial aí a todos de Arroio Grande. Pedro Renato Galteiro está dando um bom dia, do Cassino. Bom dia, amigos da Cultura. Boa terça-feira para vocês aí da rádio. Maria Bastos, da Castelo. Bom dia, Luiz Fernando Miranda. Bom dia, perfeita colocação. Até o final das eleições, todo dia ligado. Leonardo Praia Laranjal Pelotas. Que maravilha. Um abraço, Leonardo. Também bom dia, tô ligadinha na Cultura sempre. Leila Botelho. Edinho e Vera Regina estão na escuta. Também o Rover, mandar aqui um abraço pro Rover, né? E justificar, né, Rover? É tudo sendo controlado, tudo sendo num passo a passo, mas tá ligado, que bom. Obrigado aí pela sua mensagem. Tá, estamos de olho. Também bom dia, Valerão, e toda a equipe da rádio. Uma ótima terça-feira para todos e para as amigas. Maria Delícia, irmã Lise Cordeiro, e para a mana Maria de Lourdes Cardoso. Maria de Lourdes Cardoso Pérez. Abraço, Enilda. Um abraço, Enilda, e um abraço para essas pessoas que você também mandou um abraço, né? A Maria Delícia, a irmã Lise Cordeiro, e também para Maria de Lourdes Cardoso Pérez. Quero ver quem vai para a Argentina. Tomara que o Neymar jogue junto com aquele jogadorzinho, o Tipinho. Ai, Paulinho das Mesas de Bilhar. Também bom dia para o senhor e sua equipe. Tenham todos uma ótima terça-feira. Sérgio Severo Ataídes. Gente, o Messi é um exemplo, né, de ser humano muito legal, né? O Messi, ele errou um pênalti, o cara ficou totalmente desconcertado, né? Dava para ver, era notório, né, que ele ficou desconcertado. A torcida gritava o seu nome e tudo mais. Aí ele foi lá e fez dois gols. Inclusive o segundo gol foi uma rateada e tanto, né? Ele deu-lhe uma bomba pelo meio das pernas do zagueiro, pelo que me pareceu, né? Uhum. E o pior, não de um, dos dois, né? Porque passou pelo que chegou na bola e passou pelo que estava atrás dele também, que estava em cima da linha, né? Uhum. A bola foi um canhão, né? Ele chegou, bateu com tudo, né? E de repente a gente vê aí um diferencial muito grande, e eu fico lamentando, né, de ver esse diferencial, né, para com alguns profissionais em comparação com os nossos profissionais. É muita distância. Lamentavelmente, é muita distância. E aí não é inveja, né? Não é inveja. A gente tem que fazer alguma coisa para mudar o comportamento do brasileiro, porque essa lei de Gerson e essas coisas que o brasileiro modifica, né? É muito, muito, muito triste. É, não é o ter, e sim o ser. Como eu queria que nós trabalhássemos mais o ser ao invés do ter. Poderíamos ter uma nação bem melhor. Afinal de contas, o nosso Brasil não tem terremoto, não tem maremoto, não tem vulcão, não tem nada de ruim. Infelizmente, o que é ruim no Brasil é o povo e o reflexo desse povo, que é os políticos, que se locupletam, roubam e não dá nada. Fica tudo como está, tudo como antes no quartel de Abrantes, lamentavelmente. E o povo está tudo feliz porque tem novela, futebol e carnaval. É aquela máxima de sei lá quando, pão e circo, pão e circo. 7h59, a gente segue com o nosso Manhã Regional até as 9.
2: Encerram nesta terça-feira as inscrições para a segunda Conferência do Sul sobre Mudanças Climáticas, a COP Sul. O evento será realizado em Rio Grande e Pelotas nos dias 25 e 26 de junho. A programação reúne universidades, institutos federais e gestores públicos para debater temas como sustentabilidade, inovação, gestão da água, resiliência urbana e desenvolvimento regional. O encontro também prevê a construção de propostas conjuntas para enfrentar os impactos das mudanças climáticas na região sul.
0: A FURG conquistou o quarto lugar nacional no programa Pet Saúde, Clima no Ministério da Saúde. O projeto Clima SUS Rio Grande foi desenvolvido em parceria com a Secretaria Municipal de Saúde. A proposta integra ensino, pesquisa e serviços do SUS para estudar os impactos das mudanças climáticas na saúde da população. O objetivo é fortalecer ações de vigilância, formação profissional e construção de sistemas de saúde mais resilientes e preparados para emergências climáticas.
2: A FURG realiza a edição especial junina do projeto Sabadou na FURG no Campus Carreiros. O evento ocorre das 14 às 17 horas e é aberto à comunidade. A programação inclui apresentações culturais, quadrilhas, forró, feira de economia solidária, gastronomia e atividades de projetos de extensão. A iniciativa busca aproximar universidade e comunidade, valorizando a cultura popular, educação e integração social.
0: É, poderiam até usar como trilha sonora Sabadabadá, Sabadá, Sabadabadá. Mas o que eu nunca entendi dessa música é que ele faz todo esse sa-sa-badabadá e aí no final ele diz domingo é dia de alegria, né? Quando na verdade começa falando em sa-sa-badabadá, que poderia remeter, né, o pensamento ao sábado, né? Mas deixa assim, né? Isso aí é o Joãozinho Carnavalesco, é o Tobias, que gravaram e que fizeram sucesso no Brasil inteiro com o sa-sa-badabadá, com o domingo é o dia. Agora a gente vai ao intervalo, voltamos com o Dr. Sérgio Wagner aqui, trazendo todas as respostas com relação à saúde. Saúde minha, sua, nossa, saúde do povo. Tem alguma dúvida, tem alguma pergunta? Pergunta para o doutor, né, por favor. Não adianta perguntar para mim nem para o seu vizinho. Pergunte para o Dr. Sérgio aqui na Cultura, porque quem tem cultura, tem tudo. Voltamos já.
14: Hora certa.
0: Cultura 8 e 2.
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2: A Copa do Mundo teve mais 4 partidas neste domingo e deixou a disputa pelas vagas na próxima fase ainda mais equilibrada nos grupos G e H. O principal destaque da rodada foi a goleada da Espanha sobre a Arábia Saudita por 4 a 0. Depois de empatar com Cabo Verde na estreia, os espanhóis se recuperaram com uma atuação dominante. Lamine Yamal marcou seu primeiro gol em Copas do Mundo, enquanto Oyarzabal também deixou sua marca na vitória que colocou a equipe na liderança do grupo. No outro confronto da chave, Uruguai e Cabo Verde empataram em 2-2. Kevin Pina entrou para a história ao marcar o primeiro gol cabo-verdiano em Mundiais. Maxi Araújo e Canóbio fizeram os gols uruguaios, mas Hélio Varela garantiu a igualdade para a equipe africana. Com os resultados, a Espanha lidera o Grupo H com 4 pontos. Uruguai e Cabo Verde têm 2 pontos cada, enquanto a Arábia Saudita soma apenas 1 na última colocação. Pelo Grupo G, Bélgica e Irã ficaram no empate sem gols. Já o Egito venceu a Nova Zelândia por 3-1 de virada, conquistando sua primeira vitória em Copas do Mundo após 92 anos. anos. Os egípcios lideram a chave com 4 pontos, Irã e Bélgica aparecem com 2 e Nova Zelândia aparece na última colocação com 1 ponto. Com uma rodada restante, todas as seleções do grupo G e H seguem com chances de classificação. Este foi o Bola na Copa, fique ligado.
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1: Muito bem, agora são 8 horas e 9 minutos, 8 e 9, o nosso Manhã Regional aqui na sua 105,9 até as 9 horas da manhã. E na terça-feira a gente tem aqui o privilégio, né, de contar com um médico, com um clínico geral, né, querido na cidade, conhecidíssimo por toda a comunidade, né, pelo homem que é, né, pelo profissional que é também, uma pessoa a qual eu tenho extrema admiração e respeito. Doutor Sérgio Wagner, que está conosco já, né, por Meet, e que você pode ver as imagens dele também, para quem está nos vendo no Facebook ou no YouTube, pois nós transmitimos diariamente também no Facebook e no YouTube com imagens da nossa TV Cultura aqui. Doutor Sérgio, bom dia, seja bem-vindo. Já começo com uma pergunta, né? Recebi aqui uma pergunta do Carlos, que não é o Magno, mas o Carlos diz que ele tem uma dor, né, no osso da perna, um pouco abaixo do joelho. Não tem nada aparente na perna, nada, nada, nada, simplesmente do nada, de vez em quando, ele sente aquela dor muito forte, né? A sensação de que é no osso. Ele não sabe se realmente é no osso, mas a sensação é como se fosse no osso. E estranhamente a dor dá um tempo, passa, né? Mas volta e volta com uma... Não é uma ferroada também, é uma dor forte que dá no meio do osso, do nada para o nada, e assim como surge, ela some. O que que poderia ser, se precisa fazer uma densitometria, que tipo de exame poderia fazer para ver, né? Diz ele que não tem nada assim de aparente, não tem roxo, não bateu, não tem nada. Simplesmente vem uma dor do nada, e assim como ela vem, ela some. Mas vem quase que todos os dias, doutor. Bom dia.
2: Bom dia, Valerão, Carlos Maga e Rafael Chaves, e a todos que sempre participam, e os ouvintes da Rádio Cultura Rio Grande do Sul. Sim. É, Magno, isso aí é um diagnóstico clínico, não necessariamente, como não tem lesão aparente, não necessariamente precisa fazer densitometria ou ultrassom. Na verdade, seria ultrassom, ecoimagem, né? Mas não necessariamente. Isso é um exame físico, é, logo abaixo do joelho, tem uma inserção dos ligamentos do joelho, a parte externa, principalmente da patela, que une a parte de cima e a parte de baixo. É, provavelmente ele tem uma lesão nessa, na região da... É, o osso é tíbia, o nome dela é tíbia, tá? Ele é o osso longo, aquele que pega toda a perna, mas na parte de cima ele tem uma saliência onde tem a conexão, ou seja, insere o ligamento da patela para a tíbia, esse osso que faz o movimento de ir para frente e para trás. Provavelmente é isso. Acredito que não tenha tido um trauma, uma batida anterior, porque ele não tem edema, quer dizer, inchaço, não tem vermelhidão. E como ele diz que não tem lesão aparente, não tem sinais, então provavelmente seja o ligamento que une a patela para da tíbia. Provavelmente seja isso. Bom, mas Valerão, eu tenho um pequeno assunto, já que é só essa pergunta, sempre preparo um assunto, acredito que é de interesse a todos, né? Todos, praticamente, a grande maioria da população, e até com uma certa idade, sente dor na nuca. Isso é uma pergunta que, aliás, uma das sintomas que muitas pessoas veem, inclusive nesta época, por vários motivos. Dor na nuca, que eu sempre digo, em primeiro lugar, você tem que descartar a pressão. Ah, isso eu falo para todo mundo, seria a dor na região occipital. Occipital é uma região atrás do pescoço. Bom, mas não necessariamente é pressão. Aí entra uma outra confusão. Mas o que que veio primeiro? Será que veio a dor que fez aumentar a pressão? Ou será que ele estava com a dor, quer dizer, que ele estava com a pressão alta e fez aparecer a dor? Então sempre a gente fica na dúvida o que veio primeiro. Mas, fazendo investigação, a gente sempre consegue descobrir se ele já tem história de pressão, se ele não tem, se é um estresse intenso e se ele fez pressão alta e fez aparecer a dor, provavelmente chega à conclusão que foi um pico de pressão alta. Mas vamos às causas e o que fazer. Acho que isso é o que é o mais importante. Existe uma dor chamada cefaleia tensional. Essa, ela é em forma de aperto, é tipo um capacete. Ela irradia para frente, geralmente, da nuca para frente. Tá? Ela é muito derivada do estresse, seria a tensão do músculo do pescoço, dos ombros. Então, ela piora principalmente quando a pessoa fica muito tempo sentada. Essa não tem nada a ver com a pressão. Veja bem, as pessoas podem se confundir. tem a dor da nuca quando ela é chamada cervicalgênica. Ou seja, quando você tem aquelas problemas de artrose, de hérnia do pescoço, na coluna do pescoço, eu estou falando, que irradia para trás da nuca. Que, como eu falei no início, pode se confundir com pressão. Como a pessoa já tem dor de hérnia cervical e, por consequência, aumenta a pressão, muitas vezes a gente fica na dúvida o que veio primeiro. Mas a história clínica, ele falando, eu já tenho problema, já fiz raio-x, eu já fiz ressonância, eu já tenho uma hérnia bem forte, já fiz fisioterapias, enfim, já uso remédio. Aí a gente chega a uma conclusão que a pressão aumentou por causa da dor. E principalmente nessa época, por causa do frio. Bom, existe uma outra dor também chamada enxaqueca. Por incrível que pareça, a grande maioria das enxaquecas são na frente, na fonte, na têmpora, como a gente diz. Mas 40%, mais ou menos a metade, tem essa dor atrás. Então vem de novo aquela mesma história. Mas será o que veio primeiro? Será que foi a pressão? A gente verifica a pressão está alta? Não, muitas vezes foi porque ele já tem uma enxaqueca, mas existe uma exceção. A enxaqueca, às vezes, como eu falei, 40% a 50%, ela pode dar uma dor na nuca. Então, mas dá para diferenciar bem. Como é que é esse tipo de dor de cabeça? Ele piora muito com luz, com barulho, com cheiros fortes, ele não supera. Às vezes, um esforço excessivo, ao tossir, ele piora essa dor, né? Existe uma outra que não é muito comentada, mas que existe, é uma dor dos nervos da região do pescoço, atrás, no crânio. Tá? Ela tem um nome meio estranho, é a cefaleia cervicogênica. Tá? Mas ela não é, perdão, é neuralgia hospital, se chama isso aí. Bom, ela piora, eu não sei se você já percebeu, Valerão, quando você penteia, isso é principalmente mulher, penteia o cabelo, a parte de trás, quando puxa o cabelo, né? Ao deitar no travesseiro, por incrível que pareça, a tendência é melhorar a dor na nuca, mas nesse caso piora, ou quando se toca no couro cabeludo. Essa é uma coisa meio rara, mas ela existe também. Bom, mas o que fazer? Isso eu acho que é mais importante. Ou, qual é o sinal de alerta que eu devo realmente procurar um médico? Quando essa dor, ela é muito súbita, de repente, assim, ou a pessoa diz, doutor, eu tive a pior dor da minha vida. Aí sim, é um caso que tem que levar em consideração e investigação. Quando existe dor, febre, rigidez no nuco ou confusão mental junto. Isso é perigoso. Muitas vezes pode ser um AVC. Né? Quando tem dor, mas alteração da visão, fala arrastada, enfraquece o braço ou as pernas, um dos lados. Opa, isso é perigoso. Dor após uma batida forte. Quando permanece a dor depois de uma batida, tem que procurar um médico. Isso é perigoso. Né? E quando começa depois dos 50 anos, 60 anos, uma dor de cabeça que você nunca teve. Ou teve e ela muda de padrão. Ou seja, ela fica diferente do que habitualmente você já estava acostumado. Então, presta atenção e vai para o médico. Soluções caseiras e imediatas. O que já sempre a gente aconselha? Calor local, aquelas bolsas de água morna, não faz mal para ninguém. Um alongamento, girar o pescoço, botar a cabeça, aliás, a orelha no ombro, assim, fazer aquele alongamento lateral, ajuda. A postura, ajudar a postura, principalmente quem usa celular, não baixar muito a cabeça, porque pode dar problema na nuca. Enfim, são pequenas coisas de imediato que... Mas, veja bem, que eu falei, movimentar o pescoço para a lateral, se tiver problema de hérnia e artrose, muitas vezes pode até piorar. Então a gente até recomenda nesse caso um fisioterapeuta que tem mais propriedade no assunto e consegue realmente ajeitar muitas vezes até uma hérnia de disco na cervical. Claro, cada caso é um caso. Apenas me falar que tem dor na nuca não me diz nada. Você tem que dar um recheio, um complemento de sintomas que fecham o diagnóstico. É raro pedir um exame para isso, mas por quê? Porque os sintomas são muitos, por exemplo, a enxaqueca da náusea junto, às vezes a pergunta se ele tolera barulho, se ele fica melhor na escuridão, isso tudo facilita para diagnosticar uma dor de origem enxaquecosa e, por incrível que pareça, como eu falei, pode ser 40% dos casos até na nuca. Eu acho que isso é um assunto que todos já tiveram dor de na nuca e é de interesse à população em geral.
1: Perfeito. Com certeza. Muito obrigado aí pela sua participação, né? Você é muito bem-vindo sempre aqui nas terças-feiras e, se desejar, né? Eu não quero estar incomodando, mas qualquer dia que o amigo tiver algum assunto, é só entrar em contato que está no ar direto, porque tem canal e linha aberta para o amigo aqui.
2: Só me lembrei, um dia que eu me encontrar contigo, eu não vou estalar os dedos, tá?
1: Tá bem. Tá bem, me deixa nervoso.
2: A todos uma excelente semana e até terça mais um assunto ou dúvidas relacionadas à medicina.
1: Tá bem, muito obrigado, um abraço. Bom, aí também tem aquela situação, se eu for cobrar um pênalti e o goleiro for ele vai ficar estalando o dedo na minha frente. Tá aí, um abraço ao Dr. Sérgio Wagner. Mandar um abraço também pro Marquinhos Xavier, né? Tá nos levando de carona aí. Um abraço aí pro Marquinhos Xavier, né? Que tá ligado aí na nossa programação. Um abraço, querido. Obrigado pela sintonia, né? Um ótimo dia para você aí. Um bom trabalho, né? Da Rádio Zona Sul e também da TV Mar. Um abraço, Marquinhos. Bom dia, Valerão, e a todos por aqui, sempre na escuta, com ou sem frio. Faz parte. Vamos agilizar umas bergamotas para mais tarde no sol. Vitamina C. A Neide é quem diz isso. Que legal, Neide. Uma bergamota no sol é bom demais, né? Elza Zuca. Bom dia, Valerão. Estou te assistindo em Bujuru. Abraço para todos. Obrigado, Elza. Um abraço para você também. E a todos aí de Bujuru, né? Terceiro distrito de São José do Norte. Thelma Pardo, bom dia, amigo, um abraço para vocês. Obrigado, Thelma, um abraço para você também. Nilvia Alves, bom dia a todos que estão na escuta dessa grande rádio. Obrigado, Nilvia. Também a Clédis Valerão, fiz um encaminhamento para o meio ambiente para podar as árvores de plátano que tem em frente ao posto médico do cassino e no pátio da escola ao lado do posto. As folhagens caem para cima do telhado e entopem a calha. Com certeza, né? Verônica Borges, bom dia. Manhã congelada na escuta aqui na Torotama. Um abraço para todos aí na Torotama, Verônica. Obrigado pela mensagem. Hilda Melo Nunes, bom dia. Aqui na Ilha do Leonídio, Rio Grande, muito frio. Com certeza, né? Tá frio espalhado por aí tudo, né? Alguém deixou o freezer aberto. Alguém deixou o freezer aberto, Hilda. Bom dia, Denise Melo, Valerão, saúde e paz. Obrigado, querida, para você também. Para você e para dona Sueli, né? Também para todos da Coab 2. Vamos começar a mandar alô direcionado para todos, né, da localidade. Bom dia, estou na escuta, Balia, São José do Norte. Querida Balia, um abraço para você, bom dia. Bom dia para você e para todos aí em São José do Norte que nos prestigiam, né, que nos dão a honra aí da audiência. Agora são 8 horas e 22 minutos. 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
0: 8h27, a gente vai aqui a um rápido intervalo, voltamos em instantes com a sequência do nosso Manhã Regional aqui na 105,9.
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1: Muito bem, agora são 8 horas e 33 minutos, 8h33, o nosso Manhã Regional traz o comentário esportivo. Trazemos aí o J. Nelson Uki com aquele toque, né? Com aquele toque com relação aí à Copa do Mundo e tudo mais. Então, Jota, seja bem-vindo, bom dia.
2: José Augusto Valerão, tudo bem? Bom dia. Bom dia ao Magno, que está na mesa de áudio, ao Adriel Zidradek, que está conosco na bancada, e também aos nossos ouvintes aqui do Manhã Regional. Terçou, José Augusto, antes de falar da Copa do Mundo, dos resultados de ontem, jogos de hoje, deixa eu só repassar uma informação importante para a torcida rubro-verde do Esporte Clube São Paulo. O São Paulo, na sua página do Facebook, no seu Instagram, na rede social, anunciou aí um novo patrocinador, na verdade uma patrocinadora, né? Que está trazendo energia limpa e sustentável de alta tecnologia para o clube. É a Orla Solar. E essa união aí representa a tradição do Leão, conectando diretamente a inovação do mercado com a instalação de energia fotovoltaica. Estamos gerando economia real e valorizando ainda mais todo o patrimônio do clube. Esse é um trecho da nota do Leão do Parque. E mais uma novidade, seu Augusto, principalmente não só para o torcedor rubro-verde, como também aquele que hoje possui um automóvel elétrico, que queira recarregar, né? Acho que é recarregar, que não é reabastecer, né? Mudou tudo, né, José Augusto? Bom, então, as novidades não param por aí, porque o São Paulo, juntamente com uma parceria com o restaurante ali do Leão do Parque, do nosso Felipe Branco, ele acabou instalando duas vagas ali para ter esse espaço para recarregar os carros elétricos. Então, maiores detalhes, eu acho que o torcedor rubro-verde pode adquirir através da direção do clube, sendo sócio e principalmente assistindo lá esse recado que o presidente Igor Pazin acabou repassando ontem na sua rede social, tá bem? Bom, vamos para a Copa do Mundo. Ontem tivemos jogos importantes, o Messi entrou em campo e venceu a Áustria. É, José Augusto, eu tenho que falar desta forma, o Messi, não a seleção argentina, porque o craque já veterano argentino, ele marcou duas vezes, ele foi o jogador diferenciado na partida. É bem verdade que não foi uma grande atuação dos argentinos, né? O time austríaco mostrou muita dificuldade, um time que marcou muito forte, mas quem tem Messi, né, José Augusto, tem o desequilíbrio a seu favor. E foi isso que Messi fez. Ainda se deu ao luxo de perder uma cobrança de pênaltis, né? Desperdiçou. E o Messi agora se isola aí como o maior artilheiro de Copas do Mundo, chegando à marca de 18 gols. Além do Messi, além da Argentina, que venceu a Áustria ontem, a França entrou em campo, venceu o Iraque por 3-0, e mais um craque também, aí está na ponta, né, da tabela de artilheiros, que é o Mbappé, marcou duas vezes. Dembélé fechou a conta para os franceses, jogo fraco, eu achei o adversário principalmente muito fraco, o Iraque. O jogo parou por causa da condição climática. É uma regra lá nos Estados Unidos, né, José Augusto? Acaba que o tempo ele influencia. Começou a chover e há perigos de raio, então. Só iniciou depois, uma hora depois, enfim. E a França fez o que tinha que fazer. E outro artilheiro, outro craque, né, desta Copa do Mundo, entrou em campo ontem à noite pela Noruega. O Haaland marcou duas vezes, hein? Dois jogos de Copa do Mundo apenas, e ele já fez mais dois gols na competição. A Noruega venceu o Senegal por 3-2, teve um final de jogo ali um pouco emocionante, porque Senegal acabou fazendo o gol já perto ali do tempo de acréscimo, e aí foi aquele Deus nos acuda, mas a seleção da Noruega acabou segurando o resultado, 3-2, e o mais bonito depois da partida foi que os jogadores, eles sentaram em campo e fizeram, juntamente, em conjunto com a torcida que estava no estádio, aquela famosa remada, José Augusto. Até foi emocionante, quem pôde assistir, né? certamente gostou do que viu. E hoje, aí temos outros jogos importantes, como Portugal, né? Cristiano Ronaldo em campo, enfrentará o Uzbequistão, e a Inglaterra enfrenta Gana. Esses são os principais jogos de hoje. É claro, aí à noite, 23 horas, a Colômbia, nosso representante sul-americano, enfrenta a República do Congo. Tá bom, José Augusto? Um grande abraço para ti, para o Adriel, para o Carlos Magno e aos ouvintes aqui do Manhã Regional. Bom dia!
1: Bom dia, Jota. Tá aí Jota Nelson Huck trazendo aí, né, aquele giro do esporte na sua 105,9. A gente vai a um rápido intervalo, voltamos com a entrevista do dia, voltamos com o secretário de Meio Ambiente, Antônio Soler, para falar sobre os 21 anos da APA da Lagoa Verde aqui na nossa 105. Voltamos já. 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
1: Horas e 44 minutos, 8h44, Manhã Regional aqui na sua 105,9 até as 9 horas da manhã. E na nossa entrevista do dia de hoje, a gente está recebendo aqui o secretário do Meio Ambiente, né, para falar com relação à APA da Lagoa Azul, né, que é foi uma comemoração agora na semana passada, né? Se não me falha a memória, no sábado que aconteceu essa comemoração, né? E o secretário Antônio Soler está aqui então para conversarmos com relação à expansão da APA da Lagoa Verde, né? Falei Lagoa Azul.
13: Falou.
1: É o filme que fica.
13: Não, o filme. Mas ela é azul às vezes.
1: Ela é azul às vezes.
13: Dependendo,
1: né,
13: da época do ano.
1: Pois é. Então eu falei aqui errado, né? Lagoa Verde, gente. E comemoração aí dos 21 anos, então, que ocorreu no último final de semana. Secretário, primeiramente, desculpa a gafe, né? Não, comecei capaz. Já tropeçando na bola, vamos falar em ritmo de Copa, né? Comecei pisando na bola. Né? Então seja muito bem-vindo, né? Para nos falar principalmente com relação a essa proposta aí da ampliação. Né? Do espaço da Lagoa Verde. Bom dia.
13: Bom dia, é um prazer estar aqui contigo, com a tua equipe, com todos os ouvintes e agora também aqueles que nos assistem, né? Porque a rádio virou uma TV também, né?
1: Exatamente, a nossa TV Cultura no YouTube e no Facebook, né?
13: É fantástico isso, por um aspecto, né? Por um lado, né? Mas é um prazer estar aqui, né? Voltar aqui depois de um tempo, a gente poder conversar sobre um tema tão interessante, né? Que são, a gente está falando da APA da Lagoa Verde, mas na verdade a gente está falando dos nossos ambientes naturais, né? Ambientes naturais importantes para a vida em geral e também para enfrentar aí os efeitos da emergência climática, né? Mas acho que a gente pode começar falando o que é uma APA, né?
1: Sim.
13: Nós temos uma legislação brasileira muito interessante, sob o ponto de vista ambiental, e inclusive a Constituição de 88 deu um reforço muito, muito significativo, né, para o direito ambiental. E lá está previsto a criação de áreas protegidas, né? Territórios protegidos. Então, uma área de proteção ambiental, uma APA, é um território especialmente protegido. Tem uma proteção jurídica diferenciada dos demais territórios, né? É um tipo de unidade de conservação, né? Nós temos vários tipos de unidades de conservação, como parques, como estações ecológicas, que é o caso do Taim, né? Como reservas biológicas, como reservas extrativistas, e temos também a APA. A APA é uma unidade de conservação bem tolerante com relação a atividades e usos e ocupações, né? Inclusive, nós podemos ter espaços urbanizados dentro de uma APA. Podemos ter atividades econômicas, podemos ter atividades agropecuárias, né? Então, a APA é uma, uma proposta de unidade de conservação que compatibiliza uma série de usos humanos com a proteção ambiental. E nós temos aqui em Rio Grande, então, a APA da Lagoa Verde, que é uma lagoa extremamente importante, do ponto de vista ambiental e também de garantir a nossa resiliência com relação aos eventos extremos, né? E aquela área, desde quando nós fizemos a lei orgânica, na década de 90, era objeto de preocupação dos setores ambientais, dos movimentos ambientais e outros setores ambientais para a sua proteção. Né? Na época da lei orgânica, houve uma proposta para criar um parque naquela região, né? Principalmente por causa daquela mata de eucaliptos que tem ali, né? Algumas dunas, alguma mata nativa também, os banhados, né? Mas, infelizmente, na época da lei orgânica, né, não foi aprovada essa criação do parque. Bom, a busca por proteger aquela área de uma forma diferente, né, do ponto de vista legal e ambiental, seguiu. E depois de algum tempo, né, ou seja, há 21 anos atrás, em 22 de abril, né, conseguiu, então, criar a APA da Lagoa Verde, né? Que não era exatamente a proposta original, né? A proposta original, em termos de tamanho, ela teve que ser reduzida em razão da resistência que houve na época, né, por alguns setores, e se criou a APA, com uma área menor, né? E, desde então, seguiu-se e seguem-se as tentativas, tanto pela sociedade civil como pelo setor científico, como pela própria Secretaria Municipal de Meio Ambiente, que acabou depois sendo criada, né? Se seguiu nessa busca por ampliação da APA. Não só porque ela tem uma série de áreas no seu entorno que tem todas as características para serem protegidas e que não serviriam para atividades econômicas, vamos dizer assim, né? Mas também porque nós não temos um espaço efetivamente público na APA da Lagoa Verde. A maioria dessa área é privada. Então, o acesso à APA, o acesso à lagoa, ele é extremamente dificultado ou extremamente restrito numa região específica que a gente chama de Via 7, que é aquela via ali que liga o porto, né, ao Senantes, e que não foi concluída porque há necessidade de fazer uma ponte sobre o canal que liga a Lagoa Verde ao Saco da Mangueira. Né? Então, essa busca seguiu. E ela vem sendo construída já há um tempo. Não é uma novidade propriamente dita. Né? Aliás, foi destacado esse aspecto no dia do evento, mas ele não era o aspecto principal do evento, né? Mas acabou virando, né, um destaque aí, do evento que marcou os 21 anos da APA.
1: A Via 7 que o senhor se refere é aquela via que sai ali daquela rotatória que tem próximo da Corsã.
13: Isso.
1: Né, e que vai em direção, vamos colocar em direção ao mar, no caso.
13: Exatamente.
1: Né?
13: Na verdade, não
1: é
13: em
1: o mar,
13: direção,
1: né,
13: à Lagoa dos Patos.
1: É em direção à Lagoa
13: Porto,
1: dos Patos,
13: ao
1: exato.
13: Porto,
1: ao Porto
13: Tecom.
1: Exato. Secretário, hoje, para que quem está nos ouvindo entenda aonde é a Lagoa Azul, qual é o tamanho da Lagoa Azul? É dali, da Via 7 em direção lá, a 734, lá onde a gente passa sobre a Ponte do Bolacha, para onde é? Onde é que é exatamente essa área da APA, no caso? E qual foi a ampliação que ela recebeu, que vai receber?
13: Certo. Essa pergunta, essa questão que tu traz, né, é muito importante porque possibilita que a gente fale um pouco da importância, da dimensão que tem esse sistema hídrico, que não é somente água, né? É vida em geral, é fauna, é flora,
1: tem
13: economia,
1: várias espécies ali,
13: é cultura.
1: Né, que as pessoas nem imaginam, né? Ali tem várias espécies,
13: preservadas, da fauna,
1: e
13: da flora,
1: que, se mantivermos a APA, ficarão preservadas.
13: Exatamente,
1: né?
13: Que tem uma função ecológica super importante, não só para o ambiente não urbano, como também para o ambiente urbano.
1: Uhum.
13: Né? Mas esse sistema ele é muito significativo, porque ele vem lá do Arroio Senandes, ele vem lá do Arroio Bolacha, né? Depois o Bolacha e o Senandes se juntam e desembocam na Lagoa Verde. Né? E aí a Lagoa Verde tem um canal que liga ela, que passa por baixo da BR, que liga ela ao Saco da Mangueira. E o Saco da Mangueira vem por toda a extensão, né, da cidade. Ele vai até, desde o Trevo até lá, a antiga refinaria de petróleo Ipiranga, né, na Ponte dos Franceses. E lá ele se liga com a Laguna dos Patos, que, por sua vez, vai se ligar lá com a Praia do Cassino, com o Oceano Atlântico. Então, a importância desse sistema para a qualidade de vida, inclusive urbana, é fantástica. É de uma dimensão não desprezível, porque toda a cidade, de certa forma, tem relação com esse sistema, porque começa lá no Cassino, passa pelo Bolacha, passa pelo Senandes, Boa Vista 1, Boa Vista 2, passa pelo Parque São Pedro, Parque Marinha, depois pega o Trevo, adiante do Trevo, e vai indo até a Pontes Franceses. E depois faz a volta lá na Lagoa dos Patos e se junta de novo com o Cassino. Então é um sistema hídrico que sustenta uma vida de forma extremamente fantástica e interessante. E mais que isso, no último evento extremo, onde a cidade, infelizmente, passou por momentos extremamente tristes, né? Ela foi fundamental, porque ela absorveu uma quantidade significativa de água. Né? E essas áreas que são, como a gente diz, né, atualmente se fala muito isso, em esponjas naturais, elas são importantíssimas para a gente garantir, né, a resiliência de Rio Grande, de cidades que têm essa característica, né, para que em momentos extremos, de eventos extremos, né, decorrentes aí da emergência climática, a gente possa ter, então, essa proteção. Rio Grande, ela era toda cercada por essas áreas esponjas, né? Nós perdemos muitos banhados, muitos marismas, né, que é o banhado que tem influência da água salgada, né? E com isso, aumentou a nossa vulnerabilidade para eventos extremos. Nós precisamos justamente proteger essas áreas, né, e, na medida do possível, recuperar aquele espaço que foi perdido, né, reconstruindo os banhados de uma forma que eles possam voltar a fazer essa função ecológica extremamente importante, que é nos proteger dos eventos extremos. Né. E a ampliação, então, como eu estava dizendo, que é um processo que não é recente, vem sendo construído já há bastante tempo pela Secretaria de Meio Ambiente, pela sociedade civil, pelo Conselho Gestor da APA, que é um parceiro super fundamental nesse processo, né, que reúne várias instituições. Ele vem sendo construído porque existem áreas públicas do governo do estado dentro do distrito industrial que são áreas de preservação, e essas áreas não podem ter uso, não podem ter ocupação a não ser o uso ambiental. Então há uma conversa com o governo do estado, né, no sentido de passar essas áreas para o município, para que a gente possa, então, fazer a gestão dessas áreas. E aí, sim, nós teríamos espaços públicos de uso para o ecoturismo, para o lazer, para a contemplação, para os usos que nós já temos hoje, pesca artesanal, agricultura familiar, né, e tantos outros usos, esportes que são feitos ali na área, né. Aí nós teríamos, então, esse espaço público para a gente poder ter acesso à Lagoa Verde e o seu entorno.
1: Sim. Hoje esse acesso existe, é aberto, é fechado?
13: Hoje o único acesso que nós temos é a Via 7. Por isso que nós estamos buscando a qualificação ali daquela área, né? Colocamos placas educativas sobre o espaço, né, o território, no mapa, né, colocamos uma placa sobre a ave fauna da região, sobre a flora, sobre a fauna, né, sobre aspectos...
1: As espécies que eles são
13: encontradas. Algumas, né, não todas, porque não tem como a gente colocar tudo dentro de uma placa. Né? Isso depois pode acessar, tem um QR Code ali na placa que a gente pode acessar e buscar mais informações, né? Colocamos uns bancos ali para contemplar a paisagem, que ela é linda, né? Uma paisagem que acalma, que deixa a gente tranquilo, né? Que permite que a gente possa refletir e relaxar. Isso, do seu ponto de vista psicológico, para a saúde humana é super importante, é fundamental. Né? E, então nós estamos qualificando, né? estamos colocando câmeras de segurança para que a gente possa monitorar a área de forma remota, né? Limpamos toda a área, infelizmente ali é uma área usada para descarte regular de resíduo, né? O que é um crime ambiental, é importante dizer isso, né? Dano ao patrimônio público, nas placas, nos bancos que nós colocamos lá, ou na própria flora e fauna ali da região, é crime. Colocar resíduo ali naquela área é crime. Então, nós temos também um sistema de fiscalização da nossa secretaria que nós estamos qualificando para que a gente possa cuidar melhor dessas áreas, né? No ano passado, nós criamos a Rede de Parques Municipais, que é uma lei municipal que aumentou a proteção legal dos nossos parques, né? Que além a APA da Lagoa Verde, ela, no mínimo, podemos dizer que dois parques estão contemplados ou dentro da sua área ou na sua área de influência, que é o Parque Urbano dos Senandes, que é ali próximo, que também estava fazendo aniversário, né? Naquela data, fez 6 anos, se eu não me engano, o Parque Urbano dos Senandes, né? Temos também o Parque Urbano do Bolacha, Walter Macedo Fernandes, e temos ainda mais dois parques municipais, o Parque Urbano da Caturrita, das Caturritas, no Cassino, criado no segundo mês de governo da prefeita Darlene, que é bom que se diga, tem um compromisso com essa questão do enfrentamento aos efeitos da emergência climática e com a política ambiental que busca construir esse processo de, vamos dizer assim, um sentido mais amplo de sustentabilidade, né? E temos também o Parque Natural Municipal da Barra, que é uma outra unidade de conservação que fica situada ali na Barra de Rio Grande. Então, nós temos uma rede de parques com um potencial muito significativo para o ecoturismo, né? Inclusive, dois desses parques vão sofrer qualificações com obras de infraestruturas voltadas para o ecoturismo, né? O Parque Urbano do Bolacha, Walter Macedo Fernandes, e o Parque Natural Municipal da Barra. E a gente espera que, assim, a gente possa ir construindo, né? Pontos interessantes para aqueles que venham à cidade, venham ao município e também nós, né, que moramos aqui e que somos rio-grandinos e rio-grandinas, né, tenhamos a possibilidade de conhecer, né, de reconhecer e assim de ajudar a cuidar esses espaços que são públicos, que são patrimônios de todos, né, e que têm, além da sua importância em si natural, tem uma importância também para a sociedade, né? No mínimo, como eu falei aqui agora, para a economia e também para melhor enfrentar a emergência climática.
1: Sem dúvida. É assunto, né, que tem uma amplitude muito grande, dá para a gente ampliar muito, né, esse tema, né, e é de extrema importância, né, para que todos, de repente, que a gente possa lá conscientizar um, dois, três, né, dessa questão, por exemplo, da preservação, do não descartar lixo nos locais impróprios, principalmente num parque, numa área de proteção ambiental, né? Então, a gente tem que conscientizar mais e aqui a rádio está à disposição para fazer esse trabalho. Queremos muito ser parceiros nessa luta, né? Porque precisamos, né, preservar tudo isso que Deus nos deu, né? Rio Grande é abençoada por toda essa riqueza, por todo esse manancial de águas, né? Por toda essa, banhado por Lagoa dos Patos, Lagoa Mirim, temos praia de água doce, praia salgada, temos aí o Cassino, maior praia do mundo, né? Então nós temos que conscientizar as pessoas da importância de preservar para que possamos também explorar, né? Mais uma exploração com educação, com cautela, com cuidado, para que a gente possa continuar explorando. De nada adianta a gente ter tudo isso, não preservar e perder, né, em todos os sentidos, né? Perder no sentido do cuidado para com o que nos protege, que é a natureza, né? E perder também no sentido de que não teríamos mais turistas nem interesse de vir visitar uma cidade sem cuidado, sem proteção, sem todas essas leis que, infelizmente, nem seriam necessárias, mas que se fazem necessárias em face do desrespeito. Secretário, muito obrigado pela sua presença aqui, né? Parabéns aí pela luta, né? E estamos sempre à disposição, né? Queremos muito voltar a falar aqui quando o governo do estado liberar essa área aí para que a gente possa falar nesse aumento aí. Muito obrigado.
13: Muito obrigado. Eu que agradeço. Só para encerrar, dizer que para nós esse espaço é super importante, porque ele permite que a gente possa falar essas questões que não, nem sempre estão aí no dia a dia, né? Permite que a gente torne nítido algumas informações que às vezes nem sempre são as mais próximas dos fatos, né? E dizer que esse evento foi um evento muito significativo, reuniu assim a sociedade, a ciência, poder público, né? ICMBio, Patran, Secretaria de Meio Ambiente, moradores, Conselho Gestor da APA, produtores, pescadores, pessoas interessadas, artistas, pessoal ligado à cultura, enfim, é um evento muito rico, né? Demonstrou que há uma potencialidade muito grande, e que foi um evento também que nunca tinha tido um evento dessa magnitude, assim, com essa proposta em função da APA, o que nos dá muita vontade de seguir, muita energia para a gente continuar buscando aí a proteção dessas áreas naturais aqui da cidade e região.
1: Perfeito. Muito obrigado, né? Eu não consegui me fazer presente, tinha um compromisso médico e já inadiável, não tinha como trocar, então por isso que eu não
13: Mas
1: consegui.
13: Mas vamos fazer outros, aí tu pode.
1: Com certeza.
13: Será um prazer te receber.
1: Com certeza. Muito obrigado, foi um prazer recebê-lo aqui também nos nossos estúdios, né? E é um prazer sempre recebê-lo para tratar de temas tão importantes e relevantes para a nossa comunidade. 6 graus e 2 décimos é a temperatura agora, sensação térmica de 1.2. Até deixa eu atualizar para ver se realmente é isso que está marcando aqui, né? Se os meus olhos não estão enganados. Não, 6.2 agora com uma sensação de 1.2, segundo a Estação Meteorológica da Praticagem da Barra. Nós chegamos ao final aqui com a entrevista com Antônio Soler, secretário de Meio Ambiente do município. E vem aí o programa Palavra de Mulher, né? Hoje com ela, Wanda Leite, né? De volta ao comando aqui do Palavra de Mulher. Nós voltaremos às 14h com o programa musical e eu com o Manhã Regional amanhã pela manhã estou de volta. Um ótimo dia a todos.
14: Hora certa.
1: Cultura 9:05.
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16: Lionel Messi segue ampliando sua coleção de recordes na Copa do Mundo. Após igualar o alemão Miroslav Klose e se tornar o maior artilheiro da história da competição, o camisa 10 da Argentina marcou 2 gols na partida contra a Áustria nesta segunda-feira e chegou a 18 gols em mundiais, se isolando como o maior artilheiro da história das Copas. O argentino ainda pode quebrar novos recordes neste Mundial. Uma das marcas mais difíceis do futebol pertence ao francês Just Fontaine, que marcou 13 gols em uma única Copa do Mundo em 1958. Messi soma 5 gols até aqui e precisaria balançar a rede mais 8 vezes para igualar a marca histórica. Outro feito que entra no radar do argentino é o recorde de gols em mais partidas diferentes de uma mesma Copa. A marca pertence ao brasileiro Jairzinho, que marcou em todos os 6 jogos da campanha do título mundial do Brasil em 1970. Com o novo formato do torneio, Messi pode superar esse número caso mantenha a regularidade e a Argentina avance até as fases decisivas. Além disso, o craque argentino também pode ampliar ainda mais sua vantagem como maior goleador da história das Copas. Atualmente com 18 gols, Messi já deixou o Klose para trás e tenta aumentar a distância para os concorrentes que ainda estão em atividade, como o francês Kylian Mbappé. Esse foi o Bola na Copa, fique ligado.
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0: Olá, bom dia! Hoje, terça-feira, dia 23 de junho de 2026. A temperatura tá a que tu quiser, né? Pode estar de 0 a 20 graus. Exatamente, menina, tá muito frio lá fora, né? Quem tá aí quentinho, deitadinho embaixo das cobertas, tá uma delícia. Só levante, se for preciso. Se for preciso, levante, né? Sacode a poeira, dá a volta por cima. Encara esse frio danado lá fora, gente. Danado demais. Então, não tem outro jeito, estamos no inverno. Inverno gaúcho é assim. E, né, não sei se te contaram, mas é só o começo, porque começou ontem. Essa loucura, esse deserto que nós temos que enfrentar. Exatamente, enfrentar com glamour, enfrentar com coração leve. Sabe por quê, gente? Porque tem muita gente que não tem nada para vestir, nada para comer. Eu digo que ontem praticamente sobrou os cobertores da minha cama do casal, porque o resto eu dei na porta. Cada um que pedia, a gente ia dando, né? Dando cobertor, dando tudo limpinho, cheirosinho. E agasalhando aquelas pessoas. Tem muita gente na rua, gente, que está precisando. Então é hora de aliviar aí o coração, olhar para o próximo e ver que tem gente bem pertinho de ti precisando muito. Mas nada de coisas descartáveis. Coisas limpas, cheirosas. E faça essa pessoa se agasalhar bem. Ontem eu perguntei para o moço, tu está umedecido? Tu está molhado? Entra aqui, tira essa roupa e põe essa aqui sequinha. Mas ele disse, não, obrigado, tá tudo bem e sou muito grato. Né? E aí a gente vai se comovendo com toda essa situação. Dá vontade de abraçar cada um e de ficar cuidando. Né? E aí a gente já deu o leite, já deu o pão, eu já queria aquecer aquele leite e já queria fazer tudo isso. Porque é assim que tem que ser, gente. A gente tem que cuidar do próximo. Isso é amor. Amor, as pessoas pensam que é aquilo que te dá prazer, mas o prazer tem que ser em ajudar o próximo. E aí, tenho certeza que tu faz a melhor coisa do mundo. Ou, se tu tem 3 cobertas, dá uma. Tu vai ficar com 2 e vai ficar tudo bem. Se tu tiver 3, 4, 5 blusões, vai dando. Olha, vai abrindo espaço para o novo. É assim que tem que ser, gente. Sem, ai, mas esse aqui ainda eu poderia usar. Não fica olhando com a dúvida. Dá com amor, né? Porque tem muita gente na rua, passando frio, passando necessidade plena. E o inverno é um cenário, né? Para quem está na rua, está acostumado, mas é para testar a tua capacidade do ser, né? Ah, ser só na teoria é uma coisa. Ser na prática é outra. Quando tu te desapega daquilo que ainda é teu uso pessoal e que tu gosta, aí tu testa o teu eu. Tu testa a tua capacidade de realmente quem tu és, tá? Não é na riqueza, não é na luxúria ou na festa, né? É nesses momentos. Pense um pouco, separe o que tu não tem, que tu tens 2, 3 iguais e compartilhe comigo aqui nesta manhã, que eu tenho para quem entregar. Uhum. Lugar e endereço certinho, tá bem? É só confiar, né? Jamais eu vou ficar com alguma coisa que não seja minha. Quantas campanhas a gente já fez aqui e foi entregando, foi solidarizando, né? E ninguém ficou sabendo, mas eu sei. E a gente sabe. E se tu confiar nesse programa, em mim, no Magno, pode mandar. Mas eu quero tudo limpinho e cheiroso, tá bem? Se não tiver, também eu lavo, não tem problema. Mas vamos começar assim, né, Magno? Tudo bem?
1: Bom dia, né? Foram 2 mortes, né? Por frio, né? Uma em Pelotas e outra em Rio Grande, né?
0: Dá pra muito dormir triste, tranquilo muito pensando
1: triste,
0: nisso?
1: Né? Triste demais, né?
0: Essa situação, pensando nas crianças, pensando em todo mundo. A gente não tem o que fazer. É muito frio lá fora. A gente tá aqui, ó, quentinho, né? Tava, graças a Deus, em casa, numa cama quentinha, cheia de cobertores. E ainda assim, liga a estufa, liga a lareira, liga quem tem, né? Que liga ar-condicionado.
1: Aquecedorzinho,
0: né? Para tomar banho, quentinho, tudo na boa. Mas quem não tem? Quem está na rua? Precisa de um alimento, né? As pessoas da rua estão magras, né? Tão assim, sem cor, estão com um olhar profundo. Isso não te toca? Ai, rebenta o meu coração.
1: 6 graus a temperatura, a gente não falou a temperatura, 6.3, e a sensação térmica, segundo a Estação Meteorológica da Praticagem da Barra, 1.4. Uhum. Nesta manhã de terça-feira,
0: tá
1: dia 23, né? Umidade do ar em 91%, é o que mostra aí a central de meteorologia.
0: É, que loucura isso, né? Muito frio. Imagina para quem está no relento, para quem está na frio, tá na rua. Ah, não, mas a pessoa costuma. Gente, não tem costume em coisas dessas, né? Vamos lá, então, começando assim o nosso Palavra de Mulher. Olha, muito obrigado ontem os meninos que supriram aqui, né?
1: Vandinha? Vandinha?
0: É, essa estudante de jornalismo, a Laís, ela está se preparando e tudo que depender da gente, a gente vai sim preparar ela para fazer companhia para o Magro.
1: Está junto, né?
0: Quando eu não puder, né?
1: Pois é, né? Ontem com compromissos profissionais, esteve ausente, mas já está de volta.
0: Eu vi o Magro ajudando, né? Eu vi o Magro compartilhando, eu vi o Magro conduzindo. Muito obrigada, Magro. Tu é um amor, né? E é bem assim. Um dia a gente começou também, né, Marcos?
1: Começamos,
0: e
1: né?
0: E aí, agora é oportunizar outros, né?
1: Com certeza. Nova geração, né?
0: Nova geração
1: que está vindo por aí, né?
0: Com muito orgulho a gente vai preparando os novos. E se nos levar esse, o que a gente faz, Marcos?
1: Outros. Se reorganiza, Como sempre fizemos, né?
0: A gente faz outros, né?
1: Sempre fizemos.
0: Não tem problema, não. Quem não tem capacidade de fazer, leva os que estão prontos.
1: Pois é, né?
0: Então, a gente está preparando.
1: Se reorganiza.
0: Bem, né? Mais novos. E se nos levarem esses, a gente faz
1: outro.
0: Ai, conosco, ninguém podosco, como dizia uma amiga minha.
1: Somos bandidos.
0: Ah. Ai, gente, como a gente é do mal. A gente prepara as pessoas para os outros. Adoro.
1: Vamos mandar um beijo aqui para Dani. Dani desejando bom dia, carinhas aqui, coraçãozinho da Dani Furtado.
0: Ai,
1: né?
0: Dani, tô com saudade.
1: Não é assim, gente. Dani? Não é assim que funciona, Dani?
0: Fala, Dani, fala para nós aí. Né? A gente é mal, a gente prepara as pessoas. Aí nos levam. Aí o que a gente faz? Prepara outros.
1: Reorganizamos.
0: Adoro. Vamos lá então com música aqui no programa. Temperatura em 6 graus. Se confiar, traga o seu agasalho. A gente tem para quem entregar. Esse é o lema do dia, tá bem? Vamos lá agora, 9h19. Bom dia.
1: Simone pede. Boa Santana.
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2: Beleza, 9h22, temperatura em 6 graus deste dia 23 de junho. Nossa Senhora, né? Tudo correndo, passando muito rápido. Mag, viu ontem o jogo da Argentina?
3: Vi um pedacinho.
2: Viu? O que é necessário para ser feliz?
3: Gol. É o que move, né? É o que dá as vitórias ali, é o gol, né? Verdade, embora o Messi errando um pênalti, fez três gols.
2: Destruiu, né? Ele, aquele não acertar, né?
3: É.
2: Mas depois ele se recompôs, né? E eu tava torcendo que ele fizesse gol, porque era necessário ele se recompor, ficar feliz de novo, né?
3: Depois do jogo da França, deu um problema, né? Do tempo, da temperatura.
2: Eu não vi mais.
3: França e...
2: Chuva,
3: não fugiu. Chuva intensa, teve, né? O alerta dos raios, né?
2: Sim.
3: O jogo foi paralisado.
2: Muito bem. Tudo checado, né?
3: Tudo checado.
2: Organizado. Isso é importante.
3: E depois, na noite, Noruega e Senegal.
2: Como foi?
3: Venceu a Noruega. Sim. Venceu a Noruega, 3-2.
2: Uhum. Bom, mas está aparelho só.
3: Tá. Jogos muito bom. Muito legal.
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0: divertido,
1: foi invertido,
0: né,
1: foi lá,
0: mas foi nunca custa, sempre
1: reforçar,
0: vale,
1: né? Reforçar, né? Se preparar para o inverno,
0: uma
1: né?
0: Uma loja com departamentos, né? Tem tudo que tu precisa aí para o inverno, né? 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Certo? Vamos com música e já vamos conversar aí sobre educação, sobre possibilidades, sobre cultura, sobre Enem.
1: Opa,
0: a grande
1: tudo
0: chance.
1: Legal.
0: Tudo certo. Vamos lá então com música e já voltamos.
1: Para Elisângela, Simone Mendes, Direitos Iguais. Ela diz que tá frio e aproveitando o sol para secar roupas. Jesus, tá frio.
0: Ah,
1: curte aí, Elisângela.

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13: Beleza, 9 horas 20, 37 minutos, 9h37. Nesse dia frio, frio, frio de inverno, né? Nenhuma novidade, né? A gente tá vivendo inverno, não poderia estar calor. Se tivesse, a gente estaria vivendo algo diferenciado na nossa estação, né? Tá tudo certo, gente, tá tudo legal. Você acordou agora e tá muito frio, vai continuar. Vai continuar, meu amigo, minha amiga. Então o negócio é botar uma roupinha, tomar um café quente, um chimarrão e vida que segue. É assim mesmo. E não dá, né, pra matar a aula porque tá frio, matar o trabalho porque tá frio, matar a academia porque tá frio, não vai adiantar, né? Vai dar um prejuízo total aí na tua vida, porque o inverno vai até... Até quando vai o inverno? Até setembro? Até dezembro? Até sei lá até quando vai. Ele vai até onde ele quiser, né? Porque é um horror isso, gente. A gente fica encolhido, a gente fica sem postura. Mas com postura a gente vai ficar a partir de agora, porque temos dois professores aqui na nossa bancada e vão falar, assim, sobre um assunto muito relevante. Um evento aberto ao público que vai acontecer amanhã, não? Dia 27. Dia 27 de junho. Esse conteúdo e orientações, as atividades interativas para estudantes que farão o Enem, que farão o curso técnico. Eles que vão nos explicar tudo isso, né? Como é que vai funcionar esse mega aulão. Né? Eles que vão nos contar tudinho sem deixar uma vírgula de fora. Eu começo conversando com o professor John Lennon. Aí eu amei esse nome, porque certamente ele vai me contar antes de começar a conversar se como é que foi escolhido o nome dele, né? Porque esse grande ídolo da música pop. Bom dia, professor John Lennon.
14: Muito bom dia, muito obrigado pelo convite, por nos receber, né? Realmente eu acabei recebendo esse nome meio rock and roll.
13: Ai, que tá na veia.
14: Tá na veia, mas não existe um motivo muito especial. Minha mãe só gostava do nome, achava bonito, então era esse, ou Abraham Lincoln.
13: Ai, Abraham Lincoln, nossa senhora.
14: Felizmente foi John Lennon.
13: Se fosse um ou outro, tu preferia qual?
14: Porque ambos... Eu preferia John Lennon do que Abraham Lincoln.
13: Abraham Lincoln, porque a história é fantástica do Abraham Lincoln.
14: Fantástico, mas meu pai não ia escrever Abraham, ele escreveria Abraão Lincoln. Aí eu falei, não, vamos John Lennon, escrito certinho, pelo menos, que resolve a minha vida.
13: Sim. E alguém ironiza, assim, ou tira, assim, aquela... Ô, John, não, como te chamo? John.
14: Ah, na escola, me chamam de John Lennon, ambos, né?
13: O Lennon.
14: O Léo me chama de Johnny, mas... Johnny.
13: Só para os íntimos.
14: Exatamente. Mas, de modo geral, na escola, todo mundo pedia... Ah, John, canta uma música pra gente.
13: Ah, sempre tinha isso aí, não tem
14: Nossa,
13: como, né?
14: Isso me perseguiu. Perseguiu. Imagine, isso. Help.
13: Isso te incomodou por algum tempo?
14: Não, acho que sabendo o meu nome, eu me acostumei rápido. Uh-huh. Eu escuto os Beatles, então não é um problema.
13: Sim, amar os Beatles, né?
14: Exato. Eu só não canto como eles, mas seguimos.
13: Mas só com uma guitarra.
14: Infelizmente, não. Nem flauta.
13: Acontece. Léo, ó, a gente já vai diminuindo o nome, né?
15: Sem problema.
13: Professor Leonardo, bom dia, tudo bem?
15: Bom dia, Wanda, bom dia aos ouvintes da Rádio Cultura. Nós queremos inicialmente agradecer o convite para estar aqui e conversar um pouquinho da atividade que teremos no sábado, mas também desse programa de extensão que a universidade realiza já aí há 19 anos e que tem um impacto bastante positivo para a juventude da nossa cidade e da nossa região também.
13: Muito legal. Gente, como é que vai ser esse aulão? A princípio, todo mundo preparado, com a expectativa de público, porque está todo mundo assim numa ansiedade geral, né? Mesmo tendo este ano algumas modificações, né? Nosso vestibular da FURG que vem aí, né? Que é algo bem bom, bem interessante. Mas como é que é essa junção, né, de atividades para o pessoal da escola pública, né, que vai estar lá nesse aulão? Como é que é a preparação? Qual é o conteúdo, professores? Vocês podem ir um bate-papo aqui, mas só para a gente entender como é que vai ser reorganizado na mente desses meninos e meninas, né, porque todo mundo muito jovem e muito ansiosos, né? Como é que vocês prepararam esse aulão?
14: Claro, né? Eu acho que primeiro a gente tem que falar sobre o programa mesmo, porque certo. É a partir dele que nasce isso, uhum. né? O Paietes, ele hoje é um programa vinculado à FURG também, que busca auxiliar, dar apoio ao ingresso no ensino superior e técnico, né? Uhum. A gente tem...
13: Então, o projeto é o Paietes.
14: O projeto é o Paietes. É.
13: Certo. Criaram esse projeto para auxiliar os futuros universitários.
14: Exatamente, uhum. exatamente. E a gente está ao longo da cidade inteira, né? São uhum. 5 cursos diferentes, na Quinta, no Centro, no Cassino, no Parque Marinha, no Carreiros. E esses cursos diferentes que reúnem públicos diferentes, né? Uhum. A gente tem muito pessoal mais jovem, pessoal que ainda está no ensino médio, que está terminando seu ensino médio, mas a gente também tem uma ascendência, a gente tem a participação ativa de pessoas da comunidade local, né? Pessoas que são mães e não tiveram esse momento de ir para a universidade, pessoas que tiveram que trabalhar e não tiveram como fazer a universidade logo depois do ensino médio, eles também participam do Paietes, participam dos cursinhos e vão nas aulas, né? Então, mais do que abrir para o pessoal do ensino médio, pessoal da escola pública, que é importante, a gente abre também para geral, a gente abre uhum. para a comunidade que se vê dentro da universidade, que vê que seu local e tem seu pertencimento também na universidade da nossa cidade, na Universidade de Pelotas, ali no IFE também, que tem seus uhum. cursos de graduação, né? E cursos técnicos. Feito esse preâmbulo, uhum. A partir desse engendramento, é a partir dessa convenção, desses cursinhos, que a gente consegue formar um aulão participativo com todos os professores, ou com uma boa parte dos professores que dão aula e que lecionam de forma voluntária nesse cursinho, né? Uhum. Professores que estão fazendo sua graduação, que terminaram sua graduação, estão fazendo uma pós, estão fazendo mestrado, um doutorado, e de forma voluntária vão estar lá no sábado, a partir das 2 da tarde, dando dicas sobre o que a gente passou até agora. Óbvio, a gente não vai abarcar tudo ainda, porque uhum. os cursinhos continuam para... até novembro, até o fim Sim. do Enem. Né? Então, nesse primeiro momento, a gente vai abarcar tudo que a gente passou até o momento, sobre a humana, sobre natureza, matemática, linguagens, e dessa forma conseguir compartilhar de uma forma leve, de uma forma tranquila, desopilando um pouco, que é esse pensamento de ter que estudar, ter que estudar, ter que uhum. estudar, ter que estudar, mas pensar também de forma tranquila, tipo, ah, eu tô aqui, um ambiente agradável, um coffee break, talvez, uhum. ah, o Brasil uhum. ganhou, vou estudar, o Brasil uhum. perdeu, vou estudar também.
13: Sim.
14: E conseguir capturar o máximo e prender o máximo nessa vontade realmente, tipo, ano que vem eu vou estar na universidade, ano que vem, uhum. esse lugar me pertence também, uhum. é meu por direito.
13: E a idade não conta nesse ambiente, né? Todas as idades são bem-vindas, né? Olha, a mãe que deixou o filho primeiro estudar e hoje ela se vê nessa necessidade, nesse desejo, ali é o lugar, né? Olha, o filho que está estudando ali é o lugar. Então, é uma conexão de pessoas, podemos falar assim?
14: Exatamente, exatamente. Eu, no cursinho que eu dou aula no Cassino, uhum. muitas vezes eu tive alunos com mais de 60 anos, com mais uhum. de 70 anos, uhum. que estão ali e são muitas vezes mais aplicados que uhum. muitas vezes os jovens, né?
13: Sim.
14: Porque eles têm essa sede de... Ah, eu quero estar lá, aquele lugar me pertence, é meu momento, é minha vez. Eu acho que é esse sentimento que conta, né? Tu que entender legal. Que ali é o teu lugar.
13: Que legal, professor. Uhum.
15: Não, é um pouco, esse é o espírito do Paietes, né? Do uhum. programa, né? Dos 5 cursos que nós temos uhum. aqui na região. Então, nós nos sentimos muito felizes, assim, de estar uhum. à frente desse programa. E é como o John colocou, assim, é uma atividade de extensão que tem um impacto, um efeito, né, muito positivo no contexto das comunidades, sobretudo as comunidades de periferia da nossa cidade, né? Uhum. Numa tentativa de contribuir para o aumento do ingresso de rio-grandinas nas instituições federais que nós temos aqui, seja o Instituto Federal ou a FURG, né?
13: Sim.
15: E esse aulão, no sábado, ele vai ter um pouco esse caráter, assim, né? Um caráter mais descontraído, mas, ao mesmo tempo, tentando apresentar alguns pontos do que já foi trabalhado nos cursos, nas diferentes áreas do conhecimento, e, para isso, então, os educadores já estão no seu processo de planejamento, né? Uhum. Então, e é aberto para a comunidade, né? Claro que os
13: tem
15: estudantes...
13: Tem que fazer uma inscrição, professor? Tem que fazer uma inscrição para ter um controle de... Né?
15: É, porque como ele vai, o aulão vai acontecer no centro de convivência ali dos meninos do mar, no CCMAR, ali o auditório ele tem uma capacidade para 120 pessoas. Uhum. Tá?
13: Tu achas que passa nesse...
15: Até o momento nós estamos com 88 inscrições, certo?
13: E a inscrição é gratuita.
15: Gratuita, totalmente gratuita. E... Então, a gente tem esse teto de inscrições, assim, para não...
13: 120, ou seja, falta aí 40 pessoas.
15: Nós sempre avaliamos assim, né, Wanda? Tem pessoas que se inscrevem e não vão.
13: É,
15: né?
13: Pena
15: então,
13: isso,
15: a gente
13: né?
15: dá uma...
13: Tira a oportunidade de outros, né?
15: A gente dá uma margem de 10, 15% a mais de inscrição, sabendo ali que vai ter algumas ausências, né? Também o frio, muitas vezes, espanta as pessoas, né? Embora o nosso ambiente lá vai ser bastante quente.
13: É,
15: isso eu não,
13: é
15: tenho, não tenho dúvida.
13: Vai ter música.
15: É, a gente está
13: surpresa.
15: A gente está ainda construindo esse dia, né? Mas a ideia, justamente, que eu posso dizer até o momento, é que vai ser algo bastante descontraído e que vai envolver os participantes. Isso a gente não tem dúvida, né?
13: As pessoas podem interagir, fazer perguntas.
15: Exatamente. Elas, e aí, assim, né? Cada educador e educadora que lá estará vai estar construindo uma metodologia para ver essa interação com os participantes. Então, a turma aí que é mais desinibida, que gosta assim, de estar envolvida nessas questões, já vai se preparando, porque vai ser uma atividade bem legal.
13: Vão fazer a plateia interagir com os palestrantes, com os professores?
15: Exatamente. Uhum. É um pouco dentro desse espírito, assim, né? De envolvimento mesmo, né? Uhum. E sem perder um pouco da nossa identidade enquanto programa, né? O Paetes, ele se construiu, Wanda, como uma atividade de extensão que tem como, assim, diríamos, um horizonte o trabalho com a educação popular, certo?
13: O que significa a educação popular?
15: É, a educação popular, ela é uma perspectiva teórico-metodológica, né? Que parte dos contextos populares, das suas realidades para trabalhar a educação, né? Uma das principais referências que se tem nessa área é o Paulo Freire, né? Que é um grande educador, patrono da educação brasileira, e que construiu uma metodologia de trabalho calcada nessa ideia de educação popular. Ou seja, tu considera os contextos sociais, econômicos e políticos com os quais os sujeitos convivem, constrói, e partindo dali, então, tu trabalha os processos educativos. O país trabalha dessa forma. Então, a gente trabalha com conteúdos, né, agora para o vestibular, mas também para o Enem, mas sem negar a história de vida de cada um, né? Os conhecimentos prévios que essas pessoas trazem nas suas experiências de vida. E aí a gente acaba fazendo aquilo que a gente chama de uma conexão entre esses saberes. E isso tem dado um resultado muito legal, Wanda. Assim, só para tu ter uma ideia, tá? Nos últimos anos, os nossos cursos, quem começa com a gente no início do ano e termina até o final do ano, ou seja, faz todo o ano do curso, entre 70% e 80%, e alguns cursos, por exemplo, tem 100% de aprovação.
13: Que maravilha, que maravilha.
15: Então, é uma metodologia que não é uma metodologia só de transferência de conhecimento, entendeu? Mas envolver os conhecimentos que as pessoas têm e trazem para que elas possam... Então, porque muitas pessoas que vêm procurar os nossos cursos, elas carregam consigo um certo estigma de uma exclusão escolar. Então, é como o John colocou, né? Muitas mães, muitas pessoas mais velhas que têm uma certa hostilidade com aquele ambiente. E aí, quando a gente constrói um espaço mais acolhedor, a pessoa ressignifica isso.
13: Isso,
15: né?
13: É importantíssimo.
15: É muito importante. Então, nesse aulão, a gente também vai trazer elementos dessa natureza, entendeu? Não é simplesmente uma transferência de conhecimento, mas é uma forma também das pessoas se sentirem parte daquilo e valorizadas.
13: Também.
15: É nesse sentido que a gente trabalha, a gente acredita muito nisso, tem dado muito resultado, né?
13: Que coisa linda.
15: Não
13: isso.
15: Só na aprovação no Enem, mas na vida das pessoas. São inúmeros relatos que nós temos de pessoas que, eu participei do curso lá, Poder Popular, lá o professor John me ajudou muito, as pessoas carregam isso para... Isso é uma coisa assim, que a gente tem muito orgulho.
13: Eu até vou fazer um link, eu participei de uma mesa agora há poucos dias, de um projeto Pluralidade, né? E eu fiquei muito, muito orgulhosa. Eram 100 mulheres, né? Das ilhas, do centro, dos bairros, sem um limite de idade, mas todas ali com um único objetivo de crescimento e valorização própria, né? E segurança nisso, esse caminhar. Então, foi muito lindas as histórias de cada um. Então, o Pluralidade, ele se encaixa muito nessa visão, né, do Paetes, eu acredito, porque é sem distinção, é sem olhar a tua capacidade, e sim a tua interação e a tua vontade. Acho muito, muito legal isso.
15: É, um pouco nesse sentido. Dias atrás, um pai me procurou lá na universidade e disse assim, pai, eu tenho um filho que ele é transtorno do espectro autista e ele está com uma... Ele terminou o ensino médio e ele gostaria de fazer de preparação para o Enem. Mas eu gostaria de saber se eu posso acompanhá-lo nas aulas. Uhum. Aí a gente fez contato com o curso, a universidade é o campus, é lá no Campos Carreiros, sim, a universidade tinha estrutura. Uhum. Ele está assistindo às aulas.
13: Que lindo, entendeu? Isso, né? Uhum.
15: Então, assim, é nessa ideia, entendeu? Uhum. Assim, o nosso programa é um programa que valoriza muito essa questão da diversidade, né? Não sim, só social, mas nas suas diferentes manifestações, e acolhe.
13: Uhum.
15: Acolhe, né? Uhum. Então, os nossos educadores... Então, a gente, por exemplo, tem uma formação todo mês. E os nossos educadores estão preparados para receber, para trabalhar com esse público. Uhum. Com esse público. E aí, dá muito certo.
13: Ah, coisa linda. Uhum. Eu comecei falando no início do programa, né, que amor é isso, né? Tu não escolhe a quem, tu não escolhe a quem eu vou ajudar, a quem eu vou amar. Ame o próximo, né? De uma maneira acolhedora, de uma maneira a ser valorizado, né? Que a pessoa se sinta, entregue esse amor para que a pessoa receba e se sinta importante, valorizado. Isso é a base, né? As pessoas pensam, eu preciso... que tipo de amor é esse, né? O amor é exigente, mas o amor é necessário para que a pessoa tenha entendimento. Queridos, muito obrigada. Eu fiquei encantada com vocês. Quero que voltem aqui depois de sábado. Então, sábado...
16: Tem uma pergunta aqui.
13: Dia 27, pergunte.
16: O Noraci pergunta, a FURG retornou o vestibular. Não seria porque os que entram pelo Enem não terminam seus cursos? Pergunta o Noraci.
13: Uhum.
15: Sim, a universidade hoje não, já de alguns anos, vem feito uma avaliação bastante... ampliada sobre os processos de ingresso, né?
13: Uhum.
15: Eu não posso falar em nome da gestão da universidade, sim, né? Sim. Teriam que ser os pró-reitores e a própria reitora, mas a avaliação que se faz é que o vestibular ele é mais uma oportunidade, né? Tendo em vista, e aí o vestibular vai contemplar 40% das vagas, né? Uhum. O Enem fica 60% das vagas, mais uma oportunidade para que as pessoas possam ingressar no ensino superior, né? Eu não atribuiria ao Enem o fato das pessoas não concluírem o ensino superior, porque o Enem é apenas uma porta de entrada. Na verdade, o SISU é uma porta de entrada, né? Agora, existem outros elementos que fazem com que as pessoas não terminem os seus cursos, né? E aí, fatores muito mais externos, assim, poderíamos dizer, que impactam dentro da universidade do que qualquer outra coisa. Enfim, a gente poderia discutir um pouco melhor isso, mas assim, essa relação do Enem com a conclusão dos cursos, ela não me parece uma relação uhum. muito, muito direta, não.
13: Uhum. Bom, só para salientar, então, o Paetes... Falei certo?
15: Paetes.
13: Ele tem desde 2007?
15: 2007.
13: 2007, né? Já se vão alguns anos, né? Sempre com esse impacto, esse interesse de... auxiliar, desenvolver ações educacionais popular e cursos preparatórios para o ingresso de ensino técnico e superior.
15: Exatamente.
13: É isso, professor?
15: Sim.
13: Gente, então o aulão é sábado no CCMAR, das 14 às
15: 18.
13: Público, serão feitas inscrições, né, até o momento 80.
15: 88,
13: até o presente, né? Então falta.
15: Corre lá que ainda dá tempo.
13: Corre lá. Gente, algum telefone que queira deixar?
15: As inscrições, elas podem ser feitas... os interessados e interessadas podem ingressar ali no Instagram.
13: Uhum.
15: E tem um link na bio do Instagram do Paetes, é PaetesFurg, né?
13: Uhum.
15: Elas acessam esse link e aí leva um formulário que elas podem se inscrever uhum. ali.
13: Sim.
15: Tá? Então, assim, a gente vai estar aceitando inscrições, até uhum. um pouquinho mais de 120, em função uhum. de que sempre tem alguma desistência.
13: Sim, sim,
15: certo?
13: Sim. Então vão, gente, vão.
15: Então a comunicação com as redes sociais ela é muito boa.
13: Sim.
15: Então o pessoal que tiver dúvida pode mandar mensagem ali também, que o pessoal da assessoria.
13: Da assessoria. A assessoria vai estar pronta para responder qualquer dúvida, né?
15: Exatamente.
13: Que legal. Agora contamos com assessoria para dar mais visibilidade, não é isso?
15: Profissional aqui.
13: Profissional. Obrigada, Thaís. A Laís, que está, assim, ó, prontinha para assessorar todo mundo.
17: O Vinícius, a Laura,
13: para aí só um pouquinho, que fora a gente não... Vamos lá. É a Laís, o Vinícius, é a Laura. Quem mais?
17: Erica e Kimberly.
13: E a Emerly.
17: E Kimberly.
13: Muito bem. Olha só que gente bonita aí dando assessoria e fazendo, né, essas informações chegar mais próximo. É isso? Obrigada, sim, professores. Foi uma honra recebê-los aqui. John, quer dizer, deixar alguma mensagem?
14: Quero dizer que eu sou um ouvinte da casa.
13: Ah, que lindo!
14: Eu peço sempre uma música no programa Sintonia, então talvez essa noite eu peça de novo.
13: Que legal! E qual é a música que tu pede?
14: Eu geralmente peço Michael Jackson, Chicago. Então, se pedirem essa, sou eu que peço.
13: E a gente vai rodar agora em especial em homenagem a vocês.
16: Michael Jackson?
14: Chicago.
16: Chicago.
13: Essa é boa. Essa é boa. Eu sou fã do Michael Jackson, então todas são boas. Obrigada, então, a vocês. Um ótimo dia, um ótimo aulão. É dia 27, no CCMAR, das 14 às 18.
15: Obrigado,
13: vai ser lindo demais, tenho certeza. Obrigada, professores de educação. É isso, né? E não guarde educação na gaveta, né? Compartilhe com as outras pessoas, porque isso faz a diferença para ti e para quem recebe. Agora, 9 horas 58 minutos, 9h58. Vamos com música.

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2: A seleção brasileira segue a preparação para o confronto decisivo contra a Escócia pela última rodada do Grupo C da Copa do Mundo. A principal novidade do treino de domingo foi a participação completa de Neymar no treinamento realizado em Nova Jersey. O camisa 10 trabalhou normalmente com o restante do elenco pela primeira vez desde o início da competição e pode finalmente fazer sua estreia no Mundial na partida de quarta-feira. Por outro lado, o técnico Carlo Ancelotti não poderá contar com Rafinha. O atacante teve confirmada uma lesão muscular na coxa direita e está fora do duelo. Agora, a comissão técnica vai quem será o substituto no ataque. Luiz Henrique e Rayan aparecem como os principais candidatos à vaga de Rafinha. Após a goleada por 3-0 sobre o Haiti, o Brasil assumiu a liderança do Grupo C, empatado em pontos com Marrocos, mas à frente no saldo de gols. Com 4 pontos conquistados, a seleção está muito próxima da classificação para a próxima fase e depende apenas de um empate diante dos escoceses para garantir a vaga sem depender de outros resultados. A partida entre Brasil e Escócia acontece na quarta-feira, às 7 horas da noite, pelo horário de Brasília. Este foi o Bola na Copa, fique ligado!
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0: Beleza, agora 10 horas 18 minutos, 10 e 18. Gente, com esse frio lá fora, é muito difícil, é muito complicado para todos os aspectos, né? Muda a questão da pele, muda a questão do cabelo, muda a questão da mão, né? A pele fica ressecada, né? Mas já ele está aqui conosco para falar sobre beleza, Natália Oliosi. E a minha pergunta é: a beleza do inverno é totalmente diferente da do verão? E enquanto o verão a gente usa mais roupas leves, fica mais exposta ao sol, no inverno a gente se fecha, se cobre. Mas a gente precisa continuar cuidando da beleza. Qual é a diferença, Natália? Muito bom dia, bem-vinda.
1: Bom dia. Bom dia. No inverno, a gente tem outras precauções que têm que ser tomadas, entendeu? Uhum. Como mais hidratação, quanto mais a questão do hidratante utópico, né? Que uhum. a gente passa. Então, no verão, a gente tem a preocupação é mais com o sol. Então, ela muda a preocupação, entendeu?
0: Uhum.
1: Ela muda a direção.
0: O excesso,
1: entendeu? No
0: sol.
1: No verão, por exemplo, a gente evita alguns procedimentos, dependendo do momento, porque pode ter intercorrência. Então, químicas, como, por exemplo, ácidos, escamação, entre outras coisas, não é o ideal no sol, entendeu? Uhum. É lógico, a gente faz, porque senão outros lugares do país não faria esses tratamentos, né? Porque é só o ano inteiro. Mas a gente evita, em época, principalmente quando a gente está em banho de praia, né? Evita alguns tratamentos químicos. Então, eu, por exemplo, na estética ali, a gente geralmente trabalha com argila para ajudar uhum. na redução da oleosidade, mas mantém a pele hidratada. Trabalhamos com produtos com densidades mais leves, né? E já no inverno, não. A gente uhum. ataca mais a questão da densidade dos produtos e a questão de trabalhar com ácidos. É aquele momento que o pessoal fala assim, agora vai ser o momento de eu regenerar minha pele uhum. mesmo, né? Reduzir manchas, entre tudo. Aí a gente trabalha aqui mais no inverno.
0: E isso é corpo?
1: Corpo, rosto.
0: Porque a gente cuida uhum. muito do rosto, mas uhum. esquece do corpo.
1: Ah, e o corpo é uma das coisas, por exemplo, muitas mulheres acabam rejuvenescendo muito a parte facial, né? Uhum. E aí tu olha o colo e a mão, uhum. tá, entrega a idade, né?
0: É.
1: Você pode perceber que às vezes a gente faz, tu vê aquelas mulheres com deep face, que é aquele lift, né, facial, uhum. com costura, com tudo. Aí tu olha assim, a mão já tá lá envelhecidinha, né? Porque uhum. a gente esquece mesmo, é uma uhum. questão de falta de hábito mesmo.
0: Uhum. E como faz, Natália, pra cuidar automaticamente do rosto, da mão? Como faz?
1: O colo e o rosto a gente trabalha praticamente quase igual. Uhum. Tanto que todos os meus protocolos a uhum. gente massageia a parte do colo, a parte do pescoço, uhum. para não acontecer essa discrepância, né? Uhum. A mão, eu sempre indico que use hidratantes, tá? Uhum. Noturnos, principalmente, umectantes, que ajuda na cutícula, ajuda uhum. ali na questão de manter a hidratação da pele, porque a gente é uma área que a gente tá sempre lavando e ressecando uhum. e passando álcool,
0: sim,
1: né?
0: Sim.
1: Então, é uma área mais delicada. O que eu recomendo é, tipo assim, quando vai viajar, é usar aquelas luvinhas anti-UV, né? Uhum. Que ajuda a não pegar tanto sol na hora do volante ali,
0: sim,
1: principalmente,
0: sim, sim. Uhum.
1: que isso daí já entrega o envelhecimento, né? Uhum. Muito sol entrega o envelhecimento. O sol não é vilão, tá, Wanda? Mas a gente tem a questão de que alguns alimentos faz tornar ele vilão.
0: Uhum. Entendeu?
1: Alguns óleos que nós comemos no dia a dia faz com que o sol acabe queimando a gente, entendeu? Mas uhum. o sol não é vilão. A gente necessita do sol, a gente precisa da vitamina D que vem dele. Só que a gente tem que tomar algumas precauções, como questão do protetor solar, quando vai, uhum. entendeu? Mas ele é necessário, não podemos evitar ele 100%.
0: Uhum.
1: Não é uma coisa que a gente evita, é uma coisa que a gente tem que fazer a dose diária para manter a nossa vitamina D, né?
0: Sim. Uma vez manchado pelo sol a pele, tem saída, Natália?
1: Tô tomando meu cafezinho.
0: Ah, então, delícia.
1: Hoje é,
0: né?
1: Café com a Wanda.
0: Ai, foi só bom, café com a Wanda Leite, olha só que chique. Que delícia.
1: Então, assim, o sol, dependendo das manchas, a gente consegue trabalhar, uhum. tá? Manchas de melasma são as manchas que mais difíceis de tirar. Manchas senis, tanto que são pequenos pontinhos, essas aí geralmente a gente tem que entrar com algo mais agressivo. Aí é um dermatologista sempre que faz, uhum. que entra com aquela parte do, às vezes até de uma criogenia ali que cauteriza, para ela sair com mais pontual, né?
0: Sim.
1: O melasma, ele varia muito das causas dele. Tem o hormonal, tem a inflamação, tem o estresse. Então, varia muito a questão. E varia muito a profundidade de tratamento dele. Quanto maior, mais profundo, maior é o grau de acidez que a gente tem que ter para trabalhar com ele.
0: Uhum.
1: Tá? A questão das manchas do sol, ela é uma questão de tempo mesmo. A mancha do sol, ela vai reduzindo conforme vai passando. Tanto é que a gente fica com aquela marquinha e chega no inverno depois a gente sai, entendeu? Agora, manchas de queimadura, quando é aquela do queimadura de primeiro, segundo grau, aí ela tem outros meios de ser tratados, tá? Então, ali é muita hidratação, aí tem que recorrer, de repente, a médico para poder trabalhar melhor aquela região. Porque vai escamar, sim. Tem graus de queimaduras, né? Agora, você ficar com aquela marquinha de sol...
0: Aí é bonito, né? É bonito, né?
1: Mas uma coisa que
0: é que escurece a pele feia.
1: Uma das coisas que muito... Né? Você sabe que é muito recorrente no inverno, no verão, é o limão. Muita gente toma aquela caipirinha, ou espreme aquele limão.
0: Mancha a pele.
1: Eu tinha uma amiga minha que gostava até na cerveja, né? Botava um limãozinho na cerveja. E ele mancha, ele faz uma queimadura grave. Então, esse tipo de mancha, principalmente, é uma mancha extremamente difícil tirar com meios estéticos. Por isso que a gente sempre procura um dermatologista para fazer isso, né?
0: Bom, vamos falar um pouquinho da estética, Natália Oliose. Como é que a gente faz um protocolo? A gente vai falar também dos produtos da Ativos Farma, né? Mandar um abraço para a Carol, que está nos acompanhando, né? Um beijão para ela.
1: Um beijo.
0: Né? Lembrando que os meus produtos continuam, né? Hoje eu vou pegar um produto lá que é para imunidade, né? Não quero me gripar, né? E Nativos tem tudo isso e muito mais. Muito legal. Então, vamos falar de protocolo, né? Cada pessoa tem um tipo de pele, cada pessoa precisa de um tratamento. Gente, não é assim, ó. Olha, eu tenho o meu... Pode perguntar para a Natália, que ela está aqui. Vamos ver. Bota o fone, Natália, por favor, porque tem um ouvinte. Vamos ver quem está com a gente. Alô, bom dia.
2: Bom dia, Wanda.
0: Oi, bom dia.
2: É, Marli do Mate Amargo.
0: Fala, meu amor, qual é a pergunta?
2: Eu queria saber se a moça aí sabe de alguma coisa boa para frieira nas mãos.
0: Para frieira?
2: Eu tô com as mãos horrível.
0: Tá, Marli, pode ficar nos ouvindo pelo rádio aí que a Natália vai responder para ti. Tá, querida? Um
2: Cara,
0: beijo.
2: Obrigada.
0: Obrigada pela pergunta aí. E aí?
2: Oi. Depois tu bota uma música com José Augusto.
0: Claro, claro, na sequência aqui, tá bom?
2: Obrigada,
0: um beijo.
2: Bom dia.
0: Bom dia. Muito bem, vamos responder para a Marli, então, né?
1: Eu não sou médico, não sou dermatologista, não sou nesse nível para poder falar alguma medicação farmacêutica. O que eu posso falar é dentro das áreas naturais, que a gente tem a melaleuca, tá? Que é um óleo essencial, que ajuda a reduzir bastante. Inclusive, as minhas, que eu tenho, né, uma sudorese no pé, então acaba gerando algumas frieiras, eu trato com ela. É um óleo essencial, não tem contraindicação. Tu pinga um olhinho ali, entendeu? Uma gotinha ali. E ele, com o tempo, vai ajudando, sim. Mas eu escaldo a peça com sal grosso, ele ajuda.
0: Mas no caso da frieira dela, nas mãos?
1: Tanto nas mãos quanto no pé. Uhum. É, entendeu? Ele, tanto do um dos outros, quanto um quanto o outro. No caso da mão, a gente pode usar a melaleuca, entendeu? E hidratar depois. Alguma medicação, aí o ideal seria médico, até porque algumas fungos, algumas bactérias precisam de curetagem, né? Mas a melaleuca, ela é um produto natural que auxilia nesse sistema, tanto para fungo quanto para antibactericida, ela é antifúngica. Então, a melaleuca é uma planta, um óleo essencial que ajuda bastante a reduzir. Isso, sim, eu posso fazer indicação, né? Mas o outro seria o ideal procurar, sim, a questão de um médico, até fazer uma curetagem ali, e aí ver que tipo de fungo ou bactéria que está se estendendo. Agora, sim, tem algumas coisas que a gente previne dentro da frieira. Seria secar bem as mãos, não ficar com... Mas eu fico muito tempo com a mão dentro de água.

0: estético, né?
1: Dói muito.
0: Dói.
1: Dói muito.
0: Dói. Mas eu sempre trato com a melaleuca e sempre é muito bom, assim. Até minha desidrose que eu tenho na parte da região do pé, do calcanhar. Eu trabalho muito com a melaleuca, né? E com a ureia. Então, são coisas assim que eu gosto bastante. São produtos naturais, né? Que não intoxica, né?
1: Mas, e fica a pele lisinha, né?
0: Mas é lógico, o recomendado é se persistir, se continuar atrapalhando o teu dia a dia, te tirando a qualidade de vida, busca o médico, né? Pra fazer o médico
1: não relaxa,
0: poder...
1: Não relaxa.
0: Até porque medicina é muita coisa muito séria, né?
1: É verdade. Bom, agora a gente vai falar um pouquinho sobre o protocolo lá da clínica Natália Oliosi. Lá, contamos com embelezamento das mãos, beijinho pra Lise...
0: A Lisa é ótima, né?
1: Olha minha unha, que amor, né? Bem, bem curtinha, assim mesmo, ela deixa bem, bem certinha. Né? A Leia, né?
0: Aí temos tá a minha... Com... Não, a minha tem uns 10 dias, né? Porque eu fiz, acho que semana atrasada.
1: A minha também, acho que, ó, semana...
0: E ali? Perfeitinha, né?
1: Perfeitinha. Né? Eu faço uma vez por semana, mas agora...
0: Não, tu fez uma vez a cada 15 dias.
1: Tá fazendo... 15 dias, exatamente. Bom, a Leia, né? Um beijinho pra Leia, né? Mãos de fada, né?
0: Ai, a Leia é fantástica,
1: mãos
0: né?
1: Mãos de fada.
0: E que acolhimento, né?
1: É, maravilhoso.
0: Ai, a Leia tem um jeito de envolver a gente e acolher, né?
1: É, verdade. Depois temos a...
0: Aí temos a Amanda, que trabalha aos sábados comigo, que já tá comigo há 2 anos. E agora nós temos uma nova integrante, que é a Ariadne.
1: Ariadne.
0: Uhum. E aí a Ariadne, ela tá com a gente, hoje ela está, vai ficar de terça a sexta nos períodos da tarde ali, recebendo vocês, acolhendo, fantástica também.
1: Exato, muito legal, muito legal. 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
0: Não, Ativos tem um excelente produto, né, não podemos negar, eles conseguiram conciliar qualidade de produtos versus... valor dele, né? 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Isso que é fantástico, porque quando a gente fala em, às vezes, entre o barato e caro, né? Às vezes, muita gente acha que o caro é o ideal. E, às vezes, não é. Tem produtos caríssimos no mercado que, às vezes, nem é compatível com o teu biotipo de pele.
1: É verdade.
0: Agora, com Ativos, não. 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Licar, né, esse valor de preço com a qualidade. O produto, a qualidade deles é muito alto.
1: É.
0: E é fantástico isso. Isso eu achei, assim, realmente... A Carol ali, como farmacêutica, meus parabéns, porque ela conseguiu uma coisa única.
1: Andradas 247.
0: É.
1: Querida, obrigada.
0: Eu que agradeço.
1: Semana que vem, volte.
0: Ah, então todas as terças. Ah, mas acho que a gente podia mudar o programa, né?
1: Pois café com Wanda Leite, a gente vai gravar, né? Um programa especial.
0: Valerão,
1: ali,
0: esse
1: né?
0: café tá gostoso.
1: Tá gostoso.
0: Tá gostoso. Desse jeito, até deu vontade de ficar. Já tenho essa vontade,
1: fique
0: né?
1: Fique mais. Coisa boa. Natália, até semana que vem, então?
0: Até semana que vem. Te espero essa semana para o nosso protocolo de cabine.
1: Protocolo de cabine, porque eu estou fazendo toda semana. Depois a gente vai contar tudo em vídeo, né? O que vem acontecendo. É muito legal, gente. O resultado está na pele.
0: Tá. Não, a tua pele melhorou um monte, né?
1: É.
0: E por mais que a gente falando esses dias, né? Só dando uma ênfase aí na questão da tua hiperpigmentação na olheira, né? Por causa do colírio que tu usa.
1: Sim,
0: mesmo
1: sim.
0: Assim, com colírio que tem esse resultado, essa parte de intercorrência medicamentosa, a gente teve um clareamento com o produto, né?
1: Isso
0: que é legal, porque mais que você utiliza um produto que faz essa hiperpigmentação, a gente consegue contrapor com outro, né?
1: É, maravilhoso.
0: Por isso que é ideal a gente fazer de acordo com cada um, porque olheiras nem sempre é somente a parte de hiperpigmentação, tem a parte de quelação de ferro, cansaço, então, por isso que cada produtinho age de uma forma, né?
1: Verdade. Obrigada, Natália.
0: Eu que agradeço.
1: Semana que vem e até amanhã ao vivo lá, tomando um chazinho, batendo aquele papo gostoso com vocês. 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
1: Exato. Deixa então, um recadinho ali que elas retornam com você.
0: Isso mesmo.
1: Muito bem, agora 10h31, muito obrigada que falamos então aqui no Espaço Beleza, aqui no programa Palavra de Mulher, que é ela que volta na semana que vem, Carlos Magno.
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1: Previsão do tempo.
2: Previsão do tempo.
3: A terça-feira terá predominância de tempo firme e baixa temperatura. Os ventos serão fortes e moderados, com a umidade relativa do ar em média de 60%. A mínima será de 4 graus em Rio Grande e 3 graus em Pelotas e São Lourenço do Sul. Durante a tarde, a máxima será de 12 graus em toda a região sul do estado. Com informações do Instituto Nacional de Meteorologia, INMET.
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1: Beleza, agora 10 horas e 44 minutos, sempre num oferecimento de Radioclínica. 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Carlos Marques, vamos com?
2: Vamos com o horóscopo. Em seguida, a gente traz as informações aqui no Palavra de Mulher.
1: Começando por Áries. Atenção, Áries. Cuidado com a forma de dizer as coisas hoje. Uma mensagem apressada, um comentário atravessado, uma resposta no automático poderá gerar mal entendido com parentes, irmãos ou alguém bem próximo. Uma relação estável ganhará base firme, segurança, afeto e vira porto seguro. Fará diferença no amor. Casamento em alta, você de Áries.
2: Touro, conversa sobre dinheiro, orçamento ou pagamentos pedirão mais paciência. Um combinado poderá soar diferente do que foi dito. Então, valerá confirmar valores, prazos e condições antes de fechar qualquer acordo. No amor, a maturidade aparecerá em atitudes concretas. Cuidado, presença e lealdade contarão mais do que promessas bonitas, Touro.
1: Gêmeos, a comunicação poderá oscilar entre pressa e distração. Por isso, e-mails, recados e conversas curtas pedirão mais atenção. Evite respostas pela metade e tenha paciências com irmãos, vizinhos, colegas ou pessoas da convivência diária. O amor, projeto profissional ou plano ligado a filhos ganhará um comprometimento sério. Treine caminhadas e cuide do corpo, você de gêmeos.
2: Você de câncer, brilho, otimismo e autoconfiança com Sol, Júpiter e Mercúrio em seu signo, você seguirá em fase de expansão. O dia pedirá flexibilidade em casa e com a família. Não leve tudo para o lado pessoal, organize melhor as prioridades. No amor, pense a longo prazo, uma escolha garantirá maturidade, segurança e perspectiva de futuro. Inicie um ciclo, câncer.
1: Leão, Vênus em seu signo destacará seu brilho, charme, beleza e simpatia. Será um ótimo momento para levar uma relação a sério, transformar um talento em projeto rendável ou conquistar mais espaço com elegância. Sua presença será marcante. Evite atropelos nos deslocamentos e trocas de mensagem. Prestígio, segurança e poder de atração em alta, Leão.
2: Você de Virgem, um pequeno desencontro de informações poderá atrapalhar esta manhã. Confirme horários, releia combinados e não confie apenas na memória. O dia renderá melhor se você desacelerar e diminuir a ansiedade de querer resolver tudo ao mesmo tempo. Depois do ajuste inicial, o clima fluirá melhor no trabalho e nas decisões financeiras, Virgem.
1: Este é o primeiro bloco do horóscopo, o segundo volta em seguida. 105,9
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2: Agora 10h50, normalmente cai um carro naquele canal lá de Pelotas, mano.
1: De novo?
2: Não, mas dessa vez foi um cachorro que caiu, né?
1: Eita.
2: Um cachorro caiu no canal do Pepino ontem pela manhã, foi resgatado. O incidente aconteceu na Avenida Bento Gonçalves, próximo à rótula do Carrefour. E ao ver outros homens tentando ajudar o cachorro, o pedestre Alexandre Vieira dos Santos foi até a beira do canal, amarrou uma corda no animal e conseguiu resgatá-lo.
1: Tadinho, né? Gente, olha, canal. Já caiu carros, já caiu pessoas, caiu cachorro. Não é o primeiro. Não é o primeiro, né, Magda, que vem, que acontece isso. É um canal aberto, de conhecimento de todos, porém sempre ocorre um incidente que é lamentável. Lamentável mesmo.
2: Então esse cachorro foi resgatado, felizmente, aí deu tudo certo.
1: Felizmente, mas tadinho, né? Com esse frio, sim, né?
2: Caiu dentro d'água.
1: Caiu dentro d'água.
2: Homicídio aqui em Rio Grande. A Polícia Civil, por meio da Delegacia de Homicídios e Proteção à Pessoa, DHPP do Rio Grande, atendeu na noite de ontem uma ocorrência de homicídio consumado no bairro Castelo Branco. A vítima, um homem de 29 anos, foi encontrada em via pública com ferimentos decorrentes de disparos de arma de fogo e já estava em óbito quando do atendimento. Equipes da Polícia Civil e da Perícia Oficial realizaram os levantamentos iniciais no local, onde foram arrecadados vestígios que auxiliarão na investigação. A Delegacia do Rio Grande instaurou um inquérito para apurar as circunstâncias de autoria e motivação do crime.
1: Lamentável. Lamentável é mais uma vida ceifada, seja ela lá como for, né? E as pessoas mais julgam do que vem, né? Uma possibilidade de socializar, né? Os indivíduos, né? Na sociedade. A gente só tem a lamentar. Talvez jovem, talvez envolvido com coisas que não devia. Não se sabe qual a motivação, né?
2: Tinha antecedentes e esse foi o décimo homicídio aqui na cidade.
1: Décimo homicídio
2: em Rio Grande.
1: E feminicídio, a gente tem os números do estado, não tem local aqui, né? Mas agora, ainda esta ou a próxima semana, estaremos aqui no programa como nossa convidada, delegada Alexandra, né, que vai falar sobre o tudo que vem acontecendo e o trabalho forte aí das delegacias, né, e essa união com o Ministério Público, essa junção toda, né, também a juíza Denise Freire, eu quero trazê-la aqui para a gente conversar sobre esses movimentos, né, de atendimento, de conciliar as intenções, as violências dos próprios homens que cometem com as mulheres, o trabalho que essa rede tem feito, que é muito importante a gente tratar desses assuntos aqui.
2: Exato. Vamos aguardar, então.
1: Vamos com música?
2: Vamos lá.
1: E a gente já volta.
2: Rita pediu Raça Negra. Raça Negra e Jorge Mateus, a mesma aliança.

0: Obrigado, Raça Negra!
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3: E aí, vou perguntar pra Laís se a Laís gosta de bergamota ou não gosta de bergamota, Laís?
6: Eu adoro bergamota, ainda mais depois do almoço, né?
3: Antes, durante e depois, né?
6: É, todo tempo.
5: Todo tempo.
3: Todo tempo, todo tempo. A gente não pode ficar comendo bergamota todo tempo.
6: Pode. Nesse frio, lagarteando no sol.
3: Por exemplo, se eu tô no programa agora. Agora pode comer bergamota, não, né? Aí o chefe
5: diz, agora não,
3: né?
5: Agora não.
6: Eu saio daqui para almoçar, eu já vou comer bergamota.
3: Quero saber, daqui a pouquinho tem espaço esportivo. O que é que nós vamos falar hoje? Já tá mais ou menos uma...
6: Falaremos da nossa seleção, né? Ansiedade
3: a
6: mil.
3: Amanhã. Uhum,
6: exatamente.
3: Bom demais. Então, daqui a pouquinho a Laís volta aí falando de esporte. E ontem como foi por aqui? Tudo certo?
6: Tudo tranquilo, né? Claro, não é a mesma coisa que nem tu está apresentando, que é maravilhosa, mas a gente tenta ficar um pouquinho parecido.
3: Ai, que boniteza. Mas a gente vai pegar as técnicas aí, pouquinhas coisas, e vamos fazer aí bem tranquilo, né?
6: Uhum.
3: Futuro nos reserva coisas boas.
6: Exatamente.
3: Vamos.
5: Olha só o que a Dani diz. Nós somos capacitados a preparar os melhores.
3: Somos, porque nos podem nos levar. Quando estão prontos, a gente faz outro.
5: É isso aí, por aí.
3: Né? Ah, a gente é preparado.
5: Santo Alcindo Batista, bom dia de Arroio Grande. Valmir Barbosa na escuta. Uma ótima abençoada terça, um abraço. Beatriz Copelo, bom dia, amigos. Muito frio, abraços. Marli Lemos, bom dia. Marina Espotri, bom dia. Frio, sempre na escuta. Juscelene Oliveira, bom dia. O Rogério Schwartz, esse conhece? Programa Paetes, é um grande exemplo de oportunidade para alunos que buscam o melhor preparo para o Enem e vestibulares e oportuniza os docentes a exercitar o aprendizado. A divulgação do programa está sendo muito importante auxiliar este sucesso, diz o Rogério.
3: Que legal, gente.
6: Ontem foi muito importante, além de, claro, aos poucos eu vou me preparando, né? Mas o apoio do Magno, né? Se não fosse ele aqui comigo, Deus o livre.
3: Não, o Magno, na verdade, o Magno é o Magno, o cara que substitui, o cara que faz aqui o programa, que entende a leitura do programa, porque a gente já está muito tempo juntos, né? E ontem eu disse para ele, né, bem cedo, puxa a Laís para ir contigo, né, e vai cuidando dela, né, como se fosse eu, né, e o Magno fez isso por excelência, né, a gente não larga ninguém assim, para as pessoas entenderem, a Laís é estudante do curso de jornalismo, né, e tudo que a gente puder passar para ela, a gente vai passar, né, sem medo algum, mas tu prepara e as pessoas vão embora, não tem problema. Né? Se for para melhor, se for para levar algo nosso, né, Magda? A gente fica feliz.
6: Tudo,
3: né,
6: que depender de mim, eu continuo aqui. Porque aqui é um lugar maravilhoso.
3: Aqui é o lugar, né?
6: Aqui é o lugar, né? Exatamente.
3: É que quando as pessoas saem, depois sentem uma vontade danada de voltar.
5: Na audiência também o Adão Pereira Domingues, bom dia. Nilce Flanim Mendonça Pires, bom dia. Que friozinho. Suelma Castro, bom dia. Bom dia também para Cristina Mello Amaral, para o Cássio Curos em Pelotas, bairro Fragata. A Maria Bastos, está muito frio, sempre ligada. Bom dia na Castelo Branco. Marco Adão no Cassino. A Simone Severo, quero ouvir Barões da Pisadinha, muito frio aqui na Mangueira. Escutar o Barões da Pisadinha. Abraços. João da Sokovski, o André Castro do Parque São Pedro, a Dina Bezerra. E lá vamos nós para mais uma terça que seja repleta de muitas bênçãos. Bom dia, feliz terça. Luiz Fernando Miranda da Barra, na audiência. A Maria Gladys do Parque Marinha. Começamos mais um dia e tudo o que precisamos hoje para que o nosso dia seja perfeito é de bênção de Deus sobre nós, que Ele abençoe nosso dia, nossa vida, nossa família e os nossos amigos também. Bom dia para todos nós. Rejane do Barro Duro diz que encontra você na Fena Doce. Tá combinado o encontro, então?
3: Com certeza, com certeza. Ela que foi lá no fórum, né, nos conhecer, inclusive que tem que pedir o Adriel aí as fotos, ele tem ainda algum para mandar para ela. Ela me pede todo dia. Rejane, obrigada aí pela audiência. E com certeza a gente vamos nos encontrar juntamente com toda a equipe lá na Fena Doce, né? Agora bem em seguida. Simbora então com música, e daqui a pouquinho tem esporte aqui no programa, também tem mais horóscopo. E a tua companhia é importante demais. Temperatura neste momento em
5: 8.
3: 8, subiu um pouquinho. Tá ficando bom, né? Vai ficar ainda
6: melhor.
3: Melhor. Vamos lá então com música. 11:04.
5: Barões da Pisadinha.

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1: Lionel Messi segue ampliando sua coleção de recordes na Copa do Mundo. Após igualar o alemão Miroslav Klose e se tornar o maior artilheiro da história da competição, o camisa 10 da Argentina marcou 2 gols na partida contra a Áustria nesta segunda-feira e chegou a 18 gols em mundiais, se isolando como o maior artilheiro da história das Copas. O argentino ainda pode quebrar novos recordes neste Mundial. Uma das marcas mais difíceis do futebol pertence ao francês Just Fontaine, que marcou 13 gols em uma única Copa do Mundo em 1958. Messi soma 5 gols até aqui e precisaria balançar a rede mais 8 vezes para igualar a marca histórica. Outro feito que entra no radar do argentino é o recorde de gols em mais partidas diferentes de uma mesma Copa. A marca pertence ao brasileiro Jairzinho, que marcou em todos os 6 jogos da campanha do título mundial do Brasil em 1970. Com o novo formato do torneio, Messi pode superar esse número caso mantenha a regularidade e a Argentina avance até as fases decisivas. Além disso, o craque argentino também pode ampliar ainda mais sua vantagem como maior goleador da história das Copas. Atualmente com 18 gols, Messi já deixou o Klose para trás e tenta aumentar a distância para os concorrentes que ainda estão em atividade, como o francês Kylian Mbappé. Esse foi o Bola na Copa, fique ligado.
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0: Muito bem, voltando já aqui com o nosso Palavra de Mulher nesse ritmo. Opa, até minha garganta foi embora. Mas a gente se recompõe e segue lá, baile. Gente, vamos falar de esporte. A minha dupla já está aqui para falar de esporte. E não dá para começar a falar de esporte sem falar de ontem. Ai, Wanda Leite, mas hoje é presente, hoje já é passado. Mas é um passado que vai ficar nas nossas memórias aí. E vem um fato aí que a gente vai falar no decorrer e na pós-Copa. Sempre a gente vai falar sobre os equilíbrios emocionais, físicos. E ontem eu consegui vivenciar, vendo, né, ali o jogo da Argentina, o quanto algo pode desequilibrar até mesmo os mais fortes, né? Que é a questão emocional, a questão do nervosismo. Mas eu quero cumprimentar os meninos que já estão aqui. Adriel, bom dia.
1: Bom dia, Magno, Wanda, Laís, aos ouvintes.
0: Já estava com saudade de falar de esporte contigo.
1: Já estava um tempinho sem conversar, né?
0: Pois é, me afastei, ausentou. Assim, violentamente.
1: Violentamente.
0: Laís, querida, bom dia.
2: Bom dia a todos. Adriel não aguenta mais olhar para minha cara, eu
0: não
2: acho.
0: Não diga isso. Porque serão colegas para sempre.
2: Ah, não, calma, para sempre.
0: Para sempre, de profissão para sempre.
2: Sim, sim,
0: né?
2: Sim.
0: Sempre, a gente agora estava falando do passado e eu estava relembrando meus colegas de faculdade, que sempre serão, né? Não tem como. E quando a gente encontra, né, seja, pode passar o tempo que for, a gente vai sempre falar de alguma coisa que aconteceu, né? É assim, não é?
1: Sim, vai ser a nossa primeira dupla profissional, né?
0: Profissional, vai exatamente. Ser. E vai saber o que reserva,
1: deixa,
0: né?
1: Deixa, ela no fundo, ela
0: adora.
2: Ah,
0: ela
2: sim,
0: calma. Ah, eu também, acho, não acho, Mike?
3: Acho.
0: No fundo eles se adoram.
2: A gente aprende muito um com o outro, isso é real, a gente aprende.
0: Eles, olha o termo, eles se adoram, isso é bom. Gente, vamos falar de ontem?
1: Vamos.
0: O que vocês acharam? Meu Deus do céu, foi um nervoso só. Um nervoso para ver. Podem não gostar, podem não torcer, mas tem que convencer e dizer o que é real. A Argentina é um grande time. Os jogadores jogam por excelência, como ninguém, né? É um grupo coeso, um grupo alinhado. E o que a gente viu ontem naquele pênalti, que o grande líder, né, o grande craque, perdeu, deixou ele por alguns minutos inteiramente nervoso, mas que depois reequilibrou o jogo.
1: Primeiro, realmente, a Argentina entrou na Copa como uma incógnita, ninguém sabia como ia ser a Argentina, porque geralmente a seleção que é a campeã, a atual campeã, entra na próxima Copa um pouco desleixada, né? Tanto que nas últimas Copas, as campeãs da Copa anterior geralmente caem na fase de grupos. Porque o ciclo acaba sendo um ciclo mais festivo ali e os jogadores acabam entrando meio um pouco em uma zona de conforto. Não é o caso da Argentina. A Argentina, como eu falei, entrou na Copa como uma incógnita, mas esses dois primeiros jogos mostraram que é um time que é o mesmo time que foi campeão em 2022, mas melhor. Eles estão melhores,
0: mais maduros, seguros,
1: organizados. A gente fala muito do Messi, e realmente o Messi é um gênio, é uma lenda do futebol, mas a gente tem que falar também sobre o técnico Scaloni da Argentina, porque além do Messi, o time é muito organizado. E o grande desempenho que o Messi vem tendo é muito também pela organização tática do time, que é projetado para potencializar o Messi. E o time da Argentina faz isso com maestria. Eles, além de ser uma equipe muito bem organizada, tocam muito bem a bola. Ontem, no final do primeiro tempo, o jogo começou a ficar um pouco mais difícil. A Áustria começou a gostar um pouco do jogo. Não sei se você estava assistindo. A Argentina, ela começou a tocar a bola.
0: É 1, 2, 3, 4, 5, 6. Tocar a bola. Tá. Né? Eu fiquei pensando, gente, até onde vai?
2: Não vai até o gol, por incrível que pareça.
1: Isso exige uma organização gigante do time. Porque tocar a bola dessa forma, a gente chama de se defender com a bola. Porque a gente pensa muito, no futebol, quando uma equipe vai se defender, ela vai para trás, vai entregar a bola para o adversário e vai fechar a casinha ali.
0: Exato.
1: Não, a Argentina, ela faz o contrário, a Argentina se defende com a bola. Por quê?
0: Ninguém toca naquela bola, gente. Ele toca um pro outro pro outro.
1: Entrou nos acréscimos, o juiz acho que deu 7 minutos de acréscimo, se eu não me engano, e o jogo tava começando a dificultar. A Argentina basicamente pegou e falou assim: ok, vamos começar a tocar bola, matar tempo até terminar o primeiro
0: até
1: tempo.
0: Terminar o primeiro tempo.
2: Até porque...
0: Pra segurar o placar ali, né, que tava bom.
1: Exatamente.
2: É muito cansativo um time que fica retrancando, que fica indo pra defesa toda hora e não fica tocando. Realmente é muito melhor tu ficar tocando a bola assim.
1: O time que corre atrás da bola, o time que tá sem a bola, cansa muito mais.
0: Uhum.
1: É que, claro, de novo, isso exige uma grande organização tática.
0: Uhum. Sim.
1: Mas a melhor forma de se defender... é tendo a bola no pé, porque se a bola tá contigo, não tem como
0: não tem
1: o
0: como
1: adversário
0: outro...
1: oferecer perigo. Exato. O adversário cansa muito mais. Então, tem isso, temos que fazer o elogio ao técnico da Argentina, que o time tá extremamente organizado, muito mais organizado do que na última Copa. E o Messi, né? Perdeu o pênalti, ficou nervoso.
0: Perdeu. E, assim, era muita responsabilidade naquele momento em cima dele, né? Poderia ter sido outro, no meu entendimento, né? Mas, enfim, foi ele o escolhido e ele e faz parte também, né? Ganhar ou perder é do jogo, né? Mas ali ele errou.
1: Uhum. Né?
2: Mas apesar dos pesares, ele é sensacional, né?
0: Não tem o que dizer, né?
2: Sempre rasgar elogios do Messi.
1: Outros jogadores teriam se deixado abalar.
2: Sim,
1: teria afetado o restante do jogo. Messi não. Claro, errou o pênalti por nervosismo, deu pra ver que era nervosismo. Mas mesmo assim depois fez mais dois gols,
0: mais
1: né?
0: Dois.
1: Isso diferencia os gênios dos meros mortais, né?
0: É verdade. Laís, e hoje temos...
2: Hoje temos Portugal e Uzbequistão às 2 da tarde.
0: 2 horas da tarde.
2: Vamos esperar algo do Cristiano Ronaldo, né? Depois tem...
0: É outro ícone, né? E outro... todo mundo muito focado, né? Exigindo muito dele também, né?
2: Nessa questão que a gente fala da rivalidade entre quem gosta de um e quem gosta do outro, né? O pessoal falando bastante na internet, cobrando. Uhum. Será que ele vai apresentar algo que nem o Messi está apresentando, que nem o Mbappé está apresentando, né? Temos Inglaterra e Gana às 5, Panamá e Croácia às 8 e Colômbia e República Democrática do Congo às 11.
0: Esses os jogos de hoje.
2: Exatamente.
3: Já teve um, né? Já teve um. Argélia venceu a Jordânia por 2-1.
2: Foi meia-noite.
3: Meia-noite o jogo, né?
1: Vi só o primeiro tempo.
3: Todo mundo viu, né? Argélia.
2: Claro.
1: Eu vi o primeiro tempo. O segundo tempo eu me entreguei.
3: Eu vi o primeiro tempo ainda.
1: Eu me entreguei. Mas a expectativa hoje é pela estreia do... Estreia pelo segundo jogo do Cristiano Ronaldo. Porque, claro... Existe essa rivalidade ainda?
0: Existe.
1: Não é nem rivalidade, existe a comparação.
0: Exato.
1: Ainda. Então, o Messi fazendo o que está fazendo, põe uma certa... Não digo pressão, porque acho muito difícil que o Cristiano Ronaldo esteja sentindo alguma pressão, né?
0: É. Mas, não, a mente dele não requer isso. É, mas vai estar exigindo dele um pouco mais.
1: O apelo popular, a pressão popular vai existir, com certeza. E... É que o Cristiano Ronaldo ele é um jogador muito diferente do Messi, né? Apesar de ele ser uma lenda também, que ele é igual o Messi, ele não precisa... Essa Copa, o desempenho dessa Copa não significa que o Cristiano Ronaldo precisa provar alguma coisa. Ele não precisa provar nada pra ninguém. A gente sabe quem é o Cristiano Ronaldo e o que ele é capaz. Ele já provou isso. É que o Cristiano Ronaldo ele é um jogador um pouco diferente... Um pouco não, muito diferente do Messi. Ele depende muito mais do time. O Messi, ele constrói as próprias jogadas. O Cristiano Ronaldo depende que o time construa as jogadas pra ele. E lá na frente, ninguém... finaliza igual ele. Ninguém conclui a jogada como ele, com a maestria que ele faz. Mas ele depende muito que o time esteja muito organizado, muito mais do que o Messi depende da organização da Argentina.
2: Sim.
1: Então talvez por isso que o Cristiano Ronaldo com certeza não esteja tendo o mesmo desempenho que o Messi tem, porque ele depende muito mais do desempenho coletivo do time do que o Messi propriamente.
0: Muito legal. Gente, mais...
3: Bom, notícia do nosso meio também, né? Do meio da comunicação, o Galvão Bueno entrando pro Guinness Book.
0: Galvão Bueno,
3: narrador de televisão com o maior número de jogos em Copas, 148.
0: 148. 148.
3: Tá no Guinness, então, Galvão Bueno.
0: Gente, até quando, né? Mas, assim, ó, com a voz bem comprometida, né? Mas é o Galvão. Ele sabe, né? Ele olha... Ele é que nem os grandes craques, ele sabe, ele olha, ele vê, ele narra sem mesmo...

0: para Neymar em Escócia e Brasil. A ideia é que o camisa 10 seja utilizado por alguns minutos em uma situação favorável da partida, já que não joga há mais de um mês. E a preocupação é não colocá-lo para resolver o jogo, até porque não tem condições físicas e ritmo para atingir o seu máximo. A tendência é de que Neymar atue como um falso 9 para não ter tantas obrigações defensivas.
1: É, mas o Neymar não existe, o Neymar não ter obrigação de decidir o jogo,
2: tem,
1: porque ele é o Neymar.
2: Ele tem obrigação.
1: E ele vai entrar com obrigação, e o Ancelotti, se o Brasil começar a se complicar no jogo, o Ancelotti vai ter obrigação
2: se
1: de colocar o Neymar.
2: Se ele estiver bem fisicamente, ele vai resolver o jogo,
1: Vai resolver. E estamos falando, ele vai colocar só se tiver uma situação favorável no jogo. Acho que não, porque se o jogo se complicar, o Ancelotti vai precisar botar o Neymar, porque a torcida no estádio vai começar a cobrar.
2: Vai ser o décimo...
1: Imagina.
2: Integrante.
1: Imagina, né? O jogo tá empatado, a gente precisa fazer um gol. Né? E ele tem o Neymar no banco.
2: Se ele não
1: colocar o Neymar, ele vai comprar uma briga pra ele, que ele não vai. O Ancelotti é muito inteligente. Ele não vai comprar essa briga. Ele vai colocar o Neymar porque o Neymar tá sem condições físicas. O Messi também não tá nas melhores condições físicas. O Cristiano Ronaldo também não tá nas melhores condições físicas. Mas essa categoria de jogador, se tu precisa resolver o jogo e tu tem um jogador desse calibre, tu tem que colocar.
2: Com certeza.
1: Muito porque ele, de novo, não vai comprar essa briga pra ele.
2: Claro,
1: porque o Ancelotti, ele é um cara muito inteligente.
2: Bom, e amanhã, que horário o jogo?
3: Amanhã às 19, a seleção brasileira. Temos outros 5 jogos, né?
2: Quais são?
3: Temos Suíça e Canadá às 4, Bósnia e Herzegovina e Catar às 4 também, Marrocos e Haiti às 7, né? Mesmo horário do nosso jogo. África do Sul e Coreia do Sul às 10, e República Tcheca e México também às 10.
1: Agora, na última rodada da fase de grupos, os jogos começam a ser simultâneos. Né? Por exemplo, os primeiros jogos de amanhã, Suíça e Canadá e Bósnia e Catar, são as quatro equipes do grupo A.
2: Sim.
1: Então, as definições dos grupos agora são feitas em jogos simultâneos.
3: Do grupo B.
1: Grupo B, desculpa. E depois o jogo do Brasil com a Escócia vai ser simultâneo ao jogo de Marrocos com a Haiti.
2: Que já começa a somar
1: Isso, então agora...
2: Já depende dos resultados também para...
1: Agora na terceira rodada da fase de grupos, todos os jogos dos grupos vão passar a ser simultâneos para ter as definições.
2: Vamos fazer um placarzinho aqui para amanhã?
3: Claro.
2: Vamos lá?
3: Os parabéns pro Magno de novo, né? Que acertou o placar.
2: 3x1, Laís. Ai, tu não perdoa. Magno que acertou.
3: Sempre é bom lembrar.
2: Amanhã, então. Vamos lá, Magno. Primeiro que já acertou.
0: 2x1 para o Brasil.
2: 2x1. Laís.
3: 3x1.
2: Laís, 3x1. Adriel.
1: 1x0.
2: E eu, 2x1.
0: Para?
2: Brasil, né?
0: Brasil.
3: Que isso, mano? Calma aí.
1: Isso não é pergunta
3: que
1: você faz.
2: Dois é Brasil, 2, né? E olha, vamos lá. Vamos esperar para ver. Meninos queridos, ficaríamos todo o tempo aí falando sobre futebol, mas vem aí quem assina nosso comentário e... Vocês voltam amanhã afiadíssimos para trazer aí as informações do nosso jogo, né? Seleção Brasileira e Escócia, né? Amanhã às 19 horas.
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2: Beleza, agora 11h32, vamos com música. Olha, mais uma entrando aqui no nosso placar. A Dani diz que é 2x0 pro Brasil. Vamos lá, bom palpite. Vamos lá com música, 11h32.
0: Pro Totone, Paulo Fernandes.

0: Beleza, quero ser pra você com ela, Paula Fernandes, linda demais, né? 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Os prêmios são maravilhosos, tem motos, tem air fry, tem batedeira, tem chaleira, tem garrafas, olha, coisas lindas, apenas R$10. 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Então, siga, participe e faça a diferença, compartilhe este pôster aqui, gente, do Samuca, pequeno Samuca, que esteve aqui no programa da tarde falando com o Valerão e, é claro, fizeram ação. Lembra que a cirurgia era R$30 mil, foi arrecadado entre amigos e agora o Samuca precisa dar continuidade no tratamento pós a cirurgia. Graças a Deus, tudo certo, o Samuquinha aí está pronto para voltar a andar, né? E vai ter essa ação entre amigos, inclusive uma moto. A moto ano 2028-2029. Uma moto espetacular aí que tu pode sair andando. 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Ontem deu os primeiros passos com gesso no andador. Olha que querideza, né? Que maravilha. Olha o sucesso da cirurgia do Samuca, né? Ontem já deu os primeiros passinhos, com gesso ainda, mas já no andador. Olha, gente, que glória é essa. Que coisa linda. E fazer pensar que tu fez parte dessa ação. Tu ajudou o Samuca. E a gente quer ver o Samuca correndo. Coisa linda, né? Vai entrar aqui na rádio correndo, né? Que coisa gloriosa isso, né? Então, 10 pilas só ajuda. Ajuda e não pense em nada. Só pense assim, ó, tô ajudando alguém e pronto. Deus vai te recompensar. Diga.
1: Ontem, horóscopo antes aqui, a nossa ouvinte, a Cleusa. Bom dia, estou sentada no sol comendo, não comendo bergamota, mas bordando minha toalha e pegando vitamina D, porque tem que aproveitar o solzinho. Está... Aí que é a toalha que ela fez, ó. Mandou aqui uma toalha, os bordados, linda, né? Os bordados da Cleusa.
0: Meu Deus.
1: Não tá comendo bergamota, mas tá bordando a toalha.
0: Dá para encomendar uma toalhinha aí, coisa linda.
1: Com certeza. Vamos com o horóscopo?
0: Vamos lá para Libra. Então, atenção Libra, com a Lua em seu signo, emoções estarão à flor da pele. Aproveite o dia para cuidar da beleza, da imagem, do seu equilíbrio. Decisões de mudanças ficarão mais claras. Será um ótimo momento para assumir hábitos saudáveis e investir em um futuro brilhante. Evite agir no impulso, com um bom planejamento, tudo dará certo. Amizade virão para ficar, você de Libra.
1: Escorpião, desacelere, aumente a sintonia com a sua força interior e se prepare para embarcar em novas experiências. Será um ótimo momento para sair de férias, ampliar conexões profissionais, solucionar conflitos e iniciar relacionamentos. No amor, discrição e profundidade serão grandes aliadas. Menos barulho, mais estratégia. Siga a intuição. Viagem à vista, Escorpião.
0: Sagitário, conversas com amigos, equipes ou grupos pedirão clareza. Um recado mal interpretado poderá criar atrito à toa, inclusive nas redes. Não tente convencer ninguém de nada. Respeitar as diferenças será fundamental. A boa notícia virá de um projeto de longo prazo que ganhará base sólida e apoio de gente experiente. Poder de influência e mudanças em alta, Sagitário.
1: Você de Capricórnio, os holofotes continuarão voltados para a carreira, com chance de reconhecimento, entrega importante ou conversa decisiva com chefes, parceiros e clientes. Só será preciso escolher melhor as palavras e não responder no automático, principalmente se a família estiver envolvida no assunto. No amor, construção de longo prazo e confiança, Capricórnio.
0: Aquário, assuntos de viagem, curso, formalização ou convites de eventos poderão ter ruídos de comunicação antes de seguir adiante. Confira datas, mensagens, inscrições e a letra miúda de contratos ou acordos. No amor, um vínculo importante poderá amadurecer e mostrar potencial de futuro, até mesmo em uma relação distante. Tire uns dias de férias, você de aquário.
1: Você do signo de peixes? Atenção, peixes, vida íntima, acerto de contas, financiamento, pensão, comissão ou dinheiro compartilhado entrarão em pauta e pedirão objetividade. Evite supor o que o outro pensa, fale claro para não custar e causar mal-entendidos. Resolvido o ruído, a confiança se aprofundará e o clima ficará mais leve. No trabalho, acordos financeiros e acertos práticos darão estabilidade, peixes.
0: Esse horóscopo retorna amanhã dentro do nosso programa Palavra de Mulher. Dica.
1: Manda aqui um abraço pro pessoal da Malharia Tesa. Estão nos acompanhando. A Nina, a Nanda, a Letícia, a Kathleen, Malharia Tesa e o dono, o Hamilton, lá, o proprietário da malharia, o Hamilton. A Kathleen é minha prima, né? Minha prima tá na audiência
0: legal.
1: Lá.
0: Vamos lá, a Nina, a Nanda,
1: a Letícia, a Kathleen e o proprietário Hamilton, Malharia Tesa.
0: E o seu Hamilton, queridos, um beijo para vocês, bom trabalho, obrigado pela companhia aí, obrigado por permitir, né, que a gente fique aí dentro da malharia, né, lindamente aí com vocês, trabalhando e ouvindo a cultura, né, a Malharia Tesa que fica... Manda o endereço aí, Nina e Ananda e Letícia e Kellen. Não, é Kathleen,
1: Kathleen,
0: né? Kathleen, manda o endereço certinho aí, o telefone aí, pra gente chamar aí o lugar certo pra você fazer aí os seus moletons, né? Sua jaqueta, né? Tudo aquilo que tá precisando aí pra sua empresa, né? A gente indica aí a Malharia Tesa.
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0: Beleza. E a próxima música que tá chegando é pra vocês aí na Malharia Tesa.
1: Damiana pediu, Bruno Marrone, Zeca Pagodinho.
0: Pra vocês.

0: Essa música linda. Valeu, parabéns.
1: Obrigado, Zeca. Prazer é nosso. Amando você. Muito obrigado por tudo, meu amigo.
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0: Muito bem, agora são 11 horas 48 minutos, gente. 11h48 a gente já vai chamar ela, né? Nossa querida Rosário Bica. Mas hoje o tempo está bem curto por esse assunto que eu quero abordar com a Rosário. Pois corpo perfeito, marcado clandestino dos peptos. É isso? Peptos. Olha, os influenciadores divulgaram substância sem aprovação da Anvisa e prometem emagrecimento e ganho de músculo acelerado. Blá, blá. Eu quero falar com a Rosário sobre isso, né? Que é algo, olha, mágico. E essa tipo de coisa de, ah, é mágico, é instantâneo, não existe. Queimar gordura de verdade, só academia. E claro que a tecnologia ajuda, mas não com esses medicamentos mirabolantes que todo mundo acha que é possível, mas não é, né, Rosário? Me fale se tu viu essa matéria, quero compartilhar contigo e também queria um pouco mais de espaço, né? Agora está bem apertado, porque é amplo esse mistério, não mistério, né? Essa coisa que as pessoas acham que é mágico, né, Rosário? Bom dia, bem-vindo.
1: Bom dia, Wanda, tudo bem? Esse dia lindo, maravilhoso, né, com esse sol. Tá frio, mas tá um dia lindo,
0: é,
1: né?
0: É verdade.
1: Não dá para reclamar.
0: É verdade.
1: Então, em primeiro lugar, eu gostaria que vocês, os nossos ouvintes da Cultura Zona Sul, os nossos clientes, lessem a matéria do Correio do Povo. Então, eu participei também dessa matéria, e que eu venho falando há muito tempo, a respeito de suplementos que não são suplementos, a respeito do cuidado que nós temos que ter. Então, o nome da matéria é o corpo perfeito e o mercado clandestino dos peptídeos. Então, é importante que a gente, que vocês leiam, que a gente converse, né, Wanda?
0: Uhum.
1: As pessoas coloquem as suas dúvidas, porque vão surgir dúvidas. Já recebi inúmeras ligações, questionamentos. Então a gente fala um pouco pincelado hoje, né, Wanda?
0: Sim, sim. Porque
1: e amanhã
0: eu acho que
1: se fala um pouco mais.
0: É porque é um assunto tão sério, né, Rosário, que a gente não pode deixar passar em branco, né? As pessoas hoje estão seguindo as redes sociais como se fosse verdadeiro. E isso não é, né, gente? Através dos influenciadores, né, pessoas que vivem da imagem e põe ali qualquer coisa e as pessoas acreditam em qualquer coisa. Isso não pode continuar, né?
1: Infelizmente, nós temos um mercado gigantesco na internet. O nosso país é um país continental, é um país enorme. A Agência Nacional de Vigilância Sanitária, ela é muito atuante, ela é necessária, só que ela não tem pernas para tudo isso.
0: Uhum.
1: Então, muitas das vezes, os influenciadores que prometem, divulgam substâncias sem aprovação da Anvisa, que prometem emagrecimento e ganho muscular acelerado, eles colocam num link, um site, quando a Anvisa vai procurar e já tirar aquele link, já tem outro. Então, realmente é complicado. A internet virou terra de ninguém. E as pessoas estão, como tu disseste, Wanda, acreditando em qualquer coisa que se coloque na internet.
0: Uhum.
1: Então, tem que tomar muito cuidado com recuperações absurdas, ganhos de peso acelerado, queima de gordura de verdade, tem a tecnologia de ponta para hipertrofia. Então, são promessas que aparecem diariamente nas redes sociais, quase sempre acompanhada daqueles corpos maravilhosos, aquele corpo bem definido, tudo, a musculatura toda marcando o corpo, mulheres e homens espetaculares. Só que assim, gente, não é só com peptídeo, não é só com produto, é com muito treino que as pessoas ficam assim, é com dieta, com uma mudança de alimentação. Então, se vê aonde isso? Pelo Instagram, pelo TikTok, pelo YouTube, por uma meio de uma engrenagem com marketing muito agressivo e com aparente respaldo científico. Por que a gente diz aparente? Porque não tem nada de respaldo científico na maioria das vezes. Então, foi feita uma investigação e se contactou com a Anvisa, com médicos, com sites, com muitos, até mesmo com esses influenciadores. Então, gente, o influenciador, o que, que ele é? Ele é médico? Ele é farmacêutico? Ele se estudou aonde para passar essa mensagem para vocês? vocês confiarem no que ele está dizendo. Ele é uma pessoa que tem inúmeros seguidores e se aproveita disso. Mas aonde está a veracidade deste assunto? Aonde está que esse produto que vocês estão utilizando é livre de efeitos colaterais? Aonde está dito que esse ambiente que vocês compram é seguro? Gente, tem gente morrendo, Wanda. Tem gente morrendo.
0: É verdade. É verdade.
1: Isso não é mostrado. Isso não é mostrado. Então, muitas das vezes, esses influenciadores, eles são até mesmo profissionais da área da saúde, por incrível que pareça.
0: Sim.
1: Mas sem nenhum comprometimento ético para com isso. Então, assim, é importante que as pessoas entendam, gente, comprar na internet, que é terra de ninguém. Eu tenho falado diretamente isso, né, Wanda?
0: É verdade. E assim, gente, olha, nem existe filtro, existe várias tecnologias que permitem, né, que tu fique com aquela imagem pretendida, né, ou seja, pseudamente real, né? Então não é real isso que tu tá vendo, gente. Não existe milagre. Ah, em duas semanas tu vai perder, em duas semanas o teu corpo vai voltar a ser assim. Não acredite, por favor, né, Rosário? É muito sério, né?
1: Exatamente, é muito sério. Na maioria dos casos, os produtos sequer possuem autorização da Anvisa para comercialização, nem mesmo no Brasil. Alguns são classificados como experimentais, como BPC-157, que aparecem alertas internacionais relacionados ao uso irregular e à ausência de estudos conclusivos sobre a segurança em seres humanos para hipertrofia muscular. Então, o nome dele é BPC-157. O pessoal está usando assim direto. Não existe certificação no Brasil. Por onde que entra? Pelo Paraguai? Normalmente entra pelo Paraguai. Então, amanhã a gente deixa chamamento, né, Wanda, explicando, a gente pode explicar o que, que são os peptídeos para vocês, o que, que ele faz no segmento da estética e da musculação, sem a devida aprovação sanitária, se todos os peptídeos eles são ruins, se eles são de alto risco, se não são de alto risco. Acho que é um assunto bem pertinente.
0: Bem pertinente, sim. Vamos
1: e voltar. Se vocês tiverem dúvidas, entre em contato amanhã, já fica a deixa, né, Wanda?
0: É verdade. Pode mandar pergunta e tá tudo certo, assim a gente vai responder, né, Rosário? A gente vai entrar amanhã às 11h30 para responder, para ter mais tempo, pode ser?
1: Exatamente, pode ser. A gente entra às 11h30 para conseguir fazer uma explanação melhor.
0: E falar sobre esse assunto. Esse assunto vai ser, olha, uma pauta importantíssima para ninguém sair lesado nesse campo da beleza. Tu pode sim ser lindo, ser bonito, mas com segurança e saudável, né, Rosário?
1: É, o que mais importa é a saúde. Tu estás com um corpo maravilhoso, vem uma doença terminal, uma doença importante, faz o quê? O que adiantou tudo aquilo? Nada.
0: É, verdade. Tá?
1: 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Então, vocês podem usar e abusar. 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Então, desejo a todos vocês um bom dia e voltaremos então essa abordagem sobre os peptídeos do momento.
0: Perfeito. Obrigada, Rosário. Até amanhã, então, 11h30 da manhã, a gente vai estar com esse assunto em pauta aqui no programa. Vamos embora, Rosário. Obrigada. Direto às farmácias Dermaco, falando aqui no nosso programa, e nós seguimos por aqui.
2: Seguimos por aqui, registrar as participações, aqui o Paulo Vidal e o Fernando Resque, que era da Globo. Vamos ouvir.
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2: Perfeito. O Alenira do Bairro América, também a Tânia, quero ouvir conexão, obrigado, escuto vocês todos os dias. O pessoal da Malharia, na pessoa aqui da Kathleen, obrigado, queridos, bom dia, obrigado pelo carinho, adoramos ouvir vocês, a rádio é pura energia, sucesso.
0: Beleza, e chega mais sucesso para vocês aí que estão trabalhando e ouvindo a nossa cultura, é com a gente e é com vocês, agora 11h58.

0: Muito bem, meio-dia. Em seguida, a gente já está terminando aqui o nosso Palavra de Mulher. Carlos Magno, com uma última informação.
1: Um assessor de deputado sofre acidente em Pedro Osório. Um acidente de trânsito foi registrado na noite de ontem, na RS-706, em Pedro Osório. O veículo era conduzido por Pablo Torres, assessor do deputado estadual Dirceu Franciscum. Segundo relato publicado por ele próprio nas redes sociais, ele retornava de uma viagem quando, próxima à chegada de Pedro Osório, foi surpreendido por três capivaras atravessando a pista e, ao tentar evitar o atropelamento dos animais, acabou perdendo o controle do veículo e colidindo contra uma árvore às margens da rodovia. No carro também estava sua filha. Apesar do forte impacto e dos danos materiais, saíram ilesos sem qualquer ferimento.
0: Muito bem, a gente tem que estar atento, né? As espécies estão soltas, né? E andam
1: acontece,
0: por aí, né?
1: Acontece.
0: Então, cuidado redobrado, né? Cuidado redobrado.
1: 471 também tem muitas capivaras.
0: Muitas capivaras. 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
0: 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Homem de dois, vamos embora, né? Voltaremos?
1: Amanhã às 9.
0: Às 9, com muitas informações. Amanhã é quarta-feira, temos espaço jurídico e muito mais. Beijo a todos, bom continuar de semana e até amanhã.
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3: Hora certa.
1: Cultura, meio-dia e três.
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10: A Copa do Mundo teve mais 4 partidas neste domingo e deixou a disputa pelas vagas na próxima fase ainda mais equilibrada nos grupos G e H. O principal destaque da rodada foi a goleada da Espanha sobre a Arábia Saudita por 4 a 0. Depois de empatar com Cabo Verde na estreia, os espanhóis se recuperaram com uma atuação dominante. Lamine Yamal marcou seu primeiro gol em Copas do Mundo, enquanto Oyarzabal também deixou sua marca na vitória que colocou a equipe na liderança do grupo. No outro confronto da chave, Uruguai e Cabo Verde empataram em 2 a 2. Kevin Pina entrou para a história ao marcar o primeiro gol cabo-verdiano em Mundiais. Maxi Araújo e Canóbio fizeram os gols uruguaios, mas Hélio Varela garantiu a igualdade para a equipe africana. Com os resultados, a Espanha lidera o Grupo H com 4 pontos. Uruguai e Cabo Verde têm 2 pontos cada, enquanto a Arábia Saudita soma apenas 1 na última colocação. Pelo Grupo G, Bélgica e Irã ficaram no empate sem gols. Já o Egito venceu a Nova Zelândia por 3 a 1 de virada, conquistando sua primeira vitória em Copas do Mundo após 92 anos. Os egípcios lideram a chave com 4 pontos, Irã e Bélgica aparecem com 2 e Nova Zelândia aparece na última colocação com 1 ponto. Com uma rodada restante, todas as seleções do grupo G e H seguem com chances de classificação. 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
19: 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Alô, alô, Zona Sul, boa tarde. Que responsa, hein? Entrando no ar mais um Radiorama com as clássicas para matar a saudade e relembrar a memória aqui da cultura Zona Sul. A partir desse momento, mais uma vez, até as 2 horas da tarde, comigo, Paulo Ricardo. Prazer estar aqui junto com você e você junto comigo na programação da Cultura 105,9. Certinho? A partir de agora, então, nós vamos juntos mandando ver só com as melhores. grande sucesso do cantor e compositor Léo Jaime. Pra gente começar hoje o nosso Radiorama, lançado lá em 1985. Essa música é um marco do pop rock brasileiro e também dá nome ao famoso filme Rock Estrela, de 1986, dirigido pelo Lael Rodrigues, grande produtor de cinema nacional. Vamos lá então, uma boa, uma ótima tarde pra você. Temperatura nesse momento 11 graus aqui no bairro Hidráulica, no Complexo Cultura Zona Sul.

Esse é o Radiorama com as clássicas da programação da Cultura Zona Sul, meio-dia e 22, 11 graus e a temperatura até as 2 da tarde, a força de dinâmica contabilidade, Sugaz e padaria Rota das Ilhas. Pra gente começar hoje, Cássia Eller, Relicário, Capital Inicial, Não Olhe Pra Trás, Léo Jaime, Rock Estrela. Vou aproveitar para mandar um salve especial para você daqui a pouquinho.

0: Trabalho solo aí do vocalista e líder do The Smiths, finalizando a primeira sequência aqui do nosso radiorama, Morrissey com Suede Head, abrangendo aí dois super conceitos, principalmente numa letra muito forte, e relembrando também o cult lá dos anos 70, apesar dessa música ter feito lá em 1988, na década de 80. Suede Head é uma canção que marcou o início da carreira solo do cantor inglês Morrissey, ex-vocalista do The Smiths, como eu disse. Foi lançada em fevereiro de 88 como principal single de seu álbum de estreia chamado Viva Hate. E para quem tá chegando agora, eu ainda toquei nessa sequência só para começar e começar muito bem a edição dessa terça-feira do nosso Radiorama, Mr. Broken Wings. Manic Street Preachers, If You Tolerate This, Your Children Will Be Next. E ainda, Cássia Eller, Relicário, Capital Inicial, Não Olhe Para Trás. E o Léo Jaime, lá em cima, tema do filme Rock Estrela. Para começar aí, muito bem, você pode participar pelas nossas redes sociais e também mandar aquele alô pelo nosso WhatsApp, viu? 991-647867. Quero mandar um salve especial nessa tarde aqui para Denise Melo, também para Sueli. Beijão aí, minhas queridas. Obrigado aqui pela audiência e pela participação no nosso Radiorama. Maria da Glória tá junto comigo aqui também. Quem tá mais? O Demis, direto lá do bairro Getúlio Vargas. Eu acho que ainda tá em férias, né? Mas tá sintonizado por aqui. O Demis, a Cacá, a Simone Severo, a Miriam Oleiro também. Beijão. Cássio Curs, lá de Pelotas, do bairro Fragata. E também quero mandar um salve muito especial para uma dupla muito querida, que é o Giovanni e a Annelise, do Mercado, aqui da Gonçalves Dias, aqui no bairro Hidráulica, na cidade do Rio Grande, na Gonçalves Dias ali, do Mercado Leonardo, sempre sintonizados, grande parceria aí, uma ótima tarde também para vocês, meus queridos.
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2: Previsão do tempo.
3: Previsão do tempo.
4: A quarta-feira será de tempo parcialmente nublado e baixa temperatura. Os ventos serão fracos, com a umidade relativa do ar em média de 65%. A mínima será de 2 graus em toda a região sul do estado. Durante a tarde, a máxima será de 14 graus em Rio Grande e Pelotas e 13 graus em São Lourenço do Sul. Com informações do Instituto Nacional de Meteorologia, INMET.
2: Previsão do tempo.
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0: Legal, 18 minutos faltando para uma. O tempo tá voando por aqui. 11 graus é a temperatura. E a gente segue aqui com a nossa tradicional viagem ao passado, relembrando, matando a saudade, na programação da Cultura Zona Sul até as 2 horas da tarde com o Radiorama no ar. 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Bora de música? Vamos lá começar mais uma sequência por aqui com essa que canta, aliás, que conta a história de um caminhoneiro longe de casa que passa a noite em bares e ouve uma canção no rádio que o faz lembrar do seu amor. Já pegou aí? Identificou? É um dos maiores sucessos do rock nacional, lançado lá em 1983 no álbum Radioatividade, composta pelo Evandro Mesquita e pelo Ricardo Barreto. Senhoras e senhores, a dois passos do paraíso.

A radioatividade leva até vocês mais um programa da série a série. Dedique uma canção a quem você ama. Eu tenho aqui em minhas mãos uma carta. Uma carta de um ouvinte que nos escreve e assina com um singelo pseudônimo de Mariposa.

Os gaúchos da Cidadão Quem, também relembrados aqui no nosso Radiorama. Meio-dia e 50, Cidadão Quem de especial Blitz a dois passos do paraíso. A viagem segue.

0: temperada pop rock também aqui na nossa programação, porque não poderíamos deixar de lembrar que fez sucesso no estado aqui, o pop rock do Rio Grande do Sul. E esses meninos aí fizeram muito sucesso, Rafael Malenotti e os Acústicos e Valvulados, para fechar a primeira parte do nosso Radiorama. Lembra dessa? Acústicos e Valvulados, fim de tarde com você. Legião Urbana, Sete Cidades, ainda teve Red Hot Chili Peppers, Snow, Simply Red, For You Babies, Cidadão Kane, Especial e Blitz, a dois passos do paraíso.
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0: Voltaremos.
3: Hora certa.
0: 1:08.
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5: A quarta-feira será de definições na Copa do Mundo 2026. Com a última rodada da fase de grupos, os confrontos de cada chave acontecem de forma simultânea, garantindo equilíbrio na disputa pelas vagas na próxima fase. O principal destaque do dia é a seleção brasileira. Líder do grupo C com 4 pontos, o Brasil enfrenta a Escócia às 19 horas, em um duelo que pode garantir a classificação e a liderança da chave. Depois da vitória por 3-0 sobre o Haiti, a seleção depende apenas de si para avançar. No mesmo horário, também pelo grupo C, Marrocos encara o já eliminado Haiti, partida em que o saldo de gols será determinante para definir a posição dos marroquinos no grupo. Mais cedo, às 16 horas, o grupo B fecha sua participação com Suíça e Canadá de um lado e Bósnia contra o Catar do outro. Já às 22 horas, será a vez do grupo A conhecer seus classificados. A África do Sul enfrenta a Coreia do Sul, enquanto República Tcheca e México disputam a outra partida da chave. A expectativa do torcedor brasileiro está voltada para o duelo contra os escoceses. Um resultado positivo coloca o Brasil no mata-mata e mantém vivo o sonho do Hexa. Esse foi o Bola na Copa. Fique ligado.
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0: Agora são 1h15 e nós já estamos de volta trazendo a segunda parte aqui do Radiorama na edição desta terça-feira, 23 de junho. E para começar, tem Kid Abelha.

0: Fechando mais uma sequência aqui do nosso Radiorama, com a super força de Dinâmica Contabilidade, Sulgás, distribuidora Ultragás e padaria Rota das Ilhas, na estrada do Leonídio, The Pitch Mode, Enjoy the Silence. Erasure, a Little Respect. Nessa sequência também teve The Cult com Revolution. Tente Outra Vez, música do Raul na versão do Barão Vermelho. Kid Abelha, amanhã é 23. Amanhã não, hoje é 23, né? Mas a música é amanhã é 23. Só pra gente não confundir as coisas por aqui. É melhor não pensar muito também, né? Só curte o som. Agora são 1h34. Tá na hora de fazer o nosso breve intervalo e eu volto trazendo mais uma sequência de músicas aqui do Radiorama desta terça-feira. Então não saia daí. Ainda dá tempo, pode mandar aquele alô também. A interatividade valendo através do nosso Instagram, Facebook e WhatsApp 991-64-7867.
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0: previsão do tempo.
1: Previsão do tempo.
2: A quarta-feira será de tempo parcialmente nublado e baixa temperatura. Os ventos serão fracos, com a umidade relativa do ar em média de 65%. A mínima será de 2 graus em toda a região sul do estado. Durante a tarde, a máxima será de 14 graus em Rio Grande e Pelotas e 13 graus em São Lourenço do Sul. Com informações do Instituto Nacional de Meteorologia, INMET.
0: Previsão do tempo.
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da maneira crua, melancólica e também sem rodeios, a realidade do trabalho sexual masculino e a mercantilização das relações afetivas também nesse clássico lá de 1985, do Zé Ramalho, Garoto de Aluguel. Antes, Raul Seixas com A Maçã, aqui na nossa programação do Radiorama. 12 minutos faltando para as 2 horas da tarde.

Só as melhores, só os filés, só as brabas pra matar a saudade e relembrar. 120 minutos de música pra você aqui na programação da Cultura Zona Sul. Esse é o Radiorama, tocando ABBA, Dancing Queen, antes Bee Gees, Night Fever, teve também o Zé Ramalho nessa sequência e o Raul Seixas.

0: palmas do sucesso com você, mandando para conta a edição desta nossa terça-feira, 23 de junho de 2026. Antes teve o RPM ao vivo, relembrando um clássico e a regravação do RPM na versão do RPM da música do Caetano Veloso, London, London. Antes teve também Queen, aliás, ABBA com Dancing Queen. Bee Gees, Night Fever, Zé Ramalho e Raul Seixas. Assim a gente fecha a edição de hoje do Radiorama, que volta amanhã, meio-dia, para a Dinâmica Contabilidade, quase 20 anos no mercado. 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Grande abraço para você, continue ligado e sintonizado aqui junto com a gente. Vem aí o Top Tarde com o Valeirão. E eu volto no final da tarde em mais uma edição do De Volta Pra Casa, com música e informação pra você. Aproveite seu dia, aproveite o sol. 105,9
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2: Hora certa.
0: 2:03.
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4: A seleção brasileira segue a preparação para o jogo contra a Escócia nesta quarta-feira, às 19 horas em Miami. O principal destaque dos treinamentos é Neymar, que vem participando integralmente das atividades. O camisa 10 voltou a trabalhar normalmente com o grupo após um longo período realizando atividades separadas e pode voltar a vestir a camisa da seleção depois de quase 1.000 dias. Apesar da expectativa, a tendência é que Neymar não comece a partida como titular. O atacante está sem atuar desde maio, quando se lesionou defendendo o Santos, e a comissão técnica trabalha com cautela seu retorno aos gramados. Outra preocupação é a situação de Rafinha. O atacante sofreu uma lesão na coxa direita no jogo contra o Haiti e deve desfalcar a equipe diante dos escoceses. Com isso, Luiz Henrique e Rayan aparecem como os principais candidatos para ocupar a vaga no setor ofensivo. O Brasil realiza os últimos ajustes antes do confronto, que irá definir o destino da seleção brasileira no mata-mata da Copa do Mundo. Esse foi o Bola na Copa, fique ligado!
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0: Que beleza, tá na hora de começar por aqui o nosso Top Tarde. Demorei um pouquinho pra vir, pra ver se você se preocupava comigo, né? Demorei um pouquinho tocando a trilha pra ver se os meus ouvintes queridos se preocupavam. Cadê o Valeirão? Onde está o Valeirão? Ele não começa a programação. É, aqui estou, cá estou, olha pois. E nós vamos juntos a partir de agora até as 5. Legal, né? Pois é, de agora até as 5 nós vamos juntos, tocando pra você aqui, o quê? Sucesso! É! Se fosse aquele famoso rato, colega do ratinho, diria xuxa! Mas não é aquele rato, então eu sou o Valeirão e eu vou dizer sucesso! Sucesso! Ora, que legal, né? Que bom! Mais uma tarde! E hoje uma tarde linda! Uma tarde de sol, maravilhosa essa tarde aí pra gente ficar juntos até as 5. Hoje às 3 horas tem a abertura oficial da festa de São Pedro. Ali no Largo do Dr. Pio. Nós vamos tá lá, viu? É, tem Mateada da Cultura na parceria. Tem Mateada da Cultura, showzaço de Alexandre Taveira, Renato Borghetti. Nós da Cultura que vamos dar um show também. Estamos preparando o nosso grupo. E é claro, né? Água quente e erva mate pra você. Bom demais, né? Todo mundo junto conosco? É, dia 29 a nossa mateada. Aonde? No Largo Dr. Pio. É a Cultura. A Cultura com força, chegando junto de você. Feita com muito amor e carinho pra você. E aí a gente quer que você esteja conosco, né? Senão nós vamos fazer beicinho. Ficar de biquinho assim, já, vocês não vieram na mateada. Você junto conosco na mateada, tá legal? Então tá combinado. É uma mateada com nada mais nada menos do que Alexandre Taveira, ainda o Renato Borghetti. Aí que eu me refiro, né? A gaita ponto vai funcionar muito, né? Vamos começar o nosso programa assim, ó.
1: Original, você sabe como...
0: Você tava aí com o Paulo Ricardo, né? E o programa Radiorama, um programaço aqui do meio-dia às duas. E agora, então, a gente vai junto e o original, você sabe qual é, né? É, o original é... Catedral.
1: Original, você sabe qual é, né? Lauana Prado Raiz é o nome!
0: Chega mais aí, Lauana!
1: Comigo, assim, ó.
0: Boa tarde pra ti, querida! Vem! Até às 5.
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Sensacional! Essa aí é James Blunt com You're Beautiful. É claro que essa aí é uma que caiu do balaio, né, do Radiorama. Caiu do balaio, tocou agora, né? Tocou ainda também uma que é The Sound of Silence. Teve a primeira com Lauana Prado, com Catedral, tudo de novo. E Amor, I Love You. Amor, I Love You, da Marisa Monte. Sensacional, né? 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Tem mais. 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É, o pessoal da Quinta, se porventura for vir aqui pro lado do centro, quiser me trazer aí um presente, um quindim. Me trazer aí de presente um doce da Padaria e Mercearia MCR. Estamos aceitando, viu?
Imagina, né? Capaz que eu vou abrir mão, né? Estamos aceitando. É, fazemos qualquer negócio. Você pode trazer sim, né? Que loucura. 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Tá na hora de tocar mais música, né? Tem muito mais música pra tocar pra você. Eu só tava trazendo aqui os meus parceiros, né? 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Já, já eu trago as participações. Já, já eu trago notícia. International Vibes. Hein? 2h29, boa tarde.

Que beleza! Natuzinho e Léo Foguete com Última Noite, ainda antes de Second Voice, Let Me Be. Não é... Não é Let Me Be, é Let Me Be, tá bom? Então tá, por aqui você ouvindo sucesso, por aqui você ouvindo as melhores músicas do momento. E é claro, com a sua participação fica melhor ainda, né? Então participa comigo, eu tô aguardando aí a sua participação. É importante que você participe pelo 9164-7867. 9164-7867 é o nosso WhatsApp,

0: Você pode participar também e me seguir no Instagram, Cultura Zona Sul 105.9, e no Facebook, Cultura Zona Sul FM. Então, vem junto, vem. Siga-me os bons. Vamos trazer um intervalo e a gente volta já já com a sequência aqui do nosso Top Tarde. 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
2: Previsão do tempo.
3: A quarta-feira será de tempo parcialmente nublado e baixa temperatura. Os ventos serão fracos, com a umidade relativa do ar em média de 65%. A mínima será de 2 graus em toda a região sul do estado. Durante a tarde, a máxima será de 14 graus em Rio Grande e Pelotas e 13 graus em São Lourenço do Sul. Com informações do Instituto Nacional de Meteorologia, INMET.
1: Previsão do tempo.
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0: beleza! É o nosso programa, é o nosso top, top tarde pra você nas ondas da 105. E olha, nas ondas da 105 a gente vai juntos até as 5. Aqui na 105. Aqui na 105 até as 5. Olha só, pra você que tá ligado aqui na nossa programação, nós vamos juntos e eu vou atendendo aqui as participações e os pedidos. Boa tarde na escuta em Pelotas, Cássio Curs, bairro Fragata. Alô, Cássio! Também para alegrar nossa tarde, obrigado pelo carinho. Essa, que frio, meu amigo. Pode tocar conexão? Claro que sim. Claro, Heloísa, toco para você em seguidinha a conexão. Até porque a Heloísa tinha perguntado antes, né? Boa tarde, meu amigo, achei que você demorou. A brincadeira, né? Eu demorei para ver quem tava ouvindo mesmo, né, Heloísa? Adivinha o que eu quero escutar? Conexão, claro que sim, para alegrar a nossa tarde, com certeza. Essa música é linda, divina, maravilhosa. E a gente vai tocar aqui. Deixa eu ver quem mais está ligada comigo, a Denise Mello. Aí, precisa agradecer não, Denise. Um abraço para você, querida. Eu que agradeço pela sua sintonia. Sintonizado comigo também, quem mais? Boa tarde, te escutamos pela manhã com notícias e informações. E agora pela tarde com muita descontração e alegria. Ótimo comunicador. Manda uma música para nós. Abraço, Roberto e André. Que legal, hein? Roberto e André, queridos, obrigado. Beijo para vocês. Fiquei até emocionado aqui, né? Bom locutor dando notícia de manhã, descontração na tarde. Essa é a minha intenção e esse é o meu objetivo. Trazer a informação como ela realmente é para você no nosso Manhã Regional. E, é claro, embasado sempre no bom senso, né? No que é certo. E, na tarde, programa descontraído em alto astral para você. Para você da nossa cidade do Rio Grande, para você da nossa Zona Sul inteira, em peso. Ronilda Ramires, boa tarde, Valeirão. Tem Mateada da Cultura, que maravilha. Volta lá. Põe Luan Santana, Ronilda Ramires do Senandes, para todos os ouvintes. Para Eva, para o Janjãozinho, na Santa Rosa. Legal, Janjãozinho, hein? Fala, Janjãozinho. É, que legal, né? Um abraço aí para o Janjão e para Eva. Também quem mais está ligada comigo, a Sônia. A Sônia Lucas mandou uma mensagem de áudio. Já eu tô tocando aqui a mensagem de áudio dela. E tem mais, né? Tem mais gente participando. Mas já a gente traz as outras participações. Vamos continuar aqui? Quem que tá pintando por aqui? Ah, tá pintando por aqui o que eu quero ser pra você. Adivinha o quê? 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Que todas as tardes você esteja ligado aqui. Na Cultura. E não apenas na tarde, né? Seu esquema preferido é a Cultura na programação da manhã, da tarde, da noite, da madrugada. E que programação! E aí, vai lá! Só na pressão! Bate forte, DJ!
1: Bota na pressão! Vai! Tarcísio do Acordeão e DJ Ives.
0: Que beleza!
1: E Tarcísio do Acordeão.
0: Aqui no programa do Valeirão.
1: Diferente de todos.
0: É, diferente de todos, concordo.

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0: Que beleza! Por aí você ouviu Rose e Bruno Mars com Apati, Apati. Aí Dan esteve Lua Santana com Léo Foguete. Léo Foguete, Lua Santana com Dona. E a primeira DJ Ives e Tarciso do Acordeão com Esquema Preferido.
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0: Manda um abração pra Damiana. A Heloísa também sempre ligada.
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0: Curtindo aqui Conexão.
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1: Ei, que linda essa música maravilhosa! Por aí foi Conexão! E esse final dessa música aí não tem como não lembrar de uma outra música que também fala mais ou menos assim, né? O teu olhar caiu no meu, a tua boca na minha se perdeu. Também é uma música linda, linda, linda. E sempre quando eu ouço Conexão, eu lembro dessa outra música também. Por aqui você lembra de muito sucesso ouvindo a nossa cultura, né? Quem tem cultura tem tudo. Quem tem cultura tem uma programação variada. Tem uma programação em alto astral, tem uma programação com notícia, com informação. Tem uma programação com jornalismo sempre pra você. Aqui na sua 105,9. E é claro, com a sua participação fica muito melhor, porque eu tô aqui trabalhando, você tá aí me escutando, a gente tem que dialogar, a gente tem que conversar, você tem que dizer, olha, tô ouvindo, tô ligado, quero mandar um abraço, quero pedir uma música. A programação é feita para você, é você quem manda na cultura, então, quem tem cultura tem tudo, né? É bom demais estar aqui todas as tardes com você. E olha, tem aqui uma participação, né? Não é uma participação. Aqui tem um recado pra você. 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Esperamos vocês na Festa de São Pedro, uma realização Diocese do Rio Grande, Prefeitura Municipal do Rio Grande e Sesc, com a Mateada da Cultura, dia 29. Você é nosso convidado, você não pode faltar, viu? Vai ter o Alexandre Taveira, inclusive vem por aí uma novidade com relação, eu falei aqui no Alexandre Taveira, né? Vem uma novidade em breve que a gente vai estar divulgando para você na programação da cultura, viu? É, vem aí um grande nome, né? Um grande nome, um cara que é um showman. Eu sou fãzaço dele, né? E ele vai apresentar um programa aqui todos os sábados pela manhã. Então vem aí uma novidade, vem aí um programa no sábado pela manhã, vem aí uma novidade na sua tarde também. Fique ligado porque a tarde e noite tá mudando e mudando para melhor. Por quê? Porque nós fazemos uma programação assim, ó, buscando fazer uma programação por excelência para você, para que você fique sempre muito bem sintonizado, sempre muito bem ligado na cultura, tá legal? E a cultura, é claro, né, tá sempre nos grandes eventos. Estivemos lá no cassino, né, com a Fezunca, e agora a gente tá aí na mateada do nosso padroeiro, o nosso São Pedro. Só para você ter noção, essa festa de São Pedro tem 290 anos. O aniversário da cidade a gente comemora 288, ou 289, né? Então a festa de São Pedro ela é mais velha do que a própria cidade do Rio Grande. Para você ter só uma ideia da importância da festa de São Pedro e como é bom para nós fazer parte dessa festa aí, como é bom para nós estar junto com você. Então venha comemorar conosco aí a festa de São Pedro, que acontece no dia 29, o nosso padroeiro. Padroeiro de Rio Grande, padroeiro de Porto Alegre também.
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1: Cultura 13:04.
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4: A quarta-feira será de definições na Copa do Mundo 2026. Com a última rodada da fase de grupos, os confrontos de cada chave acontecem de forma simultânea, garantindo equilíbrio na disputa pelas vagas na próxima fase. O principal destaque do dia é a seleção brasileira. Líder do grupo C com 4 pontos, o Brasil enfrenta a Escócia às 19 horas, em um duelo que pode garantir a classificação e a liderança da chave. Depois da vitória por 3-0 sobre o Haiti, a seleção depende apenas de si para avançar. No mesmo horário, também pelo grupo C, Marrocos encara o já eliminado Haiti, partida em que o saldo de gols será determinante para definir a posição dos marroquinos no grupo. Mais cedo, às 16 horas, o grupo B fecha sua participação com Suíça e Canadá de um lado e Bósnia contra o Catar do outro. Já às 22 horas, será a vez do grupo A conhecer seus classificados. A África do Sul enfrenta a Coreia do Sul, enquanto República Tcheca e México disputam a outra partida da chave. A expectativa do torcedor brasileiro está voltada para o duelo contra os escoceses. Um resultado positivo coloca o Brasil no mata-mata e mantém vivo o sonho do Hexa. Esse foi o Bola na Copa, fique ligado.
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0: E tarde até às 5. 3 horas e 13 minutos, 13:13. 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É, você ouvindo aqui a programação do Top Tarde até às 5. A partir das 5 tem De Volta para Casa com Paulo Ricardo. E por aqui nós vamos juntos, né? Além do Paulo Ricardo com o nosso fim de tarde, não, o nosso fim de tarde, não, o nosso De Volta para Casa, pois além do De Volta para Casa tem também o que mais? Olha, tem também o fim de noite, né? A noite toda com o Noturno 105 com Marquinho Oliveira. Depois da madrugada tem ele, Paulo Roberto Djavan. Paulo Roberto Djavan e um programa sensacional, né? Que é Insônia. Pra você que tem insônia, você não consegue dormir, você trabalha à noite. O pessoal dos aplicativos adora, né? O pessoal dos aplicativos fica todinho ligado na madrugada, né? Tá trabalhando de madrugada? Tá ligado na Cultura. Os rondas noturnos, postos de combustível, lancherias, bares, pessoal todo ligado, participando com o Paulo Roberto Djavan. E é claro, né? Aquela pessoa que também não tem sono, né? Ligada comigo lá no Parque São Pedro, a Maria. Um abraço lá para Maria e para sua equipe. Ligados aqui na nossa programação, pedindo sucesso. É claro, a gente toca. Então, qual o sucesso que você quer ouvir? Deixe-me ver aqui o Frank Perfetto. Fala, Frank. Baleirão, toca para mim uma música do Vando. Um abraço, sempre ligado na melhor. Que maravilha, né, Vando? Tem umas quantas músicas do Vando que eu sou fãzão, né? Boa tarde, gostaria de ir na carona do Conexão para oferecer para meu amor Jair. Aqui é a Ângela Nogueira. Aí, Jair, que música linda essa que a Ângela ofereceu para você, queridão. Que legal, hein? Maravilha, Ângela. Obrigado aí pela sua participação. Pô, Conexão tem uma letra linda, né? Que show. Maravilha, obrigado aí e um abraço ao casal. Ligada comigo também está Leila, a Leila. Se a Leila vir me falar em comida, se a Leila vir me falar em peato e promoção e cueca virada e tudo mais, aí eu vou ficar chateado. Ah, vou! Fala, Leila.
1: Tarde, Vanera. 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
0: 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Leila, tem mais música por aqui. 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Então vamos combinar assim, diz pra eles, ó, tem que ouvir o Valeirão, a tarde é sensacional. Pode mentir, mente pra eles, mente isso. Aí é uma mentirinha que é uma mentirinha permitida. Minta pra eles que o programa é muito legal, que o Valeirão é um cara muito legal na comunicação e que todo mundo tem que estar ligado e em conexão com a 105,9. Tá legal, Leila? Vamos combinar?
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0: Damiana! Ô, Damiana! A Damiana já foi lá, né? Lá no Peato. Vamos contar.

0: Essa daí vocês conhecem, vamos cantar assim, ó. Muito obrigado, meu Deus, por isso.
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Gustavo Lima e o Luiz Fonseca. É, esses dois são vagabundos, sim, são sim. É, o Gustavo Lima e o Luiz Fonseca aí. Ah, para, ó, pensei que é bonito ser feio. Ainda antes você ouviu por aí Manu Batidão, Vinho Branco e o Zeca Pagodinho chegou com Quando Eu Contar. E deixa a vida me levar, vida leva eu. É, que show, né? Bom demais, né? Inclusive um dia desses, falando em Zeca Pagodinho, um dia desses eu vi, acho que foi ontem ou anteontem, né, uma postagem do Zeca Pagodinho andando lá na comunidade que ele mora, né? E ele é muito à vontade, né? E aí...

0: o Belchior, cara, o Zeca Pagodinho. O Belchior voava. Inclusive, o Belchior teria deixado um carro num aeroporto, né? A Globo fez toda uma perseguição. Onde está o Belchior? O que eles têm que ver onde é que estava o Belchior, né? Pior é que não descobriram enquanto ele estava vivo, né? Se tivessem descoberto e dito que ele morava aqui no Rio Grande do Sul, eu tinha ido visitar o Belchior. Eu era fãzão do Belchior. Muito, muito, muito fã. É, muito fã mesmo, né? Belchior era sensacional. Sensacional, mas não tanto quanto o meu amigo Araújo. 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Agora é hora da gente trazer aqui um intervalo comercial e já a gente tá voltando por aí, né? Com mais, é claro, muito mais música pra você. E é claro, com a sua participação. Vou descarregar aqui porque tem muita, muita participação. Até quero já pedir desculpas de antemão, né? Porque tem ficado mais pra cima aqui muitas participações. Eu vou trazer todas agora. Te liga aí que já eu tô trazendo o seu WhatsApp, a sua mensagem. Mensagem de texto ou a sua mensagem de áudio, tá bom? Inclusive, pedi para você que se você mandar aí uma mensagem de áudio, você mande ela curtinha, tá legal? No máximo, estourando aí 30 segundos. Senão não passa aqui no programa, né? Vamos trazer por aí o comercial e eu volto já. Segura aí que é rapidinho, né? Deixa até eu ver se tá certo aqui o bloco que eu tô chamando. Bloco, vamos ver aqui um bloquinho comercial, atenção. Ah, é essa programação aqui mesmo. Então, bora lá que eu vou trazer o comercial e eu volto já. Esperando ainda o seu WhatsApp 9164-7867.
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3: Previsão do tempo.
4: Previsão do tempo.
5: A quarta-feira será de tempo parcialmente nublado e baixa temperatura. Os ventos serão fracos, com a umidade relativa do ar em média de 65%. A mínima será de 2 graus em toda a região sul do estado. Durante a tarde, a máxima será de 14 graus em Rio Grande e Pelotas e 13 graus em São Lourenço do Sul. Com informações do Instituto Nacional de Meteorologia, INMET.
3: Previsão do tempo.
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0: É cultura, cultura, cultura, que maravilha, né? Cultura Zona Sul, cultura com Valeirão na comunicação. E você, é claro, participando comigo no 91647867. Tô esperando você, tô esperando aí a sua participação. Hoje, gente, hoje tá começando a festa de São Pedro. É, hoje tá começando a festa de São Pedro. É uma grande festa, organização aí da Prefeitura Municipal. Também a Diocese do Rio Grande, né? A realização é da Diocese do Rio Grande, com a Prefeitura Municipal do Rio Grande e com o SESC. E a gente vai estar lá fazendo a mateada do dia 29. Começou a Festa de São Pedro e o SESC apresenta o Circuito SESC de Música com o show de Renato Borghetti. 40 anos de Gaita Ponte. Dia 29 de junho, às 17 horas, no Largo Doutor Pio. Com a abertura do show com Alexandre Taveira e a participação da Cultura Zona Sul a partir das 14 horas com brindes, água quente e erva mate por conta da Bernardão. Evento livre e gratuito. Esperamos você na festa de São Pedro. É realização da Diocese do Rio Grande, Prefeitura Municipal e SESC. Você é nosso convidado, viu? Dia 29 é segunda-feira, gente. Segunda-feira, viu? É feriado, né? Claro, é feriado. Segunda-feira à tarde. Vou fazer o Top Tarde de lá, eu acho, né? É, não vai dar pra mim fazer aqui, né? Eu não vou perder, né? Tô com um pé que é um leque pra essa mateada. Mas se não der, aí eu vou fazer o quê, né? Aí eu vou ter que ficar aqui, né? É, não, acho que eu vou pra lá. Você vai pra mateada? Aí eu vou também. Ah, eu vou. Claro que eu vou. Seguidinha, a nossa equipe está falando ao vivo diretamente lá do Largo Doutor Pio. É, o nosso querido Bruno Rios. Também o Adriel está indo para lá também. A Wanda Leite, diretora da emissora também. É, que maravilha, né? A equipe toda junta, reunida. Agora faltando 19 minutos para as 4. Quem é que está ligado comigo? Inclusive, desculpa aqui, né? Que ficou umas mensagens lá em cima. Boa tarde, que frio! Cadê os ingressos pro cinema? Essa é a Dani Ferreira. Dani, os ingressos pro cinema eu tô esperando, tem que ir lá buscar, né? É lá no Partage pra buscar os ingressos. Eu não pude ir pra aquele lado de lá, mas eu vou fazer de tudo pra buscar hoje, aí amanhã o sorteio, tá legal? Também boa tarde, eu já estava preocupada, muito frio aqui na Mangueira. Hoje vou deixar para você escolher uma música bem embalada para nós. Abraços, obrigado. Aqui, ó, foi uma das mensagens lá em cima, Simone Severo. Ficou preocupada que eu atrasei, né, Simone? Aí tem quem? Tem o José. Deixa eu me ver quem é o José. José que tá ligado aqui na programação. Mandou uma mensagem de áudio, José. Vamos ver aí o que diz o José. Vamos ver aqui o Zé, o que tá falando. Fala aí, Zé, boa tarde.
1: Boa tarde pra ti, querida.
0: Vem. Opa.
2: Boa tarde, Valerão. Muito boa a programação.
0: Beleza, obrigado.
2: Aqui é o José Manuel, do Cito Santa Cruz, Quinta.
0: Ô, Zé.
2: Sou ouvinte assíduo da Rádio Cultura.
0: Que maravilha, que bom. Um abraço pra vocês aí.
2: Vamos no Cito Santa Cruz, meu nome é José Manuel.
0: Show! Um abraço a todos no Sítio Santa Cruz.
2: Escuta a programação até uma certa hora da noite.
0: É, que legal. Tem o Djavan e o Insônia.
2: Um abração, tudo de bom aí.
0: Valeu, querido. Um abração pra você também. Maravilha, né? Vamos lá, vamos tocar som, vamos. É, deixa eu ver quem mais que tá participando aqui. Vamos lá, vamos mais pra cima. Deixe-me ver. Jaqueline Alves. Oi, boa tarde. Como estamos? Uma ótima tarde fria pra vocês da rádio. Queria a música nova do Menos é Mais com o Pablo. Beleza, vamos procurar aqui o Menos é Mais com o Pablo. Acho que eu já toquei, né? Também quem mais que tá ligadinha conosco aqui? Teve uma ligação eu não consigo atender. Elô Esteves. Elô, fala aí. Não, para aí que tá carregando aqui. Mensagem de áudio, vamos carregar aqui com a Elô Esteves. Também quem mais está participando comigo, olha que legal. A Denise Melo mandou aqui o Gustavo Lima e botou aqui a ciganinha dançando. É, que maravilha, que show, que bom. É. Maravilha. Deixa eu ver o que disse a Denise, né? Para ver se ela fala alguma coisa referente à música do Gustavo. Acho que sim, né? Vamos ver.
3: Boa tarde, Valeirão. Eu vou na carona do Vando. Estamos aqui, a Dona Sueli, escutando e vamos tomar um chimarrão agora.
0: Vocês vão me deixar em maus lençóis, hein? Vocês querem ouvir o Vando, né? Maravilha. Maravilha, tá bom, tá bom. Vamos tocar um Vando aqui. Vamos fazer numa rádio popular um Vando. Oi, boa tarde, Valeirão. Quero te pedir qualquer música da Lady Gaga. Legal, grande pedida. Adoro essa música Always. Sabe Always, aquela? Pois é, eu gosto muito. Se é qualquer uma, serve essa, né? Vamos servir essa, claro. Deixa eu ver aqui como é que a gente vai tocar a Lady Gaga pra atender aqui o amigo que tá pedindo, que é o meu amigo Murilo Elcuri. Fala, Murilo! Que legal, né? O Murilo tá ligadão aqui na nossa programação. E a Lady Gaga, deixa eu ver onde é que ela foi. Ah, eu acho que ela foi dar uma passadinha lá, né? Foi dar uma passadinha aonde? Ela foi passar lá na Largo São Pedro, né? Até afinal de contas, Largo Doutor Pio, onde vai estar acontecendo a nossa festa, a nossa mateada. Tem que avisar ela que não é hoje a nossa mateada. A menina já se foi pra lá, Lady Gaga. Não, não vá, menina, volte. Preciso de você aqui. É, o meu amigo Murilo quer ouvir você. Mas que barbaridade, onde foi essa menina? Vamos ter que procurar aqui pra tocar a Lady Gaga. Enquanto a Lady não vem, vamos tocar quem? Vamos tocar Panda. É, o Panda chegando e chegando assim, ó. Eu te seguro.
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0: Fala sério, parece uma musiquinha de parque, né?

A gente ouviu por aí também Lady Gaga com Always Remember It This Way e teve também Panda com Eu Te Seguro. Estou tocando para você aqui na programação. Nós vamos dar um pulinho agora. Sabe onde? A gente vai dar um pulinho ali no Largo do Torpil. Vamos trazer aí os colegas que estão por lá. Vou estar chamando o Adriel em seguidinha e já já a gente está de volta, tá? Já já eu volto com o Adriel falando ao vivo direto do Largo do Torpil aqui na programação do nosso Top Tarde.

0: certa.
1: 4, faltando para as 4.
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2: A segunda-feira foi de definições importantes nos grupos I e J da Copa do Mundo. França e Argentina venceram mais uma vez. Chegaram aos 6 pontos e garantiram classificação antecipada para a próxima fase da competição. Pelo grupo J, a Argentina derrotou a Áustria por 2-0. O grande destaque foi Lionel Messi, que marcou os 2 gols da partida e comandou mais uma vitória da seleção argentina. No outro jogo da chave, a Argélia venceu a Jordânia por 2-1 e assumiu a segunda colocação com 3 pontos. Mesma pontuação da Áustria, mas levando vantagem nos critérios de desempate. Já no grupo I, a França confirmou o favoritismo ao bater o Iraque por 3-0. Kylian Mbappé brilhou com 2 gols e foi o principal nome da partida. No confronto mais equilibrado da rodada, a Noruega venceu o Senegal por 3-2, com 2 gols de Haaland, e também chegou aos 6 pontos. Com os resultados, França e Noruega lideram o grupo I, enquanto Argentina e Argélia ocupam as 2 primeiras posições do grupo J. A última rodada definirá a ordem das classificações e as vagas restantes para o mata-mata. Esse foi Bola na Copa, fique ligado.
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1: Que beleza! Por aí você ligado na 105, ou por aqui você sintonizado com o Valeirão, hein? Tocando para você aqui as melhores músicas e, é claro, né, trazendo para você também informação. Informação que a gente traz com o colega Adriel Stradek. O Adriel está nesse momento lá no Largo do Doutor Pio, onde está sendo a abertura dessa grande festa que é a Festa de São Pedro. Adriel, boa tarde.
6: Boa tarde, Valeirão. É isso mesmo. Nós estamos aqui na Praça Doutor Pio, aqui na General Neto, onde aconteceu agora, está acontecendo a abertura oficial da Festa de São Pedro desse ano, a 299ª Festa de São Pedro. E eu estou aqui com o Bispo Dom Jorge, que vai falar aqui um pouco conosco para falar sobre a importância dessa festa. Primeiramente, Bispo, bom dia. Muito obrigado por falar aqui conosco da Rádio Cultura Zona Sul.
7: Deus abençoe o senhor Adriel. Força, muito bem também aqui o Bruno está nos filmando. Eu não sei para onde vai essas imagens, mas hoje foi Instagram, então o mundo globalizado, daqui a pouco está no Japão já essa imagem. E eu encontrei a Wanda também da rádio e muito feliz de estar aqui, vendo que o tempo está agradável, não é? Hoje é um dia bonito, embora seja frio, mas é um tempo melhor do que no ano passado. Nessa época, ou nesse dia da abertura, tinha muito vento e muita chuva. Então, esse ano, quanto ao tempo, está tudo bem também. O povo,
8: uma boa tarde a todos.
7: O bordeiro que está aqui.
8: Nessa banda de música, nessa
7: e o homem que está nos cortando.
6: Vamos aqui para um lugar.

0: Aqui, com um pouco menos de barulho, Valerão.
1: Perfeito, perfeito. O Adriel vai procurar um novo local, né? Um novo ponto, porque nesse momento, né, o apresentador oficial lá da feira está no palco falando e com isso está interferindo na fala do nosso bispo aqui da cidade do Rio Grande, né, o nosso bispo diocesano, o Dom Jorge. Inclusive, Adriel, tá me ouvindo, Adriel?
2: Aí o cara quebrou, derrubou nós.
0: Agora sim, Valerão.
1: Agora sim. Adriel, inclusive, né? Depois a gente pode pedir pro bispo, já que ele tá sendo filmado, pra ele bater uma bolinha aí, porque um dia desses, uma filmagem do bispo nas novas tecnologias, deu. Bah! Assim, ó, foi uma enxurrada de visualizações, né? No Instagram da Catedral. Então, de repente, quem sabe aí nós consigamos, né, também ter o mesmo número de visualizações com a presença do nosso queridíssimo bispo Dom Jorge nas imagens aí da Rede da Cultura, né? Quem sabe?
3: Ô, Valerão, boa tarde, Deus abençoe. Aqui nós não estamos ouvindo muito direito o senhor, porque a banda começou a nos derrubar aqui. A banda da Brigada Militar começou a fazer uma apresentação, então fica bem difícil a comunicação. Mas Deus abençoe o senhor, abençoe a rádio e abençoe toda a programação da Cultura Zona Sul, de quem eu sou fã, e aqui encerro com o Adriel, aqui dando uma bênção a todos os radiovintes da Rádio Cultura Zona Sul. Uma
1: Amém.
3: Boa festa de São Pedro a todos nós. Abraço!
1: Um abraço, bispo, um abraço ao senhor e muito obrigado aí pelas bênçãos, né? Para mim, para o Adriel, para a equipe toda, para a cultura como esse veículo tão importante aqui, não só na cidade do Rio Grande, e também para todos os nossos ouvintes, né? Essa bênção se espalhou aí em aproximadamente, preste atenção você que está ouvindo, para 1 milhão de lares, mais ou menos, 1 milhão de gaúchos e gaúchas, vamos assim dizer. Não é 1 milhão de lares, né? Mas aí, sei lá, em torno de quantos mil lares, né? Porque a gente tem um alcance para mais ou menos 1 milhão de habitantes, né? No som da antena, né? No sinal da antena. Porque a cobertura da cultura é regional. A gente chega com som alto e claro, né? Em muitas cidades, com um sinal, assim, de muita qualidade. Adriel, mais alguma coisa para você aí nos trazer diretamente aí do Largo Doutor Pio?
0: Valerão, agora começou aqui o show da apresentação da banda da Brigada Militar e o bispo pediu pra ser, porque tá bastante frio aqui, Valerão. E o bispo tava com frio e pediu pra ser um pouco mais breve a entrevista, que ele já tá indo embora. Mas a gente segue aqui, mais informações, eu entro em contato e entramos ao vivo novamente.
1: Perfeito, fico no teu aguardo, tá legal? Qualquer situação é só você chamar que tá no ar aí, linha aberta pra você, tá bem?
0: Tá bem, Valerão, bom programa.
1: Tá certo, é, até porque, né, também tem toda aquela situação, né, eu vou ficar na escuta com o Adriel, qualquer situação que ele chamar, eu vou estar ouvindo ele aqui na escuta e vou estar retornando com ele imediatamente de lá. O bispo não tinha como falar em face, né, da apresentação da banda da Brigada Militar, que é uma banda sensacional. É uma apresentação incrível que a banda da Brigada Militar, né, do nosso 6º BPM faz. Eles vêm da cidade de Pelotas e fazem essa apresentação, né, sempre que chamados, sempre que convocados, e nessa abertura aí da festa de São Pedro não poderia ser diferente. Eu vou continuar com a minha trilha, não, com o meu comercial das 4 e eu volto já já.
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agora foi rapidinho, né? Rapidinho. Por que foi rapidinho? Porque a gente já tava no meio do intervalo, né? No meio do intervalo, aí a gente volta e volta com sucesso pra você. E é claro, né? Você ligado comigo, muito bem sintonizado na nossa cultura. E eu tô procurando aqui uma pra você. Tô procurando uma música legal pra ouvir aqui junto com você, né? Você aqui da nossa região, você que tá ligado aqui na nossa programação. Quero, antes de trazer música, quero, né, convidar você a participar de uma ação entre amigos. Ação entre amigos para ajudar o menino Samuca. Gente, o Samuca é um menininho de 4 anos que ele tinha dificuldade, né, de mobilidade, ele tinha dificuldade de caminhar. Ele tem paralisia cerebral e ele tinha dificuldade de caminhar, mas é um amor o Samuca. Inclusive, ele esteve aqui, ficou toda a equipe encantada com o Samuca, né, antes da cirurgia. Ele passou por um procedimento e agora, né, é claro que esse procedimento custou 30 mil reais. Esse é o nosso Brasil, custou 30 mil reais. E aí, o que acontece? A mãe do Samuca e o Samuca estão ainda na cidade, se não me engano agora, em Passo Fundo. E é claro que precisam de recursos para continuar se mantendo por lá no período em que ele precisa, né, para fazer fisioterapia e continuar a continuidade do tratamento. Ele hoje já andou, mesmo com gesso, usando o andador, né? Imagina você pegar uma criança, né, com gesso na perninha, uma criança de 4 anos com dificuldade, louca para andar, né? Então, o Samuquinha hoje ele já andou. 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É um garrafão pra você ir pra academia. São duas Squeezes, então. Olha só que premiação. 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Tá bom? 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Ajuda aí o Samuca, o menino tá precisando, você está precisando também de fazer a sua parte, de fazer a sua boa ação. Fazendo uma boa ação, você recebe em dobro, eu tenho certeza disso, viu? Ajude. Se você quiser, eu até posso mandar para você, né, o cartaz do Samuca, mandar essa ação entre amigos no seu WhatsApp para você não perder o número, para você entrar em contato, tá? Manda um WhatsApp para mim aí pedindo o WhatsApp do Samuca e eu tô mandando para você de volta, tá? Ajude, colabore. 4 horas e 10 minutos, tem música chegando. O que que tá chegando por aqui? Tá chegando música e a música que tá chegando aí com o João Gomes, pode ser? Bora lá então com o João Gomes. Bora lá, João Gomes, chega mais, querido. Eita! Música do Nordeste.

0: sucesso, sucesso e mais sucesso, mas eu tenho que interromper o sucesso, porque eu vou trazer um cara que é um sucesso também, o Adriel ao vivo, direto lá, né, da abertura da festa. Festa em homenagem ao nosso São Pedro, padroeiro do município do Rio Grande, do estado do Rio Grande do Sul. Adriel, contigo de novo.
1: Valeirão, estamos aqui agora com a prefeita Darlene Pereira, que vai nos atender, falar conosco aqui da Rádio Cultura. Prefeita, boa tarde. Linda festa, muito bem organizada, parabéns à prefeitura por isso. E queria que a senhora falasse um pouco da importância de manter essa tradição tão importante para a nossa cidade, que é a festa de São Pedro. Boa tarde.
2: A festa religiosa mais antiga do estado do Rio Grande do Sul. Boa tarde, meu querido. Boa tarde, ao Valeirão. A todos os ouvintes da Rádio Cultura. Uma satisfação estarmos aqui. Já quero convidar a comunidade para vir, né? Vai até o feriado do dia 29. É a festa do nosso padroeiro. É momento de agradecer a São Pedro por todas as bênçãos recebidas nessa cidade, momento de congregação da nossa comunidade e de homenagem ao nosso padroeiro em especial, né? Então, estamos todos muito felizes, a festa está muito bonita, muito bem organizada. Agradecer a parceria aí da Mitra, né, que é a responsável pela organização da festa.
1: Então tá. Valerão, alguma pergunta para a prefeita?
0: Não, apenas convidar a prefeita para estar presente também no, na segunda-feira, o dia da nossa mateada, né? Importantíssima a presença aí da prefeita, né, juntamente conosco aí, para comemorarmos aí essa grande festa. E como ela disse, não tinha me dado conta disso, a festa é mais antiga que o município do Rio Grande, então é a mais antiga festa do estado do Rio Grande do Sul. Importante isso, né? Uma importante data.
1: Vai estar presente também na segunda-feira, que vai ser a mateada da cultura aqui na festa.
2: Estarei presente, sim, com muita satisfação, Valerão. E eu sei que vocês estão nos ajudando na divulgação, pedir ajuda a divulgarem a programação da festa para que a comunidade se aproprie dessa festa. Essa é uma festa para a nossa comunidade. Então, que as pessoas, que os rio-grandinos e rio-grandinas possam vir aproveitar, que está muito bonita a festa.
0: Maravilha, é isso, né? E é claro, né, a gente vai convidar para que participem e participem ativamente, pois tem festa aí que começa hoje e vai até segunda-feira, todos os dias com atrações e atrações muito importantes, né, acontecendo sempre ali no Largo Dr. Pio. E uma festa gratuita, né? Para quem às vezes quer reclamar, dizer que não tem o que fazer, tem sim. É uma festa intensa, uma festa com uma programação muito ampla e com muitos afazeres para todos, inclusive com artesanato. É mais um momento das pessoas aproveitarem também o nosso artesanato, né, prefeita?
2: Exatamente, tem artesanato, tem gastronomia, tudo riqueza local, né? Tudo coisas produzidas aqui pela comunidade rio-grandina. Então venham conhecer, venham comprar, venham consumir e se encontrar com os amigos e confraternizar.
0: Com certeza. Estão todos convidados, então, a participar. E prefeita, aproveitando, não sei como é que está o seu tempo, se eu posso lhe fazer uma pergunta fora a festa, ou se a gente, no caso, não sei como é que se a senhora está ocupada ou não nesse momento.
2: Pode fazer.
0: Sim. Posso fazer? O dia que a senhora esteve aqui, a senhora saiu daqui indo para Porto Alegre para pegar lá, né, as licenças ambientais dessa importante empresa, desse importante investimento que vai acontecer no estado do Rio Grande do Sul, né, que é a CMPC, que vai estar, inclusive, se colocando aqui no Porto do Rio Grande, né, estrategicamente, vamos assim dizer. Tudo certo, foi tudo bem, veio com essa licença. Expectativa da CMPC em breve estar começando as obras aqui no nosso porto, prefeita?
2: Exatamente. Foi entregue pelo governador a licença prévia para a instalação do terminal portuário. Agora, essa semana, eles já devem ter entregue o projeto, então, para licença de instalação, que é a última etapa, né, para permitir a instalação. A gente imagina que entre 60 e 90 dias já estejam começando as obras desse novo terminal aqui em Rio Grande, viu? Então, estamos muito felizes com isso. Deixa eu te dar outra novidade, Valerão. Acabei de conversar agora com o Sérgio Bassi, presidente da Transpetro, que estava aqui em Rio Grande, veio para fazer uma visita no estaleiro, para ver o andamento do trabalho no estaleiro, e veio também para a formatura de 65 jovens de um projeto que a Transpetro financia aqui no CCMAR e nos contou que o navio já está quase chegando, o navio com o aço, para efetivação das plataformas aí, dos navios Rende, né? Rende Max, devem estar chegando na próxima semana, aí no início do mês de julho. Então, é mais uma boa notícia para Rio Grande, Valerão.
0: Mais uma maravilhosa notícia. Inclusive, eu quero que a produção entre em contato com o Sérgio para ver se a gente consegue, né, dentro de toda essa correria dele, né, uma entrevista para falarmos sobre isso. Eu acho que é extremamente importante a gente conversar com o presidente da Transpetro, né, para trazer essa informação, né, dele, de parte deles também, né, prefeita, porque isso é muito importante para a cidade. Parabéns aí, porque também é mais uma luta que a senhora desempenha, né, à frente de retomar, né, essa iniciativa tão forte que é os navios aqui na nossa cidade e essa importante ajuda que a Transpetro tem sempre feito, né, no sentido de contratar e de comprar navios construídos aqui na nossa cidade, o que é importante para nós num termo amplo da palavra, né, importantíssimo, vamos assim dizer, né?
2: Exatamente, Valerão. Mas deixa eu ir aí outro dia para te contar mais novidades aí.
0: Tá bem, eu vou...
2: aproveitar a festa aqui agora.
0: A senhora tá me deixando mal acostumado.
1: Entrevista aqui aí na rádio qualquer dia, Valerão.
0: Tá bem, diz pra ela que ela tá me deixando mal acostumado. Toda vez que eu falo com ela tem boas notícias.
1: Ele falou que toda vez que fala com a senhora tem boas notícias. Quer falar mais?
2: Tá, eu também. E tem outras notícias que não vai dar pra falar aqui no meio da festa. Mas eu vou aí semana que vem pra te falar.
0: Tá bem, então. Fica agendado já. Pode marcar com a nossa produção aí que a gente tá lhe aguardando. Maravilha. Sensacional, né?
1: Agora foi aqui pra curtir a festa, Valerão, e curtir a banda da Brigada, que tá muito legal.
0: Perfeito. Então, vá curtindo por aí, vá acompanhando aí qualquer nova informação ou qualquer outra autoridade que você precise aí trazer a palavra aqui. Estamos com a linha aberta pra você, tá bom, Adriel?
1: Ok, Valerão. E aproveitar que o programa é de música, Valerão. Agora a banda da Brigada tá tocando Have You Ever Seen the Rain, do Creedence, Valerão. Muito bom.
0: Maravilha, essa banda é sensacional, né? São ótimos profissionais e essa música do Creedence é uma das maiores músicas, né, de todos os tempos, uma das músicas aí que é clássica. Sensacional. Vou até tocar aqui na programação também. Valeu por enquanto, Adriel.
1: Valeu, Valerão, bom programa.
0: Beleza, tá aí o Adriel. Adriel é conhecedor do rock, né, do nosso bom e velho rock and roll, embora seja um menino, né, mas ele sabe o que é bom e ele curte aí o Creedence, e a gente vai tentar tocar um Creedence aí, especialmente essa que tá sendo tocada exatamente nesse momento lá no Largo do Torpil. Mas enquanto isso, a gente segue com Dua Lipa.

da Lanterna dos Afogados, agora na versão do Fresno. Antes a gente tinha ela na versão original do Paralamas do Sucesso, Herbert Viana. Você ouviu por aí Dua Lipa com Dance the Night e ainda vinha outra, né? Don't Start Now. Só que não, né? Duas não, não dá pra dobrar a Dua Lipa agora, né? Aí a gente pulou ela pro Fresno. É, o Fresno. Por aqui a gente vai juntos até às 5, agora 4h30. Muito boa tarde a você que está ligado na Cultura, você está ligado na 105,9. E é um prazeraço estar com você aqui na onda da 105. Nós vamos juntos aqui até às 5, até às 17 horas, levando para você uma programação. Uma programação buscando, é claro, em alto astral, levar aí um preenchimento para sua tarde, fazer com que a sua tarde fique mais viva, que a sua tarde fique mais alegre, que o seu trabalho seja melhor com a Companhia da Cultura. Se você está em casa, se você está dirigindo, se você está descansando, sei lá, trabalhando, não importa, o importante é que você está com a Cultura. E quem tem cultura tem tudo. Você está pescando? Ah, hoje tá frio pra pescar, né? Hoje tá frio, né? É, hoje tá frio pra pescar, tá frio pra costurar, tá frio pra qualquer coisa, né? Nossa Senhora! Ainda fico pensando, né? Tem quem goste do frio, né? Gosto é gosto, né? Dizia uma senhora mordendo uma barra de sabão. Tem gente que gosta de frio e se enche de roupa. Se gosta só de frio, gosta de frio? Gosta de sentir frio? Então sai de camiseta pra rua e de bermuda que eu quero ver. É, se gosta de frio tem que andar no ponto, né? É, se bem que aí também vão querer que eu ande no verão de poncho, aí não vai dar também, né? Ah, tudo tem um contraponto, né? Ah, tudo tem um contraponto. Mas vamos trazer o intervalo comercial e a gente volta já já trazendo para você aqui o quê? Trazendo para você a sequência e a última meia hora do nosso programa, o nosso Top Tarde.

0: Previsão do tempo.
1: Previsão do tempo.
2: A quarta-feira será de tempo parcialmente nublado e baixa temperatura. Os ventos serão fracos, com a umidade relativa do ar em média de 65%. A mínima será de 2 graus em toda a região sul do estado. Durante a tarde, a máxima será de 14 graus em Rio Grande e Pelotas e 13 graus em São Lourenço do Sul. Com informações do Instituto Nacional de Meteorologia, INMET.
0: Previsão do tempo.
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0: Maravilha! É, maravilha, né? Sucesso aqui na sua 105. Quem mais tá ligado comigo aqui? Deixe-me ver, né? Tem muitas, muitas participações. Boa tarde, casal ligadinho, ligadaço, Edenir e Sônia Maria. Seleção musical só, filezinho. Beleza, obrigado, um abraço para vocês. Também meu amigo Paulo Vidal e o Fernando Resque, da Globo também, estamos ligados na cultura rio-grandina. Sério? Vocês estão ligados aqui na cultura? Fala aí então que eu quero ver, Fernando. Boa tarde.
1: Eu e meu amigo Paulo Vidal estamos ligados na Rádio Cultura rio-grandina. Quem tem cultura tem tudo. Fernando Resque, eu assino embaixo.
0: Aê! Valeu, Fernando! Um abraço pra vocês! Também aqui, claro, claro, o Murilo gostou da música que eu toquei pra ele, né? Pediu uma aqui da Lady Gaga. Boa tarde, aqui o Rogério do Cassino, toca uma do Legião Urbana. Abraço pra toda a equipe. Que pedida! Legião Urbana, eu sou apaixonado por Legião Urbana. Também tá aqui tomando chimarrão a Rejane. Esses dias a Rejane me mandou uma fotografia, né? Pensei... Troquei tudo, né? Bem, troquei tudo, né? Era uma fotografia de um suco e eu pensei que fosse uma gemada, mas que barbaridade. Rejane, um abraço pra você, querida. Vamos que vamos, né? Tem participação? Tem! Participação e mais participação pra você. Deixe-me ver aqui se eu fiquei devendo uma música. Sério, vou procurar aqui a música então que eu fiquei devendo pra ver. Que música é que eu não toquei? Deixe-me ver. Vou ter que achar as músicas que eu não toquei ainda, né? É, tem muita participação e aí a gente acaba ficando devendo. Que feio, Valerão. Que feio ficar devendo música, Valerão. Mas que barbaridade, mas não tem problema não, né? Não, peço desculpas aí se eu pulei alguma música. Ou de repente se eu pulei alguma mensagem, né? Porque são tantas mensagens que chegam e eu confesso que eu sou só meio atrapalhado. A outra metade também é atrapalhada. Vou cantar aqui Oswaldo Montenegro, porque metade de mim é atrapalhada e a outra metade também. É, fazer o quê, né? Pois bem, deixe-me ver aqui as músicas que tem pra você. O que tem aqui? Vamos continuar com mais uma que é uma, assim ó, sensacional. Um grande clássico que a gente toca por aqui na programação da nossa 105. O que a gente vai tocar? Vamos ver aqui, para aí, puxa pra cá. Dá um pause na nossa trilha e a gente traz a música que é Free Song Tonight. Toca por aqui. A Denise tá ligada, pediu um sucesso e tá ouvindo aí, Tunai, Free Song. 18 minutos faltando pra 5, boa tarde. Sucesso do passado, né, Denise?

Esse é o Top Tarde com você aqui na 105 até às 5 horas da tarde. Até às 5 as melhores passam por aqui. É claro, tem a sua participação, tem você participando aqui da nossa programação. A gente segue e está pintando por aqui uma que é som sucesso para você. Sabe qual é? Está pintando por aí uma que é nova, né? Está pintando por aqui Saudade Inconveniente com o grupo Menos é Mais e o Pablo. Menos é Mais com o Pablo e uma Saudade Inconveniente, tocando para Jaqueline, né? Fiquei devendo aqui para Jaqueline, estava uma das músicas que eu estava devendo, então não devo mais, paguei. 14 minutos faltando para 5.

0: Aldozão. Que honra demais poder estar aqui, viu?
1: Você tá doido.
0: Obrigado, gente. Obrigado. Obrigado.

0: que a gente
1: pois
0: agora...
1: é, para aí, ô, Parquinho, só um pouquinho. Essa aí é aquele som que tá chegando, né? Não, mas essa já tocou, né? Peço desculpas aqui porque entrou essa música de novo, não deveria ter entrado, né? Mas acabou acontecendo, né? E se aconteceu, virou manchete. Manchete nacional... Locutor de Rio Grande deixa entrar uma música que já havia tocado. É. Pensa o quê, amigo? É, acontece, né? Pois é. A gente chegou aqui, né, na reta final do nosso programa, né? Agradecendo sempre muito a toda a audiência, né? A todas as participações. A você que é nosso ouvinte, e eu fico assim extremamente lisonjeado com tantas e tantas e tantas participações, né? Dizer pro Alisson Ismael, eu não sei assim, ó, não sei o que que houve, mas eu não consegui de maneira alguma ouvir o áudio que você mandou, né? Tem dois áudios aqui, é um áudio talvez, né? Repetido de 3 segundos apenas, mas eu não consegui ouvir. Tem aqui um áudio da Denise Melo, deixa eu ver se eu consigo ouvir a Denise aqui ainda a tempo, né? Antes de encerrar o programa. Denise, boa tarde!
2: Oi, Valeirão, música de qualidade, né? Eu era bem menina, mas a gente já ouvia essas músicas assim de qualidade.
1: Ah, o Creedence?
2: Menina moça, né? Que nem os meninos que já estão ficando rapazes.
1: É.
2: Já mexe um pouquinho com a gente, né?
1: Pois
2: é. O sentimento.
1: Pois é. Agora, não sei se era o Creedence que ela tinha falado, né? Faz tempo que ela mandou essa mensagem. Não, acho que não. Era uma música que eu tinha tocado aqui, né? De repente, qual foi que eu toquei aqui? Ah, acho que foi Tunai, né? Acho que foi Tunai. Agora, deixa eu ver aqui. Tem mais uma participação. A Sônia. Não sei se eu toquei essa da Sônia ou não. Sônia?
3: Oi, Valerão. Boa tarde.
1: Oi.
3: Uma música aí. Com muito carinho, assim, pra oferecer pro Larry. Terminou o namoro, mas ficou uma amizade muito bonita entre nós.
1: Ah, que legal. Que lindo. Legal, Sônia. Puxa vida, eu acabei ouvindo só agora. Querida, me perdoa. Hoje foi uma tarde assim, ó, complicada, né? Complicadinha. E eu acabei me atrapalhando aqui, a sua mensagem ficou lá em cima e eu acabei não ouvindo. Perdão, tá, Sônia? Que legal, pelo menos continue a amizade, né? É, que permaneça a amizade aí. Tá bom? Um abraço pra você, um abraço pro Larry também. 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Mandar um abraço aqui pro Mário e pra Rosane. Obrigado aí pela mensagem. Estão sempre ligados e conectados conosco aqui. 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

0: 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Pois assim a gente vai chegando aqui ao final do nosso programa, né? Agradecendo aí a sua participação, agradecendo a sua audiência. Brigadão, amanhã a gente está de volta, amanhã tem mais um Manhã Regional, jornalismo da cultura, né? Jornalismo com credibilidade para você, aqui na sua 105, com notícias da cidade do Rio Grande. E eu volto também amanhã à tarde, a partir aqui, né, das 14h, entre 14h e 17h. Legal? Você vai ficar agora com o colega Paulo Ricardo, grande comunicador que fica com você a partir de agora até às 20h. O Paulo Ricardo vai fazer para você agora o final de tarde, né, o De Volta para Casa, e depois tem o Marquinho Oliveira com o Noturno 105. Madrugada é com Paulo Roberto Djavan e o programa Insônia. Grande e forte abraço para você. Amanhã a gente se encontra. Tchau.
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2: Hora certa.
0: Cultura 5:03.
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4: A quarta-feira será de definições na Copa do Mundo 2026. Com a última rodada da fase de grupos, os confrontos de cada chave acontecem de forma simultânea, garantindo equilíbrio na disputa pelas vagas na próxima fase. O principal destaque do dia é a seleção brasileira. Líder do grupo C com 4 pontos, o Brasil enfrenta a Escócia às 19 horas, em um duelo que pode garantir a classificação e a liderança da chave. Depois da vitória por 3-0 sobre o Haiti, a seleção depende apenas de si para avançar. No mesmo horário, também pelo grupo C, Marrocos encara o já eliminado Haiti, partida em que o saldo de gols será determinante para definir a posição dos marroquinos no grupo. Mais cedo, às 16 horas, o grupo B fecha sua participação com Suíça e Canadá de um lado e Bósnia contra o Catar do outro. Já às 22 horas, será a vez do grupo A conhecer seus classificados. A África do Sul enfrenta a Coreia do Sul, enquanto República Tcheca e México disputam a outra partida da chave. A expectativa do torcedor brasileiro está voltada para o duelo contra os escoceses. Um resultado positivo coloca o Brasil no mata-mata e mantém vivo o sonho do Hexa. Esse foi o Bola na Copa, fique ligado.
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0: Legal, agora são 5 horas mais 8 minutos. Bom final de tarde para você. Salve, salve, Zona Sul. Bom final de tarde para você, sintonizadaço aqui junto com a gente. A partir de agora, a nossa trilha já está identificando mais uma vez. Depois do Top Tarde, nós estamos entrando no ar. Tem mais uma edição aqui do De Volta Pra Casa. Você sabe, né? Final de tarde, a melhor trilha sonora, as informações do dia e também interatividade. E aquela descontração tão necessária, um momento tão importante do dia. A finalização do seu dia. E é claro, para muitos, também o início de uma nova fase ou de uma nova etapa do dia. Que filosófico. Boa tarde.
1: Boa tarde, Paulo. Tudo bem? Fiquei...
0: Ficasse pensando.
1: Pensando. Estou descongelando.
0: Está descongelando.
1: Estou descongelando.
0: É que nem o Roberto Carlos.
1: Isso mesmo.
0: Chega perto do Natal.
1: Mas...
0: Como descongelando, minha querida?
1: Eu estava congelado.
0: Calma aí. Ainda faltam 88 dias para terminar o inverno.
1: O inverno, isso
0: faltam
1: mesmo.
0: Faltam 88 dias. Eu estou aqui com a queixada dura, por isso que eu vou até abrir um pouco a minha jaqueta aqui.
1: Isso, vai.
0: Agora sim.
1: Vai te soltando.
0: Vamos soltando. 11 graus é a temperatura. 88 dias, tá 88 certo?
1: 88 dias.
0: É isso?
1: É isso.
0: Vamos fazer uma contagem regressiva aqui então no programa. Vamos. Faltam 88 dias para terminar o inverno.
1: Vão contando. Mas novamente, mais uma terça-feira.
0: Mais uma terça e mais uma vez ela está aqui. Obrigado por estar aqui,
1: Capri
0: Santos.
1: E vamos de novo, de volta.
0: Fazer tua parceria aí.
1: De volta para casa, né, com nossos ouvintes.
0: Vamos.
1: E aqui... Vamos seguindo.
0: Tem bastante coisa para falar hoje, né?
1: Temos?
0: Tem bastante coisa.
1: Tem. Né? Hoje eu tô bem inspirada.
0: É?
1: É.
0: Ah, que
1: hoje
0: bom.
1: Hoje vamos cuidar, vamos fazer uma trilha sonora boa para nossos ouvintes, melhor do que está sendo.
0: Uhum.
1: Papo para lá de bom, porque amanhã tem.
0: Tem?
1: Tem.
0: Jogo do Brasil?
1: Claro, com certeza.
0: Amanhã,
1: né?
0: Peraí, amanhã, quarta-feira, né?
1: 19 horas.
0: Ah, é verdade. Amanhã é às 19 horas. Amanhã tem.
2: Brasil!
0: Aê! Vamos essa
1: amanhã.
0: Então. Amanhã vai ser o dia. Tá feliz? Gostou aí do segundo resultado, do segundo jogo?
1: Vou deixar para comentar no...
0: Na sequência.
1: Na sequência. Depois eu te dou os comentários.
0: Tá certo, então vamos nessa. Bom final de tarde para você. Obrigado pela sua audiência. Obrigado por estar aqui mais uma vez junto com a gente. E também agradecemos ao bom Deus por podermos estar aqui também.
1: Com certeza.
0: Essa nobre e querida audiência também, Capri. Vamos lá então, até as 8 horas da noite. É o De Volta Pra Casa que está no ar a partir de agora. Bora lá.
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0: Simone Mendes.
1: Esqueça tudo, pagode de qualidade.
0: Que coisa linda, hein?
2: E aí, um pagodinho, então, pra poder começar o nosso De Volta Pra Casa, 5 horas e 18 minutos, temperatura batendo ali nos 11 graus. Menos é mais, com a Simone Mendes, P do Pecado. Lembrei agora da Rafinha, que adora um pagodinho, né? Rafaela Lessa, amanhã, aqui junto com a gente, no De Volta Pra Casa. Bora lá! Menos é mais e Simone Mendes, P do Pecado. Vamos em frente, trazendo mais informações em destaque no dia de hoje. Um homem de 29 anos foi morto a tiros na noite desta segunda-feira no bairro Castelo Branco. A ocorrência foi atendida pela Polícia Civil por meio da Delegacia de Homicídios e Proteção à Pessoa. A vítima foi encontrada em via pública com ferimentos provocados por disparos de arma de fogo e já estava sem vida quando os agentes chegaram no local. Infelizmente, Capri, mais um caso somando a questão dos homicídios em 2026, elevando o número de homicídios aqui na cidade do Rio Grande, né? É uma pena. A polícia continua trabalhando, a Delegacia de Homicídios e Proteção à Pessoa instaurou inquérito para investigar o caso. As diligências seguem em andamento para apurar a autoria, a motivação e demais detalhes relacionados a este crime aqui na cidade do Rio Grande. 5h19.
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2: Bora lá, hoje é aniversário Selma Blair, atriz de cinema, fazendo 54 aninhos. Também a Bárbara Bandeira, 25 anos hoje. Cantora brasileira, cantora pop. E mais uma das estrelas que estão de aniversário no dia de hoje é o Kevin Lang, que é uma das estrelas do YouTube, tem um canal do YouTube que tá bombando, 33 aninhos hoje. E amanhã, já vou antecipar, Capos, quem estará de aniversário, nada mais nada menos que Lionel Messi. Ah, 38 anos está fazendo.
0: Vai encerrar com... É. Com louvores, então, a Copa dele.
2: Tá indo bem, né? Muito, tá indo bem, muito, tá indo bem. Lionel Messi, amanhã de aniversário. E por hoje seriam esses aniversariantes.
0: Tá ganhando pra isso, né?
2: Tá ganhando.
0: Tá ganhando pra isso.
2: Não tá tendo problemas com salário.
0: Não, não, não.
2: Legal, mas a gente vai falar sobre futebol aqui também no De Volta Pra Casa, lá perto das 19 horas. Estaremos trazendo as notícias atualizadas e as informações do futebol aqui no programa também. Alguém de aniversário hoje, que tu lembre? Ninguém? Sem não. Parabéns? Então não. Parabéns para você que está fazendo aniversário na data deste dia 23 de junho de 2026. Tudo de bom, muitas felicidades para você. Continue ligado aqui com a gente.

0: esse é o Jota Quest, aqui no nosso De Volta Pra Casa, Valer o Dia. 991-647-867, nosso WhatsApp, para poder participar aqui do De Volta. Manda aí a tua mensagem, manda aquele alô. Por falar em alô, vamos mandar um alô lá pras gurias?
1: Manda.
0: Lá pras gurias do Peato. Aí, escritório do Peato. Vamos aproveitar para mandar um grande abração especial para Catiane, para Nádia, também para Carla e para Bianca, que estão sintonizados sempre, Capri. Sempre junto com a gente, estavam ligados agora. A gente não pode deixar de mandar esse abraço especial lá, né?
1: É isso aí, gurias. Um abraço. Obrigada por estar ligadas na cultura, né? E fazendo a diferença.
0: Fazendo
1: nesse
0: a diferença. Sonorizando suas vidas.
1: Com certeza. O dia delas deve ficar muito melhor quando elas sintonizam conosco.
0: Com certeza. Ah, mas agora eu entendi também.
1: Porque
0: és cliente do Peato?
1: Claro, com certeza, né?
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0: Agora eu lembrei. Porque na semana passada, Capri Santos estava comentando aqui a qualidade das bergamotas e o valor também, lembra que a gente estava falando?
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1: 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Feijão que ganhasse coquinho. Mas, não, vamos ter que conversar.
0: Eu não te comentei. Eu acho que eu comentei num... Aonde que eu comentei? Eu acho que foi num outro programa. Não foi contigo, né?
1: Já estamos há quase um mês juntos, já tantas coisas conversamos.
0: Falamos várias coisas. Eu te falei das bombas?
1: Não foi comigo.
0: Então não foi contigo. Então não foi contigo.
1: Isso.
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1: Ah.
0: Que delícia.
1: Isso é um clássico. Bomba tem que ser com creme de confeiteiro.
0: E eu vou te dizer uma coisa, assim, ó, ela é tão volumosa, ela é tão gostosa, tão grande, que eu tive que dividir em duas vezes, porque eu não iria conseguir. 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
1: É, eles têm. Isso eu acho bonito nos produtos, porque
0: detalhes.
1: Eles dão os detalhes, isso mesmo.
0: É verdade.
1: Pode ver, não é uma simples torta, uma simples bomba. Elas têm um cuidado no preparo.
0: Que coisa incrível.
1: Mas quando eu for aí, vocês já sabem, né?
0: Quando eu cheguei na rádio, eu tomei um cafezinho com a metade da bomba.
1: Não, durou quase toda semana.
0: não vamos exagerar. E aí naquele mesmo dia, né, após a janta, depois que eu saí da rádio, cheguei em casa e teve o jantar.
1: Lembrasse.
0: Eu lembrei que eu tinha na minha mochila.
1: A sobremesa.
0: A sobremesa. Ah, aí sim.
1: Merece. Se fosse agraciado.
0: É verdade.
1: Com um doce de qualidade e bonito.
0: Mas não fica com ciúmes, tá?
1: Não
0: vai
1: fico.
0: Tu vai ter oportunidade também. Tivemos oportunidade lá na Fejunca outros eventos também, né? Nós tivemos a oportunidade também já de participar. E a senhora foi convidada para a Fejunca, infelizmente por problemas na sua agenda, acabou não conseguindo participar. Mas não vai faltar.
1: Iremos melhorar da próximos eventos, com certeza.
0: Vai melhorar. Bora lá para a notícia, então, para a informação antes do intervalo aqui no De Volta para Casa. E olha, deixa eu dizer aqui uma coisa. O presidente da Portus RS projeta expansão em Rio Grande e defende fortalecimento também das ferrovias. Há 13 dias à frente da Portos RS, o presidente Fábio Machado afirmou que o Porto de Rio Grande mantém trajetória de crescimento mesmo diante das incertezas do cenário internacional. Em entrevista na parte da manhã, nesta terça-feira, ele destacou que a movimentação de cargas nos portos públicos administrados pela estatal bateu recorde entre janeiro e maio deste ano. A situação geopolítica sempre impacta de forma muito forte, mas nós temos excelentes notícias, afirmou aí o presidente da Portos RS, o Fábio Machado. Segundo ele, os portos de Rio Grande, Pelotas e Porto Alegre movimentaram 17,594 milhões de toneladas nos primeiros 5 meses de 2026, volume de 5,15% superior ao registrado no mesmo período do ano passado. No intervalo, mais de 1 milhão e 300 mil embarcações passaram pelos terminais gaúchos. Para Rio Grande e Porto de Pelotas, Porto Alegre e principalmente para o Brasil e a movimentação, não é verdade? A movimentação não só das cargas, mas também da economia. Então, esperamos aí que realmente tenhamos todos os frutos de todas as exportações, todas as movimentações pelos nossos portos. 5h34.
1: Continuamos. E falando nisso, a Prefeitura de Rio Grande encaminhou à Câmara de Vereadores um projeto de lei que altera as regras do transporte coletivo urbano e amplia de 10 para 15 anos o prazo das futuras concessões do serviço. A proposta integra a preparação para a nova licitação do sistema de ônibus, que está em fase final de elaboração. De acordo com o secretário de Mobilidade, Acessibilidade e Segurança, Carlos Alberto Brush, a mudança busca adequar a legislação municipal ao modelo que será adotado ao novo contrato.
0: Olha, novidades, hein? Novidades chegando também. Vamos fazer aqui um intervalo? Intervalo, Capri. E a gente volta trazendo mais informações e mais música por aqui no seu programa de final de tarde. Aí, ó, sol se pondo.
1: E a temperatura?
0: Temperatura 11 graus.
1: Continuamos no...
0: Na mesma coisa.
1: Na mesma coisa. 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
2: 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Previsão do tempo.
3: A quarta-feira será de tempo parcialmente nublado e baixa temperatura. Os ventos serão fracos, com a umidade relativa do ar em média de 65%. A mínima será de 2 graus em toda a região sul do estado. Durante a tarde, a máxima será de 14 graus em Rio Grande e Pelotas e 13 graus em São Lourenço do Sul. Com informações do Instituto Nacional de Meteorologia, INMET.
2: Previsão do tempo.
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Muito bem, agora 20 minutos faltando para 6. É às 8 por aqui, ó, de volta para casa, na programação da Cultura Zona Sul. Vamos de música e a gente já tá voltando trazendo a dica de cinema. E também mais informações para você aqui.

0: 15 minutinhos faltando para 6 horas da tarde. E olha, quem passa pelo centro de Rio Grande, já a partir desta terça-feira, encontra tendas, apresentações culturais, feira de artesanato e missas em frente à Catedral de São Pedro. Por quê? Por quê? Por quê? Por quê? Por quê?
1: Porque temos a festa de São Pedro.
0: A movimentação faz parte da 299ª festa de São Pedro. 290 anos, minha querida. Uma das celebrações mais antigas do Rio Grande do Sul, realizada em 1736, aqui na cidade do Rio Grande. Começou lá, em 1736. Em meio ao movimento da festa, uma curiosidade costuma despertar a atenção. Por que São Pedro é padroeiro de Rio Grande? Porque quando chove muito, as pessoas pedem a São Pedro: por favor, meu São Pedro, segura as águas por aí. Sabe por quê?
1: Por quê?
0: Porque a resposta é a seguinte, diretamente ligada à história da cidade do Rio Grande, que é muito associada às águas e também à pesca, e São Pedro, né, um dos principais apóstolos do cristianismo, foi em primeira mão ali um pescador. São Pedro era um pescador. E aí houve essa associação desde lá, né, da fundação de Rio Grande, tudo mais, tal, tal, tal. E aí São Pedro foi eleito o imposto.
1: Padroeiro da cidade do Rio Grande.
0: Padroeiro da cidade do Rio Grande. Tá aí, desde a fundação do município, em uma região cercada pelo Oceano Atlântico, pela Lagoa dos Patos e por extensas áreas de pesca, São Pedro passou a ser visto como uma figura de proteção para quem dependia do mar para sobreviver. Então começou a partir de hoje mais uma festa de São Pedro. É uma festa linda, né? A gente estava conversando aqui nos bastidores. Não dá para perder, porque é uma festa muito acolhedora. Além, é claro, né, de ter um espaço ali para todos os talentos locais, pessoal também do comércio. Haverão missas, também apresentações artísticas, aquela integração que não pode faltar e também gastronomia.
1: Isso que é interessante. Estava até comentando, né, Paulo, que é uma festa que reúne o Rio Grandino, né? Uhum. E é aconchegante. Eu, particularmente...
0: Acolhedora, né?
1: É isso mesmo. E, particularmente, eu sou devota de São Pedro, né? Uhum. E gosto de prestigiar essa festa. Muitos rio-grandinos nem sabem, né? Ficaram... as pessoas passando e dizendo... O que estão montando aí? Uhum. A gente é só associe, prestigie, porque é uma festa acolhedora.
0: Ali no Largo Doutor Pio. E realmente, isso, né? É bem acolhedora, porque as pessoas ficam muito próximas... E é uma coisa bem legal, né? Na verdade, principalmente por essa integração. Todo mundo tem que participar, principalmente o Rio Grandino. E é uma festa que já vem se consagrando ano a ano. Imagina, 290 edições, né?
1: E dos últimos anos ela ganhou uma proporção maior. Artesanato, que é, tem umas pessoas que... expõe seus trabalhos ali, que é bem interessante prestigiar. Eu vi ano passado muitas manta, touca, luva, uhum, né? Do artesanato.
0: Tudo artesanal.
1: Tudo artesanal. E é legal.
0: Tudo produção local.
1: As pessoas prestigiarem, porque não paga nada, né? Não custa nada passar e dar uma olhadinha.
0: Com certeza. Participe! 10 minutos faltando para 6.

0: com Paradise aqui na programação do De Volta Pra Casa. Olha, últimos dias para inscrições na segunda Conferência do Sul sobre Mudanças Climáticas, a COP Sul, que está chegando. Tem que ficar ligado, hein? Inicia na próxima quinta-feira, dia 25, a segunda Conferência sobre Mudanças Climáticas com atividades em Rio Grande e Pelotas. O evento busca democratizar o acesso às discussões climáticas em temáticas como economia sustentável, inovação, resiliência climática, transformação urbana, construção de resiliência em cidades e promoção do desenvolvimento humano e também social. As inscrições estão abertas ainda nesta terça-feira por meio de um formulário disponível no seguinte site: COPSUL2. Você acessa lá www.copsul2 e vai poder... Eu tenho um outro endereço eletrônico aqui também, deixa eu ver. Agora sim, pelotas.rs.gov.br/pelotasglobal. Também pode ser feita a inscrição para o COPSUL que está se aproximando na próxima quinta-feira, então. Daqui a 2 dias, né? Inicia. Pontualmente 6 horas da tarde. Vamos fazer aqui nosso intervalo, se a senhora não tiver nada para nos informar agora, antes do intervalo.
1: Oi? Vamos fazer nosso intervalo.
0: Vamos.
1: E depois viemos com mais notícias, informações e música boa.
0: Olha aqui, ó, só para fechar, que a gente tinha comentado, a gente vai estar presente também, viu, na festa de São Pedro. Então começou a festa hoje, a festa de São Pedro, do 199ª festa de São Pedro. E o SESC apresenta o Circuito SESC de Música com o show do Renato Borghetti, 40 anos de Gaita Ponto. Dia 29 de junho, então, às 17 horas, no Largo Doutor Pio, com a abertura do show com Alexandre Taveira e também a participação da cultura a partir das 2 horas da tarde, com brindes, água quente, erva mate, Bernardon. O evento é livre e gratuito para todos e a gente espera todos vocês participando também na festa de São Pedro junto conosco lá no dia 29. Uma realização da Diocese do Rio Grande, Prefeitura Municipal e também SESC. Já prepara a tua coisa. Essa aí tu não vai poder fugir. Essa aí a senhora não vai poder fugir. A senhora
1: sim, senhor.
0: Vai se organizar, a senhora vai ter que dar um jeito.
1: Já não, já estou planejando aqui na agenda, já olhei já a programação. Nós vamos divulgar aos nossos ouvintes que vai ter música boa, tem apresentação, tem cultura, tem, né? Que é importante.
0: Tem.
1: E vamos se organizar assim. Erva mate, para aquele chimarrão esperto, né?
0: Oi, faz muito tempo que eu não vejo o Renato Borghetti, vou ter oportunidade. E tem um camarada aqui de Rio Grande também, um grande artista, o Alexandre Taveira, vai estar em

0: envolvido nesse projeto também. Então a gente vai poder abraçar todo mundo ao mesmo
1: com
0: tempo.
1: Com certeza,
0: lá.
1: O Alexandre é um baita músico. Pô, assim,
0: é o cara, né?
1: É o cara.
0: Grande parceria. Grande parceria. E acima de tudo, melhor de tudo, que é bom a gente ter que dizer.
1: É
0: acima
1: verdade.
0: De tudo, é um cara muito humilde. Um grande artista e também um grande parceiro.
1: É verdade, porque ele é... Não sei se tu costuma... aos almoços que tem, né, no Sentinela. E ele sempre presente. A humildade é uma característica visível nele.
2: Hora certa.
0: Agora são 6:02.
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4: A seleção brasileira segue a preparação para o jogo contra a Escócia nesta quarta-feira, às 19 horas em Miami. O principal destaque dos treinamentos é Neymar, que vem participando integralmente das atividades. O camisa 10 voltou a trabalhar normalmente com o grupo após um longo período realizando atividades separadas e pode voltar a vestir a camisa da seleção depois de quase 1.000 dias. Apesar da expectativa, a tendência é que Neymar não comece a partida como titular. O atacante está sem atuar desde maio, quando se lesionou defendendo o Santos, e a comissão técnica trabalha com cautela seu retorno aos gramados. Outra preocupação é a situação de Rafinha. O atacante sofreu uma lesão na coxa direita no jogo contra o Haiti e deve desfalcar a equipe diante dos escoceses. Com isso, Luiz Henrique e Rayan aparecem como os principais candidatos para ocupar a vaga no setor ofensivo. O Brasil realiza os últimos ajustes antes do confronto, que irá definir o destino da seleção brasileira no mata-mata da Copa do Mundo. Esse foi o Bola na Copa, fique ligado!
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0: Muito bem, agora são 6 horas mais 8 minutos, temperatura 11 graus, de volta para casa até as 8, partindo agora para o segundo tempo do programa, nesta terça-feira, 23 de junho de 2026. Olha, junho tá voando, hein? Bateu ali o primeiro semestre, Capri. Primeiro semestre de 2026 e agora vai a toque de caixa, né? Olha aí, mês de junho já tá finalizando também.
1: Já tinha, semana que vem.
0: Já tinha essa percepção aí.
1: Bye, bye.
0: É, complicado. Bye, já, bye.
1: Já te falei, né, o que tu vais ouvir daqui a pouco.
0: Bye, bye é ótimo. O que, que eu vou ouvir daqui a pouco?
1: Então é Natal.
0: Ah, não.
1: E o que você fez?
0: Não faz assim, por favor.
1: Já comecem a trabalhar isso.
0: Uhum. Dentro da minha mente.
1: Da tua mente, já. Uhum. O ouvinte já vai se preparando, porque vai ser tão rápido.
0: Sim.
1: Que até o Papai Noel vai passar rápido. Vai ser muito rápido. Tá muito rápido
0: tá
1: mesmo.
0: Tá rápido, né?
1: Tu vê, hoje mais uma... Eu vejo pelas contagens aqui, terças e quintas. Uhum. Tão rápido quando eu vejo. Oi, Paulo, tudo
0: bem?
1: Estou de volta.
0: Estou de volta. Rapidinho.
1: Iniciamos a semana.
0: É isso aí. Olha, vamos falar agora de um assunto super importante, porque se refere a crianças, adolescentes, porque Rio Grande realizará no próximo dia 30 de junho a 12ª Conferência Municipal dos Direitos da Criança e do Adolescente. A promoção é do Conselho Municipal de Direitos da Criança e do Adolescente, Capri, em parceria com a Prefeitura. E o evento acontece a partir das 8h30 da manhã no Salão da Instituição São João Calabria. As inscrições podem ser feitas através do site da Prefeitura também, promoção disponível no card, que a gente pode disponibilizar se as pessoas fizerem contato com a gente pelo nosso WhatsApp aqui, que é o 991-647-867. Nesse ano, a conferência terá o tema Fortalecendo o Sistema de Garantia de Direitos da Criança e do Adolescente e da Democracia Participativa. A intenção é reunir representantes de diversos setores da sociedade, como o poder público, sociedade civil e demais atores do sistema para reflexão, diálogo e construção coletiva de propostas em prol da infância e também da adolescência. Grande sacada. Beleza. Bora lá. Mais informações? Vamos de música?
1: Bora de música.
0: Bora de música. Continue participando. 991-647-867. Fica o convite para seguir lá no Instagram da rádio também, @culturazonasul105.9.

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1: Tu ouviu o que ela fez? A menina aí da vinheta? Ela começou o programa e já terminou. Eu não deu nem tempo de eu falar. Ela disse, agora, Cine Pipoca, babababá. E tá, estamos encerrando o Cine Pipoca.
2: Tá acelerado.
1: E vazou, tá acelerada. Tá acelerado. O que tá acontecendo contigo hoje, garota? Calma, calma. Deixa a gente dar um toque aqui, né? Bora lá. Pra mais uma dica de filme. E hoje a dica é As Correntes. Pra quem gosta aí de drama, é uma grande dica. As Correntes acompanha a Lina, que é interpretada pela atriz Isabel Aimé González Sola, uma estilista argentina que está vivendo no auge de sua carreira e recebe a oportunidade de realizar uma viagem internacional até a Suíça para uma cerimônia de premiação. No entanto, no local, ela responde por um impulso involuntário e acaba se jogando no rio Ródano. Segredo que ela guarda durante toda a viagem e até mesmo em seu retorno para Buenos Aires. Apesar do surgimento de algo tão secreto, uma transformação interna faz a vida ainda mais difícil do que antes. Agora, uma fobia à água reorganiza seus sentimentos e valores e rotina, alterando até mesmo seus vínculos e a sensação de controle que ele construiu ao longo de tantos anos. As Correntes. É um drama, hein? Bem dramático, por sinal.
2: É verdade, vem.
1: Tá aí. As Correntes é a dica de hoje. Agora sim, garota, vai lá.
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1: Agora sim.
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0: do Menos é Mais, para dar uma aquecida aqui, né, nesse final de tarde, início de noite de terça-feira fria, temperatura baixando mais uma vez. Vou atualizar para depois não dizer que eu, né, tô mandando contra a torcida, mas ó, tá bem devagar, 11 graus.
1: Permanecemos
0: no
1: mesmo
0: graus.
1: Na é. Mesma temperatura desde que iniciamos
0: o programa. Às 5 horas da tarde. Umidade relativa do ar em 63%, vento a 24 km por hora. Até às 8 da noite por aqui, eu de volta para casa no ar, na programação da Cultura Zona Sul. Acho que deu uma aquecida. Tava falando aqui sobre essa música, né, do Biquíni Cavadão. Aliás, não é do Biquíni Cavadão, mas foi uma versão, uma regravação. Gostou?
1: Muito.
0: Carla, ou oh, Carla.
1: Foi um
0: mais
1: sucesso,
0: uma música,
1: né,
0: com nome de mulher. Mais uma música com nome de mulher.
1: Por que querias músicas com nomes?
0: O nome de homem? Eu não me lembro, assim. Não,
1: é,
0: mas
1: não.
0: É, mas uma mulher pode cantar, por que que não?
1: Claro,
0: você
1: com
0: pega
1: certeza.
0: Uma Simone Mendes da vida, assim. Ô, Paulo!
1: Aí tu enlouquece, né?
0: Aí sim, aí vai valer. Tu já pensou? Nada a ver. Aí vai acabar com a carreira da Simone Mendes.
1: É, aí tu... Não, mas ela homenageia os homens.
0: É? De que forma?
1: Ah, interpreta as letras. Decifra essa.
0: Ah, é. Dependendo da letra mesmo, dependendo da música da Simone Mendes. Grande Simone Mendes, mas a gente tava falando aí, essa música é LS Jack, né?
1: Carla. LS Jack, isso.
0: Lembra disso? LS Jack, foi feita essa versão do Biquíni Cavadão, que ficou bem bacana também. Também gostei. Se você tinha gostado, eu também gostei. Achei ela bastante interessante. Mais uma sequência de música aqui pra gente. Rapaz, tem aqui, ó, já mensagem, já vou te mandar aquele beijão especial pra você que tá junto com a gente aqui pela nossa programação. Mas voltamos a falar sobre essa super festa que iniciou hoje. É a festa de São Pedro e o Sesc está apresentando o circuito Sesc de música com o show do Renato Borghetti, 40 anos de Gaita Ponto. Vai ser no dia 29 de junho, cai na segunda-feira, né, Capri?
1: Segunda-feira,
0: é segunda,
1: feriado.
0: Né? Feriado, né? Feriado de São Pedro.
1: Feriado de São Pedro.
0: Só aqui pra nós.
1: Só pra nós.
0: Né? São Pedro sendo generoso mais uma vez.
1: Então não tem motivos para que as pessoas não possam prestigiar a festa, né?
0: Não.
1: Tá feriadinho, tenho, tá
0: tem,
1: em casa.
0: Tem gente que trabalha, né? Eu trabalho.
1: Não, tem.
0: Né?
1: Eu vou estar na festa prestigiando a cultura. Neste evento.
0: Te prepara que eu vou estar por lá também.
1: Então vamos fazer de volta pra casa dia 29 de lá.
0: Ué, por que que não? Ué, vamos fazer, por que que não? Festa de São Pedro, então, com o show do Renato Borghetti, como eu estava falando, 40 anos de Gaita Ponto, dia 29 de junho, às 17 horas, no Largo Doutor Pio. A abertura vai ser um super show aí com Alexandre Taveira e a participação da Cultura Zona Sul a partir das 2 horas da tarde, com brindes, água quente, erva mate por conta da Bernardon. O evento é livre, todo mundo convidado, gratuito, e a gente espera por você na festa de São Pedro na segunda-feira, que estaremos ao vivão e presentes lá. Realização é da Diocese do Rio Grande, Prefeitura Municipal e também o Sesc. 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E é lógico aproveitar, não vai ser uma mateada, mas vai ser um evento que vai estar, né, contemplando, estaremos confraternizando esse momento tão especial juntamente com os ouvintes, com o pessoal que curte São Pedro, por que não, né?
1: Com certeza.
0: Né? É, o pessoal da Diocese, toda a população rio-grandina e quem vem de fora também, porque tem muita gente que vem de fora também, né, nessa
1: isso.
0: Festa.
1: O pessoal do Norte gosta de prestigiar, né?
0: São José do Norte, Pelotas, da região Sul, que sabem que já é uma festa tradicional, estaremos todos juntos. Por falar nisso, vamos dar uma passadinha rapidinha aqui na programação?
1: Vamos.
0: Pode ser?
1: Pode.
0: Então, hoje, na terça-feira, às 3 horas da tarde, foi a abertura e a solenidade oficial. Às 4h30, a banda Amigos fez a primeira apresentação. 5 horas da tarde, bem no momento que estava começando o De Volta para Casa, estava acontecendo a inauguração do Banco Vermelho do Instituto Julieta Amaral, pontualmente às 5 da tarde, dentro do evento das comemorações aí da Festa de São Pedro. Então, mais um Banco Vermelho aqui na cidade do Rio Grande. E agora, né, nas comemorações da festa com do Instituto Julieta Amaral. Às 6 horas da tarde, a missa, né? Aconteceu a missa, está acontecendo a missa na realidade, e daqui a pouquinho mais, às 19 horas, teremos a Noite dos Corais, na primeira apresentação dos corais na festa de São Pedro ali no Largo Doutor Pio. E amanhã?
1: Amanhã nós teremos o Seminário Regional Emater, o processamento do pescado artesanal, às 13h30, às 16 horas missa, 17 horas show pagode do Flavinho e às 19 horas o Copa jogo do Brasil.
0: Aí, às 19 horas teremos
1: Brasil e Escócia.
0: Brasil e Escócia.
1: Escócia.
0: Brasil e Escócia. Escócia me lembrou aí um whisky. E com essa temperatura tá de boa, né? Vai ser curtir o jogo do Brasil tomando um whisky da Escócia.
1: Deixa quieto.
0: Tem que
1: trabalhar na quinta-feira.
0: Ah,
1: é, não pode.
0: Não pode.
1: Não, mas
0: é na quinta-feira, minha querida. Amanhã é quarta. Entendeu? Depois das 19 horas, todos os gatos são pardos. Né?
1: Mais uma frase.
0: Mais uma frase.
1: Só pra lembrar mais uma.
0: Mais uma.
1: Pro caderninho.
0: Pro caderninho. 25 de junho, na quinta-feira, 2 da tarde, oficina Entre Águas e Saberes. Às 4h30 tem o grupo musical da Escola Viva Gilda Lopresti. 18 horas tem missa. 19 horas tem show com Matheus Oliveira e banda. Isso na quinta-feira, na festa de São Pedro. Já na sexta,
1: no sextou, dia 26, às 15 horas temos a intervenção junina com a Fantasy Circus. Às 16 horas, contação de histórias com a professora Ingrid Costa. Às 16h30, contação de história com a professora Gabi Prado. Às 18 horas, a missa. 19 horas, temos show Sou da Beira do Mar, Miguel Isolde, Luiz Mauro Viana, Renato Machado, com participação de Fê Sanches. E às 20 horas, Gafieira do Mar.
0: Ó, vai tá bom, hein?
1: Olha,
0: Gafieira do Mar.
1: Sextou
0: aí vai
1: com categoria.
0: Sextou com categoria. E a programação de sábado, domingo e também da segunda-feira, que é o dia que encerra a festa de São Pedro, a gente passa para você na sequência daqui a pouquinho mais na nossa programação. Tem intervalo, depois do intervalo top 3, as músicas mais pedidas no dia de hoje e a gente volta.
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3: Previsão do tempo.
4: A quarta-feira será de tempo parcialmente nublado e baixa temperatura. Os ventos serão fracos, com a umidade relativa do ar em média de 65%. A mínima será de 2 graus em toda a região sul do estado. Durante a tarde, a máxima será de 14 graus em Rio Grande e Pelotas e 13 graus em São Lourenço do Sul. Com informações do Instituto Nacional de Meteorologia, INMET.
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0: Música número 1.
1: Chama, Debbie Boy.
2: Olha esse solo, olha essa vibe. Ao vivo em Maceió, é o sucesso de Vitinho Imperador. Sol e lua.
3: É, vem que vem.

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1: Top 3 aqui na nossa programação com as músicas mais pedidas e curtidas do dia. E eu vi, pude comprovar, sou testemunha ocular, que agradou, pelo menos aqui na rádio, né? Não, agradou sim, porque isso aí é uma playlist que foi feito, né? Um levantamento durante todo o dia. O Top 3 é isso, né? No final de tarde a gente toca as músicas, a gente dá uma olhada ali pelo nosso sistema randômico, né? E vemos quais as músicas que a galera mais pediu em todos os programas, desde lá do iniciozinho da manhã, né? A partir das 9 horas da manhã, que tem música, é programa musical, que é o Palavra de Mulher, certo? Só não pede música no Manhã Regional, que é das 7 às 9. Mas a partir das 9 horas da manhã a gente vai fazendo um levantamento aqui e ver o que a galera gosta. E eu vi que tu gostou, que este Top 3 era pra ti também, Capri Santos. Isso. Porque estavas cantando, eu te flagrei aqui no estúdio cantando Vitinho Imperador. Tu nem te fragou disso, né?
2: Ah, mas o Vitinho e o Vitinho Imperador...
1: O quê? Mas o quê?
2: É o Vitinho, tu gosta? Claro.
1: É? O Vitinho é o Vitinho, eu sou o Paulinho, entendeu? Tu é a Caprinha.
2: Caprinha.
1: Caprinha é ótimo, né? Então, cada um de nós temos o nosso valor.
2: Cada um tem os seus encantos.
1: Tem,
2: com certeza.
1: Vitinho Imperador com Love Façante, fechando.

0: gente, erva mate, a equipe da cultura, transmissão ao vivo também, os flashes dentro da nossa programação, repassando para a nossa audiência todas as emoções. Mas a festa que começou hoje vai até o dia 29. Todos os dias tem programação, viu? E a gente vai passar a programação de sábado, domingo e segunda-feira também, daqui a pouquinho mais. Então fique sintonizado, porque agora é um momento muito especial. É o momento onde a gente faz assim, ó. Manda aquele alô especial para quem tá com a gente pelo nosso Zap Zap. Mandar um salve lá para Rosângela Ferreira, também a Annelise Santana, a Rosa Matias, do bairro Getúlio Vargas. Quem mais está junto com a gente por aqui? O Rodrigo Trindade também mandou aquela mensagem pedindo uma música e mandando um bom final de tarde para a gente aqui, que está conduzindo para nós dois essa dupla dinâmica, ou nem tão dinâmica assim hoje, conduzindo o nosso volta para casa. O frio, né? O frio.
1: Não, tava, mas tudo. Estamos aquecendo. Estamos
0: aquecendo. Até que acabar o programa vai ficar muito bom, pode ter certeza. Também aqui, ó, um abraço lá para Rejane, lá em Pelotas, sintonizada. Vamos dar um pulinho também a Piratini. A Dani mandou pedir uma música aqui do Bruno e Marrone, Daniela Costa, oferecendo para mim. Muito obrigado, queridona, e também para ti e para toda a nossa audiência aí, o Bruno e Marrone. Não sei não, hein? Final de tarde, Bruno e Marrone, tu acha?
1: Vamos nessa escolher hora uma especial para ela.
0: Mas vai ser aquela choradeira total, se a gente sair na rua ali na frente e ver as pessoas se atirando ali, que estão
1: jogando lenços.
0: Jogando lenços, enquanto uns choram,
1: outros vendem lenços.
0: Opa, aqui, entrou até uma música aqui, peraí, só um pouquinho, segura aí. Não, não permito. Agora sim, vai.
1: Enquanto uns choram, outros vendem lenços.
0: Então. É. Tá, mas é isso que eu tava dizendo. Se a gente tocar um Bruno e Marrone agora, a gente vai sair na frente ali, vamos ver um monte de gente atirada pela rua, chorando, se abraçando. Né?
1: Será? Se é, será? Assim?
0: Claro! É um momento. Cada música, eu considero assim, cada música é um momento.
1: Com certeza.
0: Né? Tem músicas que eu prefiro não ouvir em determinados momentos. Então, eu evito.
1: Cada fase da vida tem, com certeza, as pessoas têm músicas marcantes.
0: Ah, isso aí é verdade.
1: Ou bem ou não,
0: digo,
1: né?
0: Digo eu lá que toco as músicas...
1: Imagina, né?
0: Dos anos 70, 80, 90 ali no Radiorama, né? No
1: mas aí tem uns flashback que é bom pra sair dançando, então, embalando,
0: mas
1: né?
0: Mas não é só isso, né? Eu toco as músicas e as pessoas se emocionam, hein? Mandam mensagem, dizendo, bah, agora sim, agora te superasse. Pô, essa aí é das brabas, hein? Bah, só filé.
1: Ah, Paulo, agora tu me arrebentou o coração.
0: Porque... Ai, ai, não tem
1: não,
0: isso.
1: Não, tô dizendo, as pessoas devem dizer também.
0: Não, tem
1: tocas
0: isso.
1: Aquelas românticas.
0: Tem isso também.
1: Que aí lembra lá dos anos 70, nos embalos, nos sábados à noite.
0: Eu lembrei agora quando eu ia nas festinhas de garagem, eu tocava isso aí. Eu toco lá um Robin Gibb, Like a Fool. Bah, aquela ali é pra chorar. É pra cair os butiá dos bolsos, né?
1: É pra cair os
0: butiá. Foreigners, I Want to Know What I Love Is.
1: Aí ficava ali.
0: Aquela balada.
1: As festinhas de garagem era... As meninas num canto, né?
0: É,
1: os meninos do outro. Não é muito da minha fase.
0: Não faz assim. Não mente pro tio.
1: Então, eu ouço relatos que era... Aí ficava cuidando...
0: Relatos.
1: Aí ficava um cuidando do outro, até que daqui a pouco um tomava coragem.
0: Certo.
1: O Ponte estava batizado. E aí tomava coragem, tirava aquela menina, aquela guria, né? Pra dançar.
0: Sim.
1: E ali... Todos tomavam coragem.
0: Dizem por aí que as festinhas dos anos 80, eu não sei também, também me contaram, entendeu? Que ficava, era exatamente isso. E aí ficavam assim, se olhando. Aí quando entrava a música lenta, tinha aquele agito todo. Aí todo mundo tava ali, né? Meio que...
1: Dançando solto, soltinho.
0: Isso. Aí, pá, quando baixava a luz e entrava a música lenta, aí sim, aquela que tava na mira já era batida logo em seguida, né? Aí...
1: O alvo.
0: É, o alvo. Já passava a festa inteira no alvo ali.
1: Isso.
0: E aí, pá, agora é o momento. Aí era o momento do chega mais. Usavam essa expressão. Não sei, me contaram.
1: Sim. Ouço relatos, né?
0: Então tudo isso é pesquisa, né? Pesquisa de rádio, pesquisa, né? Eu sou um grande pesquisador também, né?
1: Tu és cultura. É. Né? O Paulo Ricardo é cultura.
0: Sim, trabalho aqui, por enquanto. Mas vamos indo.
1: É, mas é isso, Paulo.
0: Tá, que legal. Boas lembranças, realmente, assim, ó.

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0: De volta para casa na programação da Cultura. Agora 7 horas mais 12 minutos. Agora sim caiu um pontinho, viu? A culpa não é minha. Mas estamos aí marcando, estamos com os termômetros aqui marcando 10 graus. Bora em frente aqui trazendo mais informações. E agora chegou aquela hora e ela disse que tinha novidades. Vamos ver o que traz para nós. 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
0: Bota aquecendo isso. Olha, a seleção brasileira realizou hoje mais um treino no CT Columbia Park, o último antes de enfrentar a Escócia. Para este confronto, o técnico Carlo Ancelotti, ou Ancelotti, como queira, deve realizar mudanças no time principal. Segundo apurou aí uma reportagem da CNN, o volante Casemiro deve ser poupado do jogo, já que está pendurado com um cartão amarelo. Fabinho deve entrar no lugar aí do Casemiro. Outras possíveis mudanças devem acontecer no setor defensivo. Na lateral esquerda, Alexandre iniciaria entre os 11 no lugar de Douglas Santos, que também tem um cartão amarelo neste Mundial. Zagueiro Gabriel Magalhães vem apresentando desgaste físico nas últimas atividades. O Ancelotti pode optar por Léo Pereira ou Bremer para compor o setor ao lado do capitão Marquinhos. Informações aqui do futebol. E tinha que ser seleção brasileira, né? O negócio tá tão devagar. Eu tinha uma informação aqui do Neymar também que eu queria repassar e eu não tô conseguindo acessar o meu link aqui.
2: Mas eu acho que tem muitas informações, né?
0: Tem. Desencontradas, agora, inclusive.
2: Também, né? Mas agora eu tava olhando o jogo que tivemos às 17 horas hoje, que foi Gana e Inglaterra. E Gana 0-0.
0: Ó.
2: E...
0: Pô, Inglaterra, hein?
2: A Gana segurou o poderoso ataque da Inglaterra. E disse gol aqui não. Olha, né?
0: Gol aqui não.
2: Gol aqui não. E o que eu vi e que eu escutei comentários é que nem o jogo da Alemanha e Costa do Marfim. O jogo ele foi... Seleções que achavam que eram fracas estão se sobressaindo sobre poderosas seleções que...
0: Sim.
2: Então tá bem... Não vamos falar só de Brasil, vamos falar...
0: Do contexto geral.
2: Tirando, né, que tivemos uma goleada também, Portugal, 5-0. E também o Cristiano Ronaldo falou que quem trabalha, Deus ajuda. Parecia que eu já estava aposentado.
0: Então, olha. Depois do empate de estreia,

0: Estreia contra RD Congo, Portugal viu Cristiano Ronaldo e companhia, daria um show, como tu disseste, nessa terça-feira. Em Houston, nos Estados Unidos, os lusitanos golearam o Uzbequistão por 5 a 0. É isso aí mesmo, 5-1 em jogo válido pela segunda rodada do Grupo K da Copa do Mundo. Cristiano Ronaldo, mais uma vez, com certeza, brilhou, Capri. E olha, rapidinho aqui, ó, após mais de um mês afastado dos gramados por conta e por causa de uma lesão na panturrilha, pelo menos. Bom, não vou entrar em detalhes. O Neymar está novamente à disposição da seleção brasileira para a partida contra a Escócia, marcada nesta quarta-feira. Amanhã, portanto, pela terceira e última rodada da fase de grupos da Copa do Mundo. A expectativa é que o camisa 10 volte. A atuar pela equipe nacional pela primeira vez desde 2023. Pô, 3 aninhos, hein? É. Ele chegou na Copa do Mundo e deu esse bolor todo aí e acabou não jogando ainda.
1: E o
0: técnico tá gritando lá no fundo.
1: Da Escócia, disse que o retorno dele pode dar um gás. E com certeza, né? Porque o último jogo custou, né? Uhum. A se desenvolver, a bola rolar mesmo. É. 10 minutos nada, 20 minutos nada. Mas...
0: Cavacos do ofício, né?
1: Nós temos que passar pra outra fase, só isso.
0: Cavacos do ofício, anota aí. Como diria um amigo, um músico amigo meu, cavacos do ofício.
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0: Meio bagunçado, né, esse futebol de hoje aqui. Tava meio na correria.
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0: nem tão das antigas, mas já como flashback, tá aí a Lady Gaga com Just Dance. E mais uma sequência aqui do nosso De Volta Pra Casa. Vou mandar um salve lá pro Edenir e também pra Sônia. Tá dizendo aqui que, ó, só filhazinho rodando. Grande abraço aí do Edenir e a Sônia. E aqui também, ó, que geladeira, só pelos 30 graus. Olha, meu querido, não quero te desanimar, viu? Mas apenas faltam 88 dias pra finalização aí do inverno. Então vai dando teu jeito aí, força na peruca, Edenir. Obrigado aí pela participação e pela mensagem de carinho também. E olha, a gente tinha falado sobre aquela questão dos anos 80, né, que a gente tava falando das festinhas de garagem, bababá, bababá. O Frank mandou uma mensagem dizendo aqui que ele lembra no Clube Primavera lá em São José do Norte, que era bem assim, as moças disputadas, e era aquele corre-corre durante o horário, no momento ali de... Aquele corre-corre é ótimo, né? Aquele momento ali das músicas lentas.
1: Eu imaginei
0: lentas,
1: a cena.
0: Das, né, músicas tudo lentas, é. Todo mundo já naquele alvoroço ali, vou dançar, vou, é agora. Clube Primavera, lá em São José do Norte. Valeu, Frank.
1: Com aquele macacão branco, que era da moda, né?
0: É.
1: Macacãozinho branco, é estiloso, né?
0: Pô, macacão branco é ótimo, né? No Norte, quando chegava às 22 horas, elas tiravam os menores da festa e a gente se escondia atrás das caixas de som. Aqui no Norte, quando chegava às 10 da noite, eles tiravam os menores da festa e a gente se escondia atrás das caixas de som.
1: O Anderson não era bobo.
0: Vou
1: perder o melhor da festa?
0: É, não. 10 horas. Aí a gurizada podia ficar até às 11.
1: É ruim.
0: Fala aí, Marquinho. Boa noite.
1: Boa noite, Marquinhos.
2: Boa noite, Paulo. Boa noite, Capri. Muito bom programa, hein? Só queria fazer um registro. Não podemos falar Clube Primavera sem mandar um abraço para Cirão.
0: Ah,
2: que o curte Acirão. A 105,9.
0: É.
2: E referente às 22 da festa, isso foi em 85, 86.
0: Porque
2: 85.
0: Você estava lá também?
2: 85, quando teve uma lei do juizado, na época, juizado de menores, onde poderia ter, seguir as festas, passaram para 18 para 16 anos. Só que abaixo de 16 anos era até as 22 horas, fora clubes que eram até 14 anos. Então, por exemplo, Arco-Íris, que tinha a Domingueira, tocava até as 22, parava, saíam os menores e tocávamos até uma da manhã.
0: Ah, eles saíam. É, naquela época, por exemplo, na Arco-Íris, eles tinham que sair.
2: Dava uma parada, aí saiu com os menores.
1: O Anderson disse que escondiam atrás das caixas, né?
2: Isso aí são detalhes.
0: Isso aí são detalhes. Bom, agora
2: oficialmente
0: não...
2: saíam, deixa assim, tá?
1: Com a calça jeans dele, cintura alta?
2: É, não. A cintura alta quando usava o suspensório. Ele já tá falando aí, ele já é mais novo, ele deve ser 89, 90.
1: Nós estamos.
2: Interessante, Marquinhos. Naquela época já não era o centropeito.
0: Oh, o Frank disse que na primavera também acontecia esse tipo de coisa. 10 da noite, gurizada, tinha que se recolher.
2: E nessa época eu gostava muito de curtir lá também, era ali na entrada, onde hoje, se não me engano, é o Sinaleira. Pô, me escapou o nome, era muito bom. Inclusive toquei festa ali.
0: Aonde?
2: Onde é o Sinaleira hoje, ou ali próximo. Uma testaria muito legal ali e agora escapou o nome.
0: Boas lembranças, né?
2: São José do Norte.
0: Boas lembranças.
1: Quem lembra que antes do Sinaleira, por favor, sinalizar o Marquinhos.
2: Pra quem não sabe, eu fui com 17 anos. Há quase 17 anos eu fui. Como hoje diria? Seria.
1: DJ?
0: DJ.
2: Não.
0: Discotecário.
2: Não, discotecário, mas quando é da casa mesmo, né?
0: Discotecário.
2: Não, é como que nem se diz, quando se faz medicina, se faz depois no hospital.
0: Residência.
2: Eu era o residente, que chamava, né, hoje chamamos residente. Então eu passei por muitas dessas, era muito legal também, quando chegava o juizado, batia. E, primeira coisa, para tudo e acende a luz, porque senão.
1: Ó, teve ouvinte que falou que era
2: pegava.
1: Danceteria Atlântica.
2: Atlântica, essa mesmo.
1: Ah, deu. Frank, agora mexeu.
2: Danceteria Atlântica, viu como? Boas épocas, boas épicas.
0: Boas épocas.
2: E lá naquela época eu levei com exclusividade lançando Holiday Rap.
0: Por favor, Holiday Rap.
2: É, porque através da Roberto Dutra a gente recebia as novidades, ele representava várias gravadoras, a gente fazer as escolhas e distribuir. O Paulo foi testemunha na RCC, e muito bolachinho recebeu o nosso.
1: Não entrega ele, não entrega.
2: Então a gente distribuiu então, esse bolachinho que exclusivo eu tinha pego, pra gente tocar primeiro na Arco-Íris. Como eu ia tocar na sexta-feira na Atlântica, eu levei pra Atlântica algumas novas. E depois, me lembro que no sábado, entreguei pro Norberto as novidades. Luiz Carmaninho, umas novidades.
0: Luiz, né? Mário Carmaninho.
2: E na Arco-Íris fizemos lançamentos também, que a gente recebeu. Distribuía, assim também como pra Pop Disc.
0: Que beleza! A história, rendeu, a história da música aqui em Rio Grande rende.
1: O que eu te falei que nós estávamos ainda estávamos sem assunto, quase? Entramos nesse assunto.
2: Isso é fácil, é assunto de. São 50 anos de história. Se quiser, cada dia tem uma história diferente.
1: Quando tocamos anos, deu, os nossos ouvintes começaram relatos, comentários. O Paulo já se emocionou.
2: Todo mundo se entregando.
1: Acho que teve remembers.
2: Só tem velhinho de cabelo branco do outro lado, né? Todo velho.
0: Como é que é, Capri? Se emocionou, teve
1: remembers. Se emocionou, ele tava ali, tava achando uns remembers dos bailinhos dele de garagem.
2: Todo mundo usando Grancinho 2000.
0: Porque só porque eu tava olhando pro celular e rindo?
1: Tu tá te entregando, não falei?
2: Olha aqui, ó, esqueci que tá todo mundo usando Grancinho 2000.
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4: 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Previsão do tempo.
5: A quarta-feira será de tempo parcialmente nublado e baixa temperatura. Os ventos serão fracos, com a umidade relativa do ar em média de 65%. A mínima será de 2 graus em toda a região sul do estado. Durante a tarde, a máxima será de 14 graus em Rio Grande e Pelotas e 13 graus em São Lourenço do Sul. Com informações do Instituto Nacional de Meteorologia, INMET.
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3: Ao final, que pena, né? Na edição desta terça-feira, agora o negócio começou a bombar, aquecer por aqui, o pessoal resolveu se pronunciar também. Tem mensagem aqui, ó, da Denise Melo. Tem mensagem, vou mandar um abraço lá pro Totone, lá da Barra também, diz que, ó, aprontou. E o Totone diz que fez festa lá no Primavera também, lá do outro lado.
4: Tô pensando em fazer até um quadro, assim, do programa, só relembrando esses momentos.
3: É.
4: Conte os seus relatos.
3: Ah, meu Deus do céu.
4: Olha, os ouvintes.
3: Vai ser bom isso, hein?
4: Obrigada pela participação.
3: Será que vai rolar?
4: A hora da Mas verdade. Tudo é bom de ouvir, né? Nem quantos relatos já saíram aqui.
5: Eu sou mais daqueles, porque é demais cansa.
4: Mas eu acho que tem bastante conteúdo.
3: Tem.
4: E aqui, ó. Tem bastante conteúdo.
3: A Ana Maria, que não é a Braga, não sei como é que é o sobrenome dela, ela disse que realmente ficava aguardando um momento.
5: Mais conhecido como a Balia?
3: Não, nada a ver. Não é Balia, não é? Não. É outra ouvinte.
5: Ah, é aqui. Ana Maria. É. Deixa eu namorar.
3: Sua filha. Não, é, deve ser ela mesmo.
5: Ela é a dona, essa é a Ana.
3: É mais experiente, né? Mas não é. É uma outra Ana Maria que mandou aqui dizendo que realmente naquela época esperava chegar um momento, disfarçava, né? Durante toda a festa ali, não dava muita bandeira. Como diria na época, né? Não dava muita bandeira, mas ficava na expectativa. E sempre tinha um escolhido. Às vezes tinha poderia ter uma fila de pretendentes, mas sempre tinha um escolhido para as festinhas de garagem.
5: O detalhe da época também das discotecas, no caso, tinha uma deixa que seria música lenta, é quando se acionava a luz negra.
4: Era o comando.
5: Tocava o comando, a luz negra.

0: Regra seria o pessoal que sabia em máximo de 10 minutos que ela aquecia e entrar com a hora do O amor está no ar.
1: Aí tu embalava os corações.
0: Ah, e com direito a recadinho. E aí, abrindo a primeira sequência, músicas lentas, oferecendo aí do fulano pra ciclana. Ela que disse que tá esperando.
2: Não acredito.
0: Ou então diz assim, ela tá esperando pra você chegar junto. Vai lá o... Aí não falava. Sempre tinha alguma coisa, elas mandavam mensagens criativas pra garotada aí. Era muito divertido. Melhor era quando, nessa hora do romance, parava tudo. E atenção, ali, por exemplo, Capri, um recadinho pra você, seu tamanho espera na portaria.
2: Olha aqui, ó, agora eu vou acabar com vocês. Porque é o seguinte, a gente tá falando sobre festinhas de garagem.
1: Sim.
2: Né, naquele tempo.
0: Ah, eu fiz muito.
2: O quê?
0: Pessoal, na Presidente Vargas, nós tínhamos festinha de garagem. Tinha duas. Tinha na casa do Olandinho Rap, né? Era sempre o primeiro, um beijão aí pra Jaque, né, que tá sempre acompanhando a programação. Tinha as festinhas de garagem do Orlandinho e também na oficina do Lote, na Presidente Vargas. A gente fechávamos toda a oficina e a festa era a seguinte. Geralmente era 2-3-1 para mixar as músicas.
2: 3-1.
0: Um globo. Né?
2: Sim. Feito com uma bola de isopor.
0: Não, globo Kentucky. Tinha um colega nosso que tinha uma Kentucky.
2: Kentucky, olha. Um globo Kentucky.
0: Ele era de alumínio.
1: Mas
0: girava, ele ficava sempre girando. Parava e passava, batia.
2: Tá, já...
0: As lâmpadas piscando com um sorrisal, que era um sistema que se colocava no bocal da lâmpada para ficar piscando. Quando era coisa mais chique, usava aquelas mais com espelhadas. Ou então pintava ela.
2: Certo.
0: Vamos chegar rápido. E a principal parte da festa era cada um doava um litro de refrigerante, não vou dizer a marca, porque não dá nada para nós, com vodka ou rum ou cachaça, e tomava Cuba Libre, aquele porre de Cuba Libre. Era a melhor parte da festa.
1: Ai, Deus mas livre. Agora ficou.
0: E aí tu ficava dançando aquela
1: nostálgico.
0: Música.
1: Nostálgico.
0: Dá.
2: Uma tremenda de uma sacanagem isso aí.
0: Dá.
2: Como é que é?
1: Ué. Dá. Dá beijinho nas meninas.
0: Não, essa é, porque eu tô falando, essa aí já é a versão da década de 90.
1: Eu sei que tá falando na versão...
0: Do filme Quina pra Lua. Do filme, da novela Quina pra Lua.
1: Tu está falando da versão original, eu estou... Já indo na minha geração.
0: Da novela Quina pra Lua.
2: Olha, veja a diferença, né, de gerações. Isso. Marquinho estava falando da versão original. Capri já tem a sua
0: nacional.
2: Versão
0: claro.
2: Nacional e mais de uma outra geração.
1: De uma outra geração.
2: Mas como a gente estava falando ali...
0: A minha deu tempo aquela. Hoje vou me dar bem.
2: Ai, que coisa horrível, pelo amor de Deus. Olha só, para relembrar então, quando tocava essa aqui... Era o momento do ataque.
0: Só se serve a vinhetinha do Radiorama.
2: Hã?
0: Só se serve a vinhetinha do Radiorama.
2: Não, porque não tinha Radiorama naquela época. Mas eu tenho certeza. Quem está nos ouvindo?
0: Para
2: de falar, Marquinho.
0: Mas tinha o quê? Tinha o quê?
1: Olha, Marquinho.
0: Tinha. Autorama.
2: Tinha.
0: Ferrorama. E para matar a saudade, hoje temos...
1: Radiorama.
2: Com Paulo Ricardo. Tá. Desculpa, Marquinho. Desculpa te cortar. Não, é que assim, ó. Quando tocava essa música, aí que eu via a disparada. E quem está nos ouvindo nesse momento... Vai ter esse sentimento.
1: Então,
0: eu tô sem retorno.
1: Tu viu que ficou melhor do que as fofocas? Agora vai ser o nosso quadro só nostálgico. Vai ser 15 minutos de nostalgia.
0: Eu não vou me entregar, fui embora, tchau.
2: Ó, chega mais. Momento chega junto.
1: Era o momento que... O rapaz tremia na base.
2: Tremia.
1: Ah, agora sim, tremia na base.
2: E a menina só.
1: Olha, a Denise falou, nossa.
0: Sabe quando é que eu tremia? Quando eu perguntava onde tu mora.

0: E aí a gurizada começava a se preocupar, cara. Porque a música tá acabando e ele não teve coragem.
1: Só quando tocar a próxima agora.
0: Aí, e agora, o que eu faço? Meu Deus, será que o DJ vai tocar mais uma? Será que eu vou ter mais uma chance? Será que terá a possibilidade
1: será?
0: De dançar
1: será?
0: Com aquela menina? E nem existia ainda esse será naquela época, né? Mas e... aí, essa era a parte derradeira. Começava a ouvir essa parte. Meu Deus, a música tá acabando. Não fui lá. Não tenho coragem. Ou senão, numa outra situação, chegou um outro rapaz antes e tirou ela pra dançar. E aí, o que, que eu faço agora?
2: Eu, quando acontecia isso comigo, eu esperava passar, eu esperava um mês.
0: Um mês.
2: E essa ouvinte, se ela estiver ouvindo, vai lembrar. Ela nunca sabe dia, não, sabe todo mundo. Um dia eu consegui. Festa! Ei. Ela foi na frente. Eu fiquei sentado.
0: Tadinho. Bom, agora é a tua chance. Vai lá e tira ela. Tira ela pra dançar.

0: E no final, deu tudo certo.
1: Deu tudo certo.
0: Foi dessa vez. Não precisou esperar por um mês. Que foi, Marquinhos?
2: Por que tudo isso? Por que audiência?
1: Muito obrigada, Marquinhos.
2: Audiência é fatal. Não,
1: eu vou trazer umas flores para
0: você. Audiência fatal é ótima.
1: Quando não estivermos aqui para deixar florido aqui, a audiência aumentar.
0: É verdade. Tá aí, ó. Rodamos as músicas, fizemos as emoções se movimentarem, as lembranças virem à tona também.
1: É verdade.
0: E narramos também um momento especial, onde realmente eu tenho certeza que muitas pessoas se identificaram.
1: Vivenciaram
0: aqueles momentos que realmente a questão da finalização da música está acabando, o que eu faço agora? E às vezes existiam algumas decepções.
2: A pior parte é quando tu achava que tinha esperança e dava assim, ó. Taranana.
0: Era a saideira da festa?
2: A música Wigman, aquela saideira.
0: Do América?
2: Não, do Bob Dylan.
0: Ah, do Bob Dylan. Aham.
2: O pessoal vem perguntando, viu? Se é Wigman, Bob Dylan, pode procurar na internet.
0: Aquela ali era a saideira, aí já acendia as luzes.
1: Deu.
0: E o pessoal já saía chorando, disse, não vai ser hoje.
2: A gente ligava todos os neons pra ficar...
0: Quem sabe o próximo final de semana...
1: Aí criava aquela ansiedade.
2: Valeu, vamos ficando por aqui. Demais, convidando você para estarmos juntos próximo final de semana.
1: Ele não está aqui conosco. Ele
0: não.
1: Está lá naquele momento.
0: Naquele momento.
2: Agora baixou o Roberto Dutra.
0: Uhum.
2: Um abraço sempre pro grande Robertão, sempre com a gente. Aqui é a fé.
0: Olha, aqui ó, recebi aqui uma mensagem, mudando de assunto, que eu acho uma tremenda de uma sacanagem. Tá ouvindo aí, Carlinhos? Mandou mensagem aqui pra gente, ó, com a foto de uma linda lareira, já flamejante, bem quentinha pelo jeito, e um prato de um maravilhoso sopão. A foto de um sopão. Nada melhor que hoje. Responde Carlinhos,
2: fora do ar.
0: Te agradeço, mas olha, vamos conversar fora do ar aqui também, porque ó, é uma tremenda uma sacanagem tua, Carlinhos.
2: Vou te responder fora do ar.
0: O quê?
2: Responder pra ele fora do ar.
0: Ah, tá.
2: Proibido.
0: Proibido nesse horário, Carlinhos. Não pode. Com esse frio, não pode mandar foto aqui pros amigos locutores.
2: Com fome.
0: Ah, cara, que legal. Obrigado aí, Carlinhos. Brincadeira, tá? Luiz Antônio, grande abraço, meu amigo. Muito obrigado pelas mensagens. Denise Melo, também junto com a gente aqui. Pessoal lá do Norte, o Anderson, também o Frank, participando e interagindo, entre outros que também mandaram sua mensagem, participaram aqui com a gente
2: da
0: edição de hoje. Estão faltando, neste momento, 5 minutos.
2: Se tu for o cara, em homenagem à mãe da Denise, que ela é das minhas, eu fechava aí com Led Zeppelin.
0: Led Zeppelin? Que isso, mas aí já era um período diferenciado, né?
2: Não,
0: dos anos 80.
2: É porque esse não tem geração.
0: Esse
2: ele foi sucesso da década de 90, devido a uma novela.
0: Claro, claro. Ah. Lembro disso.
2: Tadadam,
0: lembro disso. Não vivi esse momento, tadadam, mas eu lembro.
2: Tadadam.
0: Tá bom. Cara, quero agradecer a todos. Vou botar aqui de saideira, então, uma música a pedido. Queria agradecer aí a tua participação mais uma vez por aqui, Capri, e até quinta-feira. Se quiser
1: até
0: aparecer para amanhã, fica à vontade também.
1: Muito obrigada.
0: Amanhã teremos a Rafaela Lessa aqui junto com a gente.
1: E
0: é,
1: muito obrigada.
0: A nossa querida das quartas-feiras. Vou estar aguardando a Rafa e se tu quiser também, por favor, apareça. Vai ser muito divertido.
2: Lembrando que amanhã tem Brasil, Zil. Vai rolar
1: tem
2: uma resenha.
1: Horas,
2: né? Vai rolar uma resenha. No...
0: Amanhã ela não aparece. Amanhã ela não vai aparecer.
2: Não, garante a audiência, por favor. Garante a audiência.
1: Vamos fazer uma campanha. Vamos
2: garante
1: ver
2: a audiência, por favor.
1: Pô, mas seria interessante. Imagina no ar, escutando. Bota aqui o jogo do Brasil.
0: Não, amanhã nós estaremos, né, fazendo esse agito aqui no programa e também acompanhando o jogo.
1: Claro, mas tem que ser.
0: Algumas emoções do jogo ali também. Cada gol vai ser uma felicidade aqui no De Volta para Casa. Estaremos ao vivo aqui.
1: Achei que ia dar brindes amanhã, prêmios a cada gol.
0: Não faça assim, senão vai prejudicar meu salário. Boa noite para todo mundo.
1: Boa noite, obrigada.
0: É essa? É essa. A escadaria para o céu.
2: Para o céu. Pra mãe da Denise.
0: A dona Sueli.
2: A dona Sueli é capaz de agora tá pulando e gritando. Yeah!
0: Que isso, cara?
1: Foi bem dia.
0: 3 minutos. 3 minutos, faltando para as 8. Um grande abraço para você, uma ótima noite de terça-feira. Curta, mate a saudade e relembre aqui a nossa programação. A gente fez uma finaleira diferenciada hoje nessa terça-feira, mas valeu pela interatividade de todo mundo. Isso que é legal. Vamos aquecer nossos corações e lembrar Led Zeppelin, Stairway to Heaven. Tchau. 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
1: Olá, boa noite.
2: Boa noite para você que nos acompanha em todo o país.
1: Terça-feira, 23 de junho de 2026.
2: Vamos ao destaque do dia, segurança pública.
1: Novo Banco Nacional de Celulares com restrição vai reunir informações sobre aparelhos roubados, furtados ou extraviados em todo o país.
2: Ao comprar um aparelho, o cidadão também vai poder consultar o cadastro para saber se existe alguma restrição.
1: E notificações serão enviadas para esses celulares que estiverem em uso, para que o comprador entregue voluntariamente.
2: O presidente Lula destaca que nova ferramenta vai ajudar a combater o crime.
3: Se você souber de onde você comprou, melhor ainda, porque a gente quer punir quem rouba, a gente quer punir quem vende, a gente quer punir o crime organizado.
1: E ainda, aparelhos de última geração para tratamento de câncer por radioterapia foram entregues hoje simultaneamente em São Paulo, Ceará e Mato Grosso pelo presidente Lula e o ministro da Saúde, Alexandre Padilha.
2: Equipamento é capaz de gerar raios-x precisos exatamente no local do tumor, sem causar maiores danos ao tecido saudável. Graziele Bezerra.
4: Durante o evento, Lula e Padilha assinaram ainda contrato que vai garantir a compra de 20 aparelhos de ressonância magnética para 15 estados.
1: E a gente vai falar também dos impactos do programa de aquisição de alimentos sobre a vida de agricultores.
2: Estudo divulgado pelo Ministério do Desenvolvimento Social mostra aumento da renda e redução da dependência de programas assistenciais.
1: Hoje, na apresentação da Voz do Brasil, eu, Mariana Jungmann e Luciano Seixas.
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1: Que um bem de consumo, o aparelho celular concentra atualmente a identidade digital do cidadão.
2: Nele estão aplicativos bancários, documentos, senhas, meios de pagamento, autenticações eletrônicas e acesso a serviços públicos.
1: E a cadeia envolvida no roubo desses aparelhos aumenta a violência urbana e abastece o crime organizado.
2: Por isso, o governo lançou hoje a nova fase do Programa Nacional Celular Seguro, criando um banco de dados nacional para consulta sobre aparelhos roubados ou furtados.
5: Foi inaugurada nesta terça-feira uma nova etapa no enfrentamento ao roubo de celulares no Brasil. O presidente Lula assinou o decreto que institui o Banco Nacional de Celulares com restrição. Essa ferramenta reunirá informações sobre aparelhos roubados, furtados ou extraviados em todo o território nacional, como detalhou o secretário nacional de Segurança Pública, Chico Lucas.
6: Agora, qualquer policial do Brasil vai ver todos os registros, seja do Amapá, do Piauí, do Rio Grande do Sul, do Amazonas, todos vão ser vistos no mesmo sistema, porque nós vamos colocar o combate ao roubo e furto de celulares como prioridade da agenda nacional.
5: Por meio dessa integração, será possível identificar aparelhos com registro de roubo ou furto em utilização e encaminhar notificações aos usuários para devolução voluntária e regularização da situação junto às autoridades policiais. Desde 2020, já foram registrados cerca de 3 milhões de aparelhos aptos à recuperação. Com essa iniciativa, o governo passa a atuar diretamente sobre a cadeia econômica que sustenta esse tipo de crime, de acordo com o ministro da Justiça e Segurança Pública, Wellington Lima.
7: Não tem efeito apenas no que diz respeito ao celular. A violência urbana dos grandes centros, que é afetada com essa prática, que atemoriza tantos, vai ser modificada completamente na medida em que o programa ganha corpo e adesão. Toda a cadeia criminosa se modifica e esse incentivo diminui da prática do crime.
5: Em outra frente, os próprios cidadãos podem fazer sua parte por meio de uma ferramenta pública de consulta, que permite verificar se o aparelho possui restrição. O presidente Lula destacou a integração de bases públicas e privadas que viabilizou a medida e a importância de cada cidadão fazer a sua parte.
3: Vai ter a participação dos 27 governadores de estado, no governo federal, das agências reguladoras, das empresas de comunicação. Então, o que a gente está dizendo é que se você comprou um telefone sem saber que era roubado, mas comprou, você tem que procurar uma delegacia para entregar. Se você souber de onde você comprou, melhor ainda, porque a gente quer punir quem rouba, a gente quer punir quem vende, a gente quer punir o crime organizado.
5: Por meio do site ou do aplicativo do Programa Celular Seguro, o cidadão pode verificar a procedência de um telefone celular, tendo em mãos o número e-mail, um código de 15 dígitos que é como se fosse a identidade do celular. Esse número pode ser encontrado na caixa do aparelho, atrás da bateria ou discando. Asterisco Jogo da Velha 06 Jogo da Velha. Nesse último caso, o código aparecerá automaticamente. Reportagem Natália Kozlik.
1: Novos equipamentos para o tratamento de câncer.
2: E aparelhos de ressonância para todas as regiões do país.
1: Investimentos de mais de 160 milhões de reais do Ministério da Saúde para ampliar o atendimento especializado no país.
2: O presidente Lula esteve hoje em São Paulo anunciando os investimentos.
4: O acelerador linear de alta tecnologia entregue ao Hospital Santa Marcelina, na Zona Leste de São Paulo, vai ampliar o tratamento de câncer na unidade. O equipamento é capaz de gerar raios-X precisos, exatamente no local do tumor, sem causar maiores danos no tecido saudável. O presidente Lula, que concluiu sessões de radioterapia este mês, destacou a alta tecnologia do equipamento.
3: A máquina que vocês vão fazer radioterapia aqui na Zona Leste é muito mais moderna do que aquela que eu faço em Brasília. E eu acabei de fazer 15 sessões de radioterapia. E nós não estamos fazendo favor. O que nós queremos é que, independentemente do lugar onde mora, independentemente da cor, independentemente...

0: Especialistas, que busca reduzir o tempo de espera por consultas, exames e cirurgias, incluindo os procedimentos radioterápicos. O ministro da Saúde, Alexandre Padilha, destacou as entregas dos aceleradores lineares em todo o país.
1: Nós estamos comprando nesses 3 anos 105 aparelhos, nenhum país do mundo está fazendo essa compra. Graças a essa expansão, todos os estados brasileiros têm agora um centro de radioterapia para cuidar da sua população. O último que faltava era o estado de Roraima, o equipamento já chegou lá, tratando a população inteira.
0: Durante o evento, Lula e Padilha assinaram ainda contrato que vai garantir a compra de 20 aparelhos de ressonância magnética para 15 estados. Os novos equipamentos contarão com investimento de R$ 111 milhões. Reportagem Graziele Bezerra.
2: Inaugurada hoje a primeira etapa das obras da nova Serra das Araras, na Via Dutra, no Rio de Janeiro.
3: O trecho de 4 quilômetros no sentido para São Paulo vai dar mais segurança viária e conforto para os motoristas e pedestres.
2: A inauguração contou com a presença do presidente Lula, que ressaltou a importância econômica do investimento para o estado.
4: Com investimento de R$ 1,5 bilhão, a nova Serra das Araras integra a modernização da Via Dutra. Com mais de 70% das obras executadas, o projeto deve aumentar a segurança e melhorar o fluxo de veículos. Nesta primeira etapa, foram liberados 4 quilômetros da pista de subida, no sentido São Paulo, com 4 faixas de rolamento e 8 novos viadutos. Segundo o ministro dos Transportes, Jorge Santoro, as obras resolvem um problema antigo da região.
5: Resolve um problema de uma rodovia que fica mais de 40 dias do ano fechada, se somar todas as interrupções que acontecem nela todos os dias, por acidentes. A ideia aqui é segurança, olhar as pessoas.
4: O trecho recebe cerca de 390 mil veículos por mês, sendo mais de um terço de carga. Segundo a ministra-chefe da Casa Civil, Miriam Belchior, os benefícios vão além da infraestrutura.
6: E a gente investe em infraestrutura que a gente chama econômica, mas também infraestrutura social. É aumentar esse tipo de investimento que melhora a economia brasileira e melhora a qualidade de vida das pessoas nas cidades.
4: O presidente Lula destacou os impactos da obra para o desenvolvimento econômico e a geração de empregos no estado.
7: Eu tenho certeza que o resultado dessa obra aqui vai significar mais desenvolvimento para o Rio de Janeiro, mais empresas para o Rio de Janeiro e mais emprego de qualidade para o Rio de Janeiro.
4: Ao todo, serão 16 quilômetros de extensão, 8 em cada sentido. A nova configuração contará com 4 faixas por direção, 24 viadutos, 2 rampas de escape, 3 passarelas, iluminação integral, monitoramento inteligente e cobertura 4G. Reportagem Luciana Colares de Holanda.
3: Um estudo divulgado pelo Ministério do Desenvolvimento e Assistência Social, Família e Combate à Fome apurou os resultados do Programa de Aquisição de Alimentos, o PAA, sobre a vida dos agricultores familiares.
2: E os números apontam aumento da renda de 30% de cerca de 30% na renda per capita das famílias.
3: E queda da permanência desses agricultores em programas de transferência de renda.
2: Agricultores familiares parceiros do Programa de Aquisição de Alimentos, o PAA, registraram aumento de até 30% na renda per capita. Além disso, estes agricultores reduziram até 57% a probabilidade de permanência no Cadastro Único, porta de entrada de programas sociais. Atualmente, 75% dos agricultores participantes do PAA, na modalidade compra com doação simultânea, estão inscritos no Cade Único. Os dados são de uma pesquisa realizada pela Universidade Federal do ABC e pelo Centro Brasileiro de Análise e Planejamento. Os resultados foram divulgados pelo Ministério do Desenvolvimento e Assistência Social, Família e Combate à Fome, que é gestor do PAA. O secretário de Avaliação, Gestão da Informação e Cadastro Único, Rafael Osório, falou sobre o PAA como ferramenta de

0: emancipação econômica dos agricultores familiares.
1: Então, acessando o PAA, esse agricultor familiar que está no Cadastro Único, ele pode investir na sua produção, ele pode vir acessar outros programas, receber assistência técnica e, dessa forma, sair de uma forma definitiva do Cadastro Único e da necessidade de ter apoio de programas sociais.
0: A pesquisa mostra que os beneficiários na modalidade compra com doação simultânea tiveram aumento médio de R$ 50,00 na renda per capita. Isso equivale a um crescimento de 30%. Entre os participantes da modalidade PAA Leite, o aumento foi de R$ 32,00 por pessoa, um avanço de 19% na renda destes produtores. A secretária de Segurança Alimentar e Nutricional do MDS, Lilian Raal, destaca a importância do PAA para a garantia de comida na mesa dos brasileiros e para a economia.
2: O recurso público investido no programa de aquisição de alimentos retorna com muitos bons investimentos para a nossa sociedade, para cada pessoa que participa, mas também para a nossa sociedade como um todo, ao promover a venda de alimentos, comprando da agricultura familiar, principalmente agricultores do Cadastro Único, povos e comunidades tradicionais, povos indígenas, incluindo, abrindo a porta do mercado da comercialização para muita gente que vinha ficando para trás, ao mesmo tempo mostrando para os municípios a importância das compras públicas da agricultura familiar e de ações de segurança alimentar e nutricional.
0: O ministro do Desenvolvimento Social, Wellington Dias, elenca como meta para o PAA alcançar uma quantidade maior de pessoas, tanto os que produzem alimentos quanto os que precisam deles.
3: Mas é preciso uma jornada que possa alcançar maior escala e possa, a partir daí, colocar produtores, produtoras em condição de uma linha direto com o mercado. E é claro, com isso, elevar a renda.
0: Em 2024, o PAA alcançou 3.334 municípios brasileiros. 84% deles relataram ampliação da busca ativa de agricultores familiares. 76% apontaram avanços na identificação de pessoas em situação de insegurança alimentar. 29% dos municípios realizaram levantamentos junto a povos e comunidades tradicionais, o que ampliou estratégias de inclusão desses públicos no PAA. 86% dos municípios consideram decisivo o suporte oferecido pelo governo federal para a execução do programa. Para acessar a pesquisa na íntegra e conhecer detalhes sobre o PAA, busque por gov.br/mds. Reportagem Érica Brás.
4: Pois é, e além de melhorar a vida dos agricultores familiares, o programa de aquisição de alimentos também ajuda a melhorar a qualidade da merenda consumida pelos estudantes de todo o país.
5: É que parte dos alimentos frescos comprados pelo PAA é destinada à alimentação escolar, que agora usa menos ultraprocessados.
4: E comida fresca, feita na hora, abre espaço também para a criatividade das merendeiras.
5: Hoje, o governo do Brasil premiou as melhores receitas preparadas por essas profissionais.
6: Tem receita que vai muito além do sabor. Tem afeto, cuidado e uma vontade enorme de ver os estudantes bem alimentados. Foi assim que 55 merendeiras de todo o Brasil conquistaram um lugar entre as melhores receitas da alimentação escolar do país. A Vânia Patrícia, de Boa Vista, em Roraima, apostou no frango flambado com creme de abóbora. Prato cheio de sabor e memórias da culinária local.
7: O prato foi aprovado pelas crianças, gostaram e querendo, pedindo para repetir mais.
6: Já o Evandro dos Santos, de Francisco Beltrão, no Paraná, levou para a disputa um yakisoba vegano, receita de tradição e sabor.
8: Na composição dele, macarrão, os legumes, que os alunos não tinham tanta saída com os legumes e verdura. Então, veio essa inspiração, vamos fazer alguma coisa com nossos legumes, com a nossa agricultura familiar, que geralmente está com produtos orgânicos.
6: As receitas estão entre as vencedoras da terceira edição do concurso Melhores Receitas da Alimentação Escolar, realizado nesta terça-feira em Brasília. A iniciativa do Fundo Nacional de Desenvolvimento da Educação, o FNDE, valoriza o trabalho das merendeiras que todos os dias ajudam a levar uma alimentação saudável, equilibrada e de qualidade aos estudantes da rede pública. Fernanda Pacobaíba, presidente do FNDE, lembra que o Programa Nacional de Alimentação Escolar repassa anualmente cerca de 6 bilhões de reais para garantir mais de 50 milhões de refeições diárias. Em 2023, após anos sem reajuste, o FNDE elevou os valores para a compra de merenda. Também subiu de 30% para 45% a obrigatoriedade para a compra direta de alimentos da agricultura familiar e restringiu ultraprocessados nas escolas.
9: Cerca de 3 bilhões de reais do orçamento total do programa vão ser destinados à agricultura familiar. Mais oportunidades para pequenos produtores, mais alimentos frescos nas escolas e mais desenvolvimento nos municípios.
6: Com foco em alimentos mais saudáveis, o Programa Nacional de Alimentação Escolar quer mostrar com o prêmio que o principal ingrediente está todos os dias no prato servido aos estudantes. O carinho de quem sabe que alimentar também uma forma de educar. Um exemplo para os profissionais que fazem toda a diferença na vida das crianças, disse a primeira-dama Janja Lula da Silva, embaixadora da Aliança Global contra a Fome e a Pobreza.
10: São pessoas que conhecem os estudantes, as estudantes que acolhem com um sorriso, que oferecem afeto e oferecem também uma refeição saudável e ajudam a construir um ambiente escolar mais humano e acolhedor.
6: Além do reconhecimento, cada merendeira vencedora recebe um prêmio de R$5.000. As escolas representadas pelas receitas também recebem R$8.000 para investir em equipamentos e melhorar a estrutura das cozinhas escolares. Reportagem Pablo Mundim.
4: O Brasil anunciou hoje um pacote integrado de ações voltadas para a população em situação de rua durante a programação da Semana Nacional de Políticas sobre Drogas.
5: A iniciativa interministerial prevê recursos para a qualificação de cozinhas solidárias, ampliação do atendimento em saúde e inclusão social de pessoas em contexto de vulnerabilidade.
4: Durante o evento, a ministra dos Direitos Humanos e da Cidadania, Janine Mello, reforçou que o país precisa avançar nas ações integradas de assistência para garantir direitos à população de rua.
11: A agenda de população em situação de rua, ela não é a agenda de um ministério só. O que importa é que a gente tenha um governo federal todo unido em prol e em defesa da proteção dos direitos da população em situação de rua. Não é um espaço de disputa, é um espaço de construção, é um espaço de avanço.
5: O Ministério da Justiça e Segurança Pública anunciou o maior esforço orçamentário da história para ações voltadas à população de rua.
4: Os repasses vão ser destinados à criação de novos Centros de Acesso a Direitos e Inclusão Social, os CAIS, executados em parceria com a sociedade civil e universidades.
5: O secretário-executivo do Ministério da Justiça, Ademar Borges, detalhou a distribuição dos recursos.
12: Nós aplicamos 46 milhões para 263 centros POP, 27 milhões na implantação de 30 unidades CAIS. Nós também fizemos um investimento para a formação de mais de 5 mil profissionais de segurança pública, para que esses profissionais tenham acesso a uma cultura orientada pela proteção de direitos humanos, além de mais 70 milhões de investimento junto com o Ministério de Direitos Humanos para o programa Cidadania POP.
4: Já na área da saúde, vão ser investidos 120 milhões de reais anuais para as equipes do consultório na rua, o que deve garantir atendimento em todas as unidades da federação.
5: O pacote também engloba o Ministério do Trabalho e Emprego e o Ministério do Desenvolvimento e Assistência Social, com a implantação de novas cozinhas solidárias e a formação profissional.
4: Atenção contribuinte, a Receita Federal abriu hoje as consultas para o segundo lote de restituição do Imposto de Renda 2026.
5: Trata-se do maior lote de restituição da história do país. Ao todo, o governo federal vai injetar 11 bilhões de reais na economia.
4: O valor vai beneficiar mais de 9 milhões e 500 mil contribuintes em todo o Brasil.
5: Desse total, cerca de 8 milhões e 900 mil pessoas utilizaram a declaração pré-preenchida ou optaram por receber via Pix.
4: A restituição será paga na próxima terça-feira, dia 30 de junho.
5: Para consultar o segundo lote, basta acessar gov.br/Receita Federal ou utilizar o aplicativo do Imposto de Renda no seu celular.
4: Projetos culturais, de esporte, muitas das políticas públicas são patrocinadas por empresas estatais do governo do Brasil.
5: Esse contrato ou esses contratos são acompanhados de perto pela Secretaria de Comunicação Social da Presidência da República.
4: E para isso, a SECOM conta com uma plataforma que permite checar a implementação dos projetos patrocinados em todo o país.
13: É com o patrocínio que muitos projetos conseguem sair do papel. E quando esse patrocínio parte de empresas de órgãos públicos, regras devem ser seguidas para garantir, por exemplo, a transparência do processo. O acompanhamento da gestão desses recursos é feito pela Secretaria de Comunicação Social da Presidência da República, a SECOM, que agora ganhou uma plataforma mais moderna. Como explica Ana Luísa Fraga, diretora de patrocínios da SECOM.
14: O patrocínio hoje agrega muito à política pública. Então a gente está fazendo essa caminhada de melhorar a nossa ferramenta e transformar o patrocínio como política pública, agregando os dados que as estatais nos prestam de informação com relação ao que elas vão fazer.
13: 50 empresas parcial ou completamente controladas pelo governo federal ofertam patrocínios no país. Só em 2025 foram mais de 2.400 ações de patrocínio feitas por estatais. A secretária de Publicidade e Patrocínio da SECOM, Samantha Marchiori, afirma que a expectativa é que a nova ferramenta ajude a identificar onde os investimentos estão chegando e quais resultados estão sendo alcançados.
15: A gente avalia muito isso, se aquele projeto ele faz sentido para aquela região que está recebendo, seja um projeto de esporte, seja um projeto de cultura, e claro, se ele está dentro das condicionantes, né, que a própria governança dos órgãos passa.
13: A ferramenta incorpora recursos de monitoramento, avaliação de resultados e inteligência de dados para tornar a gestão mais transparente e eficiente, permitindo acompanhar em tempo real os impactos sociais, econômicos, culturais, esportivos, ambientais e territoriais dos investimentos. Reportagem Luana Karen.
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5: Mais de R$1 bilhão investidos na retomada econômica de comunidades rurais na bacia do Rio Doce.
17: A ação vai beneficiar comunidades rurais de 49 municípios de Minas Gerais e Espírito Santo, atingidos pelo rompimento da barragem do Fundão.
5: O recurso é destinado ao fortalecimento da agricultura familiar, ao incentivo à produção de alimentos saudáveis e à regularização gratuita de propriedades rurais.
17: De acordo com o Ministério do Desenvolvimento Agrário e Agricultura Familiar, o foco também é em recuperar o solo da região e abrir novos mercados para os produtores locais.
5: O governo federal já havia repassado mais de R$400 milhões para a retomada das produções rurais.
17: E essas foram as notícias do governo do Brasil.
5: Uma realização da Secretaria de Comunicação Social da Presidência da República.
17: Em produção da empresa Brasil de Comunicação.
5: Fique agora com as notícias do Poder Judiciário e do Congresso Nacional. Boa noite.
17: Boa noite para você e até amanhã.
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20: STJ aprova regras para que juízes decidam sobre participação de crianças e adolescentes em conteúdos digitais.
21: TSE determina a remoção de publicações que associavam político e partido a organizações criminosas.
20: TST divulga levantamento sobre risco de endividamento por motoristas por aplicativo.
21: Boa noite, eu sou Marcela Luiza.
20: Eu sou Walter Lima.
21: Conselho Nacional de Justiça aprova regras para a atuação de crianças e adolescentes na produção de conteúdo para plataformas digitais.
20: A medida é uma consequência da entrada em vigor do chamado Estatuto da Criança e do Adolescente Digital em março deste ano. Marta Ferreira.
22: A norma estabeleceu que crianças e adolescentes precisam de autorização judicial em casos de exposição nas redes sociais, tanto em perfil próprio quanto em canais de adultos e quais são os procedimentos a serem adotados pelos magistrados. Entre os pontos a serem analisados estão o grau de exposição, a carga horária semanal e a remuneração. A resolução define prazos para a validade dessas autorizações. Os alvarás terão duração máxima de 12 meses para crianças e de 18 meses para adolescentes, podendo ser alterados a qualquer momento por decisão judicial.
21: TSE determina a remoção de publicação que associa Flávio Bolsonaro a facções criminosas.
20: Em outra decisão, o tribunal já havia determinado remoção de publicação que associava o PT a organizações criminosas. Mariana Fabri.
1: A ministra Estela Aranha, do Tribunal Superior Eleitoral, determinou a remoção de vídeo e imagens veiculados por diversos perfis em redes sociais que associam o pré-candidato à presidência Flávio Bolsonaro à operação da Polícia Federal denominada Unha e Carne. Para a relatora, o conteúdo extrapola os limites da crítica política admissível e constrói uma narrativa sem indicação de dado concreto, investigação formal ou imputação jurídica. Em outra decisão liminar concedida pelo vice-presidente do TSE, ministro André Mendonça, foi determinada a remoção de vídeo publicado nas redes sociais que associava o Partido dos Trabalhadores ao financiamento de campanhas eleitorais por organizações criminosas. O ministro entendeu que a publicação extrapola os limites da crítica política ao atribuir suspeita ao partido sem demonstração mínima de veracidade. Em ambos os casos, as decisões liminares determinaram a remoção das publicações em até 24 horas, sob pena de multa diária. O plenário do TSE ainda vai analisar os casos.
21: Levantamento do Tribunal Superior do Trabalho aponta que motoristas por aplicativo têm risco maior de se endividarem.
20: O que influencia isso são os custos e riscos com a atividade, além das condições de trabalho. Rossini Gomes.
2: O levantamento concluiu que o motorista tem um custo mensal que gira em torno de R$ 5.600. Para superar esse valor e ter lucro, é preciso trabalhar por, no mínimo, 8 horas diárias durante 22 dias sob uma condição instável de trabalho. Como o modelo não garante previsão, folga remunerada nem assistência médica, as chances de endividamento aumentam. Segundo o estudo, é possível pegar dinheiro emprestado direto com as plataformas de transporte. E para pagar, os valores são descontados do pagamento recebido pelas corridas.
21: Pessoa relativamente incapaz pode ser sócia em holding familiar, que é um tipo de empresa criada para administrar o patrimônio de uma família, facilitando a gestão e o planejamento sucessório.
20: Essa decisão é do STJ. Fátima Uchoa.
3: Uma mulher curadora do esposo relativamente incapaz ajuizou ação para criar uma sociedade limitada do tipo holding familiar, tendo como sócios ela e o marido, casados em comunhão parcial de bens, cada um titular de 50% das cotas. As instâncias ordinárias julgaram a ação improcedente. No STJ, a terceira turma deu provimento ao recurso especial da mulher. Para a relatora ministra Nancy Andrighi, o incapaz não pode ser impedido de participar de sociedade, pois há previsão expressa no Código Civil que admite isso em contratos sociais.
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21: Uma boa noite.
20: E até amanhã.
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1: Eu sou Paula Groba.
2: E eu sou Humberto Pinheiro.
1: E estes são os destaques de hoje do Jornal do Senado, que começa agora.
2: Congresso vai analisar socorro de 8 bilhões para companhias aéreas.
1: Cota do Senado para vítimas de violência doméstica completa 10 anos e inspira lei federal.
2: Projetos e análise no Senado podem fortalecer combate ao crime organizado.
1: Boa noite.
2: Boa noite.
1: O Congresso vai analisar uma medida provisória que pretende evitar cortes de voos e o fechamento de rotas aéreas no país.
2: O texto prevê um aporte de 8 bilhões de reais para as empresas do setor afetadas pela alta do preço do querosene de aviação. Mais informações com a repórter Marcela Cunha.
3: Segundo o governo, o objetivo é amenizar os impactos da guerra no Oriente Médio sobre o setor, principalmente por causa da alta do querosene de aviação. As companhias aéreas alegam que tiveram uma elevação rápida dos custos, provocada pelo aumento de 70% no preço do combustível. O socorro financeiro busca dar fôlego às empresas para evitar cortes de voo e a descontinuidade de rotas, mas não significa redução automática no preço das passagens. Para o senador Marcos Rogério, do PL de Rondônia, a baixa concorrência no setor aéreo aumenta o risco de prejuízo aos passageiros.
4: Nós estamos vivendo no Brasil hoje quase que um monopólio do sistema de aviação nacional. Nós temos três companhias que se comunicam, que interagem e que têm parcerias, inclusive, econômicas, e há, inclusive, movimentos de fusão que torna esse ambiente ainda mais monopolizado.
3: Os créditos extraordinários não entram no cálculo da meta fiscal, mas aumentam o endividamento público. As empresas que acessarem a linha de crédito terão que devolver os recursos com juros. Segundo regulamentação do Conselho Monetário Nacional, a taxa será de 4% ao ano, com prazo de pagamento de até 5 anos. A medida provisória já está em vigor, mas ainda precisa ser aprovada pelo Congresso Nacional. O texto foi encaminhado à Comissão Mista de Orçamento e, se aprovado, ainda precisa passar pelos plenários da Câmara dos Deputados e do Senado. O prazo de deliberação vai até 31 de agosto.
1: E o presidente do Senado, Davi Alcolumbre, prorrogou por mais 60 dias a validade de 6 medidas provisórias. Entre elas está a que criou o novo Desenrola Brasil, programa do governo federal voltado à renegociação de dívidas. Pelo texto, pessoas com renda mensal de até R$ 8.105 podem refinanciar dívidas de até R$ 15.000 por banco. A proposta também traz regras específicas para beneficiar pequenas e microempresas, além de contemplar estudantes com débitos do FIES, o Fundo de Financiamento Estudantil.
2: As outras medidas prorrogadas são propostas que destinam recursos para a renovação da frota de caminhões, ônibus e micro-ônibus, ampliam as garantias de acesso ao crédito, reforçam o Fundo de Garantia à Exportação, subsidiam a importação de gás de cozinha para conter a alta dos preços e liberam 305 milhões de reais para ações emergenciais de proteção e defesa civil em diferentes regiões do país. A prorrogação garante que as regras continuem em vigor enquanto os textos são analisados por deputados e senadores. As medidas provisórias entram imediatamente em vigor, mas precisam ser analisadas pelo Congresso Nacional antes de perder a vigência.
1: Pichações e atos de vandalismo que danificam prédios, monumentos e outros bens públicos ou privados poderão receber punições mais severas.
2: Um projeto apresentado no Senado propõe o aumento das penas para esses crimes, com o objetivo de reforçar a proteção do patrimônio em todo o país. O repórter Pedro Pincer tem mais informações.
5: A atual legislação prevê detenção de 3 meses a 1 ano e multa para pichação. Pelo projeto, ficaria entre 2 a 5 anos, além da multa. Se o ato afetar monumento ou edificação tombada, a pena atual de 6 meses a 1 ano iria para 3 a 6 anos. Mantendo a multa. Para o autor do projeto, senador Hermes Klan, do PL de Santa Catarina, a legislação praticada não tem sido suficiente para enfrentar um problema que afeta cidades de todo o país e gera custos significativos para a população.
6: O que está em discussão é o modelo de cidade que queremos deixar para as nossas próximas gerações. Queremos cidades limpas ou cidades degradadas? Queremos patrimônio preservado ou patrimônio vandalizado? Eu não tenho dúvida da resposta e acredito que a imensa maioria dos brasileiros também não.
5: Pelo projeto, quem financiar ou promover a pichação também passará a ser punido com prisão de 3 a 6 anos e multa. A proposta ainda prevê que os autores sejam obrigados a reparar os prejuízos causados.
1: E o Senado poderá retomar a análise de propostas voltadas ao combate ao crime organizado e à sua influência sobre agentes e estruturas do poder público.
2: São projetos que integravam o relatório final da CPI do crime organizado. A reportagem é de Alexandre Campos.
7: Uma das propostas do senador Alessandro Vieira, do MDB de Sergipe, prevê o monitoramento contínuo e aprofundado de relações econômico-financeiras de pessoas expostas politicamente, com o objetivo de combater a corrupção, a lavagem de dinheiro e outros ilícitos econômicos. Serão submetidos a esse regime detentores de mandatos eletivos nos poderes executivo e legislativo da União, ministros de Estado, integrantes de tribunais superiores, presidentes de partidos políticos, entre outras autoridades estaduais e municipais. O senador ainda propôs sindicâncias patrimoniais aleatórias de agentes públicos para detectar enriquecimento ilícito ou prevenir a prática de crimes.
8: São projetos importantes para que a gente possa avançar no combate ao crime organizado, especialmente na questão da lavagem de dinheiro e na recuperação de ativos. São caminhos importantes, a gente tem identificado isso desde o momento da tramitação do PL antifacção e também da CPI do crime organizado.
7: Para fortalecer o trabalho de comissões parlamentares de inquérito, o senador defende o prazo de 5 dias para que as autoridades policiais e judiciárias atendam à requisição do colegiado de compartilhamento de provas.
1: O Senado vai analisar um projeto aprovado pela Câmara que garante atestado ao trabalhador que precisa acompanhar filho doente. A proposta vale para responsáveis por crianças menores de 12 anos e prevê licença de até 14 dias quando não houver outra forma de conciliar o trabalho com o cuidado.
2: No Senado, um projeto semelhante já está em análise na Comissão de Assuntos Sociais. Repórter Henrique Nascimento.
9: O projeto aprovado na Câmara prevê que o atestado informe o período de repouso da criança e a necessidade de acompanhamento direto. Sempre que possível, o trabalho poderá ser cumprido por teletrabalho, compensação de jornada ou outra forma prevista em lei ou acordo coletivo, como explica a advogada trabalhista Elaine Ruman.
10: O projeto prevê emissão de atestado para acompanhante, ausência justificada no trabalho, proteção ao vínculo empregatício, mais segurança jurídica para as famílias, respeito ao direito da criança de receber cuidados.
9: No Senado, já está em discussão uma proposta semelhante do senador veneziano Vital do Rego, do MDB da Paraíba. O texto permite o abono de faltas de pais e mães que acompanham filhos com patologias graves ou hospitalizados. Quando a proposta passou pela Comissão de Direitos Humanos, o senador Flávio Arns, do PSB do Paraná, defendeu a medida.
11: Não é razoável esperar que o trabalhador continue a trabalhar normalmente caso tenha algum ente querido gravemente enfermo ou hospitalizado. Tal expectativa chega a ser desumana.
9: O projeto está agora na Comissão de Assuntos Sociais.
1: E o Senado celebra 10 anos de uma iniciativa que ajuda mulheres vítimas de violência doméstica a reconstruírem suas vidas por meio do trabalho.
2: Nos contratos de terceirizadas do Senado, 2% das vagas são reservadas para essas trabalhadoras. Repórter Patrícia Oliveira.
12: Desde 2016, contratos terceirizados com 50 ou mais vagas no Senado reservam 2% dos postos para mulheres em situação de vulnerabilidade causada por violência familiar. A seleção das candidatas é feita em parceria com a Secretaria da Mulher do Distrito Federal, que identifica e encaminha mulheres aptas a ocupar essas vagas. Atualmente, 44 trabalhadoras do Senado foram contratadas por meio da cota. A terceirizada Jaqueline Couto Alves é uma delas.
13: Eu passei até uma independência financeira e me livrei do ciclo de violência doméstica. É a libertação da mulher. E além de ser acolhida, tem a questão da proteção aqui dentro. E esse projeto que o Senado criou foi uma coisa maravilhosa.
12: Em 2023, a iniciativa do Senado inspirou a legislação federal, que passou a prever a reserva de 8% das vagas em contratos da administração pública para mulheres vítimas de violência doméstica.
2: Edição de Paula Groba e trabalhos técnicos de João Lira, o Jornal do Senado fica por aqui. Acompanhe agora as notícias da Câmara dos Deputados. Boa noite.
1: Boa noite e até amanhã.
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15: Câmara aprova incentivo à participação dos jovens em serviço voluntário.
16: Prevenção obrigatória da trombose em hospitais vai à sanção presidencial.
15: Deputados aprovam exigência de qualidade para registro de medicamento.
17: Boa noite. Câmara aprova regras mais rígidas para registro de medicamentos. A repórter Sofia Peçanha tem mais detalhes sobre a proposta, que já foi aprovada também no Senado e segue para a sanção presidencial.
18: A Comissão de Constituição e Justiça da Câmara dos Deputados aprovou o projeto que altera regras para o registro de medicamentos no país. O texto já foi aprovado pelo Senado e altera a Lei de Vigilância Sanitária sobre Produtos Farmacêuticos. A proposta altera a legislação para exigir que todo medicamento e insumo farmacêutico, nacional ou importado, comprove que foi produzido seguindo as regras das boas práticas de fabricação, que são um conjunto de normas que garantem padrões de qualidade, segurança e controle na produção de medicamentos, e são fiscalizadas pela Anvisa, a Agência Nacional de Vigilância Sanitária. Atualmente, no caso de medicamentos importados, prioriza-se principalmente a comprovação de que o medicamento já é registrado no país de origem. Com a mudança, o foco passa a ser a qualidade do processo de fabricação, tanto para produtos nacionais quanto estrangeiros. A relatora na Comissão de Constituição e Justiça, a deputada Laura Carneiro, do PSD do Rio de Janeiro, destacou que a medida reforça a segurança dos pacientes.
19: Seja esse produto nacional ou estrangeiro, para uso da população, ele tenha um certificado de boas práticas, o que é ótimo, porque a gente está tratando de medicamentos, portanto a gente está tratando de saúde, a gente está tratando de vida.
18: Segundo parecer aprovado na Comissão de Saúde, a regra atual pode dificultar a entrada de novos medicamentos no mercado brasileiro, especialmente quando a produção ocorre em parceria com empresas no exterior. O relator na comissão, o deputado Júnior Mano, do PSB do Ceará, apesar de recomendar a aprovação da proposta, alertou para esse risco em seu parecer. Lido pela deputada Adriana Ventura, do Novo de São Paulo.
20: Aliás, essa é uma barreira que pode impedir que produtos regulares e de efeito comprovado circulem no mercado nacional, prejudicando pacientes e a própria cadeia de comercialização.
18: O projeto pretende fortalecer o sistema de vigilância sanitária no Brasil, coordenado pela Anvisa, e busca garantir a qualidade dos medicamentos sem criar barreiras desnecessárias para o setor. Da Rádio Câmara de Brasília, Sofia Peçanha.
14: Saúde.
15: Os deputados aprovaram a prevenção obrigatória à trombose em hospitais com internação. Depois de aprovado pelo Senado e pela Câmara, o texto aguarda sanção presidencial, como informa a repórter Daniele Lessa.
21: A Comissão de Constituição e Justiça da Câmara dos Deputados aprovou o projeto que torna obrigatória a adoção de medidas de prevenção ao tromboembolismo venoso em hospitais públicos e privados e em unidades de saúde com internação. Pelo projeto, hospitais deverão manter uma estrutura voltada à prevenção da doença. O tromboembolismo venoso acontece quando um coágulo se forma nas veias e se desloca, fazendo obstruções que podem causar a morte. O relator da proposta, deputado Hildo Rocha, do MDB do Maranhão, recomendou a aprovação do projeto com uma mudança de redação. Em vez de estabelecer a criação de uma comissão, como no texto aprovado pelo Senado, o projeto passa a usar o termo estrutura para dar mais flexibilidade às unidades de saúde. Segundo o relator, a proposta pode ajudar a reduzir complicações durante internações hospitalares, especialmente em tratamentos mais complexos.
22: Formar o protocolo para evitar esse tipo de doença, que é uma consequência de um tratamento. Todo tratamento que é feito nos grandes hospitais do Brasil de combate ao câncer, ele já tem. Os nossos hospitais públicos não existe.
21: O projeto que obriga hospitais a adotarem medidas de prevenção ao tromboembolismo venoso já foi aprovado pelo Senado e Câmara. Da Rádio Câmara de Brasília, Daniele Lessa.
14: Direitos Humanos.
17: A Câmara dos Deputados aprovou uma proposta que incentiva a participação de jovens em serviço voluntário. A repórter Paula Bittar acompanhou a votação.
0: Uma proposta aprovada pela Câmara busca incentivar a participação de jovens em serviço voluntário voltado ao amparo de idosos, pessoas com deficiência e crianças. De acordo com o texto aprovado, os programas de amparo voltados para crianças e adolescentes, para moradores de rua, para idosos e pessoas com deficiência poderão contar com serviço voluntário de jovens entre 15 e 29 anos. Os jovens que precisarem terão acesso a um serviço de acolhimento durante o voluntariado, conforme regulamentação futura, mas a participação em serviço voluntário não pode ser colocada como condição para esse acolhimento. A relatora na Comissão de Constituição e Justiça, deputada Laura Carneiro, do PSD do Rio de Janeiro, comentou a importância da proposta.
19: É uma tentativa de unir jovens com pessoas idosas e com pessoas com deficiência. Então, esse jovem, né, que está no serviço voluntário, vai ser habilitado para trabalhar nos abrigos, enfim, nas áreas de recebimento, que são de acolhimento tanto de pessoas com deficiência como de idosos.
0: O projeto, que busca incentivar a participação de jovens em serviço voluntário voltado ao amparo de idosos, pessoas com deficiência e crianças, vai ser analisado agora pelo Senado. Da Rádio Câmara de Brasília, Paula Bittar.
14: Educação.
15: Avança na Câmara projeto que garante o uso gratuito de espaços das universidades por estudantes e funcionários. A repórter Júlia Lopes tem mais informações sobre a proposta.
3: A Comissão de Educação da Câmara dos Deputados aprovou o projeto de origem do Senado que autoriza universidades federais a cederem espaços de forma gratuita para associações de estudantes, professores e servidores. Atualmente, a legislação proíbe instituições federais de ensino de doar ou ceder imóveis gratuitamente, independente da finalidade. A proposta altera essa regra ao reconhecer que essas entidades fazem parte da própria comunidade universitária e contribuem para a missão acadêmica, o debate interno e o desenvolvimento institucional. A relatora do projeto, deputada Dandara, do PT de Minas Gerais, explica que hoje esses grupos precisam pagar taxas para utilizar os espaços das universidades, mesmo quando se reúnem para atividades internas. Segundo ela, o projeto vem justamente para garantir esse uso sem custos.
4: A de garantir a cessão de espaços da universidade à sua comunidade acadêmica, ou seja, professores, estudantes, técnicos, sem ter que cobrar uma contrapartida de volta. Porque, infelizmente, alguns regramentos exigiam pagamento de taxas. Não se imagina os estudantes tendo que fazer uma reunião do conselho, do curso, a convocar uma assembleia com todo o curso e ter que pagar para usar aquele espaço que é da universidade.
3: A deputada também destacou que a Constituição Federal assegura a autonomia universitária. Por isso, algumas universidades já resolveram essa questão internamente, por meio de decisões dos conselhos superiores, enquanto outras ainda enfrentam dificuldades para avançar nesse tema. O texto, que trata da disponibilização gratuita dos espaços das universidades para suas entidades, já foi aprovado pelo Senado e segue agora para análise na Comissão de Constituição e Justiça da Câmara. Da Rádio Câmara de Brasília, Júlia Lopes.
14: Votação.
17: Deputados podem votar proposta que exclui construção e reforma de escolas do limite legal de gastos orçamentários. O repórter Antônio Vital tem as informações.
23: Ganhou o regime de urgência e pode ser votado a qualquer momento no plenário da Câmara, projeto que tira dos limites de gastos do arcabouço fiscal os recursos destinados ao programa do MEC responsável pela construção e reformas de escolas de educação básica. O projeto apresentado pela comissão especial que analisou o Plano Nacional de Educação exclui esses gastos dos cálculos do resultado final, que é a diferença entre as despesas e as receitas do setor público. De acordo com a deputada Tabata Amaral, do PSB de São Paulo, que presidiu a comissão especial e assina o projeto, os recursos do Programa Nacional de Infraestrutura Escolar virão dos royalties de petróleo e gás. A justificativa apresentada para excluir esse total dos limites do arcabouço fiscal decorre da necessidade de ampliar os investimentos nas escolas. Para a presidente da comissão especial, isso vai ajudar a alcançar as metas previstas no Plano Nacional de Educação para os próximos 10 anos. Com regime de urgência, o projeto pode ser votado diretamente no plenário da Câmara, sem passar pela análise das comissões permanentes da Casa. A urgência foi aprovada de maneira simbólica, mas foi criticada por deputados da oposição, Para o deputado Bibo Nunes, do PL do Rio Grande do Sul, a proposta desrespeita os limites dos gastos públicos.
5: O PL orienta não, porque existe aí um aumento velado, indireto, para estourar o teto de gastos públicos. E nós somos contra estourar o teto de gastos públicos. Precisamos colocar ordem, disciplina e respeito aos gastos públicos.
23: Já o relator do projeto, o deputado Moses Rodrigues, do União do Ceará, disse que a exclusão dos gastos do arcabouço vai permitir investimentos de 280 bilhões de reais nas instalações físicas das escolas da educação básica. Segundo ele, 15% do total serão investidos na melhoria das universidades e institutos federais.
6: Nós estamos garantindo 280 bilhões de reais para a educação brasileira nos próximos 10 anos, para que nós possamos garantir que todas as metas do Plano Nacional sejam atingidas. Nós encontramos esse recurso dentro dos recursos extraordinários do pré-sal, e aí todo o excedente do pré-sal nos próximos 10 anos, ele seria colocado fora do arcabouço fiscal, viriam a atender toda a demanda de infraestrutura escolar no Brasil.
23: Ainda não há data para a votação no plenário da Câmara do projeto que tira dos limites de gastos do arcabouço fiscal os recursos destinados à construção e reformas de escolas públicas. Da Rádio Câmara de Brasília, Antônio Vital.
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8: Transportes.
15: Os deputados analisam proposta que pode aumentar a punição contra a perturbação do sossego com níveis de ruído de caixas de som, carros e motos. O repórter José Carlos Oliveira tem as informações.
24: O deputado Hugo Leal, do PSD do Rio de Janeiro, apresentou projeto de lei para agravar as sanções contra quem perturba o sossego alheio por meio de barulhos estridentes, como o uso de caixas de som com volume elevado ou a descarga aberta de carros e motos. A proposta altera a Lei de Contravenções Penais e o Código de Trânsito Brasileiro. Hugo Leal apelidou o texto de Lei do Sossego.
25: Estamos ampliando essa punição, inclusive saindo a multa de R$ 1.000 até R$ 500 mil, para aqueles casos, por exemplo, eventos não autorizados, no CTB, para som, também carros com som, e para descargas, aqueles aí as famosas motocicletas que tiram o miolo e fica aquele barulho ensurdecedor. Então nós estamos também ampliando a multa, a suspensão da carteira, né, da carteira de habilitação.
24: Segundo Hugo Leal, dados da Organização Mundial de Saúde mostram que níveis de ruído acima de 50 decibéis podem causar efeitos físicos, como dores de cabeça e irritabilidade, e também emocionais, como ansiedade e depressão. A intenção da proposta de lei do sossego é prevenir esses danos à população.
25: Na realidade, tem a ver com perturbação do sossego lato sensu, ou seja, no seu sentido mais amplo, né? Que não há uma coisa que mais incomode e que mais afeta a saúde mental das pessoas é você estar no seu descanso ou até no seu trabalho e ter um som alto, ter um veículo ou uma motocicleta, né? Quem nunca foi cortado dentro da sua fala, dentro da sua casa, com um barulho, aquele barulho estridente. Então, nós propusemos aqui um PL do sossego, ou seja, da perturbação do sossego.
24: A proposta ainda está em fase inicial de análise na Câmara e vai passar pelas comissões de Viação e Transporte, de Constituição e Justiça, antes da votação final no plenário. Da Rádio Câmara de Brasília, José Carlos Oliveira.
8: Agricultura.
16: Avança na Câmara.
17: Câmara projeto que proíbe conversão de leite em pó importado para a forma líquida pela indústria de alimentos. A repórter Maria Neves explica por que a medida foi proposta.
8: A Comissão de Agricultura da Câmara dos Deputados aprovou o projeto que proíbe a conversão de leite em pó e outros derivados importados para a forma líquida para uso em indústrias, laticínios ou qualquer outra empresa alimentícia. Atualmente, segundo o autor, deputado Zé Silva, do União de Minas Gerais, a indústria alimentícia utiliza leite em pó reconvertido na elaboração de produtos como queijos, iogurtes, leite condensado e creme de leite. Como o leite em pó importado é mais barato, de acordo com o parlamentar, essa prática traz prejuízos para os produtores nacionais. Segundo Zé Silva, os pecuaristas brasileiros estão vendendo o leite a um preço menor que o custo de produção. Produzir um litro de leite, de acordo com ele, custa R$ 2,00 e o produto estaria sendo vendido a R$ 1,50.
9: Ao proibir o consumo e a reconstituição de leite, seus derivados, soro, por exemplo, em pó, de origem importada, nós vamos forçar os laticínios, forçar as indústrias a comprar o leite brasileiro. Esse leite brasileiro, ele tem melhor qualidade e vai garantir também ao consumidor um produto de melhor qualidade e também de preço mais baixo. O consumidor brasileiro, ele tem o Brasil entre os 5 maiores produtores de leite do mundo. O mundo inteiro protege os seus produtores e nós precisamos fazer essa mobilização no Brasil. Afinal de contas, é 1 milhão e 100 mil produtores, 5 milhões de pessoas que estão trabalhando.
8: Zé Silva explica que no ano passado o Paraná adotou uma lei semelhante, que proíbe a conversão para a forma líquida do leite em pó importado para uso industrial. De acordo com o relator do texto, o deputado Welter, do PT do Paraná, a medida já apresenta resultados. Segundo afirma, desde a entrada em vigor da lei, houve uma redução de cerca de 50% das importações de leite em pó no estado. Além disso, Welter afirma que ocorreu uma interrupção na trajetória de queda do preço do leite e os preços do produto já começaram a se recuperar no mercado. O projeto que proíbe a conversão de leite em pó importado para a forma líquida pela indústria de alimentos ainda será votado pela Comissão de Constituição e Justiça. Da Rádio Câmara de Brasília, Maria Neves.